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5: Oi, oi, olá, Márcio, já posso falar? Você já deu abertura, né? Tudo bem? Boa noite. Programa Papo de Família entrando agora aqui na sua Rádio 93, a Rádio do Povo de Deus. Como foi o culto? Foi bênção? Se não foi hoje, que houve? O que aconteceu? Deus está no controle. Deus está no controle de todas as coisas. É o papo de família e a proposta é falar temas inerentes à família. Boa noite, pastora Fabiana da ADEM. E aí?
6: Bom dia, PC. Bom dia a todos aqui desse papo de família.
5: Boa noite. Bom, vamos lá então? Vamos lá, vamos começar com celebração. É possível que alguém que esteja vindo agora comentando sobre o louvor. Rapaz, aquele louvor, foi pra cima. Então vamos começar aqui no Papo de Família. Hoje eu tenho um tema maravilhoso para comentarmos. Não vou falar agora não, falo depois. Vamos lá? Tá no tom? Tá na agulha vinil. Vamos lá.

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1: Valeu, Márcio Santos. Olha, começamos muito bem Papo de Família com celebração. Essa música videira. Eita, eu canto sempre lá na DB Ebenezer. E a gente vem com força, vem com pressão. Olha que quinta-feira agora, 1º de outubro, eu completei 61 anos. Mas eu venho com força, na pressão do Espírito Santo. Ah, é só música pra cima, na hora da celebração. E aí, te digo mais, você que está me ouvindo em qualquer parte do Rio, do Grande Rio, do Brasil, do mundo, eu faço a minha coreografia, faço, com 61 anos, fiz agora, Deus permitiu, 1º de outubro eu completar. Bom, na verdade, outubro é o meu mês, 1º de outubro, 61 anos, 25 de outubro, 40 de casado, com essa mulher abençoada, nega, pastora nega, na verdade, pastora Eliane Sena, tá, mas, bom, deixa eu falar hoje, tá, 21 964 27 6848, estou contando com a sua colaboração. Alô, Nildo, conhece o Nildo? Conhece? É, Disco Nildo, pronto, melhorou, Disco Nildo, um abraço para você e toda a sua equipe de colaboradores. Eu quero comentar hoje sobre um tema. Escolha do namorado, escolha do noivo, escolha do esposo. Olha, ao longo dos anos, pastoreando, mais de 20 anos, 22 ou 23, tomando conta de rebanho, do rebanho de Jesus. O meu presidente é o pastor Jaime Soares. E eu pastoreando hoje estou ADB Ebenezer, para que manda um abraço para todos. Pensa num povo caloroso, um povo unido, um povo que abraça, um povo que coopera, um povo que ajuda. No Manguinhos, Rua Gil Gafré, 67. Estamos em uma campanha, hein? Olha o tema da campanha. Satanás, solta o que é meu. Enfim, mas ao longo dos anos eu tenho ouvido choros, lágrimas de jovens que depois de casado, 1 ano, 2 anos, 3 anos, pastor, eu deveria ter ouvido a minha mãe, eu deveria ter ouvido os meus melhores amigos, meus pais. É, não casa com esse cara, não casa com esse. Ô, jovenzinha, está dentro do carro, vindo agora do culto. Ou você está no trabalho, está no curso, está onde? Algum lugar, nos ouvindo agora, no Rio Grande Rio, no Brasil, aos internautas, ou qualquer parte do mundo. Você vai se casar? Casar é muito bom. Tanto é que agora, em outubro, 25, eu fecho 40 anos. Estou passando a imagem do melhor? Não, não. Os períodos de adaptação tem, claro. Claro. Inclusive, nesse um dos próximos programas, eu vou trazer nega comigo. E dia 25 vai cair, de outubro, vai cair num domingo. E ela vai bater um papo comigo no ar. Isso. Não quero passar a imagem do marido 10, do top das galáxias. Claro que não. Mas olha, já ouvi. Pastor PC Miranda, vai no Instagram, PC Miranda, repórter do povo. Vamos caminhando. Eu deveria ter ouvido os meus melhores amigos. Por que não ouvi? Estou sofrendo hoje, apanhando do meu marido. E olha que o cara é crente, hein? Descubra antes. Você está namorando? Você está noivo ou noiva? Descubra antes. Descubra como ele é. Descubra como ele se comporta. Ah, descubra. Investigue a vida desse cara. Pergunte ao pastor. Aí você está amando loucamente o namoradinho que Jesus te deu. Tem um cara que canta isso aí. Estou amando loucamente. Aí eu mudei a frase. A namoradinha que Jesus me... Ah, eu fui ao monte, não sei o quê. Cuidado com profecia para casamento. Não estou dizendo que Deus não possa fazer. Mas você, jovem, que está para se casar, que quer casar-se, tenha olhos ungidos. Menina, moça, tenha olhos ungidos. Ouça seu pai, ouça sua mãe, ouça seu pastor, ouça o seu líder. Para você não sofrer amanhã. Ouvir essa frase, pastor, eu deveria ter escutado meu pai, minha mãe e meu líder, o meu pastor, mas eu não fiz isso. Estou sofrendo, vou me divorciar. Poderia ter evitado isso? Poderia. Mas por que não ouviu o conselho da mãe? Porque ele era bonitinho. Meu pai dizia, João Miranda, já dorme no Senhor? Meu filho, beleza não se põe em mesa. O que é mais belo nele, nela? Escute o que eu vou dizer em o nome de Jesus. Para você não entrar no laço. Gastar 30, 40, 50 mil de festa e depois com 6 meses ele colocar ou ela colocar as unhas de fora. O que é mais importante? Ah, porque ele tem os olhos azuis e é loiro, é todo afiladinho. O que é mais importante? O afiladinho, os olhos azuis. Ah, porque eu vou ter filho, filha loira. Ou o caráter. Eu estou sendo usado pelo Espírito Santo para te orientar. O programa é o Papo de Família. Papo de Família. É possível que você tenha uma filha, um filho, um neto ou a neta que está vivendo uma situação. 21 964 27 6848. Todo mundo orientou, todo mundo já aconselhou. Deus e o mundo estão vendo que não vai dar certo, porque conhece a índole dele, o caráter dele, a índole dela, o caráter dela, mas ainda assim ele insiste, ela insiste. Ô, minha jovem, descubra se esse namoradinho que você está amando loucamente, a paixão passa. Se ele grita com a mãe, se ele bate nas irmãs, você será a próxima vítima. Você será a próxima vítima. Que isso, pastor? 3 vezes, para de 3 vezes, bater isola, para. Você não quer ouvir ninguém? Você está ouvindo um profeta agora, no programa Papo de Família. Se você não mudar, olha, você vai sofrer. Ah, porque eu amo, eu estou apaixonado. Ah, meu Deus. Vamos ouvir mais uma música. Vamos? 21 964 27 6848. Deus tem o melhor para você. Tá? Deus tem o melhor. Daqui a pouco tem um pedido para fazer para todos. Volto já.
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casa serviremos a Deus. 21 964276848. Bom, você tem um tema? Tem um tema? Ah, eu tenho uma experiência que eu tive com a minha esposa, com o meu filho mais velho, com a minha nora, com o meu genro, e eu quero compartilhar. Vou mandar para o PC Miranda para o programa Papo de Família. Faz isso. Eu prometo. Se você disser para mim, PC, não fale o meu nome. Eu obedecerei. Mas vai ajudar alguém? Vai. Então, manda para mim. Tá joia? Quero mandar um abraço para meu amigo, irmão Marcelo Walter, diretor da indústria de pães Midas. Deus os abençoe. Ele e toda a sua equipe de colaboradores. Mas como eu estava dizendo, sobre ouvir conselhos, na multidão de conselheiros, a verdade, hein? É impossível o pai dizer, não casa, a mãe dizer, não case com ele. O filho, irmão mais velho, o pastor, o melhor amigo, todo mundo tá vendo. Eu não sei porque insisto. Poderia partir já para um outro tema, nesses poucos minutos que nos resta do programa Papo de Família. Mas eu insisto. Tem algum propósito? É possível. É possível. Aí os pais gastam uma grana. Quero mandar um abraço pro João, meu genro, dia 18 de dezembro, pra Bia também, estão recebendo a bênção do sacerdote. O casamento, são 3 filhos, Bia é a caçula, vai receber a bênção. Já pensou? Gasta-se uma... Deixa eu falar sobre isso. Gasta-se uma grana. E com 6 meses, o casamento está sendo dissolvido. Porque se descobriu um monte de coisa dele. Às vezes dela também. Mas mais dele. E aí? Ore. Conversa com a mãe. Conversa com o pai. Converse com o pastor. Como disse, repito, sem querer ser redundante, não é porque ele tem olhos azuis, cabelos loiros, porque é filho do empresário. Não, não, não, não, não, não. Não. Pelo amor de Deus. Deus tem livramento para você. Aí gasta 30, 40, 50 mil para uma festa de arromba. Festa top das galáxias. Com um ano, o casamento está sendo desfeito. Não. Essa é a proposta do programa Papo de Família. Quem manda mais em casa, hein? Sugestão, ele ou ela. Como é que estão as finanças? Ah, pastor, ele gasta muito. PC, ela gasta tudo. Não tem como. Ah, esse papo de... Ô, maridão, esse papo de dizer que só ela que gasta. Eu conheço um marido aí, ó, que perde o controle, tá todo endividado. Aí, já ouviu até aquele conselho. Fulano de tal ganha 2 salários mínimos e tem dinheiro para emprestar. Você ganha 10. Pede emprestado a quem ganha 2, quem ganha 3. Tem alguma coisa errada? Posso ajudar. Tá? Você pode não estar sendo um dizimista. Não, PC. Sou dizimista fiel. Não oferta. Não, PC. Sou ofertante. Você tem um coração generoso? Tenho. E é verdade, você é dizimista, é ofertante, tem um coração generoso, hiper generoso, porém, você é um péssimo, mau administrador. Olha o segredo. Olha aí. Entende? Aí não. Aí você está caçando prova com os seus pés. Coloca na mão da esposa. Ou coloca na mão do esposo. Deixa ele administrar. Senta, conversa. Bate um papo. Se for problema espiritual, ore. Porque, na verdade, o diabo não presta. Eu e você, nós sabemos disso. Mas tem muita coisa que a culpa não é dele.
Nós caçamos com as nossas mãos, nós caçamos com os nossos pés, nós fazemos coisas que não está à altura. Para quê? Para ostentar. Porque o irmão comprou um carro novo, seu carro está maravilhoso, aí você quer o quê? Você quer o quê? Quer comprar para ficar pau a pau? Ah, a esposa, a geladeira está nova, tem 4 anos de uso, a frost free, ou uma daquelas, e faz gelo, faz tudo. Só porque a amiga, do dia a dia, da igreja, do grupo, lá, comprou uma nova, você está também forçando o marido a comprar uma geladeira que agora ele não pode, porque existe prioridade. Ó, já mudei o tema. Mas o tema hoje é qual? Qual o tema? Conselho, filho, filha, olhe bem. Outra coisa, cuidado com o jogo desigual, de vários pontos de vista. Por exemplo, você, meu jovem, é até um cara trabalhador, mas não para em emprego. É um cara inteligente, mas não terminou o ensino fundamental sequer. Mas tem uma menina que gosta de você, e é uma menina de Deus, é uma menina de família, mas ela já está, finalizou a graduação, está fazendo uma pós, e está avançando, e o emprego dela é bom, e o seu? Mas ela, vocês estão pensando em casar? Isso é um jogo, pode ser um jogo desigual, vai ter problema na frente, mas eu quero passar para falar, quero falar isso, disso em outro programa, finalizando já, partindo para o final. Tem alguém arranhado? Perdão. Olha, eu sempre vou terminar com a Fernanda Brum, pastora Fernanda Brum, mandando um recado para se acertar, tá bom? Perdoe, vai lá. Reconheça que você errou. E manda para mim, 21 964 27 6848, um tema para falarmos. Já está surtindo efeito, tá bom? Vamos lá então. Solta aí. Aperte perto.

Ah, se você tem algo pra terminar, pelo amor de Deus, tá dirigindo, não vai passar mensagem por zap. Chega em casa, tá trabalhando, aí você pode passar uma mensagem. Passa a mensagem. Reconheça que você errou. Maridão, tu foi grosso. Ô esposona, tu foi grossa. Reconheça. Não queira pedir perdão fazendo a comida que ele ama. Faça a comida que ele ama, o prato. Mas vale assim, ó, eu errei, me perdoe. E tenha uma noite maravilhosa, tá bom? Esta é a proposta do programa Desperta, Desperta não, Desperta Brasil, é sábado, 6 horas da matina. Aqui domingo é o Papo de Família. Um abraço a todos, conto com a sua colaboração. Quer ajudar a manter o programa? Quer? Faz isso. 21 964 27 6848. Um abraço, até o próximo domingo, 9 da noite. Um abraço, beijo no coração. Tchau.

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4: Agora, a vida toda, Jacó foi chamado pelo nome que lhe deram por um julgamento injusto. Sua mãe estava grávida de gêmeos. E na hora que ela foi dar à luz, a Bíblia fala que primeiro nasceu Esaú, que era cheio de cabelo e vermelho. E aí lhe deram o nome de Esaú, que significa vermelho. Só que agarrado ao pezinho dele veio uma mãozinha do irmãozinho dele, agarrado no pezinho dele. E aí quando olharam e falaram, esse aí é Jacó. Sabe o que significa Jacó? O enganador, o suplantador, o trapaceador, aquele que quer passar à frente dos outros, aquele que quer levar vantagem, custe o que custar, o trapaceiro. Ninguém pensou em qualquer outra possibilidade. Ninguém viu aquilo como uma coisa natural, ou mesmo que se tivesse um significado, fosse um significado bom. Deus viu de uma outra forma. Mas os homens deram a ele aquele nome. E cada vez que seu pai, sua mãe, seu irmão dizia Jacó, e as outras pessoas chamavam Jacó, elas na verdade estavam chamando trapaceador, enganador, aproveitador, aquele que quer passar à frente de todo mundo. Vem cá um instantinho, vem comer, a comida está pronta. A vida toda ele ouviu este nome. E ele respondeu este nome, a vida toda. E de alguma forma, ele passou a vida toda vivendo o nome que lhe deram e pelo qual lhe chamavam. Foi desse jeito que ele viveu. Agora, algo extraordinário acontece aqui no final da história, e eu termino aqui. Porque Deus está lutando com ele. Pergunta seu nome, ele fala. E aí Deus diz assim para ele: seu nome não será mais Jacó, mas sim Israel. Porque você lutou com Deus e com os homens e venceu. Israel significa príncipe de Deus. Aquele que lutou e venceu. Veja que Deus pega algo que todos viram como algo ruim, mal e negativo, e vê de uma forma completamente diferente. Ele não vê um pilantra, um enganador, me perdoa a expressão, ele vê um príncipe. Ele vê alguém estendendo a mão, querendo alcançar algo. Mas as interpretações que as pessoas deram e que ele começou a aceitar como sendo verdade foram lapidando o seu modo de viver. E ele passou a fazer escolhas erradas, e ele passou a trilhar caminhos errados. E até aquele momento ele havia vivido como Jacó. Mas Deus estava dizendo para ele: você não será mais chamado pelo nome que os homens lhe deram. Eu estou lhe dando um novo nome. Apocalipse diz que você e eu temos um novo nome que ninguém sabe, só aquele que o deu a nós, Jesus. A Bíblia diz: se alguém está em Cristo, é uma nova criatura. As coisas velhas passaram, eis que tudo se fez novo. Da mesma forma como Deus criará novos céus e nova terra, Deus cria um novo homem, uma nova mulher em Cristo, pelo sangue da sua cruz, pela sua morte e ressurreição, pelo seu sacrifício. Veja, quando Jacó ouve isso, ele pergunta para Deus: por favor, peço-te que me digas o teu nome, me diga seu nome. Ele lutou a noite toda com ele, e agora Jacó diz: qual é o seu nome? Me diga seu nome, eu acho que não conheço o Senhor, me diga qual é o seu nome. E o texto diz que Deus responde: por que perguntas pelo meu nome? E o abençoou ali. Acabou. Deus diz: por que perguntas pelo meu nome? E o texto diz: e o abençoou ali. Mas e o nome? Ele não disse o nome. Ele não se identificou. Ele não colocou nos créditos finais da história. E agora? Qual é o teu nome? Quem é esse que não desiste de mim? Alguém aqui já passou por momentos na sua vida onde você se perguntou: onde está Deus? Onde está Deus? Por que isso está acontecendo comigo? Será que Deus realmente me ama? Por que Ele está me deixando atravessar esse momento? Alguém aqui já gritou na sua alma, como Davi no Salmo 22, ou como Jesus na cruz: Deus meu, por que me desamparaste? Já aconteceu com você alguma vez na sua vida? Qual é o seu nome? O que eu aprendo aqui é que Deus mostra para Jacó uma realidade: eu sou aquele que está sempre presente com você, eu sou aquele que nunca vai embora, eu sou aquele que encontra você em todos os momentos da sua vida, eu sou aquele que conhece você, eu sou aquele que sei da sua história, eu sou aquele que conheço quem você realmente é, eu sou aquele que sei o seu nome. O salmista diz que ele é o socorro bem presente na hora da angústia. Hebreus diz que ele é aquele que afirma: eu nunca te deixarei, jamais te desampararei. E a questão é que sou eu que não consigo perceber com quantos nomes e faces diferentes Deus pode se apresentar a nós. Ele pode se apresentar a você e a mim com muitos nomes, com muitas faces diferentes. É isso que eu vejo na Bíblia. Na verdade, em alguns momentos da nossa vida, Deus se apresenta sem dizer nome algum, como neste momento. Ele vem apenas como um desconhecido que luta com Jacó a noite inteira e diz para ele qual era o seu verdadeiro nome, e muda o seu caminhar e marca a sua vida a tal ponto que a partir daquele dia ele manca, mas ele anda. Ouça, eu pergunto: Senhor, qual é o teu nome? Algumas vezes pode ser maravilhoso, outras pode ser conselheiro, outras pode ser Deus forte, outras ainda Pai da Eternidade, outras Príncipe da Paz, algumas vezes pode ser Pai das Misericórdias, outras vezes o Deus de toda a Consolação, algumas vezes pode ser o Pão da Vida, outras vezes a Água da Vida, algumas vezes pode ser o Bom Pastor, outras vezes a Videira Verdadeira, outras vezes a Ressurreição e a Vida, algumas vezes o Salvador, outras vezes o Caminho, a Verdade, a Vida, outras vezes o Senhor dos Vivos e dos Mortos, outras vezes o princípio e o fim, o alfa e o ômega, o primeiro e o último, o cordeiro que foi morto antes da fundação do mundo, o cordeiro que se assenta no trono, algumas vezes como o justo juiz, outras vezes como a palavra de Deus, outras vezes como o rei dos reis e o senhor dos senhores. Muitos nomes, eu falei poucos, mas sabe que, e eu termino aqui, o nome com o qual ele se apresenta a nós pode ser até mesmo o nome de alguém que ele coloca no nosso caminho para nos ajudar em um momento. Um ser humano, algumas vezes, Deus se apresenta a nós na pessoa de alguém que ele fez a sua imagem e semelhança. Às vezes um desconhecido, um estranho, que vem e faz por nós um gesto de bondade, que estende a mão, que nos ajuda, que fala conosco, que nos socorre. Já aconteceu com você? Eu poderia contar várias histórias aqui, mas eu não tenho tempo. Mas muitas vezes a Bíblia fala que pessoas hospedaram anjos, pensando que estavam hospedando homens, mulheres. Algumas vezes, na verdade, são até homens e mulheres. Jesus falou: o que você faz a um dos meus pequeninos, você está fazendo a mim. E o inverso também é verdade. Algumas vezes Deus age através de um dos seus pequeninos para socorrer um outro alguém. Quantas vezes isso aconteceu com você e comigo? Você acha que está só? Sabe, Deus pode tocar você e eu como Ele quiser. Mesmo quando você sente que está descendo uma escada sem corrimão, e você não enxerga nada, e você vai pelo tato dos pés, e sente medo de cair, e olha para as pessoas que estão lá embaixo, elas olham para você, mas elas continuam no seu mundo, e você espera que elas te ajudem de alguma forma, mas parece que elas não entenderam, elas não conseguem simplesmente entrar naquela realidade que você está. Mas de alguma forma, o Deus sempre presente está segurando você e ajuda você a chegar onde você precisa. Vamos ficar de pé, curva sua cabeça, feche seus olhos. Vamos orar em nome de Jesus. Quem sabe você está me ouvindo através da rádio, ou você está aqui e você diz: eu quero conhecer Jesus, eu quero seguir Jesus. Não é uma religião que eu quero um relacionamento com Deus. Se essa noite Deus falou com você de alguma forma e você diz isso: eu quero Cristo, eu quero Jesus, eu aceito, eu recebo, eu creio em Jesus, essa noite, onde você estiver me ouvindo, num presídio, num hospital, no trânsito, em casa, aqui, onde você estiver, se você quer hoje fazer isso, entregar a Ele a sua vida, o seu coração, ore junto comigo, diga assim: Senhor Jesus, hoje eu escolho te receber em minha vida. Obrigado por nunca ter me abandonado, ou eu não teria chegado até aqui. Obrigado por me amar primeiro. Obrigado por dar sua vida na cruz em meu lugar. Obrigado pelo sangue que o Senhor derramou por mim. Eu te recebo como meu Senhor e Salvador. Me perdoa, me purifica e faz a pessoa que o Senhor quer que eu seja. Eu quero a tua presença em mim, eu quero a tua vida em mim. Me abraça com teu amor, com a tua misericórdia. Eu te recebo, eu creio em ti, Jesus, em teu nome, amém. Se você estava afastado da comunhão com o Senhor Jesus, não há nenhuma razão para você continuar afastado, não há razão alguma. Simplesmente diga para Ele: Senhor, estou voltando, estou de volta, estou aqui, o Senhor nunca me deixou, eu teria sido destruído, o inimigo teria me destruído, o Senhor nunca me abandonou, eu estou aqui, eu me rendo a Ti, eu me entrego a Ti, eu sou Teu. Me cobre com a tua presença, me lava no sangue de Jesus. É isso, faça isso agora, em nome de Jesus.
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0: Graça e paz, amados irmãos em Cristo Jesus. Seja muito bem-vindo a mais um programa Juntos pela Fé, aqui na 93 FM. Eu sou o pastor Anderson Nogueira. É uma alegria muito grande estar com você mais uma vez aqui, trazendo a palavra, palavra de Deus, palavra que transforma vidas. Vamos hoje, nesta programação, falar sobre o livro de Lucas, capítulo 13, versículos 1 a 17. Duas cenas acontecem nesse texto maravilhoso. Jesus está a caminho de Jerusalém, quando chegam até ele notícias de uma tragédia brutal. E nesse contexto de tragédias, comumente nasce em nossos corações uma pergunta: o que é que fizemos para merecer o que nos acontece? J.C. Riley observou que tragédias ocupam os nossos pensamentos e ficam em nossos lábios, mas evitamos de falar da própria morte e do destino eterno que nos aguarda. Então, amados, Deus sussurra em nossos prazeres, fala em nossa consciência, mas grita em nossas dores. É um megafone de Deus para nos despertar o entendimento, despertar o coração, para que possamos meditar na verdade transformadora de Deus, salvadora de Deus, perdoadora dos nossos pecados, para que tenhamos paz e possamos dizer como Paulo, por exemplo: viver é Cristo e o morrer é lucro, porque temos certeza em Cristo da nossa eternidade. Nesse mesmo capítulo, Jesus encontra uma mulher encurvada há 18 anos. Ele chama, toca, liberta, e ao invés de celebração, há indignação por parte de um chefe da sinagoga. Ou seja, aquele homem estava mais preso a regras, uma religião morta, do que o amor, a vida e a restauração de uma pessoa. Então, ovelhinha, entre a tragédia que assusta e a graça que restaura encurvados, há prisões das quais o Senhor quer nos libertar. Então vamos ouvir a mensagem de hoje e que ela abençoe rica e poderosamente a tua vida. Fique aqui, fique conosco, não caminhe sozinho. Você foi chamado para estar em comunidade no corpo de Cristo, a Igreja do Senhor.
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0: Lucas capítulo 13. Vamos ler os primeiros 9 versículos. Primeiros 9 versículos. Diz a palavra bendita do Senhor: naquela mesma ocasião, chegando alguns, falavam a Jesus a respeito dos galileus, cujo sangue Pilatos misturara com sacrifícios que os mesmos realizavam. Ele, porém, lhes disse: pensais que esses galileus eram mais pecadores do que todos os outros galileus, por terem padecido estas coisas? Não eram. Eu vou-lo afirmo: se, porém, não vos arrependerdes, todos igualmente perecereis. Ou cuidais que aqueles 18 sobre os quais desabou a torre de Siloé e os matou eram mais culpados que todos os outros habitantes de Jerusalém? Não eram. Eu vou-lo afirmo: mas se não vos arrependerdes, todos igualmente perecereis. Versículo 6. Então Jesus proferiu a seguinte parábola: certo homem tinha uma figueira plantada na sua vinha, e vindo procurar fruto nela, não achou. Pelo que disse ao viticultor: há 3 anos venho procurar fruto nesta figueira e não acho. Podes cortá-la. Para que está ainda ocupando inutilmente a terra? Ele, porém, respondeu: Senhor, deixa ainda este ano, até que eu escave ao redor dela, ele põe estrume. Se vier dar fruto,
2: bem está, se não, mandarás cortá-la. Amada igreja de Jesus, povo santo e amado de Deus, aqueles que a Bíblia diz que são propriedade exclusiva do Senhor, cujos nomes estão escritos no livro da vida e do Cordeiro, e de modo nenhum será apagado. O nosso Senhor Jesus, desde o capítulo 9, resolutamente estava caminhando para Jerusalém. Capítulo 9, versículo 51, diz que Jesus transformou seu semblante resoluto e decidiu caminhar para Jerusalém, onde uma grande obra o Senhor iria operar, onde a cruz estava esperando no Gólgota, mas onde lá naquela cruz, onde Satanás tentou desviá-lo, lá estava uma obra esperando que nos justificaria, que nos traria perdão, que operaria grandemente na nossa vida. E o texto, nas suas entrelinhas, começa a nos dizer que todas as vezes que estamos andando na agenda do Pai, que Jesus estava cumprindo o mandato de seu Pai, ele veio para cumprir. A razão do Natal é a Páscoa, a razão do nascimento é a morte de Jesus, e aqui Jesus estava diante, na iminência desta obra. E todas as vezes que estamos andando na agenda do Pai, todas as vezes que estamos cumprindo a vontade de Deus, todas as vezes que nos propomos a fazer o que Deus quer de nós, as obras de Deus, as missões que Deus nos deu, eu vou lhe preparar o coração, amado. Não espere terreno muito fácil, não espere coisa muito fácil, porque há um equívoco no nosso pensamento religioso incutido, de achar que pelo fato de estarmos fazendo a vontade de Deus, tudo teria que ser fácil. Por estarmos andando na vontade de Deus, as portas já teriam que todas se abrir automaticamente. Ora, amados, isso é um equívoco, porque se assim eu fosse, não poderíamos sequer orar: Deus, abre o mar vermelho. Porque só podemos orar: Deus, abre o mar vermelho, porque um dia Moisés estava andando na agenda de Deus e ele se deparou com o mar e um faraó lhe perseguindo. Então poderíamos aqui falar de muitos casos como este, de pessoas que estavam seguindo a vontade de Deus, seguindo o curso da agenda do Pai, e encontraram oposição, encontraram dificuldade. O apóstolo Paulo foi preso, foi fustigado, maltratado, foi xingado de tagarela em Atenas, foi xingado de praga, não teve seu ministério muito bem aceito, primeiramente em Coríntios, foi apedrejado, passou fome, jejuns. Alguém poderia dizer: olha aí, rapaz, talvez Deus não te chamou para o ministério, talvez Deus não tenha um plano com a tua vida, tantos problemas que você está enfrentando. Mas este homem, no meio das injúrias, das necessidades, das perseguições, ele disse: aprendi a viver contente em toda e qualquer situação, tudo posso naquele que me fortalece. Então, se você está se propondo a fazer algo de Deus na tua vida, se você está se propondo a realizar as boas obras de Deus na tua vida, não espere coisas muito fáceis. Problemas poderão vir, mas eu garanto a você, amado, Deus é por você nesta terra. E se Deus é por nós, quem será contra nós? Então diz que Jesus, resoluto, indo para Jerusalém, logo chegam a ele notícias trágicas. Diz que galileus estavam adorando, oferecendo sacrifícios, e Pilatos mandou fazer uma chacina com requinte de crueldade e sacrilégio, misturando o sangue dos galileus com o sangue dos sacrifícios. Mas o interessante, amados, é que Jesus não acude às palavras daquelas pessoas para dizer sobre a postura de Pilatos, e nem para fazer especulações sobre o porquê aquilo aconteceu àqueles galileus. Jesus muda o foco, Jesus não trata dessa questão. Mas ali nasce então uma pergunta: o que E ali eles estavam perguntando para Jesus: o que fazemos nós para merecer o que nos acontece? E é isso que Jesus vai responder. Jesus mostra, diante da tragédia, diante da fragilidade da vida, porque ali está exposta a fragilidade da vida, diante da fragilidade, diante da tragédia, Jesus mostra a necessidade urgente de arrependimento. Então Jesus muda o foco daquela questão e mostra para eles que não é simplesmente perguntar o porquê que aconteceu isso com os galileus. Por que que eles morreram dessa forma? Então, amado, ouça o que eu vou lhe dizer. Não pergunte o que os mortos fizeram para merecer a morte. Olha, houveram dois terremotos agora na Venezuela, e eu acho que é porque antes eles estavam lá oferecendo um culto pagão a um deus qualquer. Amado, Jesus muda esse foco. Não pergunte por que a morte chegou àquelas pessoas, mas pergunte o que é que você está fazendo com a vida que você ainda tem. Diga aí um aleluia, louvado seja o Senhor por isso. O que é que você está fazendo com a vida que Deus te deu? Jesus disse: vocês acham que pelo fato desses galileus terem morrido dessa forma trágica, eles eram mais pecadores do que os outros? Não eram. Vocês acham que aqueles sobre os quais a torre de Siloé caiu, eles eram mais pecadores do que os outros? Não eram. Todavia, apesar de não serem, não haver necessariamente uma relação de punição ao pecado, necessariamente, não há uma relação necessária, ainda que o salário do pecado é a morte. Mas Jesus estava dizendo, porque nós me perguntamos assim: o que é que eu fiz para merecer? Será que eu taquei pedra na cruz? Então Jesus diz: não é assim, não faça esse tipo de cálculo. Entretanto, se vocês não se arrependerem, todos igualmente perecereis. Há necessidade de arrependimento. Amados, a vida é frágil. Segunda-feira eu estava conversando com um amigo de juventude. Na terça-feira, na Avenida Brasil, passou por um comboio, um tiroteio, foi alvejado nas costas. Graças a Deus não há risco de vida, graças a Deus está bem, a mão de Deus preservou a vida desse jovem, louvado seja o Senhor. Então, amado, a pergunta é: o que é que você está fazendo com a vida que Deus te deu? A tragédia dos outros não deve nos levar ao tribunal de julgamento para apontar o dedo a ninguém, mas nos deve levar ao altar do próprio coração, porque desastres alheios não são janelas para olharmos a vida do outro, mas é espelho para autoexame. São momentos para pensarmos o que Deus quer operar em nossa vida, onde podemos crescer. Quantas

conosco todos os dias. As misericórdias do Senhor se renovam sobre nós cada manhã. O que é que você está fazendo com a vida que Deus te deu? Pois eu declaro que Deus te deu dons e você será capacitado para usar cada um deles na tua vida, amado. Então o texto é maravilhoso, nós vamos até o versículo 17, onde trata-se da cura, da libertação de uma mulher na sinagoga, que estava encurvada há 18 anos sob o garrote de Satanás, e há um olhar despretensioso, um olhar não tão cuidadoso. Pode pensar que o texto parece desconectado, porque Jesus fala de uma tragédia, fala de uma figueira que não dá frutos e fala de uma mulher encurvada, mas o texto nos leva àquela mulher encurvada porque naquele texto ela foi curada num sábado. E a minha pergunta para a igreja é: quando alguém é curado, quando alguém é liberto, qual é o sentimento que vem ao nosso coração? Alegria. Quando alguém é curado, a gente sente alegria, a gente sente júbilo, a gente fica louvado seja o nome do Senhor. Ó Deus, cura mesmo, Pai, levanta o caído, restaura a vida daquela pessoa, o quebrado seja restaurado. Mas diz que diante da cura daquela mulher que estava encurvada, houve indignação por parte do líder, do chefe da sinagoga, que amava mais uma religião vazia, amava mais um coração petrificado, uma religião que lhe havia afastado dos caminhos de Deus, um coração que havia perdido o curso do arrependimento, um coração que havia se acostumado a olhar tragédias, a olhar problemas apenas por uma janela confortável, sem antes olhar o espelho da própria vida, e criou-se uma casca. Está aí a hipergraça. Irmãos amados, nós sabemos sim que Jesus nos perdoou dos nossos pecados.

coração quebrantado diante de Deus, será isso lugar oportuno para Satanás criar uma religião vazia, um coração petrificado, um coração orgulhoso, um coração que vai te levar distante de Deus, tirando de você a empatia da vida, tirando você de você a capacidade de olhar para pessoas com empatia, com amor, com misericórdia. E amada igreja, o que é o evangelho se não misericórdia? O que é o evangelho se não restauração de vidas? O que é o evangelho se não receber pessoas quebradas, caídas? Evangelho não é inclusivo meramente, ele inclui sim, mas ele inclui para transformar. O que é o evangelho se não uma palavra transformadora que levanta encurvados, quebrados e caídos, aduba a vida para que nós venhamos a dar frutos para Deus? Oh, diga glória a Deus por isso. Então, amados, há prisões piores do que as prisões do corpo. Essa é uma das lições introdutórias. Há prisões piores do que as prisões do corpo, do que a prisão daquela mulher. É a prisão da alma, a prisão do coração. Você note que antes o sofrimento de uma mulher encurvada, prevaleceu a dureza e a religiosidade. Às vezes a falta de amor dentro do lar, às vezes por regras excessivas, engessadas demais. Você sabe que todo sistema muito engessado, muito rígido, quebra com facilidade. É por isso que aquele gesso está lá, ele quebra com facilidade. Sistemas muito rígidos quebram com facilidade. E ali a rigidez religiosa era tão grande, tão distante da misericórdia e da graça de Deus, que prevaleceu ante a dor de uma mulher. Quantas rigidezes religiosas existem hoje? A gente que não pode doar sangue morre porque não pode receber sangue. Questões equivocadas, amados, questões que não encontram amparo na palavra de Deus. Então, entre a morte que ronda no início do capítulo e a graça que restaura no versículo 17 a vida da mulher, entre esses lados da moeda, há prisões que o Senhor Deus, em Cristo Jesus,

0: deseja que nós sejamos libertos, ou que nós não nos coloquemos debaixo delas, que nós estejamos atentos, alertas, para não sermos aprisionados por pensamentos que não são de Deus. Uma dessas prisões é o espírito julgador, é aquele que, em vez de olhar para o próximo com misericórdia, ao invés de olhar com o olhar bíblico, ele aponta o dedo e se esquece que também é um pecador. Por isso, na palavra profética de exortação, nós devemos fazer com espírito de brandura, porque aquele que está de pé, veja para que não caia. Por isso a própria exortação é isso. Esse é o espírito de julgamento que a Bíblia condena, é o julgamento sem a consciência do nosso lugar de pecadores e que precisamos de graça. Mas esse mesmo espírito de julgador também tem um outro lado da moeda. É quando a culpa nos consome. É quando a pessoa só consegue olhar para si como alguém merecedor de sofrimento, como alguém merecedor das piores coisas do mundo, e ela se afunda num espírito de condenação que a priva de ser liberta e de ser curada. Amado, nem 8 e nem 80. Nós nos arrependemos dos nossos pecados em Cristo Jesus e recebemos a graça da cura que Deus deu para aquela mulher. Eu recebo pela graça de Deus corações curados neste lugar, corações sóbrios e equilibrados sobre a palavra de Deus, para que tenhamos uma vida endireitada, que possamos olhar para o alto e dizer: gente, eu sou o que sou pela graça de Deus. Eu estou aqui e eu posso crer, como diz o corinho, posso crer no amanhã, porque Jesus vive, porque Jesus reina, porque Ele é o Senhor da minha vida. Então, em ambas as direções desse espírito julgador, seja externamente ou internamente, mantém as pessoas encurvadas. E é exatamente para esta mulher encurvada, é exatamente para estas pessoas que Jesus dá o antídoto do coração arrependido e voltado para Ele, porque só Jesus pode libertar esta vida, e Jesus pode libertar nesta noite também. Talvez alguém aqui presente, alguém que ouve pela internet da igreja, que tem vivido sendo consumido por um espírito de culpa, tem vivido carregando um peso, absolutamente um fardo maior do que deveria carregar sobre os seus ombros, não tem conseguido ver misericórdia na vida, não tem achado espaço para graça na sua vida. Eu declaro que em Cristo Jesus Ele chegou para libertar você deste pensamento hoje. Veja o que João capítulo 8, versículo 31, olha o que a palavra diz: disse, pois, Jesus aos judeus que haviam crido nele. Quem crê em Jesus desta igreja, diga amém. Então é para nós também: se vós permanecerdes na minha palavra, sois verdadeiramente meus discípulos, e conhecereis a verdade, e a verdade vos libertará. Responderam-lhe: somos descendência de Abraão e jamais fomos escravos de alguém. Como dizes tu, sereis livres? Replicou-lhe Jesus: em verdade vos digo, todo que comete pecado é escravo do pecado. O escravo não fica sempre na casa, o filho sim fica na casa para sempre. Versículo 36: se pois o filho vos libertar, verdadeiramente sereis livres. Então, como é que eu sei que eu estou em Cristo Jesus? Em primeiro lugar, se o teu coração está aberto para ter Jesus, se você já confessou Jesus como teu Senhor, se você ainda não fez, amado, levante uma das tuas mãos no teu lugar, mesmo você que fez, diga: Senhor Jesus, a minha vida é tua, Pai, toma a minha vida em tuas mãos, habita, vive, transborda no meu coração, eu entrego a minha vida sem reservas ao Senhor, eu creio, Senhor Jesus, que tu vieste ao mundo, subiste ao alto do Gólgota, deste a vida para me libertar de todas as prisões. Eu sou filho, eu sou de Jesus. Permaneça na palavra. Louvado, vamos aplaudir ao Senhor Jesus. Agora então permaneça na palavra, porque se você permanece na palavra, você é discípulo, amado, é esta palavra que nos leva ao arrependimento, é esta palavra que purifica o nosso coração, é esta palavra que não nos deixa caminhar para o lado de um coração absolutamente religioso, com falta de misericórdia. Jesus liberta das prisões que nos mantinham encurvados, incapazes de olhar para o alto. Então o texto de Lucas 13:1-17 é um chamado de Deus para sairmos da masmorra da culpa, do espírito de julgamento sem misericórdia e da prisão do legalismo que impede de celebrar a graça de Deus. Então, ouça, ovelha amada, vamos mergulhar agora no capítulo 13. Que talvez você possa estar na igreja dizendo: pastor, eu cheguei na igreja hoje e de fato carrego um peso maior do que eu posso carregar. Tenho levado um fardo maior do que as minhas forças podem fazê-la, mas eu tenho culpa no cartório, eu pequei, eu carrego uma culpa de uma atitude errada, de uma palavra equivocada. Tomado o primeiro lugar, ouça o que o pastor vai lhe dizer: nós vivemos num mundo desfocado, como uma televisão dos anos 80, aquela tela desfocada. Sempre haverão sofrimentos, sempre haverão dores. Mesmo se tu fosses um Jó que se desvia do mal, mesmo se você estiver, ou principalmente se você estiver andando na agenda do Pai, diante de uma grande obra em Jerusalém, vai haver oposição, vai haver luta, vai haver sofrimento. Então, em primeiro lugar, quebre o espírito de acusação nesta noite, quebre o espírito de julgador nesta noite e entregue teus caminhos ao Senhor, porque Ele pode curar a tua alma, Ele pode restaurar a tua alma ferida, Ele pode curar as tuas dores que machucam. Ele conhece cada uma das nossas dores e Ele é Deus maravilhoso para curar.
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0: Senhor Deus, amado Pai, obrigado por esta noite maravilhosa, Senhor. Na verdade, Pai, obrigado por todo este dia que passamos. Colocamos diante de tuas mãos soberanas e poderosas, Pai, o destino desse país, os próximos anos que se seguirão. Declaramos sabedoria, sabedoria para o teu povo, sabedoria para a igreja de Cristo. Sabedoria, meu Deus, para as lideranças conduzirem esta nação, para os nossos governantes, para aqueles que serão eleitos, meu Deus, que seja a mão da graça de Deus sobre todos. Obrigado, Pai, obrigado pela igreja de Cristo Jesus nesta terra, pela palavra que o Senhor tem dado de sabedoria e assim conduzido o teu povo, mesmo em meio às lutas, às adversidades, aos problemas, às crises, Pai, o Senhor tem trabalhado em nós um coração perseverante, a força que vem do alto, a sabedoria que nos dá direção para que sigamos a caminhada da fé, a jornada da fé, para que tenhamos sempre, Pai, diante dos nossos olhos, a luz de Cristo Jesus a brilhar, a iluminar os nossos passos, pois é lâmpada para os nossos pés e luz para os nossos caminhos a palavra de Deus. Então, Senhor, louvamos, bendizemos e adoramos o teu nome e declaramos que esta semana, meu Deus, seja maravilhosa na vida do teu povo, que a mão da providência e da graça de Deus conduza todos pelos retos caminhos da sabedoria divina. Assim, obrigado em nome de Jesus e que a graça de Deus, o amor do Pai, as doces consolações e a comunhão do Espírito Santo sejam com todos hoje e para sempre. Amém e amém. 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

0: Senhor. Adore a Deus, isso. Isso, você tá na casa do rei.
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0: Sejam todos muito bem-vindos a mais uma edição do Pleno Time. Eu sou Monique Melo e juntos seguiremos aqui com muita análise política, notícia e informação. Mas antes de mais nada, vamos com a frase do dia. Para que o mal triunfe, basta que os bons fiquem de braços cruzados. Autor desconhecido. Não fazer nada é uma escolha, né? Não querer se posicionar é um posicionamento. E ser omisso é quase tão perigoso, tão nocivo quanto ser bélico, quanto ser belicoso. E vamos de redes sociais, o Pleno News está nas principais redes sociais, nas principais plataformas, estamos no Instagram, já batemos 1,5 milhão de seguidores, estamos crescendo cada vez mais, a gente está no top 6 de veículos mais engajados do Instagram, sim. Você já contribuiu para esse engajamento, para essa posição do ranking? Sim, ainda não? Entra lá e me siga, @PlenoNews no Instagram, também estamos no TikTok, estamos no X, que é o antigo Twitter, no Facebook, temos canais e grupos no Telegram e no WhatsApp, sim, notícia em tempo real durante todo o dia. E também estamos no Threads do Instagram. Compartilha, comenta, enfim, faz aquele dever de casa para nos ajudar a crescermos cada vez mais nas redes. Combinado? E vamos de entrevista. Nosso primeiro convidado já está aqui disponível para conversar conosco. Ele é meu colega de profissão, o jornalista Rodrigo Mandarini. Olá, Rodrigo. Seja muito bem-vindo.
1: Oi, Monique. Que saudade. Me abandonou, mas estou de volta.
0: Pois é. E não é para falar de Copa do Mundo, olha isso.
1: Papelão que o Brasil fez. Pois é.
0: Mas até que a gente vai passar pelo futebol, né? A gente vai passar pelo assunto do futebol, porque não tem como a gente não falar de Betis, né, Mandarini? É que essa benesse aí, uma das muitas benesses do presidente Lula e as portas do primeiro turno, a proibição das Betis, qual a sua visão sobre isso? É medida eleitoreira, não é medida eleitoreira? Fala aí pra gente, divide aqui com a gente.
1: Olha, eu acho que não só é uma medida eleitoreira, mas quase que um tiro no pé, porque os eleitores do presidente Lula, em sua maioria, segundo ele mesmo falou ontem numa entrevista, são pessoas que têm um nível social, têm um nível intelectual um pouco abaixo. Isso não é nenhum demérito. E muitas dessas pessoas não entendem algumas medidas. E essa medida, para quem não tem um entendimento do quão nocivo é esse mundo das bets, a pessoa só que está acostumada a jogar, a perder dinheiro, a se endividar, a usar a Bolsa Família para jogar, essas pessoas podem se virar contra o presidente. Então, eu acho que foi muito mais um desespero, foi muito mais uma clara demonstração que a vaca está indo para o brejo. E ele tentou, talvez, ali essa última bala de prata, mas eu tô achando que isso, no final das contas, pode ser fundamental para a derrota dele, se Deus quiser.
0: Um dos argumentos que ele usou foi o seguinte, ele falou isso em mais de uma oportunidade, acho que eu vi pelo menos umas 3 vezes essa semana ele falar isso. O Brasil ganhou a Copa de 70 sem bet, é de 94 sem bet, é de 2002 sem bet, esse é o argumento que ele está usando, mas assim, a última Copa que o Brasil ganhou foi em 2002, né? Já se passaram 24 anos. Né? Essas afirmações do presidente Lula poderiam ser consideradas anacrônicas, por exemplo?
1: O presidente Lula é um brincalhão, né? O presidente Lula, eu gostaria muito de, se eu tivesse a capacidade de ganhar dinheiro igual que o presidente Lula tem de falar bobagem, eu seria o Elon Musk. Então, assim, o presidente Lula falou de um momento que não existia o bet. Hoje, você falar no futebol sem bet é quase que falar no futebol que vai catar dinheiro em outros lugares. Eu, particularmente, eu sou contra. Aqui no Geral Pod, a gente não tem patrocínio de bet, embora muitos outros podcasts tenham. Não tenho nada contra quem faz. Por que que eu sou contra? Da mesma forma que eu não anuncio aqui produtos que eu não uso, então eu não, como eu nunca jogo, mas eu também não jogo na Mega Sena, que é da Caixa Econômica Federal, eu também não jogo na Loto Fácil, eu não jogo. Eu tenho sorte no amor e tenho sorte na família, então eu gastei a minha sorte dessa forma, então eu não jogo. Agora o que acontece é o seguinte, no meio do futebol, e não só no Brasil, as bets hoje são muito importantes. O Campeonato Brasileiro, o naming right, é uma bet. Os estádios, hoje em dia, todos, você vai ver as placas, são todas de bet. Então, assim, ele comparar com o passado é mais uma das baboseiras que o nosso futuro ex-presidente acaba falando por aí.
0: Você acha, Rodrigo, que talvez porque assim, o endividamento das famílias atingiu seu ápice muito por conta das bets também. Você acha que isso pode esbarrar também na deficiência de educação financeira que o brasileiro tem?
1: Ineficiência não, inexistência. O brasileiro não é preparado para lidar com finanças, mas também temos que ver também se o indivíduo

0: Endividamento das famílias acontece por conta das bets. O endividamento das famílias acontece por conta de um governo que tem uma política econômica absurdamente bizarra. O governo é endividado. O governo faz, o governo joga, porque o governo tem dívidas, vão deixar aí um déficit enorme, o governo, as contas estão todas enroladas, e eles jogam. É por isso que eles estão nessa situação. Então, assim, é muito fácil jogar culpa nas bets. Volto a dizer, não estou defendendo. Da mesma forma que os clubes de futebol, eles precisam criar estratégias para que eles não sejam tão dependentes das bets. Eles precisam, porque é muito fácil hoje o dinheiro das bets, ele acaba correndo atrás dos clubes. Eu acho que tem que ser, o processo tem que ser diferente. Os clubes têm que trabalhar de forma que eles vão atrás dos patrocinadores. Pode ser uma bet, pode ser uma loja, pode ser uma grande empresa. Hoje está muito cômodo, talvez porque as bets têm essa tendência de um dinheiro fácil. Agora, a gente questionar, dizer que o dinheiro do, que a dívida do brasileiro é por conta da bet, aí é colocar uma culpa. Inclusive, estão processando as bets aí, querem 1 bilhão das bets, para falar que o brasileiro tem dívida. O brasileiro tem dívida porque ninguém aguenta mais esse presidente gastão, essa primeira dama, que eu não posso falar o que eu acho dela, porque a gente está num ambiente muito bonito. Mas, assim, eu acho que, na verdade, estão jogando a responsabilidade para as bets, como é de característica do nosso presidente. Os esquemas todos que acontecem, pega filho, pega irmão, pega melhor amigo, pega chefe de gabinete, pega nora, pega amante do filho, e ele nunca sabe de nada. Mais uma vez, agora, ele quer colocar a culpa na bet, mas eu acho que não vai pegar.
1: E, Mandarino, você que é muito inteirado, né, nesse mundo do futebol, fala aqui pra gente sobre essa reunião dos representantes dos clubes que teria ontem com o presidente Lula e representantes do governo, que acabou sendo cancelado. Na verdade, a SECOM, né, a comunicação do governo, deu uma desculpa, digamos ali, né, uma estratégia, mas, na verdade, o que se temia era um esvaziamento, porque os representantes dos clubes não querem papo com o Lula nesse momento.
0: Não, os principais representantes dos principais clubes não querem papo. É uma questão que vai impactar de forma muito grave no orçamento de alguns clubes que já são combalidos. Eu acho que os clubes que ganham mais da bet, como por exemplo o Flamengo, que é inclusive o meu time, eu acho que vai, embora tenha um percentual muito grande de bet, mas eu acho que o Flamengo consegue viver sem a bet. Vai viver menos farto, mas vai viver. Agora, o presidente nesse momento, ao ver que os clubes não querem papo com ele, eu acho que se por acaso acontecer uma tragédia no próximo domingo ou no próximo dia 5, e esse cidadão, esse senhor permanecer, que eu espero que não, eu acho que em janeiro ele vai chamar os clubes para conversar. E se você é contra a bet, como eu sou contra a bet, eu, se fosse você, não acreditaria nessa história. Porque ele vai sim, da mesma forma que em 2023 ele foi o cara que deu o aval para as bet, ele vai sim voltar com as bet. Então não acredite nessa história, porque o poder que os clubes têm, a massa de pessoas que os clubes acabam atraindo, o presidente, esse futuro ex-presidente, se Deus quiser, ele não vai brigar com essas pessoas. Então, se você é contra a bet, como eu sou contra a bet, não acredita nessas baboseiras que esse senhor fala, porque ele vai sim voltar com as bet.
1: A medida provisória, né, que já está em vigor, ela tem até 60 dias, né, para ser aprovada ou não pelo Congresso, e depois por mais 60 dias. Então, provavelmente vai ser empurrada por esses 120 dias, pode ser que pegue uma nova gestão, né, ou do novo presidente da República ou de Lula de novo. Então, você acredita que estando Lula de novo, ele não sanciona, ele vai ter essa cara de pau de fazer esse retrocesso?
0: Eu não tenho a menor dúvida, Monique, sobre cara de pau. Sobre cara de pau, esse senhor falou no último debate, no ano que ele teve a coragem, a hombridade de participar da campanha passada, ele falou que era um absurdo indicar amigos, que é uma coisa muito mais grave do que as bet, indicar amigos pro STF. E a gente vê a quantidade de lacaios que ele colocou no STF. Falando de cara de pau, se tem alguém, aí eu vou, se as bets estiverem funcionando, eu vou apostar nas bets que esse cidadão vai voltar a colocar as bets completamente livres. Isso se não der alguns incentivos a mais. Porque a gente sabe muito bem que o que ele fala antes da eleição, ele já é um mentiroso quanto mais. Mas o que ele fala antes da eleição, a gente não tem que acreditar em nada que ele fala.
1: Agora, falando, juntando uma crise com outra, né, nas eleições e na campanha de Lula, a primeira-dama, Janja da Silva, eu não sei se alguém orientou ela a fazer isso ou ela pensou sozinha, ela juntou as duas crises num dia só. Ela, em um evento, ela trajou uma camisa do Flamengo com uma medalhinha de Nossa Senhora. Ah, você acompanhou isso, ô Mandarini? Essa atitude gerou muitas reações nas redes sociais.
0: Monique, isso me deu um sentimento tão ruim, porque eu sou flamengo e eu sou católico. Então, ver essa senhora, que pra mim é uma das pessoas mais repugnantes do Brasil hoje, vestindo a camisa do Flamengo, foi um oportunismo. Tanto que o dress code nem tá combinando com o evento. E aí ela fazendo coraçãozinho, e aí pegando a medalha da Nossa Senhora de Aparecida. Ela e o senhor presidente, que falaram diversas vezes, atacaram a igreja católica, atacaram a igreja evangélica. Eles atacam quem é cristão. Eles não gostam. Eu não tenho nada, absolutamente nada, contra a religião de matriz africana, mas eles são dessa religião, ela principalmente. E eles são intolerantes religiosos. Então, gente, vou até usar o nome deles, sagrado nome em vão. Pelo amor de Deus, vamos acreditar no que eles próprios falam durante a história deles. Eles são contra a igreja. Então, essa senhora usar isso dessa forma completamente oportunista só me dá a certeza que eu tô do lado certo. Espero desver essa imagem, porque é uma imagem que ficou na minha cabeça, ela fazendo um coraçãozinho, beijando a santinha. Eu fico triste, porque eu sei que isso, para algumas pessoas humildes, isso aí acaba afetando, as pessoas acreditam. E me dá muita pena o que eles fazem com as pessoas mais humildes, que são justamente as pessoas que mantêm eles no poder. Então, esse presidente, essa primeira-dama, todo esse entorno, eles maltratam muito a gente humilde do Brasil.
1: Entre os presidenciáveis mais à direita, o Romeu Zema, que está sofrendo bastante pressão para renunciar, que até os correligionários dele do Novo não vão votar nele, né?
0: O Zema, pelo menos, é muito clara a posição do Zema. Eu acho que o Zema tem sido muito, muito honesto nessa campanha. Eu acho que deveria, sim, renunciar, mas pelo menos os votos do Zema estão garantidos pro Flávio. Eu acho que o Caiado tinha que fazer isso, e o que me pegou, assim, o que me chateou também foi o Augusto Cury, que tá colocando uma falsa equivalência entre Lula e Flávio, e não há essa falsa equivalência entre Lula e Flávio, da mesma forma que não há uma equivalência entre Alexandre de Moraes e André Mendonça. Então a gente precisa pelo menos colocar a verdade, porque quando você fala da bolha que nós vivemos aqui na internet, na TV aberta, isso não existe. Na TV aberta a gente fala com todos os públicos. E aí a gente precisa, assim, falar com esse pessoal mais humilde, dos rincões do Brasil. E se a gente tiver uma estratégia, e eu tenho fé mesmo, que essa estratégia vai ainda dar resultado, e aí talvez a gente consiga resolver essa situação e livrar-nos de todo, não de todo, mas desse mal que é o presidente Lula ou o PT, que vai embora. Porque é bom lembrar, a gente tirar o Lula é a gente não colocar mais 4 ministros no STF. A gente tirar o Lula é eliminar o PT, porque o Lula, que está aí desde os anos 80, ele não fez um sucessor. Ele é tão antidemocrático, ele é tão ditador, que ele não fez um sucessor. Então é muito importante que a gente tenha essa percepção. Não é uma eleição simples, não é uma eleição para 4 anos. Isso pode ser o fim do PT, se tudo acontecer bem.
1: O Nicolas Ferreira até fez um cálculo, né? Ele fez um vídeo de eleger Lula, por mais que a gente pode sofrer as consequências por mais 40 anos, né?
0: Olha aí.
1: Esse cálculo aí dos ministros do STF. Mandarina, a gente já está chegando no final, mas eu tenho duas perguntinhas para te fazer, de que eu, olhando nas suas redes sociais, me chamou muita atenção. Você sempre com as suas opiniões fortes. E uma, ainda no campo aí das eleições, você disse que Renan Santos seria o único que te faria votar no Lula. Por quê?
0: Seria, porque tem uma coisa que eu não gosto é traidor, se tem uma coisa que eu não gosto é moleque, se tem uma coisa que eu não gosto é o ataque gratuito. Esse moleque, porque eu tenho até idade para chamá-lo de moleque, esse moleque tem uma agressividade contra a direita. Então, se ele fosse do pessoal, se ele estivesse no palanque com o Lindbergh, se ele estivesse no palanque com a família lá da Marielle, a Mônica Benício, se ele estivesse no palanque com a sapatoca, com o agressor lá, o Glauber, eu entenderia ele fazer o que ele faz. Aí ele faz um vídeo falando do debate e ele ataca o Flávio Bolsonaro dos piores adjetivos. Então, esse rapaz, que além de tudo não tem competência nem para ser presidente de Grêmio Estudantil, ele é a única pessoa, o único candidato desses todos, até aquela menina lá do PU, acho que é PU, P, até a veterinária, eu votaria, menos no Renan.
1: Agora, Mandarinho, pra fechar, você disse o seguinte em um story, você disse que a Xuxa é o maior caso de autodestruição de imagem, por quê?
0: Eu fico triste, Monique, sou apaixonado por televisão, fui baixinho da Xuxa. A Xuxa, há uns 5 anos atrás, a Xuxa fez um show aqui no MAM, no Vivo Rio, e eu fui nesse show. Era um show, a primeira show da Xuxa, depois de 20 e poucos anos que ela tava sem cantar, eu fui nesse show, tava eu, a minha esposa, e o ambiente eram só, 98% eram homossexuais. E eu não tive nenhum problema, eu fui nesse show porque eu era fã da Xuxa. Só que a forma que a Xuxa fala, a forma que a Xuxa agride a esquerda, a direita, a forma que a Xuxa que dizia que nunca se metia em política, tudo, você vê que a Xuxa não sabia, segundo ela, nem que precisava ser loura para ser Paquita, tudo ela falava, botava culpa na Marlene. E agora a Xuxa querer dar uma de especialista política, a forma que a Xuxa fala até hoje do presidente Bolsonaro em relação àquela fake news do Pintou o Clima, que foi uma declaração completamente fora de contexto. E a Xuxa agora está caladinha pro presidente dela, que deu campanha do Zé Gotinha para ela fazer, ou seja, ganhou um dinheirinho. E ela está caladinha para falar dessa atrocidade que o presidente falou de toque. Então, simplesmente, para mim, a Xuxa que era a rainha dos baixinhos, hoje a Xuxa é a rainha da vergonha. E eu vejo cada vez mais, ela me bloqueou inclusive, e eu nunca a agredi, eu vejo cada vez mais ela desconectada da população, ela foi tão amada e agora ela consegue só falar para uma bolha de pessoas doentias como ela.
1: Certo, Mandarino, para variar, passou muito rápido, nosso tempo já acabou. Obrigada, até a próxima, conto sempre com a sua participação, obrigada por sempre aprontamente nos atender.
0: Eu que agradeço, sempre o prazerzaço falar com vocês, não esquece de mim não, me chama sempre, se Deus quiser. A gente vai falar muito mais tranquilo nas próximas semanas, porque tudo vai dar certo. Gente, a gente não pode fazer campanha aqui, mas não vamos fazer o errado, não. Pelo amor de Deus, vamos fazer o certo. Não vamos dar sopa pro azar, não.
1: Perfeito, Mandarini. Tchau, tchau. Até a próxima. Isso aí. Agora, de jornalista, vamos conversar com um jurista, sim. Um jurista muito respeitado. Ele é colunista também do Pleno News. Ele vai conversar conosco, com toda a sua bagagem, sobre a crise do STF que a gente está enfrentando agora. Essa crise que tem até roubado um pouco o tema das eleições, né? Eu vou conversar com ele agora. É o Ives Gandra Martins. Olá, doutor Ives. Obrigada. É uma honra conversar com o senhor. Então, já vou direto ao assunto, né? Porque não tem como não falar sobre outra coisa, sobre essa crise aí do judiciário. E o senhor, que tem uma carreira longeva no judiciário, só deve ter lembranças de outros tempos do STF. E o senhor falou nas suas redes sociais esses dias que o senhor almoçou com algumas autoridades estrangeiras e que se impressionou com a imagem que a Suprema Corte brasileira está no exterior. Queria que o senhor falasse isso pra gente. A imagem está muito negativa, doutor?
2: É interessante, porque eu tenho titulações acadêmicas no Brasil, América e na Europa. E tenho, evidentemente, contato com professores e autoridades. É que no curso, 91 anos, nós vamos fazer. E o dado interessante é que sempre os ministros da Suprema Corte brasileira foram muito respeitados no exterior, no congresso que eu participava, mesmo com o próprio ministro Gilmar Mendes, com o ministro Carlos Valioso, etc. No exterior, eles sempre extremamente respeitados. Então, eu faço uma distinção entre os juristas que eles cobram e a imagem da Suprema Corte. Eu tenho a sensação que hoje o problema da Suprema Corte no exterior reside no seguinte: os Estados Unidos negaram a extradição pedida de um jornalista, apesar de nunca ter negado. A Espanha negou de um outro jornalista a extradição. A Itália negou a extradição de uma deputada. Então eles têm a sensação, não a qualidade dos juristas, porque alguns juristas também são qualificados e têm títulos no exterior, mas não a linha que o Supremo Tribunal Federal adotou. A linha de que eles podem também legislar e que os princípios gerais da Constituição devem ser representados e interpretados não pelo legislativo, mas por eles. Então, todo o princípio que está na Constituição, que apresente 3, 4, 5 ou 6 vertentes possíveis, sempre o Supremo Tribunal Federal entendeu o seguinte: se um princípio, dignidade da pessoa humana, pode se defender o aborto e criticar o aborto, pelo mesmo princípio. Como é que sempre se entendeu no Supremo Tribunal Federal? Que um princípio de mais de uma vertente, quem define qual a vertente para legislação infraconstitucional é o legislativo que fez o princípio geral. Quem fez o princípio geral diz qual é a vertente do princípio que tem que ser apresentado. O Supremo, de uns tempos para cá, decidiu o seguinte: quem faz é o legislativo, mas um princípio de múltiplas vertentes, nós é que vamos dizer, os somos os guardiões da Constituição, qual é o princípio a ser interpretado. Então, a partir do momento eles assumiram essa posição de serem eles também legisladores positivos, não só legisladores negativos, que exercem uma lei constitucional ou inconstitucional, eles passaram a ser um player político. E no momento em que passaram a ser um player político, perante o exterior, pelo menos esses países, eles, na verdade, são entendidos como mais um participante político e não como um tribunal imparcial que deveria ser. Por essa razão, nós temos três partidos países com importância no direito, respeitados no direito, como Itália, Espanha e Estados Unidos, negando o pedido de extradição, uma demonstração de que entendem que é mais um player político do que. Então, a crítica que eu tenho feito sempre ao Supremo, e que sinto na conversa muitas vezes com pessoas que passam aqui, não é o caso de dizer os nomes, que elas, se quisessem, elas mesmas diriam, mas é o dado, o que me parece importante é que eles entendem hoje aquilo que a população brasileira está entendendo. E nós temos um player político e não um tribunal. Um player político com uma corrente interna inteiramente favorável ao Supremo ser exclusivamente uma corte constitucional, e uma outra corrente entendendo que eles podem também fazer a interpretação, eles são os intérpretes máximos da Constituição e eles definem quais são os princípios que tem que aplicar. Essa corrente, que hoje é dominante, terminou levando o povo a entender que a instituição não merece confiabilidade. Eu, que sustento no Supremo Tribunal Federal desde 1962, minha primeira sustentação oral junto aos ministros foi em 1962, quando 5 ministros não tinham nascido e eu já sustentava, eu vi o que foi o Supremo no passado e vejo o que é o Supremo no presente.
1: Então, a grosso modo, doutor, não cabe ao judiciário ouvir e atender ao clamor da população, né? Isso cabe a políticos.
2: Exatamente. Até porque o político está em contato com o povo.
1: Sim.
2: Além do que, o Supremo não nem tem ouvido o clamor da população. O Supremo tem seguido a orientação deles mesmos. Eu não discuto a qualidade, até porque tem livros escritos com 5 dos 10 ministros. Pertenço a academias com 6 dos 10 ministros. Sei perfeitamente a qualidade intelectual de juristas, mas divirjo dessa interpretação jurídica que, a meu ver, fere toda a interpretação que o Supremo sempre deu até há poucos anos atrás. E no momento que eles passaram também a se considerar que eles são os intérpretes máximos, os princípios gerais, aquela interpretação que deve ser aplicada, e portanto eles mudam hoje de jurisprudência, como na época de Voltaire, eles mutavam os cavalos nas diligências em cada posto que chegava. Hoje nós temos uma mudança tão rápida, leva à inconfiabilidade. Não sou eu que digo, são as pesquisas que estão dizendo. Eu não sou daqueles que vivem criticando os ministros, até porque há uma relação de amizade com muitos deles. Tenho criticado esta corrente doutrinária que eles passaram a seguir e que levou à perda de credibilidade da instituição. E é isso que eu tenho posto, e tenho posto de uma forma diferente dos outros que atacam. Eu tenho dito, vocês têm que voltar a ser o que era. Como eu sou muito mais velho do que todos eles, e só um deles realmente passou, participou intensamente da Constituinte, que foi o ministro Gilmar Mendes, e eu participei da Constituinte, os outros 9 foram depois da Constituição. Eu posso dizer com toda tranquilidade, aquela Constituição, ainda no dia 5, nós vamos ter agora, pela EBRAD, Escola Brasileira de Direito, estão 400 mil alunos universitários no Brasil inteiro. Nós gravamos um debate, eu, Bernardo Cabral, relator da Constituinte, ministro Marco Aurélio de Mello, que foi presidente do Supremo Federal, professor Manuel Gonçalves Ferreira Filho, para mim o maior constitucionalista do Brasil, o Guilherme Afife, que foi constituinte em 1988, e o Wilson Rodrigues, diretor da Faculdade de Comércio. Então, e lá no Rio de Janeiro, Marcos Fávero foi presidente do Tribunal de Justiça do Rio de Janeiro, e Francisco Amaral, que é o presidente da Academia Brasileira de Letras Jurídicas. Então, todos nós com um currículo razoável, gravamos para analisar esse momento no aniversário da Constituinte, que é 5 de outubro. E nesse debate, que já está gravado, que a IBRAD vai colocar...
1: Vai ser transmitido?
2: Como?
1: Vai ser transmitido no YouTube esse debate?
2: Eu não sei se... É na IBRAD, mas no eles YouTube. Estão fazendo... ser transmitido no YouTube.
1: Perfeito.
2: O que ocorre? Nós discutimos isso. E aí há uma unanimidade, desde o relator da Constituinte, que é Bernardo Cabral, um presidente do Supremo Corte, um presidente do Tribunal de Justiça, o constitucionalistas como eu e o Manuel Gonçalves, diretor de faculdade, e um constituinte que é o Guilherme Assis, nós discutimos, e aí houve uma unanimidade de quando o Supremo deixou de ser apenas legislador negativo, apenas dizer se uma lei é constitucional e não constitucional. Quando ele passou a legislar e mudar a jurisprudência de acordo com a opinião de cada um, e cada um monocraticamente, a 85% das decisões nos últimos 15 anos do Supremo são monocráticas, não é mais um colegiado, é monocráticos, pessoas individualmente que decidem, no momento que eles passaram a interpretar dessa forma, perderam credibilidade de um lado e deram insegurança jurídica de outro.
1: Tu só acredita que o momento dessa mudança foi há 15 anos que houve essa mudança?
2: Não, ela foi gradativa, mas digamos, nesses últimos 3 anos, desde a tomada de posição do presidente, quando houve o 8 de janeiro, para mim foi uma baderna, não foi golpe de Estado, fui professor da escola, comando estado-maior do Exército durante 33 anos, nunca vi na instituição também da Academia Paulista de história, tem livros de história publicados. Nunca vi no mundo inteiro um golpe de Estado sem forças armadas. Não havia uma arma no dia 8 de janeiro. Não havia um militar no dia 8 de janeiro. Foi uma baderna igual a que o PT e o MST fizeram no Congresso Nacional, no governo Michel Temer, destruindo a dependência do Congresso Nacional. Vinham ser punidos com baderneta, mas não eram golpistas. Mas naquele momento que eles passaram a entender que falar mal de um ministro é atacar a democracia, prendem por manifestações deputados que têm, pela Constituição, inviolabilidade do seu direito de falar, nós passamos a ter uma orientação de 2023 para cá, que o Supremo mudou completamente seu perfil. Passou a ser realmente um legislador positivo, muda a lei da internet, muda o lembro do marco temporal, decide, inclusive, sobre questões de família, problema de casamentos, duas pessoas do mesmo sexo, etc., não fazendo com que o legislador seja aquele que deveria fazer a lei correspondente. A partir daí, por exemplo, a lei de internet estava em vigor, o artigo 19, há anos. Como manda a Constituição? Manda a Constituição diz o seguinte: liberdade livre de expressão. O abuso tem que ser punido a posteriori. E o Supremo diz que esse artigo não está certo. As plataformas têm que dizer se aquilo pode ou não ser publicado. É censura. Então, eles mudaram o artigo 19, feito pelo Poder Legislativo. Mesmo agora, por exemplo, dosimetria. O Congresso Nacional decidiu que deveria ser reduzidas as penas desses que estão presos pelo 8 de janeiro. O ministro suspendeu e teria que levar para o plenário. Há 5 meses ele não leva para o plenário. E essas pessoas que já podiam estar na rua, sofrendo o direito de ir e vir, presa. Então, quer dizer, eles passaram a ser legisladores, passaram a interferir nos poderes, e nós que saímos na luta pela redemocratização de um poder mais poderoso, que era o executivo, em relação ao legislativo, até hoje nós temos um poder mais poderoso, que é o Supremo Tribunal Federal, em relação aos dois outros poderes, o legislativo e o executivo. Então, eu tenho admiração pelas pessoas, pelos ministros, tenho amizade com grande parte deles, mas divirjo um velho professor universitário com 62 anos, de carreira universitária, com 68 anos de advocacia e 91 anos de idade, eu posso me dar o direito de divergir, porque ainda me sinto com a liberdade de expressão que todo cidadão deveria ter no Brasil, e eu continuo modestamente exercendo o meu direito de expressão.
1: Agora, doutor, a TV Justiça, ela foi criada em 2002 e existe uma corrente que acredita que muito da imagem negativa que o STF tem aí conquistado nos últimos anos tem muito a ver com o advento da TV Justiça, culpam a TV Justiça por isso. Inclusive, o ex-ministro Eros Grau, criticava muito a TV Justiça, ele achava que a transmissão ao vivo prejudicava a sobriedade na magistratura. O senhor concorda com essa visão?
2: Veja o seguinte, quando foi criada, eu fui presidente da Academia Internacional de Direito e Economia. E na academia, um dos nossos acadêmicos, eram 25 juristas e 25 economistas, era o ministro Marco Aurélio de Mello. Assim que foi criado, nós tivemos, pela Associação Nacional de Jornais, um debate em Brasília. Eu, o ministro Marco Aurélio, eu, presidente da academia, o ministro Marco Aurélio, presidente supremo, e Carlos Alberto de Franco, um famoso editorialista do jornal Estado de São Paulo. Eu dizia naquele momento, com a presença do Marco Aurélio, que é um particular querido e corajoso amigo, que diz o que pensa sobre o Supremo, depois de ter estado no Supremo, eu dizia meu enorme receio, profundo receio, de que aquilo iria fazer com que cada ministro se sentisse uma vedete. Antigamente nós íamos uma sustentação moral no Supremo e fazíamos 10, 12, 15 sustentações, porque, por exemplo, quando eu fiz a minha primeira sustentação moral em 62, era relator ministro Hahnemann Guimarães, naquele dia eu peguei o avião em São Paulo, fiz 10 a 12 advogados sustentar e ainda peguei o avião das 7 horas e voltei, que era a época da VASP e tal. Hoje, cada ministro tem que demonstrar seu conhecimento. Então, para as questões em que era só para acompanhar o voto, antigamente, se é para acompanhar o voto, diz acompanha o voto do relator, ganha esse tempo, entra no novo processo, resultado. Hoje já houve sessão de um ministro levar duas sessões inteiras para relatar o voto dele. O que vale dizer, em outras palavras, é que eles passaram a ser vedetes. Antes se conhecia o nome dos jogadores da seleção brasileira, hoje se conhece o nome dos ministros, mas não da seleção brasileira. E eu alertei naquele momento, e não só eu, Carlos Alberto, o Marco Aurélio, ele tinha a melhor das intenções, foi ele que criou a justiça, e dizia o seguinte: como nós temos uma democracia, e como de rigor nós temos que fazer com que haja publicidade, um dos 5 princípios fundamentais da administração pública, no artigo 37, é bom que o povo conheça tudo. Quando, na verdade, o que nós temos é um discurso técnico. Aquilo, quem acompanha são os que entendem. Da mesma forma que um congresso de medicina, se for todo colocado para todo mundo ouvir, são poucos os que vão entender a linguagem técnica dos médicos no congresso. Então, o grande problema hoje, e eu gosto muito do Marco Aurélio, que aparecendo aí, né? Eu considero que hoje é o grande ministro para mostrar que o Supremo tem que voltar a ser o que era no passado, no tempo dele. Apenas legislador negativo. É uma amizade que me honra muito, nós somos confrades, a gente temos livros escritos juntos, mas, na verdade, naquele momento, ele tinha uma visão que eu temia, não tinha certeza que ia acontecer. Mas terminei, o ministro Eros Grau, enfim, tem a mesma coisa, também um querido amigo, também com quem tenho livro escrito, também pertencemos à mesma Academia Paulista de Letras, entende? Então, o que eu quero colocar para a senhora Monique é o seguinte: o que pode salvar a democracia brasileira em relação ao Poder Judiciário é voltar o Poder Judiciário a ser como era no passado. Enquanto ele for um player político, vai continuar sem credibilidade, o povo vai continuar criticando, aqueles que são favoráveis à sua posição política vão aplaudir, mas não vai se acreditar na justiça do país. E não há democracia que resiste quando não se acredita na justiça do país.
1: E doutor, o senhor disse, né, inclusive, que o senhor não fala de pessoas, mas dos fatos, né? Eu gostaria que o senhor avaliasse, assim, pra gente, como que o senhor vê a situação do ministro Alexandre de Moraes, a situação dele no STF, por exemplo, a esposa dele aceitou um contrato com um valor fora do normal, enfim, e ele ainda não se pôs a se explicar, né? Quando ele falou a respeito, foi para acusar o colega de corte André Mendonça, tendo razão ou não, né? Como o André Mendonça agiu na condução dos casos, mas Alexandre de Moraes ainda não tentou se explicar. Ele se mantém impassível, tendo essa situação muito singular em relação a ele e o caso Master.
2: Veja o seguinte, eu tenho livros com Alexandre também, e uma amizade que vem de mais de 30 anos. Eu tenho colocado no meu Instagram. É muito estranho o contrato. Em advocacia, nos melhores escritórios do Brasil, eu só vejo contratos com valores elevados quando você tem uma questão judicial de valor muito elevado, uma discussão séria da obra. Nós temos um contrato para trabalho não exposto. Aqueles 80 milhões que recebeu, a sua esposa derrigou aqueles 80 milhões, não houve nenhuma ação no Banco Central, nos tribunais, nem nada, mostrando um trabalho judicial contencioso. Para orientação jurídica, há também tabelas na advocacia, se cobra por horas, etc., né? Por aconselhamentos, mas valores assim como esse contrato, eu confesso que nunca vi para assessoria interna. Então, é uma preocupação. Segundo do ministro Alexandre Moraes, se ele contratou a esposa, porque ele só tinha contato com o marido. Nos momentos mais cruciais que ele estava para ser preso, por que ele não ligava para a sua advogada, ele ligava para o marido da advogada? É algo que também preocupa numa falta de explicação. E o terceiro ponto que é o fato de que ele, sendo ministro da Suprema Corte, não tenha procurado dar explicação para todos os outros seus, mesmo que fosse numa sessão secreta. Porque eu parto sempre do seguinte princípio: quando aparecem fatos muito estranhos, que possam dar impressão, como os jornais estão lidos, advocacia administrativa, corrupção, etc., uma autoridade está vinculada, sempre explicar é muito melhor do que deixar a imaginação popular funcionar. O que ocorre a essa altura, a imaginação do povo, todos estão considerando o que há de pior nessas relações, Vocaro, da mulher e dele. O que no Instagram digo sempre, era bom explicar. Se ele explicasse, tivesse uma explicação válida, qual seria o benefício? Para o Supremo não ficar nessa crise. Para a democracia brasileira, que deixaria de focar no Supremo. E para ele mesmo, que teria explicação. O silêncio dele faz com que a imaginação popular leve a pior de todas as hipóteses. Quando não se dá explicações, os fatos são fatos que geram suspeitas, sempre o melhor é explicar, mesmo que haja alguma coisa incorreta. Será menos incorreta do que a imaginação popular funciona. Então, acho que, nesse caso, contrato estranho, conversas mais com ele do que com a mulher, o que está detectado. E, realmente, o Master demonstrou, é o maior escândalo do sistema financeiro que eu vi desde que comecei a advogar, em 1957. Então, isso é que está arrastando todo o Supremo Tribunal Federal para uma crise que, se ele vier explicar, eu tenho a impressão que poderia ser esvaziada. Não faço nunca, como advogado, juízos de valor antecipado. Nós, advogados, eu ensinava para os meus alunos, coloco no meu decálogo do advogado, que fiz para todos os meus alunos, nas diversas universidades, no Brasil e no exterior, sempre devemos só julgar depois de poder todas as peças, conhecer todos os detalhes de uma questão. Assim deve agir o advogado. mas é evidente que há uma grande suspeita no ar que, não explicada, faz com que o Supremo esteja em crise, ele e a esposa estejam, enfim, na imaginação popular, numa imagem a mais deteriorada possível. Democracia brasileira correndo isso, da insegurança jurídica muito mais. Isso sempre o meu apelo. Explique, porque eu tenho a impressão que isso esvaziaria por completo, se tiver explicação. Se não tiver explicação, não há outro caminho, senão a punição. Eu sempre espero que as pessoas tenham explicação.
1: Agora, em relação ao ministro André Mendonça, naquela sessão do dia 15 de setembro, ele acabou sendo um alvo ali, sendo numa sessão que nem seria sobre ele de início, né? Assim, sobre o ministro Alexandre de Moraes. O senhor avalia que, de alguma forma, ele cometeu o erro ou ele fez o natural que deveria ser feito, que era levar a questão a plenário?
2: Eu vejo o seguinte: o Supremo, sempre nós tivemos as notícias pelos jornais muito antes do próprio vítima está sabendo. Quantas vezes nós sabemos que a polícia estava prendendo o sujeito jornalista antes do sujeito ou daquelas pessoas vinculadas a saber. Eu conheço bem também o ministro André e não tenho há tanto tempo relações com o ministro Alexandre Moraes, mas quero dizer o seguinte: três pontos que me importam muito no ministro André. É de idoneidade moral excepcional. Nós somos confrados na academia de juristas cristãos, são doutor honoris causa os dois, pela FADISA. Ele é de uma integridade moral a toda prova. Segundo, é um magistrado que procura a verdade nos casos, não faz julgamentos precipitados. Mas ele estava sentindo, a impressão que eu tenho, que estava havendo uma operação abafa. É o que, pelos jornais, tinha essa impressão. Como há na Constituição um princípio, que é o da publicidade, o artigo 37 da Constituição diz que nós devemos ter, primeiro, legalidade, L. Segundo, impessoalidade, I. Terceiro, moralidade, M. Quarto, publicidade, P. E quinto, eficiência, E. São os cinco princípios fundamentais do artigo 37, que dá a palavra LIPS, palavra, cinco princípios da administração. Olhando essas letras, dá a palavra LIPS. A verdade é que um deles é a publicidade. O que ele fez foi apenas tornar público os elementos que ele tinha, porque é um princípio garantido pela Constituição. Então eu não vi abuso nenhum, entende? Embora eu tivesse preferido que eles procurassem não, enfim, terem, mas tentar uma solução anterior e que houvesse a explicação do ministro Alexandre Moraes, que facilitaria tudo para não chegarmos a esse ponto de crise. Mas eu tenho admiração pelo ministro André Mendonça, considero um jurista extremamente íntegro. Temos livros escritos juntos, como aliás eu tenho com o ministro Alexandre de Moraes também, e entendo que ele está agindo com estrita legalidade no que está fazendo.
1: E agora, como o senhor vê, o senhor avalia a atuação de Edson Fachin na presidência da corte? Porque, aliás, que belo momento para ser presidente do Supremo, né?
2: Eu tenho a impressão que ele deve estar sofrendo muito. Eu conheço o Fachin. O ministro Fachin também é meu confrado, eu não tenho livro escrito com ele. Na Academia Brasileira de Direito Constitucional, que eu pertenço a 42 academias no Brasil e no exterior, na Academia Brasileira de Direito Constitucional, cuja sede é Paraná. E um homem muito sério, o ministro Fachin. E ele deve estar desconfortável de não conseguir conduzir a corte numa determinada união. Ele mesmo tentou no dia 15 ver se conseguia. Como foram levantando uma série de preliminares, ele, enfim, a sessão ficou pior do que ele queria, e uma solução, ele teve um agravamento, digamos, da crise do Supremo. Mas eu tenho a impressão que não é fácil o presidente do Supremo nesse momento. E, a meu ver, ele está procurando ver o que, é que ele consegue para eliminar arestas e fazer com que a corte volte. já fez algo que me parece importante. Antes nós tínhamos a ministra Carmen Lúcia, vinculada à primeira turma do ministro Alexandre Moraes, sempre votando permanentemente com o ministro Gilmar, com o ministro Alexandre, etc. E hoje ela está na área do Fux. Interessante, é o único ministro de carreira. Nós temos 10 juízes da Suprema Corte, só um chegou ao sendo juiz de carreira. Os outros foram todos políticos.
1: Muito obrigada, doutor.
2: Bom, muito obrigado e um abraço.
1: Obrigada, doutor. Até a próxima. Tivemos aí o jurista Ives Gandra, que papo gostoso, né? Talvez se ele não encerrasse eu ficaria aqui, gente, por mais tempo, mais e mais tempo conversando com ele. Então, pessoal, chegamos ao fim de mais uma edição do Pleno Time. Você gostou? Eu gostei bastante. Credibilidade não se negocia. Tchau, tchau.
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4: Olá, ovelhas, meu amigo, minha amiga, está entrando no ar o Clamor da Meia-Noite, um programa da Igreja Evangélica Palavra Viva, que fica aqui na Estrada Pós 1327, Campo Grande, e eu aguardo você e toda a sua família em nosso ministério para lhe dar um abraço, dar uma palavra e crendo que o Senhor tem algo tremendo para sua vida. Você vai ficar aí com a chamada toda especial e já já voltaremos com todos vocês.
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1: Louvado seja Deus e para sempre seja louvado. Que, certamente esta noite é uma noite de vitória, é uma noite de resposta de Deus para a sua vida. Estamos diariamente com o clamor da meia-noite. Eu aguardo você todas as noites aqui pela Rádio 93 FM para ministrar uma palavra de fé e orar por sua vida e por sua família. Neste momento você vai ouvir uma palavra do coração de Deus para o seu coração e já já voltaremos então com o clamor da meia-noite.
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1: Disse mais o Senhor a Moisés, no verso 1: vai, sobe daqui tu e o povo que fizeste subir da terra do Egito, a terra que jurei a Abraão, a Isaac e a Jacó, dizendo: a tua semente a darei, e enviarei um anjo adiante de ti, e lançarei fora de ti os cananeus, os amorreus, os heteus, os fariseus, os heveus, os jebuseus, e uma terra, a uma terra que mana leite e mel, porque eu não subirei no meio de ti, porquanto és povo obstinado, para que não consuma eu no caminho. E ouvindo o povo esta má notícia, entristeceram-se, e nenhum deles pôs sobre si os seus atavios. Muito bem, pulando aí, verso 12: e Moisés disse ao Senhor: eis que tu me dizes: faze subir este povo, porém não me fazes subir, saber a quem há de enviar comigo. E tu disseste: conheço-te por teu nome, também achaste graça aos meus olhos. Agora, pois, se tenho achado graça aos teus olhos, rogo-te que agora me faças saber o teu caminho, e conhecer-te-ei, para que ache graça aos teus olhos. E atenta que a nação é o teu povo. Disse, pois, irá a minha presença contigo para te fazer descansar. 15 e último: então disse-lhe: se a tua presença não for conosco, não nos faças subir daqui. E as ovelhas digam amém, digam graças a Deus. Diga: fala comigo, Senhor, nesta noite, em nome de Jesus. Amém. Por favor, toda atenção é pouca. Não há presente maior do que o presente. Analido, pastor, vou te ver, minha filha. Não há presente melhor do que o presente. Não entendi. Não há presente, de presente há, melhor do que o presente de agora. 20 horas e 2 minutos na cidade do Rio de Janeiro. Nada é melhor do que o presente. No presente que eu posso fazer acontecer. O que passou, eu não posso mudar nada. O que está por vir, eu não sei, é uma surpresa, é uma caixinha de surpresa. Um avião sobe, o helicóptero sobe, como subiu dezenas de vezes, e ele não pousou, ele caiu. Quem está entendendo? Quem está entendendo? Sempre, sempre subiu, sempre desceu. Dessa vez, subiu e caiu, não desceu. Ou seja, não sei o que vai acontecer daqui a 2 minutos, 1 minuto. Então o melhor presente é o presente, é o já, é o agora. Se tem alguma coisa que eu preciso aproveitar, é o já. Quem está ouvindo, ovelhas? E hoje eu quero aqui entregar essa mensagem para as ovelhas, o aprisco, diante desta campanha que está por vir, dessa visão de Ezequiel 37, que fala sobre o vale de ossos secos, no qual Deus manda Ezequiel profetizar. E você, como eu preguei na festa da igreja, na revelação, no terceiro domingo de dezembro do ano passado, na revelação que eu preguei, e toda a festa da igreja, você é o Ezequiel da sua vida, você é o Ezequiel do seu casamento, você é o Ezequiel da sua empresa, você é o Ezequiel da sua chamada ministerial, você é o Ezequiel do Brasil, é você, é a tua boca, é a tua fé, é a tua ousadia que vai fazer acontecer as coisas segundo a soberania de Deus. Mas você é um Ezequiel. Quem faz é Deus, mas cabe você profetizar. Cabe você crer que Deus é poderoso para fazer infinitamente mais do que pedimos, ou? Deus vai te surpreender. Fala aí, fala para uma ovelha, Deus vai te surpreender. Fala, até dia 5 de dezembro, até dia 5 Deus vai... Tu vai ficar surpreso, boca aberta. Meu pastor, não estou entendendo nada. Tu vai entender. Tô pregando, ovelha. Deus vai te surpreender, porque Deus é um Deus de surpresa, ovelha. Você crê, ovelha? Eu sei o que eu estou falando. Deus é um Deus de surpresa, ovelha. Deus é tremendo. Eu amo esse Deus. Eu quero que você creia nisso. Deus nos surpreende. Ele faz além do que pedimos ou pensamos. Eu fico pensando, Deus, tu faz além do que pedimos. Eu peço tanto, eu penso tanto, eu falo tanto, eu peço e penso, e a tua Bíblia, a tua palavra diz que tu faz além. Oh glória, oh aleluia, isso é coisa para Deus, ovelha. E é isso que vai acontecer aqui durante 7 quartas-feiras, começando agora dia 30. Em nome de Jesus, vai acontecer coisas extraordinárias, miraculosas, sobrenaturais, sobre a palavra de Ezequiel 37, aqui na IEPV. Agora, vem a parte doída. Eu sei que vai vir pedrada, eu sei que vai vir retaliação. Eu sei que virão lutas, porque quando o povo de Deus se levanta para profetizar, vem retaliação de lá para cá, vem a atuação do inimigo contra a nossa vida. Então a minha palavra hoje é do Espírito Santo, do Espírito de Deus, do Espírito do Senhor, sobre a tua vida. Você precisa sair daqui hoje, ovelha, revestido de poder, cheios da presença de Deus. Por quê? Porque a luta, a batalha será longa. Quem disse isso? Deus disse isso para Daniel, Daniel 10. Você vai entrar nessa batalha de 21 dias de jejum, e a batalha será o quê? Prolongada. Nós vamos entrar 7 quartas-feiras. Vamos não, né? Já estamos. Já está aqui, começou hoje. São 7, mas a preparação já está valendo para o inimigo. Já está furioso. Então, a partir de hoje, ovelha, até o corredor dos milagres, no 7º dia, muitas coisas vão acontecer. E nós precisamos, sabe de quê? De

não tem poder, não tem influência, não tem nada, somente o Espírito Santo para nos sustentar. Sobre o texto, as ovelhas sabem que Moisés foi o mediador, foi aquele que Deus levantou, porque foi Deus que levantou. Moisés não se ofereceu. A obra de Deus é tremenda, ovelha. Moisés levanta um homem para fazer a sua representação na terra, dá ele os 10 mandamentos e dá ele autoridade espiritual para conduzir esse povo. Moisés tinha uma limitação na dicção, no intelecto, a nível de expressividade. Aí Deus levanta o irmão dele, que tinha uma boa oratória, Arão, e passa a ser o interlocutor para que o povo entendesse com clareza o que Deus falava através da vida de Moisés. E tudo que Deus falava só com Moisés, exclusivo para Moisés. A missão foi para Moisés, e para Moisés eu vou conduzir o povo. E assim acontecera naquela época. Dentre tantas maravilhas, você sabe, Deus fala com ele no meio da sarça, um pequeno arbusto, e aquele arbusto não se consome no meio da sarça. Era Deus falando com Moisés. Coisa linda, tira a sandália dos teus pés, porque a terra que tu está é santa. Quando Deus manda tirar a sandália dos pés, aquelas sandálias eram sandálias egípcias que ele tinha recebido lá no Egito, certamente muito bonita, certamente muito bem feita, mas

0: prata. Ou seja, essa sandália é egípcia. O que é do Egito, deixa lá fora. Ah, pega isso para sua vida. Quer vitória? Quer profetizar e Deus responder? Deixa lá fora, lá atrás, aquilo que você viveu no Egito. E viva o novo de Deus, cheio, cheia do Espírito Santo. Vida nova, as coisas velhas se passaram, eis que tudo se fez novo.
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0: Soberano Deus e eterno Pai, Pai, em nome de Jesus, nós elevamos a nossa voz de oração, colocando, Pai, milhares de ouvintes que conosco estão agora, clamando, orando, pedindo, suplicando, pedindo socorro, ó Deus, diante do Senhor, de um lamento, de uma luta, de uma adversidade, e eu quero, Pai, colocar diante de ti esta pessoa, que a tua bênção, o teu favor, seja sobre a vida de cada um, Pai. Eu coloco a nossa cidade do Rio de Janeiro, o nosso estado, a nossa nação, em nome de Jesus, abençoe cada ouvinte, derrama a tua bênção, a tua graça, em nome de Jesus, amém e amém, Senhor Jesus. Oh, glória a Deus. O horário já está estourado, ovelha, mas voltaremos amanhã no mesmo horário, tá ok?

0: da sua família. Te esperamos aqui na Estrada da Posse 3027, no Parque São Pedro, em Campo Grande.
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4: A Anvisa aprovou regras para a produção e a venda de cosméticos, perfumes e produtos de higiene feitos de forma artesanal no Brasil. Os itens ficam isentos de registro, mas precisam seguir normas simplificadas de segurança e fabricação. Ao mesmo tempo, a agência determinou o recolhimento e a proibição de diversos cosméticos e produtos de limpeza sem regularização sanitária. Entre eles estão os lotes do antitranspirante Perpirex Strong e outros produtos para próteses capilares. O Sesc Tijuca, na Zona Norte, apresenta a exposição gratuita e inédita Gestos Cotidianos. São 11 conjuntos de trabalhos que, dispostos nas paredes, pendendo no teto ou exibido em mesas, prateleiras e no chão, materializam a pesquisa do artista Renato Bezerra de Melo, pernambucano radicado no Rio. A exposição segue até o dia 3 de janeiro de 2027. O Sesc Tijuca fica na Rua Barão de Mesquita, 539. O Conselho Municipal de Saúde de Duque de Caxias, na Baixada Fluminense, abriu inscrições para preencher 9 vagas. São 6 oportunidades para representantes de usuários, 2 para profissionais da saúde e 1 para prestadores de serviços. As inscrições podem ser feitas até o dia 30 de outubro, presencialmente na Secretaria Executiva do Conselho Municipal de Saúde, localizada na Alameda Esmeralda, 206, no bairro Jardim Primavera, e também pelo site eleição-com. sadc.netlife.app. Outras notícias estão no nosso site radio93.com.br.
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0: Olá, amados, a paz a todos. Sou o pastor Arão Machado de Paula. Estamos aqui mais uma vez neste culto da madrugada da resposta para trazer uma palavra de Deus para você que vai estar recebendo de todo o coração. Vamos confiar que o Senhor Deus pode todas as coisas. Então eu convido a você a atentar bem para as palavras do Espírito Santo neste culto. Você que está no seu trabalho nesse momento, você que está em casa nesse momento, você que está trabalhando no aplicativo, você que está porteiro de prédio, aonde você estiver, deixa Deus falar com você, amém? Entre em contato conosco também pelo nosso WhatsApp, faça seu pedido de oração, não deixe de fazer, eu estarei orando por você nesta madrugada de oração. Vamos fazer uma oração nesse momento, juntamente comigo, para nós darmos início a este culto. Amém?
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0: Oremos, Senhor Deus, Pai, Filho e Espírito Santo. Nós pedimos, Senhor Deus, que tu venha mover os nossos corações para que possamos, meu Deus, nesta hora receber as tuas palavras, meu Deus. Aonde estiver uma ovelha sua, aonde estiver um servo seu, Senhor Deus, eu te peço, cuida, meu Deus. Senhor Deus, muitas pessoas estão desesperadas, sem esperança, Senhor Deus. Nós estamos vivendo momentos difíceis, Senhor.

0: mas Tu és o Deus que cuida de tudo e de todos. Senhor Deus, abençoa o Teu povo, abençoa a Tua igreja, levanta um avivamento no meio do Teu povo, meu Deus, para que possamos reconhecer que Tu és Deus e que Tu trabalha, meu Deus, para fazer a Tua obra crescer, para fazer a Tua igreja crescer, para fazer as Tuas ovelhas entender a voz do bom pastor. E assim que a bênção seja sobre todos, para a Tua glória, em nome do Senhor Jesus Cristo. Amém.
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0: Irmãos, hoje eu quero trazer uma palavra para você. Antes, porém, vamos ouvir uma música. Ouçamos a canção.

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3: Nesta noite eu profetizo que de repente, como aconteceu naqueles dias, e de repente veio do céu um som do vento veemente e impetuoso, e encheu, e encheu, e encheu, e encheu, e encheu a casa, e todos foram cheios, cheios, cheios. Quem quer ser cheio? Quem vai sair daqui cheio? Do Espírito Santo, devolva a glória para ele. Oh, glória! Repita após mim: eu fui salvo pela graça.
4: Eu fui salvo pela graça.
3: E não por mérito.
4: E não por mérito.
3: Vamos profetizar. 1, 2, 3.
4: O preparo, o de repente, a esperança. Prepare a casa.
3: Vai tomando posse.

Mas tem uma coisa, o Espírito Santo está todo dia batendo. Eis que estou à porta e bato. Se alguém abrir, eu entro. Ceio com ele e ele comigo. Quem veio para abrir o coração para ele? Quem veio se permitir? Vamos lá na segunda parte do 15 minutos. Se você tivesse 15 minutos, Deus fala assim: ó, você tem 15 minutos. Está preparado? Deus tem que me preparar ainda. Ei, ei, ei, você tem que estar preparado ontem. Olha, ó, se eu soubesse que me restavam apenas 15 minutos, talvez eu valorizasse mais cada segundo. Se eu soubesse que me restavam apenas 15 dias, talvez eu resolvesse pendências que venho adiando. O ser humano é assim. Ezequias não vira para a parede e ora porque ele queria viver mais. Não. O profeta que entrega a revelação é ele enviado pelo Espírito Santo, e o Espírito Santo coloca dentro de Ezequias: você vai orar, porque eu tenho que fazer acontecer o milagre. Você ainda tem que gerar Manassés. Eu falo o decreto e você aceita, mas quando você aceita, você ora e eu revogo o decreto. E é assim. Ele governa a terra e a terra não governa o céu. Ezequias pergunta para Isaías: e qual será o sinal? O relógio de Acais vai voltar. Aleluia.

aqui do que foi feito? Mas o mesmo Espírito que veio com o decreto entrou dentro dele e falou: agora ora. Então, enquanto você murmura e vem um decreto, o Espírito Santo está te testando para você, para ver se você está na fileira de Gideão, se você está alinhado para descer o ribeiro, se você está alinhado com Josué. Ei, igreja, as gerações perderam a terra prometida, o manual está aqui. Será que nós vamos perder também? Ouvi poucas vozes dizendo, porque as vozes que contaminam são mais fortes do que as vozes que elevam a santificação. Vim pregar para a ovelha. Tem ovelha.

porque ele já está falando, está te convencendo. A boca que fala, ele te toca e você recebe. Pastor, eu não senti nada aí, meu irmão. Bota o joelho no chão. A culpa não é minha, não, é sua. Imagina Isaías com coragem para falar para o rei: você vai morrer. A voz profética já está falando e você está ouvindo. Aleluia. Você pode aplaudir Jesus porque você está ouvindo a voz. Olha aí quantas pessoas, Senhor, estão ouvindo a voz profética. Vamos verbalizar ali o que está escrito. No 3, 1, 2, 3.

0: atenção nessa reflexão. É forte, Josué. Se eu tenho 15 minutos, eu não faço. Mas se eu tiver 15 dias, eu começo a me desviar. Eles viram Jesus subindo. Eu estou falando de Ezequias ou de Jesus? É o verbo, ele é atemporal. Então ele não tem lenha. Ele vai falando da graça que te alcançou. Se eles ouvissem Jesus ficar em Jerusalém, os 380 não teria ido para outros lugares. Mas só os 120 ouviram, ficai. E quando eles ficaram, receberam o Espírito Santo e foram cheios. Vós que ouviram a palavra do Espírito Santo hoje, estão saindo aqui cheios, curados, restaurados. O rei recebe uma ordem, vai morrer. Ai, alguém aqui ia reclamar, ou ia crer ou não crer? Se ele cresce, ia acontecer. Se ele não cresce, também aconteceria. Sim ou não?
1: Sim.
0: Mas você ia murmurar do profeta. Não diga que não, porque ia. Isaías foi um dos profetas mais corajosos, como Jeremias e todos eles. Mas Cristo foi o Rei dos Reis, que veio para nos salvar. O rei Ezequias teve um filho Manassés, bonito, né? Mas Manassés foi um homem tão cruel, só se consertou no final. O rei Manassés teve Amon, pai de Josias. E Josias, com 8 anos, olha o tempo de Deus aí, com 8 anos, restaura Jerusalém, acha o livro.

Traga uma glória para ele. Como que o profeta poderia entregar uma ordem de morte, se ele poderia também entregar uma ordem de milagre? Você já pensou nisso? Não, sabe por quê? A gente só sabia assim, e Ezequias pediu mais 15 anos e Deus concedeu. Mas quem vai no profundo, os mistérios são revelados. Só quem é corpo de Cristo está entendendo que os mistérios estão sendo revelados. Devolve a glória para ele. Glória, glória, glória. E eu sempre falo, mergulha comigo, porque eu estou mergulhado. Se você tivesse 15 dias, meu irmão, desculpa te falar, você ia inventar cada dia uma coisa. Era melhor 15 segundos, né? Mas Ezequias tinha propósito, entenda. Ele pediu 15 anos, você pensa que eu estou perdido? Não. Quando os rios correm, eles não se perdem. Ezequias tinha propósito. Ele não tinha filho ainda. E Deus queria que a geração do Cristo, e passou por Ezequias, Manassés nascesse. Então o Espírito prova e ele fala: tu vai morrer. Mas o Espírito fala: agora ora e peça. Então a ordem era: o relógio de Acais vai voltar e tu somarás o tempo quando o relógio de Acais volta, porque é natural o relógio andar para frente, ou seja, andar, seguir, deixar. Mas o relógio de Acais voltou e ali foi a interpretação. 15 anos, Ezequias, tu tem ainda para viver. E foi nesse período que ele gerou Manassés, que foi avô de Josias. E Deus está dizendo para essa geração: sejam Josias, sejam Josias, sejam Josias. Pega o livro que está escondido, que fica na sua estante, lá, empoeirado. Por quê? É mais fácil você ir para a internet e ouvir um coach do que ouvir a voz que fala a verdade. Mas os que estão aqui hoje vieram com temor e tremor no centro da adoração, porque o altar não é palco, o altar é lugar de restauração, o altar é lugar de colocar as pedras, o altar é lugar de colocar a lenha, e para confrontar joga mais água. Fala: eu estou saindo daqui restaurado. Põe na tela a segunda mensagem, por favor. Terceira, né? Já estou terminando, irmãos. Tem alguém perdido no culto aí? Quem está achado aí? Porque o de repente da prova pode chegar, mas o de repente da misericórdia de Deus também pode chegar. Quando Deus decide agir, um único dia pode mudar uma história inteira. Ele sabe no que eu gravo. Aí o site fala: meu Deus, isso é muito forte, isso é muito forte. Fala: se eu tirar uma letra daí, o J de um tipo pode passar. Se eu tirar, deve tirar a sua sabedoria. Porque não pode. Que a voz profética tem que fazer o que lhe apraz. Irmãos, palavras bonitas alegram o coração. São bonitas só, mas às vezes amarga no ventre. E você passa a vida inteira buscando palavras bonitas, como você tenta abrir a Bíblia 10 vezes por dia para ouvir uma mensagem de Deus. E Deus só fala a destruição para você. Aí na última, falou uma palavra bonita, você: Deus falou comigo. Ah, não, é querer se enganar muito. Graças a Deus aqui não acontece isso. Hã? Já viu isso? Pessoas que ficam abrindo a Bíblia. Quem está sendo abençoado pelo devocional aí? Os rios que mergulham. Quem está mergulhando no rio aí? Gente, quando vem no coração de Deus, ele sai em 15 dias. Uma loucura. O diabo não quer, o profeta fala: também não vou mais. Birrento, né? Aí Deus gosta assim: vai sim. Tu vai perder para Satanás. Agora não, perder para Satanás não. Eu vou porque tu me deste uma responsabilidade para apacentar ovelhas.
Tem ovelhas sendo apacentadas. Quem é ovelha aí, dão glória. Tira a mágoa, tira o rancor, tira o carrapicho, tira o vitimismo. Deus está dizendo para você: eu te escolhi. Eu te elegi.

pra te dizer que ainda que tu vai morrer, tu vai orar e eu te retornarei a vida como eu fiz com o rei Ezequias. Devolva a glória pra ele. Diga comigo assim: Satanás, tu perdeu. Dá glória. Glória. A palavra de Deus diz: chegai-vos, pois, a resistir e ele vou ensinar. Cheguei a Deus. Aí o diabo te atacou. Faz cara de paisagem pra ele. Deus me escolheu. Ignora, ignora. Ele para de atacar. Ei, chegai-vos a Deus e ele chegará. Resistir. Está me acusando, mas a graça que me salvou não foi você. O problema é seu se você não gosta de mim. Jesus me salvou e isso já me importa. Glória! Já bradamos? Porque de repente da prova pode chegar. Tem alguém passando prova aí? Eu. Se alguém não estiver passando prova, é estranha. Estranha porque não está com Deus, não. Porque quem é corpo de Cristo, Satanás se manifesta. Então dá uma glória para Jesus. Porque o de repente da prova pode chegar mais, o de repente da misericórdia. Sabe o que era a misericórdia? Ele fala assim, ó: aonde tu andares, eu estou contigo. Tu passa pela prova, mas eu passo também. Porque ele deixou escrito: no mundo tereis, mas tem de bom, porque eu, e se eu venci, você também vai vencer. Você recebeu essa palavra? Dá uma glória para ele aí. E quando Deus decide agir, fala-se: esse dia é hoje. Segura aí, segura, pega pela fé, vai, toca igual com a mulher. Se apenas eu tocar, vai igual ela. Vamos verbalizar? Mais uma vez. Um, dois, três.

0: Se você veio hoje com o coração prostrado diante dele, se as palavras te convenceram, pega pela fé, vai. Este dia é hoje, e hoje eu saio daqui mudado. Ezequias não entende, Ezequias chora, Ezequias volta, mas o relógio de Acaz teve que voltar também, porque o tempo de Deus é governado pelos céus, o tempo e as estações que o Pai estabeleceu pelo seu próprio poder. Então quem veio no cenáculo, aleluia, está dentro da estação própria. Salmo 1, bem-aventurado varão. Olha Josué aí!
1: Pois será como a árvore plantada junto a torrentes de água.
0: Aleluia!
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0: Proposta a palavra!
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0: tudo quanto fizer, esforça-te, esforça-te, tem bom ânimo! E eu termino a mensagem. Eu falei pro Ágabo, falei, olha, a mensagem, ela vai sair do céu na hora. Não tinha como, eu estava ali tentando organizar mais, não dava. Já não tinha mais tempo. E eu gosto assim mesmo. Esse Jesus que fala rápido, ligeiro, né, Zé? Que dia você vai pregar, Zé? Tem mais uma frase, Tiago, para a gente finalizar? Aquelas três lá, aí nós vamos profetizar aqui, tá, irmãos? Do milagre. Glória! Então, irmãos, presta atenção. No 13, o 12 ele diz assim: o tempo da minha vida se foi e foi removido de mim como choça de pastor. Cortei meu tecelão, a minha vida como que de um tear me cortará. Desde amanhã até a noite me acabarás. Eu sosseguei até a madrugada como um leão, quebrou todos os meus ossos. Desde amanhã até a noite me acabarás. Como o grou ou a andorinha, assim eu chureava. Tu pensando que a Bíblia fala palavras fáceis? E gemia como a pomba, alçava os meus olhos altos. Ó Senhor, ando oprimido, fica por meu fiador, que direi? Que direi? Como me prometeu, assim fez. Assim passarei mansamente por todos os meus anos, por causa da amargura da minha alma. Senhor, como essas coisas se vivem em todas elas? Ele está orando. Esta vida do meu espírito, portanto, cura-me e faz-me viver. Você tem orado com propósito ou você só bate boca? Ezequias está orando aqui, explicando para Deus o que aconteceu com ele, o que ele viveu, e ele pede. Quando ele está orando pela parede, você não terminar, não? Ele está virado pela parede e citando essas palavras. E você chega na igreja e fica medindo quantas lâmpadas tem, conta quantas, o tempo todo, ripas tem. Graças a Deus, aqui não acontece as coisas. Irmãos, se hoje, repita, se hoje, ouvides a minha voz, não endureçais os vossos corações, porque aquele que manda, ele faz e desfaz.
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3: Meu Deus, Pai, Filho, Espírito Santo, te agradecemos pela tua palavra direcionada a muitos que precisam, Senhor Deus. Vá, meu Deus, com a tua palavra que está escrito, que ela sairá e não volta vazia. Que muitas almas possam se converter através dessa palavra, muitos arrependimentos possam acontecer através dessa palavra, vidas possam voltar para o teu aprisco, famílias possam crescer, prosperidade possam acontecer e assim sejam abençoados, em nome de Jesus. Amém.
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3: Deus abençoe a todos e na próxima segunda-feira a gente volta. Deus abençoe você.
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2: As mulheres vítimas de violência doméstica que forem afastadas do trabalho por decisão judicial agora vão receber benefício do INSS. A medida vale quando o afastamento for determinado como proteção pela Lei Maria da Penha e pode durar até 6 meses. O empregador paga pelos primeiros 15 dias. Depois, o INSS assume o pagamento e terá até 15 dias para regulamentar o benefício, com atendimento prioritário e sigiloso, inclusive pela plataforma Meu INSS. Complexo esportivo Bossa Nova, no Parque Eldorado, em Duque de Caxias, na Baixada Fluminense, foi revitalizado e entregue novamente à população. O espaço recebeu novo gramado, alambrado e iluminação de LED. A pista de caminhada também foi recuperada e a academia da terceira idade passou por uma restauração. As ruas próximas ao complexo ainda receberam uma operação tapa-buracos. O surto de ebola na República Democrática do Congo causou 4.018 mortes e 8.300 casos confirmados, segundo dados divulgados pelo governo. O surto se tornou o mais letal registrado no país, superando a epidemia de 2018 e 2020. A doença continua se espalhando pelo leste do Congo, apesar de sinais recentes da redução de transmissão em algumas áreas de Uturi. 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
9: Olá, eu sou a Fabiana Silva e nós começamos agora mais um episódio do nosso Mulheres de Esperança. E eu já quero convidar você a pegar aquela sua bebida favorita e estar aqui com a gente para acompanhar essa conversa, que vai ser de um assunto um pouquinho dolorido, mas que a gente espera tratar aí com leveza e também trazer esperança para o seu coração. Mas antes de começar, quero convidar ela, Renata Burjato.
10: Olá, que bom estar aqui junto com você, Fabi, com aqueles que nos acompanham. E tem uma característica de quando a gente está reunido, não importa o assunto, se é leve ou se é denso. Quando a gente se reúne, a certeza é que a gente vai falar de coisa assim importante, e a gente consegue ir do choro ao riso e do riso ao choro com facilidade com a nossa convidada de hoje. Então fique aqui que o programa promete.
11: Falando nisso,
9: sejam bem-vindos a mais um episódio. Nossa conversa hoje será sobre a cura das feridas da alma. E a gente tem conosco aqui a pastora Ivana Monteiro, que é pedagoga, psicopedagoga e também atua ali na Igreja Metodista. Ivana, seja muito bem-vinda.
12: Agradeço o convite, meninas. Agradeço o convite da rádio. É sempre um prazer estar com vocês. Sempre um prazer conversar com vocês. E ir da lágrima ao riso fácil.
9: Ivana, quando a gente pensa em trauma, né, quando estava criando aí esse roteiro, pensando no tema e tudo, lembrei que trauma, se a gente for assim, imaginar ele de uma forma bem palpável fisicamente, dizendo, né, quando a gente tem um trauma, há aquela ruptura ali do machucado, né, então se a gente cai e machuca, às vezes um corte profundo, a gente vê coisas que a gente às vezes não gostaria de ver, meu Deus, quanto sangue, quanto machucado e etc, né. E muitas vezes, quando acontece esse tipo de trauma, assim, a gente fica esperando uma cura por si só, vamos dizer assim. A gente segue na vida anestesiados com aquele trauma, né? E esperando a ferida ali que, na verdade, não foi tratada, que pode ser que ela se inflame, e esperando que ela cure sozinha. Como que a gente pode identificar se há em nós alguma ferida emocional que precisa ser tratada e qual que é o caminho para essa cicatrização e essa cura?
12: Sabendo que somos pecadores, todos nós em algum momento vamos desenvolver alguma ferida. A ferida, ela, acredito que seja como a ferida e o sofrimento são inerentes à existência humana. Raro você vai conhecer alguém que fale, ah, nunca fui ferido. Somos feridos em fases diferentes da vida e reagimos diferente em cada fase da vida. Mas não posso dizer que ninguém que passa pela vida vai sair sem ferida, vai sair sem cicatriz. Eu tenho várias cicatrizes. E acredito que é o olhar que me faz olhar para cicatrizes de uma forma diferente. Sim, todos nós, e assim, tem uma psicóloga, ela trabalha com feridas emocionais. Trabalha por um outro viés, assim, questão de matéria de religião, mas a gente não se foca na religião, até porque cada pessoa traz o seu olhar, a sua história para a interpretação de alguns textos. E ela fala sobre 5 feridas emocionais, né? Ela vai trabalhar, hoje a gente trabalha até 7, mas são 5, que é a rejeição, abandono, humilhação, traição e injustiça. E em algum momento a gente vai passar por uma dessas situações, algum dessas situações que podem gerar traumas emocionais, que são tratados hoje como feridas emocionais. Entendendo que nós somos corpo, alma e espírito, algumas são feridas que vêm e atingem logo de cara, que é o nosso físico. Mas nem todas as feridas ficam só no físico, né? Algumas são, não são visíveis, como você disse, mas estão ali. E as feridas, elas emocionais, algumas vêm de alguma coisa física que aconteceu conosco. Então, abandono, rejeição, são coisas que a gente fala a pele, né? Como pedagoga, a gente aprende que a primeira área, quando a gente educa criança, educa filho, é através do toque. Se você vai ver todas as pessoas que trabalham com o desenvolvimento natural da criança, da pessoa, e a gente pode ir para teóricos da educação, ou até teóricos mesmo da questão da anatomia, fisiologia do corpo, a primeira área que você aprende, como você aprende quem você é e como você se encontra no mundo, é através do toque. Então, hoje a gente tem nome para as feridas emocionais, mas também, graças a Deus, a gente tem nome para as curas emocionais. Então, a criança pode se sentir rejeitada nos seus primeiros dias, sim, mas às vezes na adolescência, quando ela tenta abraçar e ela é rejeitada. Quando ela tenta confiar em alguém e essa pessoa trai de alguma forma e ela se vê nesse lugar de rejeição, de traição, de abandono. E sim, humilhação. Então, as feridas emocionais, elas acontecem fora de casa, dentro de casa, e muito em razão da forma como você é criada. Eu estava até estudando sobre isso. Muito das nossas rejeições e traumas, feridas emocionais, acontecem principalmente da parte dos nossos genitores. Então, por isso é essencial a gente conversar sobre ferida e curas emocionais partindo do princípio e do primeiro relacionamento que a gente desenvolve, que é com o nosso pai e com a nossa mãe. Ali vai ditar alguma das feridas emocionais e como a gente reage para que a gente comece a criar um caminho de cura. E geralmente, infelizmente, gente, aí tem dados, né, científicos que falam que as rejeições e traumas e feridas emocionais acontecem geralmente com os genitores do mesmo sexo que a gente tem. Então, assim, meninas geralmente vai sofrer algum desses tipos de comportamento a partir do olhar de suas mães e os meninos com os seus pais. Por isso é essencial que mães de meninas se conheçam, né? Autoconhecimento é necessário. E é urgente que a gente entenda que estamos relacionando com meninas que serão as futuras nós. E muitas das feridas que nós tivemos que buscar cura, elas não têm que passar. Então, assim, as feridas emocionais, elas são inerentes à nossa humanidade. Até porque nós não somos perfeitos, nós somos criadas por pessoas imperfeitas. E primeira coisa que eu quero que caia por terra agora é essa imagem que a gente tem de que mãe é um ser perfeito. Deus é perfeito. Mães são imperfeitas e vocês, mães de meninas, são mães imperfeitas, criando meninas imperfeitas que não precisam ser feridas em áreas que nós fomos feridas, mas que nós, mulheres, sejamos mulheres que curam outras mulheres. Sempre, né? De pequenininha ali, dos primeiros dias até os seus dias finais.
10: Tem uma frase que fala e é tão real, né? Pessoas feridas ferem, pessoas curadas curam. Até que algo entre e mude esse ciclo, né? Até que uma pessoa como a pastora Ivana, que eu sei que já foi ferida, é cura hoje para muita gente. E para que as pessoas entendam que isso é possível, pastora, eu queria que você contasse um pouquinho da tua história também.
12: Tá. Antes eu vou dar um exemplo, com a licença de vocês. Tem uma pessoa que eu conheço, uma mulher, e ela tem um profundo incômodo com a minha alegria. Um profundo incômodo. E uma das coisas que eu fiquei pensando, eu falo, gente, eu conheço essa mulher faz mais de 10 anos. E eu falei, por que que ela é tão insatisfeita com a minha vida, com algumas coisas que eu falo e tal? E esses dias eu tive uma revelação. Pra mim foi revelação, porque não viria de mim. Ela tem dificuldade em me ver pastora imperfeita. Ela foi criada dentro de um sistema onde pastores não erram. Pastores não pecam. Pastores não são humanos. E eu sou humana demais pra ela. E eu descobri, Renato e Fabiana, que durante muito tempo havia uma pressão sobre a minha pessoa, sobre ser perfeita. E o ser perfeito, para muita gente, é o não ser humano. E eu durante muito tempo, eu quis ser perfeita. E eu quero dizer para vocês, como para todas as ouvintes que estão aí com a gente agora, que a perfeição é um peso insuportável de se carregar. E eu, a minha vida inteira, né, eu nasci dentro de um projeto onde já tinha um menino que veio cheio de traumas, porque ele nasceu no momento mais traumático da vida da minha mãe. E eu fui, então, a filha que reverteria aquele quadro, né? E, assim, diferente dos meus irmãos, eu nasci... Meus irmãos todos nasceram em hospital público, tiveram uma caminhada bem difícil, nasceram em momentos bem complicados do relacionamento dos meus pais, mas eu nasci no melhor momento dos meus pais. Então, eles colocaram aquela experiência de eu ter nascido no melhor momento, uma carga de perfeição insuportável sobre mim. E eu não entendia isso, mas eu sempre busquei ser a pessoa perfeita. Então, assim, eu era criança perfeita, não podia ter nota imperfeita, não podia falar alto, não podia ter palavra, nada. Eu era a menina perfeita. Eu fui a filha gerada para viver o momento perfeito dos meus pais. E a minha vida toda foi isso. E quando eu fiz 27 anos, eu fiz uma coisa assim que eu falei, Deus, eu não sou perfeita. Gente, desculpa. Até os 20 anos, 27 anos, eu achava que ia nascer asas nas minhas costas, porque eu era perfeita. E nessa busca de perfeição, eu não me via imperfeita, eu não me dava espaço para ser imperfeita. E, gente, ser perfeito me custou feridas emocionais muito profundas, porque eu não me permitia viver a rejeição. Eu falava, quem me rejeitou? Como assim? Eu sou muito boa para ser rejeitada. Então, ele que é o infeliz. Ela que é infeliz. Ah, me traiu? Não, eu sou a pessoa perfeita. Como assim alguém me traiu? Não, eu vou devolver. Eu vou falar para essa pessoa que não doeu. E eu era perfeita, né? Blindada. Nada me atingia. Só que dentro, o físico, né? O físico por fora é perfeita ali. Mas dentro, inúmeras cicatrizes. Inúmeras cicatrizes. E, gente, eu pregava sobre graça. Eu tirava 10 nas provas sobre graça. Mas eu não sabia o que era graça. E quando eu me vi nesse lugar de totalmente ferida, e quando eu conheci a graça, eu me permiti estar no hospital de Deus. Nesse lugar de vamos pegar. E não era cicatriz, porque era ferida aberta. Ele tirou as linhas que às vezes eu estava remendando ali e falou, agora nós vamos tratar. Vamos tirar a sujeira, o que está fedendo, para a gente costurar. E essa costura virar uma cicatriz que vai ser a sua história. Então, a minha história, Renata, são várias histórias de feridas, e são muitas. Muitos abandonos, muitas traições, muitas rejeições, muitas humilhações. Mas acho que o que mais marca não é o que fizeram contra mim, mas como eu reagia com o que faziam contra mim. E hoje eu me vejo nesse lugar de cura, curada para levar a cura, porque nesse hospital, diante de tudo que fizeram contra mim, eu me enxerguei como que eu fiz também. Como eu reagi com essas pessoas. E eu não reagi da forma mais bonita, da forma mais perfumada. Eu reagi entregando o que elas fizeram contra mim, às vezes duas vezes mais. Mas a graça me mostrou quem eu era. E eu era uma pessoa necessitada da graça de Deus.
9: Mas, Ivana, existe aquele ditado que diz assim, que o tempo cura todas as coisas, né? Que o tempo vai resolver. E aí, às vezes, nós somos curados num período, como você citou bastante, da infância, da adolescência, né? Ou da fase adulta. E os anos vão passando e você fala assim, ah, mas isso não me atinge mais. Eu já sou uma pessoa hoje evoluída, uma pessoa já bem resolvida sobre esse assunto. Conta pra gente como que essas marcas, né, essas feridas que não são tratadas, o que que elas podem responder hoje na nossa vida atual?
12: O tempo não cura todas as feridas, gente. Só Deus pode curar as feridas da gente. Quanto mais tempo a gente não trata, pior fica. não é o tempo que cura. Se Deus não intervir, a gente vai estar com a doencinha, né? A gente fala assim, ah, foi isso aqui. Se eu não perdoar, se eu não resolver agora, eu vou alimentar aquilo ali. E vai ficar um bichinho dentro de mim que vai virar um monstro. E quando eu menos esperar, o câncer tá aí. A gente fala assim, ah, né? Não é só câncer dentro do organismo, células funcionam ali. Gente, todos nós somos células, neurônios, hormônios. E cada vez que a gente não resolve alguma coisa no começo, aquilo ali vai virar um monstro que vai te engolir em algum momento. Então, assim, quando as pessoas falam assim, ah, deixa com o tempo vai curar. Eu falo, não, o tempo não cura, gente. É posicionamento que cura, é determinação, falar assim, ó, não dá. Eu não quero isso pra mim. E pra mim aquilo foi tão significativo porque ele falou assim, quando eu queria pedir perdão pra ele, eu descobri que ele estava morto, porque ele foi abandonado quando nasceu. E a mãe jogava na cara dele o tempo todo, você foi abandonado, seu pai não te quis. E eu falei, ela querendo, não sei, se posicionar, ter um lugar na vida daquele coração, ela produziu uma ferida gigantesca. E esse menino, ele ficou a vida toda esperando encontrar com esse pai. E ela não deu nenhum sinal de onde ele estava. E quando ele encontrou um túmulo já. E ele falou, pastor, eu quis tanto a vida toda pedir perdão para ele, porque eu senti tanto ódio dele, porque ele me rejeitou, porque ele me abandonou. E quando eu encontrei, eu não pude fazer isso. E eu falei, peça perdão mesmo assim, porque você não vive pelo perdão dele, mas você vive debaixo dessa graça, de um perdão maior do que o que ele poderia te dar, que você poderia conceder a ele. E assim, eu falo, Deus, são cicatrizes que me fazem trazer à memória aquilo que me dá esperança. Porque eu tenho uma cicatriz na mama de um mioma que poderia ser câncer e não foi. E eu me lembro de tirar o mioma e assim, laboratório é muito engraçado, né? Porque daí eu fui fazer a punção e quando eu fiz uns exames pra mama e tal, cheguei lá e me ligaram 2 dias depois e falaram assim, seu exame, você vai ter que voltar aqui pra fazer refazer o exame. E eu fiquei assim, até refazer, eu falei, eu vou morrer. Aí eu vi a musiquinha, né? Tan, tan, tan, tan, tan, tan, tan. Falei, vou morrer, gente, vou morrer. Eu tinha, acho que 26, eu falei, vou morrer. E daí, eu tive que refazer o exame simplesmente porque as fotos não foram salvas. E eu falei, Deus. E eu fiz a cirurgia e eu tenho toda, né? Toda, eu conto os pontos assim. E eu falo assim, cara, que pontos lindos eu tenho. Porque não era câncer. Eu venci aquele mioma. Eu olho pra ele com alegria. E eu falo assim, Deus, quando a gente é curada, a gente descobre que nunca foi sobre tempo. Porque o tempo não cura, o tempo ele só aumenta a doença que a gente carrega, de falta de perdão, de alimentar essa rejeição para sempre, de alimentar essa traição. E eu falo assim, gente, quando é que você vai ter paz? Então eu olho para as cicatrizes hoje e eu fico feliz porque elas estão aqui. São sinais da graça de Deus que abriu as feridas, limpou as feridas, costurou as feridas e falou, você só vai olhar para cá e vai lembrar do dia que não tem dor mais, não tem dor, não tem cheiro ruim. É uma marca que eu deixei para que você se lembre da minha cura. Então eu sou muito grata. A minha história me diz que é mais fácil viver como alguém curado do que viver na ferida.
10: E olha, na fala da pastora Ivana, né? A gente percebe que no fundo, a gente gostaria que para a gente ser curada, quem nos rejeitou nos aceitasse, quem nos traiu reconhecesse. A gente queria que fosse a própria pessoa e muitas vezes vai ser a nossa relação com Deus. E se você precisa saber mais disso, fique aqui que a gente volta já já.
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9: Voltamos então com esse episódio que está sendo assim tão especial e tão bom ouvir tudo isso, né, para o nosso coração sobre essa cura das nossas feridas e, né, e de, como a Ivana nos trouxe, de se lembrar de que durante as nossas vidas todos nós vamos ser feridos, né, machucados de alguma forma. Agora, Ivana, a gente falou aqui do corte, né, da cicatriz, do trauma, do machucado, né, e ele realmente vai deixar ali alguma marca em nós, né? Mas a gente tem ouvido bastante também sobre essa questão da plasticidade neural. O que que é capaz de se restituir em nós e o que que a gente vai ter que conviver?
12: Tudo. neuroplasticidade esse estudo está desde 1980 para cá, infelizmente, né? Antigamente as pessoas acreditavam que a gente só ia perdendo ao longo da vida. E os últimos estudos estão dizendo que a gente consegue ganhar até o último dia de vida. E graças a Deus que a gente vive essa época, que a gente não se foca naquilo que a gente perde, mas naquilo que a gente pode ganhar. Então, assim, há neurônios, eles... A gente acreditava que eles iam morrendo e a gente ia ficando cada vez mais sem neurônios, sem capacidade de mudança. Tanto que a gente até fala até hoje isso, né? Nasce torto, vai fazer o quê? Vai morrer torto. Só que há uma esperança hoje das pessoas, elas melhorarem conforme os dias vão passando. Então, assim, se você tem a capacidade, cada um de nós, na sinapse, né, que a gente fala assim, que são os encontros dos neurônios, de reformular algumas situações, alguns aprendizados que a gente tem na vida. E como é que isso funciona? A gente tem bastante quando criança, por isso que a gente fala, né, quando a gente estuda pedagogia, ou vocês que são mães aí, gente, é muito maravilhoso isso. Até os 7 anos você vai fazer toda a base de formação para aquele ser humano, de sociedade, de vida, de família que ele tem. O restante da vida, a pessoa vai fazer o quê? Vai plastificar, trazer elástico às situações. Então, essa capacidade de resiliência, de autoconhecimento, de formação, de autoestima, é a criança esticando o que ela teve do 0 até os 7 anos ali, ela vai esticar na vida toda dela. Então, o que você puder investir, dar, faça isso quando criança. Mas aí eu já não sou mais criança. O que eu faço agora? Agora é reformular os caminhos, né? Como eu tenho visto muito na vida, assim, é o erro do GPS. Recalcular a rota. Chegou no lugar errado, perdeu a entrada, recalcular a rota. Não é voltar atrás, não é falar, tô perdido, vou morrer nesse lugar. Não, recalcular a rota. E como é que eu faço isso? Fisicamente falando, é você entrar numa rua e falar, como é que eu posso voltar se eu errei na rua errada? Na vida é a mesma coisa. Deu ruim aqui. Como é que eu posso sair desse lugar? Como é que eu posso fazer diferente? Então, assim, sim, como eu falava com vocês no começo do programa, se grandes traumas que a gente tem são dos nossos genitores, recalcular a rota, gente, junto com eles. Então, assim, eu fui agitada com 12... muitas coisas aconteceram. Meu pai, ele separou da minha mãe. Ele teve um tempo que ele morou na rua. Minha mãe foi alvo de muita violência doméstica por causa do meu pai. E a minha história, assim, de se eu fosse falar assim, se eu nascesse torta e continuasse torta, eu ficaria nesse lugar de rejeição a vida toda. E durante muito tempo, quando eu comecei a ir pra igreja, ministério, pastoral, trabalhar fora, eu pude trazer essa experiência para o meu pai de lugar de amor, de acolhimento, de falar assim, você tem valor, apesar da sua história. E a história que eu tenho com meu pai, por isso que eu falo, graças a Deus, Deus existe. Porque eu voltei e o elástico veio e eu consegui revisitar os bons momentos com meu pai, mas construir novas memórias.
9: Concluiu a rota. Uhum.
12: Aí eu falei com a Rei, e aí vai fazer isso. Há 2 semanas atrás, eu viajei para Igarapava, cidade natal do meu pai. E eu vi o meu pai criança. E eu conheci a história do meu pai, que eu não conheci. Ele tá com 74, eu tenho 44. Durante minha vida toda, eu não conheci a história dele criança. Que ele também foi rejeitado. Que ele também foi ferido. E hoje meu pai, sim, ele mora sozinho, ele paga o aluguel dele. Ele tem uma vida, um relacionamento diferente com a gente, comigo, com os outros meus irmãos. Mas eu falo graças a Deus, porque não foram as memórias, o fundamento que ficou nesses 7 anos da minha vida não foram os piores. Teve muitos fundamentos bons que me levam a me enxergar nesse lugar de 44, muitos anos depois, com muitas memórias boas. Eu falo, gente, eu fui muito mimada, muito. Tive muita coisa boa. E são novas histórias, novas oportunidades, né? Eu falo assim, gente, você não é a sua ferida. Você é alguém que é... A Bíblia diz isso, né? Filho amado de Deus. E nesse novo lugar, você não pode se enxergar como alguém que foi ferido. Mas falar assim, fui sim, fui ferido em algum momento. E as feridas, elas não terminam de chegar, né? Eu falo, todo dia é dia de, em algum momento, acontecer alguma ferida. Mas eu não posso me prender no que fizeram comigo, mas como eu vou reagir a essa ferida? Então sim, todos nós temos feridas na alma. E feridas muito fortes, às vezes, né? Tem pessoas que carregam abuso emocional, físico, e eu falo, você não pode ficar nesse lugar. Você tem que achar o lugar de cura. E sabe o que eu gosto, Fabi, assim? Que o lugar de cura é o lugar onde Deus está e Ele conhece. E Ele visita até aquele dia, o pior dia da sua vida. Eu falo, Deus, quando Ele me levou a esse lugar, eu lembro do cheiro da casa da minha avó, onde meu pai morava. Me lembro do cheiro do meu pai, de como eu me senti. E Ele me colocou nesse lugar e eu pude visitar. E eu entendi assim que eu falei, Ivana, você não pode mudar o seu passado, mas a sua memória pode ser curada. E eu conheci um Deus que cura memórias. Então eu descansei. E assim, eu sou muito feliz em falar sobre um Deus que cura, porque eu sou fruto da cura de Deus. Eu sou fruto de um Deus que cura memórias.
10: E a gente vai para a nossa reflexão.
0: Será que ainda vale a pena?
9: Todos nós fomos feridos através da queda lá no Éden. Nós enfrentamos a dor do distanciamento com Deus e a ruptura de um relacionamento puro, verdadeiro e que tinha conexão completa, não só com Ele, mas com o nosso próximo. Desde então, devido ao pecado, nós estamos sendo feridos e estamos ferindo uns aos outros. Eu lembrei então da história de José e dos seus irmãos. Os irmãos de José, que estavam machucados emocionalmente pela falta de carinho e tratamento igualitário de seu pai, com o tempo, acendeu neles um ciúme para com José, que era o filho predileto. E como eles estavam feridos, eles o feriram, vendendo-o como um escravo e fazendo com que a história de José fosse vivida longe da sua casa, da sua cultura e do seu povo. Muito tempo depois, vivendo no Egito, José diz o nascimento do seu primeiro filho, Manassés. O Senhor me fez esquecer de todo o meu sofrimento e de toda a casa de meu pai. Era como se Deus estivesse renovando as suas esperanças para um novo futuro e apagando a sua dor. Mas aquela dor, ela estava ali e estava apenas guardada. A ferida não havia sido ainda cicatrizada completamente. José apenas estava acostumado com a sua nova realidade. Lemos então em Gênesis 45:1 o encontro de José com seus irmãos. E aquela ferida em sua alma e toda a dor que ele sentia ali veio à tona. José, ao encontrar os irmãos, chorou tão alto que aqueles que estavam fora do ambiente ouviram.

0: por nós. Que o amor de Deus venha curar as nossas feridas. E que a cada cicatriz que ficar seja um sinal da sua fidelidade. Que Deus te abençoe.
1: Conte sempre comigo.
2: Chegamos encharcadas desse finalzinho de programa. Obrigada, pastora Ivana. Obrigada, Fabi. Primeira vez que eu tenho compaixão dos irmãos de José, porque eu sempre fico do lado de José, mas agora eu consegui sentir um pouco de compaixão também dos irmãos, e é por isso que eu falo que eu amo biografias. A gente começa a enxergar o mundo pelo prisma de outra pessoa e isso alarga a nossa visão, né? Por isso que eu queria tanto que a pastora Ivana contasse a história dela pra vocês, porque muitas vezes a gente vê pessoas bem resolvidas e a gente pensa que foi fácil, que vieram de um lar totalmente funcional. E normalmente as pessoas mais bem resolvidas é porque resolveram seus dilemas com Deus. Que o programa de hoje te traga a esperança de ser uma pessoa que em Deus consegue resolver as suas questões e seguir em frente a despeito da cicatriz. Obrigada, pastora Ivana.
0: Eu que agradeço a vocês. Obrigada, queridas ouvintes, por estar com a gente nesse episódio. Se você gostou, se falou ao seu coração, se te trouxe esperança e edificação, compartilhe aí com outras pessoas para que essa palavra de esperança possa gerar cura também em outras pessoas. A gente se vê então no próximo episódio. Até lá.
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1: A gente vê a coisa errada e a gente não fala nada e deixa a coisa, vamos assim dizer, rolar e caminhar. Na verdade, a gente prejudica essas pessoas. Os coríntios estão mostrando uma ingratidão muito grande. Eles, né, receberam de tudo e agora agem dessa maneira.
0: A aventura está começando, seguindo a trilha Rota 66. Você encontrará respostas e soluções para a sua vida. A série Cartas está apresentando 1 Coríntios e hoje vamos analisar os capítulos 8 e 9. O professor Luiz Saião vai falar sobre abrindo mão dos direitos. Em nossa sociedade competitiva, onde todo mundo pensa em levar vantagem em tudo, será que um comportamento solidário faz sentido? Como respeitar as pessoas sem ofendê-las? Esta será a matéria em estudo. Vamos lá?
1: É, meu prezado ouvinte, você que tem acompanhado Rota 66, já deve ter percebido a dificuldade de Paulo ao lidar com os coríntios, aqueles irmãos novos na fé e na igreja que tinham muitas dificuldades e problemas, e Paulo, com bastante atenção e muita sabedoria, tenta orientar aqueles coríntios que precisavam desta sábia direção. Pois é, chegando no capítulo 8, nós temos uma discussão importante que nós vamos já mencionar sobre a comida sacrificada aos ídolos. E no capítulo 9, a maneira de lidar com os coríntios aparece aqui, quando nós vemos que há uma espécie de questionamento da autoridade de Paulo. E como é que ele reage diante dessa situação? Como é que a gente reage quando somos questionados ou maltratados, humilhados? Como é que isso funciona? O texto então nos diz, Paulo começa a dizer: não sou livre, não sou apóstolo, não vi Jesus nosso Senhor, não são vocês resultados do meu trabalho no Senhor? Ainda que não seja apóstolo para outros, certamente eu sou para vocês, pois vocês são o selo do meu apostolado no Senhor. Paulo está com o coração machucado, porque ele trabalhou tanto em favor dessa igreja, e ele sabe que há pessoas, lembre das divisões que existiam entre eles, que rejeitava a autoridade paulina. Sou o selo do meu apostolado no Senhor. Paulo está com o coração machucado, porque ele trabalhou tanto em favor dessa igreja, e ele sabe que há pessoas, lembre das divisões que existiam entre eles, que rejeitava a autoridade paulina, sua autoridade igreja. E ele sabe que há pessoas, lembre das divisões que existiam entre eles, que rejeitava a autoridade paulina, sua autoridade apostólica. Então ele vai apresentar a sua defesa em relação a esse tipo de postura. Então ele vai nos dizer: não temos nós o direito de comer e beber, não temos nós o direito de levar conosco uma esposa crente, como fazem os outros apóstolos. Assim Paulo começa a dizer tudo o que ele poderia usar como direito seu na posição que tinha de apóstolo. Ele até pergunta se somente ele e Barnabé teriam de trabalhar para poder ser sustentado. E então, argumentando em torno disso, nós vamos ver o seu procedimento com as palavras a partir do verso 7, quando ele diz: escuta, quem é o soldado que paga o seu próprio salário? Quem é que planta uma vinha e não come do seu fruto? Como é que pode, se eu estive servindo a vocês, por que que eu não sou digno de um sustento material? E então ele menciona um texto que vem de Deuteronômio 25, que diz: não amordace o boi enquanto ele estiver debulhando o cereal. Deus não está preocupado exatamente com bois, diz Paulo, mas sim com aqueles que trabalham na sua obra. E diz o texto: se semeamos entre vocês coisas espirituais, seria demais colhermos coisas materiais? Se outros têm direito de ser sustentados por vocês, não o temos nós ainda mais? É interessante que, apesar de toda essa argumentação, Paulo, com o seu foco voltado para a causa mais importante do evangelho, ele está abrindo mão dos direitos. Diz o texto: mas nós nunca usamos desse direito. Ao contrário, suportamos tudo para não colocar obstáculo algum ao Evangelho de Cristo. Vocês não sabem que aqueles que trabalham no templo alimentam-se das coisas do templo, e que os que servem diante do altar participam do que é oferecido no altar. Da mesma forma, o Senhor ordenou àqueles que pregam o Evangelho que vivam do Evangelho. É, prezado ouvinte, é muito interessante observar que aquela comunidade cristã que estava muito influenciada pela carnalidade, pelas divisões, não enxergava a obra de Deus e a sua responsabilidade financeira adequadamente. Mas é muito interessante observar que, apesar disso, Paulo não faz questão de usar e abusar de qualquer um dos seus direitos. Ele age com o foco direcionado corretamente, querendo aí servir a Deus e, por isso, abrindo mão dos direitos. E ele vai dizer claramente: mas eu não tenho usado de nenhum desses direitos, não estou escrevendo na esperança de que vocês façam isso por mim. Prefiro morrer a permitir que alguém me prive deste meu orgulho. Contudo, quando prego o Evangelho, não posso me orgulhar, pois me é imposta a necessidade de pregar. Ai de mim se não pregar o Evangelho. Porque se prego de livre vontade, tenho recompensa. Contudo, como prego por obrigação, estou simplesmente cumprindo uma incumbência a mim confiada. Qual é, pois, a minha recompensa? Apenas esta, que pregando o Evangelho, eu o apresente gratuitamente, não usando assim dos meus direitos ao pregá-lo. Pois é, pensando nessa questão dos direitos e como lidar com as circunstâncias complicadas, no capítulo 8, um outro assunto é discutido conforme nós anunciamos. A discussão, especialmente pensando em Corinto como cidade grega, onde nós tínhamos uma espécie de praça principal, a famosa ágora, né, grega, o lugar que era uma espécie de mercado, né, de onde eram vendidas todas as coisas e que recebia diretamente do templo pagão a carne que era vendida ao povo que havia sido sacrificada em favor de alguma divindade. E a pergunta é: como é que a gente lida com isso? Então o capítulo 8 vai falar dessa questão e diz o seguinte a partir do verso 4: em relação ao alimento sacrificado aos ídolos, sabemos que o ídolo não significa nada no mundo e que só existe um Deus, pois mesmo que haja os chamados deuses, quer do céu, quer na terra, como de fato há muitos deuses e muitos senhores, para nós, porém, há um único Deus, o Pai, de quem vem todas as coisas e para quem vivemos, e um só Senhor, Jesus Cristo, por meio de quem vieram todas as coisas e por meio de quem vivemos. Paulo começa desmistificando a ideia de que os ídolos realmente são poderosos. Aquela espécie de raciocínio, assim, muitas vezes exagerado e extremista, que aqui tem demônio, que aqui esse ídolo traz mal olhado, que isso aqui pode prejudicar a minha vida, que isso aqui vai... Paulo diz: olha, os ídolos nada são, nem são deuses de verdade, nós não podemos encarar as coisas dessa maneira. Mas o texto vai adiante: contudo, nem todos têm esse conhecimento. Alguns, ainda habituados com os ídolos, comem esse alimento como se fosse um sacrifício idólatra, e como a consciência deles é fraca, fica contaminada. A comida, porém, não nos torna aceitáveis diante de Deus, não seremos piores se não comermos, nem melhores se comermos. Paulo diz: olha, a preocupação mesmo não é com o ídolo, não é que haja uma espécie de contaminação espiritual que possa prejudicar a nossa vida. O problema sério está na consciência de quem come. Porque no fundo, essa comida, se a gente come, se a gente não come, mesmo que tenha sido sacrificado a um ídolo, não vai fazer diferença nenhuma na vida do próprio cristão. Contudo, tenham cuidado, diz o verso 9, para que o exercício da liberdade de vocês não se torne uma pedra de tropeço para os fracos. Pois se alguém que tenha consciência fraca vir, você que tem esse conhecimento, comer num templo de ídolos, não será induzido a comer do que foi sacrificado a ídolos? A pessoa pode achar que, de fato, o ídolo é alguma coisa, que aquele sacrifício está sendo encarado da perspectiva religiosa. Assim, esse irmão fraco, por quem Cristo morreu, é destruído por causa do conhecimento que você tem. quando você peca contra seus irmãos dessa maneira, ferindo a consciência fraca deles, peca contra Cristo. Portanto, se aquilo que eu como leva o meu irmão a pecar, nunca mais comerei carne para não fazer meu irmão tropeçar. Observe que o argumento de Paulo aqui é bem semelhante ao que encontramos em Romanos capítulo 14. A questão não é o ídolo em si, a questão não é a influência espiritual perigosa dessas coisas, a questão é como isso vai prejudicar de alguma forma o meu irmão na fé. Então, mesmo que eu tenha o direito de fazer o que eu bem entendo, mesmo que aquilo não seja prejudicial para mim, a semelhança do próprio apóstolo Paulo, eu preciso aprender a abrir mão dos meus direitos. E alguém pode perguntar, mas escuta, professor Saião, como é que funciona isso? Por que é que eu devo agir desta maneira? Nós vamos descobrir com o próprio apóstolo Paulo lá no final do capítulo 9. Paulo tinha um alvo. Este alvo, sim, não poderia de modo nenhum ser deixado de lado. Ele não poderia errar e falhar. Ele diz: tornei-me judeu para os judeus a fim de ganhar os judeus. Para os que estão debaixo da lei, tornei-me como se estivesse sujeito à lei, mesmo que ele, na verdade, não estivesse. Para os que estão sem lei, tornei-me como sem lei, a fim de ganhar os que não têm a lei. Para os fracos, tornei-me fraco, para ganhar os fracos, tornei-me tudo para com todos, para, de alguma forma, salvar alguns. Faço tudo isso por causa do Evangelho, para ser coparticipante dele. Vocês não sabem que de todos os que correm no estádio, apenas um ganha o prêmio? Corram de tal modo que alcancem o prêmio. Todos os que competem nos jogos se submetem a um treinamento rigoroso para obter uma coroa que logo perece, mas nós o fazemos para ganhar uma coroa que dura para sempre. Sendo assim, não corro como quem corre sem alvo e não luto como quem esmurra o ar, mas esmurro meu corpo e faço dele meu escravo para que depois de ter pregado aos outros, eu mesmo não venha a ser reprovado. Numa linguagem que lembra os jogos que eram realizados em Corinto, ali na região daquele pequeno istmo, nós vemos Paulo usando essa linguagem figurada para mostrar que ele tinha um alvo, um objetivo muito claro. É, meu querido ouvinte, na propagação do Evangelho, na expansão do reino de Deus, nas dificuldades com os fracos na fé, e entre as pessoas que nos questionam e nos criticam, precisamos aprender com o apóstolo Paulo para que, à semelhança do nosso Senhor Jesus Cristo, venhamos também a abrir mão dos nossos direitos.

0: Uma pausa e já retornaremos. Rota 66, o caminho para entender o ensino teológico dos 66 livros da Bíblia. Esta é a série Cartas, estudando a Epístola de 1 Coríntios, hoje capítulos 8 e 9. Tema deste estudo: abrindo mão dos direitos. 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E voltamos agora com as perguntas.
1: Seguimos em frente agora com as perguntas no estudo que você está acompanhando em primeira carta de Paulo aos Coríntios. Dose dupla hoje, capítulos 8 e 9. Professor Luiz Saião, que vem a ser um ídolo? Porque eu penso assim, já que ele não é nada, para que falar sobre este assunto?
2: É, pastor Alberto, de fato, o ídolo não é nada. O ídolo é descrito aqui de uma maneira até, de certa forma, desprezível, e a gente tem que entender a razão disso. Na verdade, um ídolo é uma divindade que tenta concorrer com o Deus verdadeiro e ocupar o lugar na nossa vida que só é devido a Deus. Então, tecnicamente falando, um ídolo é um Deus falso, um Deus de qualquer outra instância, de qualquer outra origem que não seja o Deus verdadeiro. Mas Paulo está falando do assunto que, apesar do ídolo não ter existência real nenhuma, não existe nenhum daqueles deuses de fato, o ídolo tem existência sociológica, ele existe para aquela sociedade, ele existe para aquelas pessoas. E é importante destacar que a atitude para com o ídolo pode fazer-se real na nossa vida com outras coisas que não são, vamos assim dizer, ídolos, literalmente. Tudo que ocupa o primeiro lugar na nossa vida é comparado a um ídolo, tudo que toma o lugar de Deus.
1: Agora, quer dizer então que podemos comer qualquer coisa oferecida a uma divindade pagã, que não tem problema, pode vir que a gente...
2: Pois é, pastor Alberto, depende como é que isso é feito, né? Se uma pessoa, por exemplo, tem a intenção de prestar, né, culto a uma determinada divindade pagã, se ele está de fato envolvido religiosamente com aquilo, é claro que isso tem problema. No entanto, nós devemos ter a segurança de que maior é o que está em nós do que aquele que está aí neste mundo sem Deus. Eu não devo ter medo e receio que, se por acaso eu comer alguma coisa e isso tiver uma origem estranha, veio de algum lugar ou foi feito não sei por quem, e isso vai me prejudicar, eu vou ser atingido. Não, isso não funciona com quem de fato conhece a Deus, o Deus verdadeiro, na pessoa de nosso Senhor Jesus Cristo. Se a gente comer ou beber qualquer coisa que tenha sido oferecida a uma determinada divindade, isso não nos afetará. A preocupação é com as consequências disso para outras pessoas, em termos de influência, de testemunho, de exemplo, mas não com a inspiração espiritual negativa em si.
1: Em cima disso, o verso 12 do capítulo 8 aqui de 1 Coríntios diz assim: quem é este fraco mencionado por Paulo nesse texto aqui? Devemos esconder a verdade para não ofender a pessoa, professor?
2: Olha, pastor Alberto, a questão não é exatamente essa da gente esconder a verdade, a questão de a gente entender o contexto e a situação da qual estão saindo esses coríntios que conheceram o evangelho. O que que a gente está descobrindo aqui? Que essas pessoas ainda estão muito atingidas pela sua experiência anterior, pelo seu paganismo, então elas têm aquele receio, né, aquele medo, sem entender o que o poder do evangelho de fato tinha feito, cortando toda a força e poder dos ídolos. A atitude de Paulo é semelhante ao que a gente tem com uma criança, que a gente chega com cuidado. A gente não está escondendo nem mentindo, mas a gente tem um tato especial para lidar com aquelas pessoas que ainda não têm condição de digerir a informação. informação. Quando a gente conversa com uma criança, a gente não fala tudo a respeito de todas as coisas para a criança, porque ela não pode assimilar. Da mesma forma, o fraco na fé deve ser digno dessa misericórdia e dessa atitude.
1: Agora, o capítulo 9 em diante, depois Paulo vai argumentando, e se de fato Paulo abriu mão de seus direitos, por que ele parece assim estar reclamando do tratamento recebido pelos coríntios? Ele não deveria ficar quieto e aceitar a realidade dos fatos?
2: Pois é, depende como é que a gente vai enxergar essa situação. Né? Se a gente estiver pensando que Paulo está aqui agindo de uma maneira para ver se de alguma forma influencia os coríntios para ter alguma vantagem nessa situação, a gente poderia ter esse pensamento equivocado sobre ele. Mas, na verdade, por que Paulo reclama quando, na verdade, não há nenhuma razão para reclamar, ele abriu mão dos direitos? A razão é que os coríntios precisam entender as coisas. Quando alguém faz uma coisa errada, a gente vê a coisa errada e a gente não fala nada e deixa a coisa, vamos assim dizer, rolar e caminhar, na verdade, a gente prejudica essas pessoas. Esses coríntios estão mostrando uma ingratidão muito grande. Eles, né, receberam de tudo e agora agem dessa maneira. Então, Paulo, não porque ele tenha interesse pessoal, mas com a intenção de ensinar adequadamente aqueles coríntios que estavam agindo de maneira equivocada.
1: Agora, abrir mão do nosso direito, isso é uma regra geral, esse ensinamento de Paulo aqui, então?
2: Olha, pastor Alberto, a gente não pode entender que isso se refira a todas as circunstâncias da vida. Claro que não. Se, né, a sua casa foi roubada, você não vai, né, abrir um boletim de ocorrência, não vai à delegacia. Isso, Paulo não está falando desse assunto, né? Se alguém tentou violentar uma moça ou tentou fazer o mal, nós não podemos procurar a lei, não é isso. Paulo mesmo chegou até mesmo a procurar a lei, dizendo, escuta, vocês me açoitaram, sendo eu cidadão romano, que história é essa, né? O que acontece é que nesse contexto, tendo em vista o avanço do evangelho, tendo em vista o que era mais importante, Paulo não acha justo ele prejudicar a obra do evangelho por causa dos seus direitos pessoais, por causa, né, isso está acima da minha particularidade, para o meu interesse pessoal, e ele então soube colocar as coisas no lugar. Não quer dizer que a gente deve abrir mão de todos os nossos direitos, mas a gente tem que ser sábio e colocar Deus em primeiro lugar, e isso muitas vezes vai fazer com que eu coloque a prioridade da Bíblia na minha vida. Em primeiro lugar, Deus, depois o próximo e depois eu mesmo.
1: O verso 19, 22 até o 22 do capítulo 9, Paulo parece mostrar que não tinha assim uma personalidade firme, segura, porque ele fazia-se de judeu para com judeu, de grego para com o grego, de fraco para com o fraco e sem lei para quem era sem lei. Então, como é que fica esta estratégia de Paulo? É confusa, não é, professor?
2: Pois é, pastor Alberto, não é bem assim a situação, né? Parece, aparentemente assim, né, que é confuso, mas Paulo, ele tinha de novo, né, a sua prioridade. O que que ele pretende? Anunciar o evangelho. Então, ele sabia ser simpático com as pessoas e entender a realidade das pessoas. Ele não ia chegar lá com histórias do Velho Testamento para falar de Cristo para quem era grego e gentil e não sabia nada a respeito disso. Da mesma maneira, quando ele ia falar de Cristo aos judeus, ele ia com a estratégia correta e não ia com histórias que envolviam o mundo grego ou outra realidade. Então, a atitude de Paulo é uma atitude de contextualização, de falar para a pessoa certa da maneira certa. Então, não é que Paulo não tivesse personalidade, pelo contrário, muitas vezes ele falava de maneira muito clara e muito incisiva a respeito daquilo que era importante e precisava ser dito.
1: Bom, e depois desta aula, o que vamos fazer com tanta informação? Agora vem a aplicação do estudo.
2: Hoje no Rota 66, você acompanhou conosco 1 Coríntios capítulos 8 e 9. O nosso tema foi abrindo mão dos direitos. Você viu muito bem a orientação de Paulo, como lidar com a comida sacrificada aos ídolos, tendo em vista o irmão fraco na fé? Como reagir na hora em que os seus direitos de apóstolo ou de líder são questionados e Paulo é colocado na parede para dar explicações sobre a sua vida, o seu procedimento? Meu querido ouvinte, Paulo tinha como objetivo anunciar o evangelho, pregar a Cristo, e por isso ele soube abrir mão dos seus direitos. A grande verdade é que diante de um alvo maior como esse, que merece toda prioridade, nossos direitos individuais perderão sua aparente validade.
0: Que pena, ouvinte! O programa Rota 66 acabou, mas ainda temos muito que aprender nesta jornada. Fique ligado nesta emissora e horário e acesse o site transmundial.com.br. Deus o abençoe e até o próximo programa. 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
1: Querido amigo, estamos mais uma vez juntos para conhecermos ainda mais a vida de Jacó. Já vimos como Jacó era um homem como nós, cheio de falhas, mas também com muitos acertos. Vimos a experiência especial que teve com Deus ao ter a visão da escada que unia a terra ao céu. Vimos também que ele teve que aprender na escola de Labão, seu tio, os efeitos do engano e da mentira, que eram suas práticas comuns. Vimos que, apesar de Labão pensar que estava dando um grande golpe em Jacó, quando lhe deu Lia no lugar de Raquel, a narrativa completa do episódio demonstra que Deus e não Labão teve a última palavra. O enganador Jacó foi enganado e a desprezada Lia foi exaltada, dando a Jacó 6 dos seus 12 filhos, e dentre eles a tribo sacerdotal de Levi e a tribo real de Judá. Então, enfim, vimos também que todas essas experiências estavam formando o caráter, um novo caráter de Jacó, preparando-o para ser pai de 12 filhos que deram origem às 12 tribos da nação de Israel. No texto de hoje, que abrange os versículos finais do capítulo 29 e todo o capítulo 30, vamos encontrar 3 temas que se destacam. Primeiro, os filhos de Jacó. Depois, o pacto de Jacó com Labão. E em terceiro lugar, vamos considerar sobre o enriquecimento de Jacó. Quando lemos o versículo 30 do capítulo 29, encontramos as seguintes palavras: mas Jacó amava mais a Raquel do que a Lia, e continuou servindo a Labão por outros 7 anos. O amor de Jacó era tão grande que o levou a trabalhar por mais 7 anos para ter o direito de casar-se com Raquel. Trabalhou durante 14 anos e assim teve 2 esposas. Mas é sempre bom lembrar que esses negócios foram feitos entre Jacó e Labão, eles não representavam a vontade de Deus. Pelo fato de estar registrado na Bíblia, não quer dizer que Deus aprovava aqueles acertos. O registro do fato foi inspirado por Deus, mas não os atos praticados pelos homens. O que foi inspirado foi o registro, a escrita. Mas a prática, por exemplo, da poligamia, o homem possuindo 2 esposas, 2 mulheres, isso Deus nunca aprovou. Deus reprova os atos maus dos homens. Jacó tinha 2 mulheres, e não é preciso dizer que os problemas eram dobrados. E ele vai então descobrindo, à medida do tempo, com esses problemas que vão surgindo na família, que o que fez tinha sido plenamente errado. Mas vamos agora para os versículos 31 e 32, que dizem assim: vendo o Senhor que Lia era desprezada, fê-la fecunda, ao passo que Raquel, a amada, era estéril. Concebeu, pois, Lia e deu à luz a um filho, a quem chamou Rubem, pois disse: o Senhor atendeu a minha aflição, por isso agora me amará o meu marido. É importante, querido amigo, percebemos que Lia, por ser uma pessoa desprezada e mal amada, teve a bênção divina sobre si. Veja só, Deus é sempre atraído pelos necessitados. Por isso, Deus veio a ela com a sua misericórdia e a capacitou para ser mãe. Esse primeiro filho gerado foi chamado de Rubem, pois Deus tinha atendido a sua aflição. O segundo filho que nasceu foi chamado Simeão, pois Lia ainda se sentia preterida por Jacó. Levi foi o terceiro filho, e o seu nome simbolizava a esperança que Lia tinha de ter Jacó ainda mais perto dela. Levi deu origem à tribo sacerdotal de Israel. E o capítulo 29 termina com o versículo 35, que nos relata o nascimento do quarto filho de Lia, isto é, Judá, que deu origem à tribo real e proporcionou a Lia uma oportunidade ímpar de louvar ao Senhor. E assim vemos que Lia, que era desprezada, foi honrada e abençoada por Deus para que desse à luz a filhos e assim equilibrasse o interesse e o amor de Jacó, dividindo-o igualmente com Raquel. Nesse relato, vemos o cuidado e a bondade de Deus para com aqueles que são desprezados e sofrem injustiça. O nosso Deus é um Deus protetor, é um Deus que nos ampara. Querido amigo, você tem experimentado essa proteção e o amparo de Deus na sua vida? Reflita, responda para você mesmo essa questão. Mas o texto prossegue e quando passamos para o capítulo 30, vemos a misericórdia de Deus novamente revelada apesar do pecado do homem. Eis aqui uma referência aos problemas do lar de Jacó, conforme o versículo 1. Vendo Raquel, que não dava filhos a Jacó, teve ciúmes de sua irmã e disse a Jacó: "Dá-me filhos, senão morrerei." Naqueles tempos, uma mulher se considerava infeliz se não desse filhos ao seu marido. Foi isso que causou tanta tristeza em Raquel. Vejamos os versos 2 e 3. Então Jacó se irou contra Raquel e disse: "Acaso sou eu? Acaso estou eu em lugar de Deus, que ao teu ventre impediu frutificar?" Respondeu ela: "Eis aqui Bila, minha serva. Coabita com ela para que ela dê a luz e traga filhos ao meu colo por meio dela." Querido amigo, estamos novamente diante de uma prática muito conhecida naqueles tempos, mas com certeza uma prática não recomendada por Deus, não aprovada por Deus. Quando uma esposa não dava luz a filhos por ser estéril, podia entregar ao seu marido uma serva para que por meio dela obtivesse filho. Abrão, influenciado por sua esposa Sarai, tentou estabelecer a sua descendência através da egípcia, a sua serva Agar. Deus não aprovou tal prática, como também nenhum outro erro na vida desses patriarcas. Embora a Bíblia registre tais fatos, vamos voltar a repetir, isso não quer dizer que Deus aprova essas práticas, essas atitudes. Quando Raquel então entregou a sua serva Bila a Jacó, ela concebeu e deu à luz a Dan, e posteriormente deu à luz também a Naftali. Mas o problema não terminava. Havia uma disputa entre as irmãs para ver quem agradava mais a Jacó. Lia, depois de ter dado 4 filhos a Jacó, entendendo que não ficaria mais grávida, achou-se no direito também de oferecer a Jacó a sua serva, Zilpa, para que dela outros filhos fossem gerados. E foi exatamente isso que aconteceu. Zilpa deu a Jacó 2 filhos, Gade, que significa afortunado, e Aser, que significa venturoso, pois Lia se sentia bem-aventurada, conforme o versículo 13 nos relata. Mas ainda nessa primeira parte do capítulo, encontramos um episódio muito interessante. Rubem, na época da colheita do trigo, achou algumas mandrágoras, isso é, umas frutas chamadas maçãs do amor. E segundo algumas crenças antigas, eram frutos que tinham raízes com poderes afrodisíacos, conforme lemos em Cântares 7:13. E eram frutas usadas para promover a atividade sexual e a concepção de quem era estéril. Assim se cria naquele tempo. Quando soube que Rubem tinha essas frutas, Raquel logo se interessou em comê-las e pediu-as a Lia. Mas Lia recusou-se em atender-lhe a solicitação. Diante dessa recusa, Raquel então negociou com Lia, veja só, uma noite com Jacó. Tal como acontecera com Jacó, Esaú e o prato de lentilha, agora Jacó se viu como prêmio por uma porção de mandrágoras, por uma porção de frutas. Querido amigo, esse tipo de acerto não dá certo. Veja a ironia. Raquel, que comeu as mandrágoras, não teve uma noite com Jacó, portanto, não engravidou. E Lia, que foi sempre a desprezada, mesmo sem ter as mandrágoras, coabitou com Jacó e engravidou, dando-lhe assim o quinto filho, Isacar. Lia ainda mais uma vez concebeu e deu à luz a um sexto filho, a quem chamou Zebulon, e por fim deu à luz a uma filha chamada Diná, conforme o versículo 21. Foram esses os filhos que Lia deu à luz ao todo. Foram 7 filhos, numa demonstração muito clara de que o Senhor é a nossa força e está sempre pronto a nos atender quando necessitamos, de acordo com a sua vontade, que é boa, agradável e perfeita, conforme diz Paulo em Romanos 12, 1 e 2. Querido amigo, chegamos à metade do nosso programa e a partir de agora vamos encontrar a ação de Deus lembrando-se de Raquel. O texto dos versículos 22 a 24 diz assim: lembrou-se Deus de Raquel, ouviu-a e a fez fecunda. Ela concebeu, deu à luz um filho e disse: Deus me tirou o vexame, e lhe chamou José, dizendo: dê-me o Senhor ainda um outro filho. Foi esse José que posteriormente se tornou famoso no Egito. Ele foi um homem notável, mas nós falaremos sobre ele nos próximos programas. Mas vejamos agora os versos 25 e 26, onde Jacó apresenta o seu pedido a Labão. Tendo Raquel dado à luz a José, disse Jacó a Labão: permita-me que eu volte ao meu lar e à minha terra. Dá-me meus filhos e as mulheres pelas quais eu te servi, e eu partirei, pois tu sabes quanto e de que maneira te servi. Jacó estava cansado daquela vida longe dos seus parentes mais próximos e pediu então que Labão o deixasse ir. Por direito, Jacó, que já tinha trabalhado 14 anos para Labão, em troca das suas mulheres, poderia ir sem problemas. Mas certamente, lembrando-se da sua experiência com seu pai e com seu irmão, ele queria ir embora agora, mas queria deixar o seu relacionamento com Labão bem acertado. Surpreendente foi a resposta de Labão: ache eu mercê diante de ti? Fica comigo. Tenho experimentado que o Senhor me abençoou por meio de ti. Querido amigo, você se lembra que em alguns programas passados ouvimos essa mesma expressão? É isso mesmo. Foi o rei Abimeleque, o rei de Gerar, que descobriu a bênção de Deus sobre Isaque quando esteve no meio deles. O rei e a sua terra tinham sido abençoados. E da mesma maneira, agora Labão descobriu que Deus estava com Jacó e o estava abençoando por meio de Jacó. Labão então queria reter Jacó, não lhe permitindo sair. Mas Jacó respondeu-lhe e disse: tu sabes como eu tenho te servido e como cuidei do teu gado, porque o pouco que tinha antes da minha vinda foi aumentando grandemente, e o Senhor te abençoou por meu trabalho. Agora, pois, quando hei de eu trabalhar para minha própria causa? O diálogo continuou e Labão perguntou: então, que te darei? E Jacó respondeu: nada me darás. Tornarei a apacentar e a guardar o teu rebanho se me fizeres isso. Passarei hoje por todo o teu rebanho, separando dentre eles os salpicados e malhados, e todos os negros dentre os cordeiros. E o que é malhado e salpicado entre as cabras, esse será o meu salário. Você percebe, amigo, que Labão estava muito interessado em Jacó e que queria, de todos os modos, convencê-lo a ficar? Mas vemos também que Jacó não queria ficar, não queria admitir essa possibilidade. Jacó tinha as suas duas esposas, tinha duas criadas, a casa estava cheia de filhos. De fato, ele tinha agora 11 filhos. Agora, o que que teria que fazer mais? Ele teria que alimentá-los. Tinha que assumir a sua responsabilidade como chefe de uma nova família. Jacó estava dizendo a Labão o seguinte: Deus, por meu intermédio, te abençoou e te fez prosperar muito. Mas eu mesmo não tenho nada. Jacó, para ficar mais uma temporada com Labão, então, propôs que queria como seu salário todos os animais salpicados, malhados e negros. E aí ele iniciaria assim o seu rebanho. E disse ainda: se Labão achasse algum animal diferente desses entre o seu rebanho, ele poderia ser acusado de furto. Ao ouvir isso, rapidamente Labão aceitou a proposta. Mas como era do seu feitio, como era a sua característica, mais uma vez ele enganou a Jacó. E nos versículos 35 e 36, temos o relato de que naquele mesmo dia, Labão passou pelos seus rebanhos e, veja só, separou todos os animais salpicados, malhados e negros, dando-os aos seus filhos e mandou que eles fossem embora, fossem para bem longe, a distância de 3 dias de Jacó. Sem saber o que tinha acontecido, Jacó estava satisfeito com o seu plano, com o acerto feito com Labão. Mas ele tinha um plano também, para fazer com que os animais listados, malhados e salpicados procriassem em grande quantidade. E assim fez, querendo enganar também o seu tio. Na verdade, você pode perceber que era um querendo enganar o outro. Era uma escola perversa essa. As suas atitudes internas ainda não tinham mudado. O seu caráter ainda não tinha sido transformado. Como é que ele conseguiria ludibriar o seu tio? O relato desse episódio está descrito nos versos 37 a 43. Tomou então Jacó varas verdes de álamo, de aveleira e de plátano e lhes removeu a casca em riscas abertas, deixando aparecer a brancura das varas, as quais, assim escorchadas, pôs ele em frente do rebanho, nos canais de água e nos bebedouros, aonde os rebanhos vinham para dessedentar-se e conceberem quando vinham a beber. E concebia o rebanho diante das varas, e as ovelhas davam crias listadas, salpicadas e malhadas. Então separou Jacó os cordeiros e virou o rebanho para o lado dos listados e dos pretos nos rebanhos de Labão, e pôs o seu rebanho à parte e não o juntou com o rebanho de Labão. E todas as vezes que concebiam as ovelhas fortes, punha Jacó as varas à vista do rebanho nos canais de água, para que concebessem diante das varas. Porém, quando o rebanho era fraco, não as punha. Assim as fracas eram de Labão e as fortes eram de Jacó. E o homem se tornou mais e mais rico. Teve muitos rebanhos e servas e servos e camelos e jumentos. Querido amigo, todo esse plano de Jacó estava baseado apenas numa superstição, numa noção falsa de que impressões visuais vividas durante o ato de reprodução dos animais determinariam as características da descendência do rebanho. O que de fato mesmo aconteceu para que o seu rebanho, para que o rebanho de Jacó aumentasse, baseia-se muito mais no acasalamento seletivo que o versículo 42 registra, quando informa que as crias fracas iam para o rebanho de Labão e as crias fortes ficavam no rebanho de Jacó. Embora todo esse plano de Jacó negasse a ação sobrenatural de Deus, a intenção divina era mesmo de abençoá-lo. Pois, sendo enganado por Labão, Jacó teve que começar o seu rebanho com pouquíssimos animais. Posteriormente, depois de refletir, Jacó mesmo percebeu que era Deus quem o havia abençoado, conforme nós lemos em 31, versículo 9. Mas isso nós estudaremos no próximo programa. Naquele momento, sem saber de tudo o que estava para acontecer, Jacó estava mesmo procurando recuperar o tempo que passou trabalhando para Labão sem ser devidamente recompensado. Jacó pensava que por aquele meio enganoso poderia recuperar todo o seu trabalho feito sem receber a devida remuneração. E de fato, finalmente, Jacó ficou rico, conseguiu formar um rebanho realmente grande. Foi muito grande a sua prosperidade, mas vemos que Jacó continuou sendo quem? O mesmo de sempre, sempre querendo vencer, sem se importar com os métodos. Quando então Jacó mudaria a sua vida? Quando haveria uma transformação na sua vida? Ainda não era a hora. O tempo de Deus ainda não tinha chegado para esse patriarca. Deus o estava preparando paulatinamente. O que devemos aprender é que não se corrige uma injustiça cometendo outra. Um erro não justifica o outro. Errou Labão pelo fato de não ter sido justo e pagar a Jacó com retidão e justiça. Mas errou também Jacó quando lançou mão de uma estratégia de um meio estranho para conseguir vantagem e explorar o seu sogro, o seu tio. Existem aqueles que acham que para haver progresso são necessárias algumas espertezas, algumas falcatruas. Jacó pode até servir de exemplo para essas pessoas. Mas os que pensam assim devem se lembrar que Jacó sempre pagou muito caro pelos seus métodos errados que utilizou. Querido amigo, chegando então ao final desse estudo, estamos finalizando o nosso programa. E a minha oração é que o Senhor nos impeça de andar distantes dele, segundo a nossa própria sabedoria e segundo os nossos próprios planos. Você deve se lembrar daquele texto bíblico de Gálatas. Aquilo que semearmos, nós também colheremos. Que Deus nos faça andar corretamente na sua presença, sem nos enganarmos uns aos outros. Eu quero agradecer por sua companhia e espero encontrá-lo no nosso próximo programa. Que Deus te abençoe.
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0: sensibilizar a população para a prevenção de doenças e cuidados com a saúde, em especial ao câncer de mama, o movimento Outubro Rosa surgiu nos Estados Unidos na década de 1990 e em 2002 no Brasil. A Bíblia nos traz uma temática dos cuidados com o nosso físico de forma integral. Nosso corpo é tão importante que as Escrituras o chamam de Templo do Espírito Santo. E ao contrário do que pensamos, não é nosso, mas sim de Deus. Por isso, é nosso dever zelar por ele. A atenção com o corpo engloba higiene, boa alimentação, exercícios físicos, exames periódicos e vida constante com o Senhor. A falta desses cuidados acarreta baixa autoestima, desânimo, doenças e o pior, esfriamento espiritual. Salomão afirmou que o coração é a fonte dos pensamentos, vontades e símbolo da vida. Portanto, regula as emoções e os sentimentos e nos leva à tomada de decisões, conforme Provérbios, capítulo 4, versículo 23. Jesus ensinou que todos os nossos desejos e emoções têm sua origem em nosso coração. Mateus, capítulo 15, versículo 19. Portanto, dele procedem diversas atividades, como fé, amor, alegria, esperança, compaixão, mas infelizmente também medo, tristeza, cobiça, ódio. Cabe a nós o controle dessas emoções. É certo que ninguém está livre de um câncer ou qualquer outra doença, porém saiba que se o seu coração está em Deus, você já é um grande vencedor, pois superou a pior doença, a enfermidade da alma. Está adoecido quem ainda não entregou seu coração, seu corpo e sua alma a Jesus Cristo. E dessa forma, não terá salvação eterna quando partir deste mundo. Tome a decisão de se entregar plenamente a Cristo. Sua alma será curada e desfrutará da eternidade ao lado do Senhor. Aproveite a chance de convidar Jesus agora mesmo para entrar em seu coração e comece a experimentar, ainda hoje, a paz que excede todo entendimento. Por intermédio de Jesus, vencemos a mais grave das doenças, a condenação pelo pecado e uma eternidade sem Deus. 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
5: O governo do Rio de Janeiro determinou a criação de salas de apoio à amamentação em órgãos e entidades públicas estaduais. A medida também prevê ações para incentivar a doação de leite materno a bancos de leite humano. Os espaços deverão contar com estrutura adequada e equipamento exclusivo para armazenamento do leite. As instituições terão 180 dias para se adequar às novas regras. Uma exposição gratuita no Alto da Boa Vista, na Zona Norte, reúne cerca de 35 obras de 13 artistas ligados à antiga oficina 3D da Escola de Artes Visuais do Parque Lage. Ecos da oficina apresenta esculturas, objetos e instalações. A amostra deve ser visitada até o dia 25 de outubro, no espaço 226, na Rua Doutor Cantambri, às terças e quartas-feiras, das 11 horas da manhã às 5 horas da tarde. O surfista Gabriel Medina está fora da equipe brasileira do Mundial da ISA, em novembro, no Peru.

0: A competição faz parte da classificação para os Jogos Olímpicos de Los Angeles em 2028. Medina é o quarto brasileiro no ranking e por isso ficou fora da convocação. Iago Dora, Ítalo Ferreira e Miguel Pupo são representantes no masculino. No feminino, Luana Silva e Lara Halp são as confirmadas. A terceira vaga deve ficar com Tatiana Weston Webb. O Mundial será disputado do dia 6 ao dia 15 de novembro e pode garantir vagas extras para o Brasil. 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
1: Olá, graça e paz da parte do Senhor Jesus Cristo. E eu volto, primeiro, expressando a minha gratidão eterna pelo grande privilégio que o Senhor me concede de ser um pastor, um bispo, um apóstolo e profeta para tantas pessoas, no Rio de Janeiro, no Brasil e no mundo. Privilégio este, concedido como uma vocação celestial para ser um dispenseiro dos mistérios de Deus. E hoje eu quero compartilhar com você exatamente sobre um dos mistérios que, quando conhecidos, quando entendidos, quando experienciados, quando praticados, geram transformações muito grandes na vida. Eu preciso, neste momento, ser muito objetivo, muito claro, porque eu sei da urgência, a urgência que você tem de receber de Deus uma luz no meio das trevas da nossa sociedade, no meio de uma ambiência fatalista, no meio de vozes negativas, no meio de mídias que aterrorizam a vida das pessoas. É preciso que uma voz se levante, conforme disse o profeta Isaías, e diga: este é o caminho.
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1: Louvando, adorando, e eu comecei a perceber nitidamente e imediatamente que uma classe de confiança foi se estabelecendo na minha vida. E claro que não é uma confiança da carne, é algo do Espírito trabalhando na minha vida. Então o Senhor vinha e dizia: Miguel, não abandones a tua confiança, porque há um galardão, há uma recompensa, há um benefício, há frutos. Então eu venho hoje aqui neste, através deste canal, para lhe dizer exatamente isso, amado. Confie em Deus e não permitir o negativismo, o medo, o terror, a angústia, a depressão, não entrarmos nesses percentuais estatísticos de que mais morte, que mais divórcio, mais violência doméstica, mais abuso, mais isto, mais aquilo. Nós precisamos de entrar nesta confiança em Deus e dizer: Senhor, define aquilo. Nós precisamos de entrar nesta confiança em Deus e dizer: Senhor, definitivamente eu confio em Jesus Cristo, o autor e o consumador da fé. O meu Senhor, o meu Redentor vive. Nós não estamos numa relação com um mito, com uma imagem, com uma estátua. Nossa relação é com Deus vivo. E sabe que quando você o busca, quando você tem fé, quando você manifesta a sua confiança, ele diz que ele tem galardão. Paulo diz: sem fé é impossível agradar a Deus. É necessário que aquele que crê se aproxima, mas creia que ele existe e ele é o galardoador daqueles que o buscam. Eis aí a palavra. Ele é o galardoador das pessoas que têm confiança. Então não é um patuá, não é uma guia, não é catulando a língua, o alto da cabeça, os pés, os braços, não é uma oferenda à beira de uma praia, não é um despacho numa encruzilhada, não é um sacrifício legalista que faz a confiança ser manifestada, mas é uma classe de certeza interna no coração. A palavra mostra a fidelidade de Deus. Ele disse: olha, se você andar pelo fogo, eu vou estar com você. Se você andar na cova dos leões, eu vou estar com você. Os rios não te submergirão, as águas não te afogarão, o fogo não te chamuscará. Então, é preciso termos esta confiança em Deus, confiança na palavra, um envolvimento profundo com a vida espiritual. E olha, eu aprendi que Deus não fala no vento, que Deus não fala no fogo, que Deus fala num sissio suave, que entra no ouvido espiritual e vai para o coração. Assim como Deus está te falando. Que acrescenta o senhor, a senhora, um côvado da sua vida, vivendo ansioso? Sim, mas o senhor está dizendo isso, o senhor está aí no estúdio, não está calçando os meus sapatos, o senhor não sabe onde aperta o meu calo, o senhor não sabe como eu estou desesperado, angustiado. Foi por isso que Deus te colocou diante desse televisor. Aprenda a confiar em Deus, aprenda a acreditar na fidelidade do senhor. Você sabe que Deus não mente. É impossível que Deus minta. Deus não é homem para mentir. É impossível que Deus minta. Por isso, temos que nos agarrar, correr para o refúgio, porque esta palavra é uma âncora para a nossa alma. Quando os ventos sopram com ímpeto, há uma âncora. E diz que esta confiança nesta âncora, nesta palavra, ela tem um grande galardão. Agora, Paulo deu um passo adiante. Ele diz: com efeito, tendes necessidade de perseverança, para que, havendo feito a vontade de Deus, alcanceis a promessa. Então, a nossa confiança nos leva a uma segunda atitude. Ele disse: necessidade de perseverança. Não abandonar a confiança, mas temos necessidade de perseverança. A perseverança quer dizer o quê, apóstolo? A constância. Eu não posso acreditar em Deus no domingo e depois, na segunda-feira, me despistar todo, me despassarar todo e achar que Deus não existe, ou que Deus me abandonou, que Deus me virou as costas. Não, eu preciso de ser perseverante. Aliás, nada se conquista nesta vida sem perseverança. Às vezes, quando eu chego à catedral para estacionar o meu automóvel, eu olho a grandeza desta construção. E depois, andando pelos locais da igreja, eu me apercebo: é que isto tudo foi construído? De onde vieram os recursos? Estávamos num período de um chamado plano Collor, bloqueio de todas as carteiras de poupança, uma guerra, uma humilhação para o povo brasileiro. E agora, alguém disse há pouco tempo: ah, estamos arrependidos do que fizemos no plano Collor. Enfim, isso já passou, mas nós temos que pensar é no futuro. Então eu ponho-me a pensar: foi preciso perseverança e confiança. Porque com confiança e com perseverança é que se alcançam as coisas na vida. Não é dormindo que se alcança nada na vida. Você não alcança nada dormindo, tomando calmantes, ficando preso dentro de casa. Se você não tem comorbidade, você tem que viver. Pastor, mas a destruição destes tempos de pandemia foi muito grande. Erga-se, levante a sua cabeça, brilhe. Ele disse: é necessário perseverança. Então, como dizem os pastores americanos, don't give up, não desista. Não é hora de desistir, não é hora de fracassar, não é hora de entregar os pontos, não é hora de ficar no canto do ringue de luta, jogando toalha. É hora de pensarmos: há tempo de reconstruir a empresa, os negócios, a família, as emoções, há tempo de voltar a esta sinergia com o próximo, com Deus. Então, ele disse: você precisa de perseverança, porque com confiança e perseverança, você faz a vontade de Deus, você alcança a promessa. E a promessa não é uma, são 7.000 promessas na Bíblia Sagrada, para todas as áreas da vida. Olha, eu vou dizer como disse João: você tenha saúde, prosperidade e a tua alma seja próspera. Há promessas para cura, há promessas para todas as áreas da vida. Deus é perfeito, pleno e completo. Mas você precisa, primeiro, mostrar sua confiança em Deus. Segundo lugar, de ser perseverante. Porque quando se confia e é perseverante, fatos são notórios. Deus interfere. A palavra se manifesta. O milagre chega. Pastor, isso não é uma utopia? Não, isso não é uma utopia. Estou aqui dando a minha própria vida a público para lhe dizer: é isto que eu vivo na minha vida diária. Se eu não confiasse e não mantivesse firme a minha convicção, nenhuma promessa de Deus se manifestaria. Eu seria um homem derrotado, fracassado, incapacitado, limitado, aprisionado, acorrentado. Mas graças a Deus que eu aprendi a confiar em Deus. Deus é fiel. Eu vou lhe dizer como eu disse no sábado passado. Eu estava numa das madrugadas de oração, na quietude de Deus, entre as 3:30 e 4 horas da manhã, que é a hora que eu tenho comunhão com Deus, na antemanhã, na quietude do Espírito, na quietude com Deus, focado no Senhor, focado na palavra. Eu tenho um relógio Apple Watch, que eu ganhei de presente, e ele vibra. E numa das minhas, nos momentos de busca a Deus, sabe, eu senti o relógio vibrar, eu olhei e apareceu na tela um post: Deus é fiel. Uma emoção forte tomou conta do meu coração. Deus estava me falando por um Apple Watch: eu sou o teu galardoador. Creia em mim, confie em mim, renda-se, não ande pelo que os seus olhos estão vendo, ande pela fé. Pastor, e agora? Eu ouvi o Senhor, eu quero as promessas de Deus, o que eu tenho que fazer? Em primeiro lugar, entregar a sua vida a Deus. A Bíblia diz que se eu crer com o coração e confessar com a boca, crendo com o coração que Jesus é o Senhor, que Ele ressuscitou, eu sou salvo. Em segundo lugar, você precisa de estar na igreja. Ninguém é feliz nem realizado fora da igreja. Igreja é essencial. Deus irá manifestar a sua glória. O Espírito irá falar profundamente. A ambiência do mover espiritual será intensa e profunda na igreja. Você precisa estar onde Deus está presente. Aqui na Catedral Cristo Vivo, na Rua Maricá, 320 Campinhos, zona oeste do Rio de Janeiro. Nós temos uma grande catedral, parques de estacionamento seguros, uma ambiência climatizada. Mas eu sempre valorizo aquilo que é o mais importante, não são as coisas materiais. É a família Cristo Vivo, é o povo de Deus. E você sabe que há um lugar que é seu, da sua família. Um lugar onde você pode realmente crescer na graça e no conhecimento de Jesus. Nós aguardamos por você. Ligue para nós, temos bispas, conselheiras. Ah, e se você sentir o desejo de cooperar com este programa, eu agradeço por sua generosidade. Fale com uma das nossas conselheiras, será muito bem-vindo em nome de Jesus. Ao terminarmos esta hora, uma palavra de gratidão a Deus mais uma vez, ao Deus soberano, acima de todos os deuses, acima de todos os nomes, Jesus Cristo, temível, maravilhoso, o nosso Pai Celestial. Obrigado a nossa equipe de televisão, obrigado a Deus por nos permitir ser voz dEle. Mantenha a sua confiança, seja perseverante, porque você vai chegar

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1: Bom dia, amada Igreja de Jesus. É bom estar na casa do Pai. É bom podermos celebrar o nosso culto racional. E é bom podermos caminhar com Cristo. Caminhar com Cristo é a melhor coisa que pode acontecer na vida de uma pessoa. Porque caminhar com Cristo é caminhar com o caminho, a verdade e a vida. Só Jesus é o caminho, a verdade e a vida. Só Ele sabe o caminho de volta para casa. Só Ele. Nunca abra mão da sua intimidade com Deus, do seu culto ao Senhor. Isto é a maior riqueza que existe. O culto ao Senhor. Sejam todos muito bem-vindos, aqueles que estão à distância pelas mídias sociais, pela TV Lusitana ao vivo em Portugal e na Europa, pela TV Bandeirantes e pelas rádios da cidade. Obrigado pela honra que você nos concede. Eu estendo a minha destra de amor e digo: graça, paz, misericórdia e amor vos seja multiplicada da parte de Jesus. E a Igreja do Senhor diga: amém, amém e amém. Glórias a Deus. Glórias a Deus. Que bom estarmos de volta. Lembrando que hoje, desta série sobre a Igreja, é a 25ª mensagem. Este é um assunto inesgotável. Essa aqui é a realidade. Mas nós vamos depois, mais tarde, voltar a outros tópicos que são fortes para a nossa vida espiritual. Hoje vamos com o tema Igreja com padrões bíblicos é indestrutível. Diga: Igreja com padrões bíblicos é indestrutível. Não há nenhuma força, nem principados, nem potestades, nem governos, nem ditaduras, absolutamente nada se pode opor àquele que é o Senhor, aquele que é a rocha, Jesus Cristo. Igreja com padrões bíblicos é indestrutível. E temos uma semana aí para vivermos, uma promessa de Deus gloriosa. Eu estou antecipando ao meu coração, induzindo o meu coração, que os melhores dias já chegaram. E que esta caminhada agora, rápida, porque tudo passa rápido, nós voamos, será também cheia da glória de Deus. As promessas, essas 8.000 promessas que a Bíblia tem, elas têm um espaço na nossa vida, e nós somos o povo da Bíblia. Então nós chamamos à existência coisas que não existem. Não existem.

0: existe ainda aos nossos olhos. Todavia, existem já na provisão de Deus. Espere o melhor tempo para a sua vida, em nome de Jesus. Lembrando que nós temos um grande ministério de literatura, um vasto ministério de literatura. Por quê? Porque nós queremos que o povo do nosso ministério tenha acesso àquilo que é pregado na igreja depois por escrito. Então, nós hoje estamos anunciando o livro Nada Me Separa do Amor de Deus, um livro que é testemunhal. Quando meu filho Miguel Ângelo Júnior nasceu, prematuro, 5 meses e meio, menos de 1 quilo, e nós passamos, eu em particular, tive um dos momentos mais dramáticos da minha vida, mas é no drama da vida que você conhece Deus, que você se apropria dos valores dele. E eu escrevi este livro, Nada Me Separa do Amor de Deus, para a glória do Senhor. O segundo livro é sobre doutrina, a lei e a graça, o que é lei, o que é graça, o que é liberdade, o que é escravidão. O terceiro é o dom da fé. Se sabe que nunca no Brasil se havia falado sobre o dom da fé. As pessoas achavam, quando Abacuque disse, o justo viverá pela fé, pela sua fé, era a mesma coisa do dom da fé. Então, eu defendi uma tese, e tenho algumas teses defendidas, e com doutorados e mestrados, enfim, diplomas, e esta é uma delas. Este livro vai capacitar você a entender o que é a fé legítima e verdadeira. A nossa bispa, minha amada esposa, com seu livro O Cristal Blindado, lembrando que temos um ministério na igreja, o Ministério Chail, Ministério de Honra das Mulheres Santas, as mulheres que engrandecem a Deus, aquela mulher que é submissa ao seu marido. Você sabe que os anjos de Deus estão atentos, diz a Bíblia em Coríntios, para a submissão das mulheres. Então, este livro é muito importante, O Cristal Blindado. E o último livro que eu anuncio, também com muita alegria no meu coração, é do nosso bispo Ray Brandt, nosso patriarca de São Paulo, com as suas reflexões bíblicas, um plano semanal. É um plano diário de meditações que o bispo escreveu, fruto de programações de televisão, uma bênção muito grande. Tem um pouquinho de parte nesse livro, fui eu que o encorajei, porque o livro consolida definitivamente o ministério da pessoa. É algo que fica para sempre. Reflexões bíblicas para a glória do Senhor. E a última palavra, nós vamos começar uma série sobre os anjos de Deus. Olha, estes dias que eu tenho estado separado, estudando, eu mesmo em alguns momentos fiquei muito arrepiado, muito envolvido, com lágrimas nos olhos, porque Deus me deu algo novo e importante sobre o exército invisível de Deus, o ministério angelical. Nós vamos caminhar com profundidade até chegarmos aos arcanjos, aos anjos, aos querubins e aos serafins. Só en passant, Deus criou um exército invisível aos nossos olhos, muitas vezes também com possibilidade de ser invisíveis, com um objetivo. Eles dizem que são espíritos ministradores a serviço daqueles que hão de herdar a salvação. Eu sou fruto disso. E eu vou lhe ensinar como desfrutar dessa grande manifestação que a Bíblia chama de milhões de milhões e milhares de milhares dos anjos que nos servem, nos guiam, nos apresentam a palavra, nos dão livramento, trazem cura, trazem milagre. Amado, eu vou lhe dizer uma coisa, você vai viver um dos tempos mais profundos, depois deste tempo da igreja, um dos tempos mais profundos na obra do Senhor. Ministério angelical, o exército invisível de Deus, em nome de Jesus. Diga comigo uma vez mais, amém. Diga amém, amém, amém, amém. Graças a Deus. Glória a Deus.
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0: Vamos abrir a Bíblia Sagrada no livro de Atos dos Apóstolos, capítulo 9, versículo 31. O tema de hoje é Igreja com padrões bíblicos é indestrutível. Estamos todos, Bíblia aberta, coração aberto, vamos ouvir o Senhor falar. A igreja, na verdade, tinha paz por toda a Judeia, Galileia, Samaria, edificando-se e caminhando no temor do Senhor e no conforto do Espírito Santo, crescia em número. Esta é a igreja pensada e edificada por Jesus. Vamos ouvir o Espírito Santo falar. Você que está aqui conosco pela primeira vez, mais uma vez, sejam bem-vindos. Esta é uma família que Deus está dando. Criem raízes, façam vossa carteira de membro, façam parte da história deste ministério. Oremos ao Senhor. Senhor Jesus Cristo, louvamos, bendizemos, exaltamos, glorificamos, magnificamos o teu nome. Tu és o príncipe da paz. Tu és o Deus forte. Tu és o Deus real, verdadeiro. O Deus a ser adorado, única divindade a ser adorada. Tu és a verdade, tu és o caminho, tu és a vida. E neste momento, Deus, eu me submeto à tua vontade e à direção do teu Espírito para cuidar, pastorear as ovelhas de Jesus. Aqueles que estão aqui sabiamente de forma presencial e aqueles que estão à distância pelas mídias sociais. Pai, fala-nos nesta manhã. Em nome de Jesus, e a igreja do Senhor diga amém, amém e amém. Muito obrigado, meu bispo.
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0: Meus amados irmãos, selo do meu apostolado, meus filhinhos em Cristo Jesus. A Igreja Cristo Vive volta sempre à fonte, ao tesouro de sabedoria. É na Bíblia Sagrada que nós encontramos a sabedoria de Deus. Esta é a 25ª mensagem e nós continuamos ensinando sobre igreja. Olhe agora para o altar, vamos sossegar todos um pouquinho, ensinando sobre a igreja. E deixe-me dizer que o ensino que nos trouxe até o dia de hoje foi sobre igreja comum, a igreja que foi projetada por Deus, a igreja que tem um padrão divinamente planejado por Jesus, esta é a igreja. Então o Senhor é extraordinário, a sua palavra é sobrenatural, a sua palavra é vinda do céu. Quando nós abrimos a Bíblia, são os oráculos de Deus que são oferecidos à igreja. E todos nós já temos entendido que Deus tem um padrão que a palavra estabelece para o que é verdadeiramente uma igreja. Há um padrão. Que maravilha seria se as igrejas fossem o que as escrituras dizem que deveriam ser. Seria uma maravilha. Seria lindo, seria muito precioso. Ninguém se assustaria quando fosse a um lugar que tivesse uma placa na frente dizendo igreja. Ninguém se assustaria. Mas nós sabemos que grande parte das igrejas, chamadas igrejas, não segue o padrão bíblico estabelecido por Jesus. Graças a Deus, pelo temor e tremor do nosso ministério, nós somos uma igreja segundo os desígnios de Deus. Fazemos o que Deus quer que seja feito em sua igreja, como Ele definiu na Bíblia Sagrada o que é a vida da sua igreja. Vamos lembrar então o versículo que começamos lá atrás, na primeira mensagem, sobre a edificação da igreja. Você precisa saber isto, ter convicções, ter certeza, induzir a sua mente, o seu coração, o seu caráter, a acreditar nisto que Deus lhe ensina a respeito também da igreja. Como é que Jesus ensinou? Ele disse, também eu te digo, está falando com Pedro, num diálogo com um discípulo que se transformaria depois num apóstolo, ele disse, eu te digo que tu és Pedro, você já me ouviu dizer isto muitas vezes, tu és Petros, tu és uma pedrinha. Agora, sobre esta pedra, ele não disse sobre essa pedra, ele chamou Pedro de Petros, pedra pequena, pedrinha, e disse sobre esta petra, esta pedra, este leito rochoso, eu vou edificar a minha igreja. Enquanto não se entender isto, as pessoas andam de um lado para o outro como borboleta atrás do pólen, sem criarem raízes, porque não entendem o que é uma igreja. A maioria das pessoas pensa que igreja é apenas um lugar para se buscar bênção e mais nada. Então Jesus disse, eu vou edificar a minha igreja, ela vai estar sobre uma rocha, sou eu, Jesus, e eu vou dar a essa igreja condições, porque eu é que a edifico, de que as portas do inferno, os poderes malignos, jamais possam prevalecer contra ela. Então, pela primeira vez na Bíblia Sagrada se fala sobre igreja. Igreja é um projeto pessoal de nosso Senhor Jesus Cristo. A igreja é dele. Foi ele que a edificou. E se a igreja é dele e é ele que a edifica, ela está estabelecida sobre a fé em Cristo e sobre os ensinamentos de Cristo à igreja. Agora, ele fez esta declaração de invencibilidade. Ele disse, as portas do inferno não prevalecerão contra a igreja. Amado, a igreja está protegida, sustentada por Deus. Deus a tornou invencível contra todas as forças do mal. Invencível. Portanto, ele fez uma declaração de invencibilidade. Ele disse: as portas do inferno, os poderes do inferno, os poderes diabólicos nunca prevalecerão contra a igreja. Ou seja, a igreja que ele edificou tem solidez, tem o selo da bênção, tem a aprovação de Deus. E nós temos que ser fiéis aos padrões estabelecidos por Jesus. Pastor, é verdade que a igreja não é o templo? Não, a igreja não é o templo. O templo é um templo, é um santuário. Então, o que é a igreja? Somos nós. É o povo de Deus, é a noiva de Cristo. São os remidos do Senhor, são aqueles que Deus determinou que seriam salvos nesta terra. Então, se você conhece um pouquinho da história da igreja, você vai ver que, a despeito de tantas perseguições, tantos ataques sistemáticos orquestrados por Satanás, a igreja concebida por Cristo, no passado, hoje e no futuro, até o fim, será sempre vencedora. Sempre. Você sabe, os homens nascem, os homens passam por esta terra, morrem, passam como vento. A igreja não, ela é eterna e ela é triunfante. Mas por que que o senhor diz isso com tanta convicção? Porque ela está estribada sobre Jesus. Isto é muito importante. Então nós somos fiéis aos padrões estabelecidos por Deus. Você sabe que em torno dessa declaração de Jesus há outras declarações importantes. Então, pastor, só lembrando, quando é que começou igreja, igreja? Porque o senhor disse pela primeira vez, falou da palavra igreja. Igreja hoje, se você entra nas mídias, é motivo de confusão, é motivo de problemas, é motivo de escândalos, você vê todas as situações negativas. Essa é a igreja de Jesus? Não, essa não é a igreja de Jesus, é a igreja de homens. Então a igreja começou quando, apóstolo? Começou no dia de Pentecostes, quando o Espírito Santo veio, quando os primeiros discípulos começaram a falar em línguas, diz que havia fogo, uma língua de fogo sobre a sua cabeça, eles começaram a falar em outras línguas, todo mundo se entendia, e Deus naquele momento estabelece a igreja. Ele não estabeleceu um edifício, ele não estabeleceu uma organização, ele não estabeleceu uma instituição, ele estabeleceu a sua igreja. Esta palavra, venho tratando disso desde o início, vem do original grego eclésia. Eclésia significa, do original, os chamados, os que são chamados para fora. Então, os que são chamados, quem é que chama? Você vai ver, é Deus. E diz que ele nos chama para fora. Ele nos chama para fora da morte espiritual, da ignorância, das trevas, do reino de Satanás, do mundo, da escravidão do pecado. Nós somos chamados de Deus. Isto é uma honra. Diga isso: eu sou um chamado de Deus. Eu sou um chamado. Eu fui chamado. Então, nós somos chamados de Deus, e Cristo é o centro de tudo da nossa vida, inclusivamente, e isso tem que ficar patente e esclarecido, da sua noiva, do seu povo, do seu corpo, do seu reino aqui nesta terra. O que diz Paulo sobre os chamados? Ele diz em Romanos 8:29, porquanto aos que de antemão conheceu, também os predestinou para serem conformes à imagem de seu filho, a fim de que ele seja o primogênito entre muitos irmãos. Então, este contexto de igreja não é uma coisa que tenha surgido de um homem lá, porque Constantino, lá na Constantinopla, lá em Istambul, resolveu construir um templo. Não, isto é um plano de Deus, que são parte aqueles que Deus chama. Por que que Deus chama? Porque existem duas sementes de pessoas nesta terra: os filhos de Deus e os filhos do diabo, as ovelhas, os cabritos, os lobos e os servos de Deus. Deus chama um lobo para a sua igreja? Não. Deus chama um cabrito para a sua igreja? Não. Deus perde tempo com os filhos do diabo? Não. Porque eles foram destinados à ira. Mas isso é uma injustiça. Não diga isso. Deus não é injusto. Não depende quem quer, não depende quem corre, depende de Deus usar a sua misericórdia. Então, graças a Deus, que Deus usou misericórdia para comigo e para com você. Depois, em 4:1 de Efésios, ele diz: rogo-vos, pois eu, o prisioneiro do Senhor, estava preso quando escreveu essa carta. Ele disse: eu rogo, eu faço uma oração, eu clamo, para que vocês andem, para que andeis de modo digno da vocação a que fostes chamado. Então, fomos chamados, e Deus diz: você tem que andar de modo digno. A coisa pior para mim é quando um crente escandaliza, quando um crente é rebelde, quando um crente mente, quando um crente se associa ao incrédulo, quando um crente dá apoio ao mundo. Amado, isto não é andar de modo digno. Ele disse: eu rogo, eu clamo, eu oro para que andeis de modo digno de uma vocação. Isto é uma vocação. O filho do diabo não tem vocação para isto. Ele tem vocação para fazer o mal, para matar, roubar, destruir. A nossa vocação é celestial. Ele disse: nós temos que andar de modo digno. E como é que eu aprendo a andar de modo digno da vocação a que fui chamado? Estando, pertencendo à igreja, ouvindo a palavra, praticando a palavra. No versículo 4 ele disse: há somente um corpo, um espírito, como também fostes chamados. Então, a vida espiritual, a salvação, não depende de mim. Não foi porque eu quis ir à igreja, não existe isto aqui. Diz que você foi chamado, eu fui chamado, numa só esperança da vossa vocação. É uma vocação, é um chamado. Isto é maravilhoso, porque às vezes eu ponho-me a pensar: como é que uma pessoa poderia ficar 3 horas num culto, 2 horas num culto, se isto não fosse uma vocação, Eduardo? Não poderia, não aguentaria. O lobo não aguenta, a pessoa que não é ovelha, ela não foi vocacionada. Então não há pessoas que são vocacionadas para serem médicos, para serem arquitetos, para serem engenheiros, para ser dona de casa, para ser, enfim, é uma vocação, para ser cantor, para ser músico, é uma vocação. Aquela pessoa que tem aquela vocação, Deus nos deu uma vocação, Ele nos chamou e nos vocacionou. Ou seja, poderíamos estar em outro lugar? Não. Poderíamos ser outra coisa? Não. Isto é uma chamada divina, é uma vocação celestial. Então, nós fomos chamados para sermos igreja, eclésia. Isto é um chamado divino, efetivo, real. É Deus na vida do crente. Cada um tem uma história, cada um tem um testemunho, como era a sua vida antes de ouvir este chamado. Cada um tem uma história, alguns uma história dificílima, outros, como forma disse Paulo, sequer contam a história da sua vida, até por vergonha e acanhamento. Nós temos gente aqui que Deus arrancou dos cemitérios, dos trabalhos espiritualistas, de umbanda, de sangue de animais, de desenterrar cadáveres, pessoas que passaram aí pelo vale do cheiro da morte espiritual, mas eles eram ovelhas. Só que estavam num tempo, todos nós tivemos um tempo de ignorância. Deus não leva em conta esse tempo, Ele leva a partir do momento em que Ele te põe dentro da igreja. E eu sei que para chegarmos aqui, cada um tem outra história de vida. Nós temos gente que vem de muito longe, nós temos gente que vem lá de outro município, pessoas que estão engajadas, enraizadas. E como é que foi isso tudo para chegarem aqui? Tem uma história, é o teu testemunho.
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0: Estão chamados na esperança de uma vocação. Então fomos chamados, uma vocação, a chamada pelo poder divino, pela graça. Lembre-se que todos nós saímos das trevas, do controle de Satanás, da morte, da cegueira, e fomos trazidos para a luz, para o reino. Deus nos tirou da cegueira. Por que cegueira, conforme disse Paulo aos Coríntios? Porque Satanás cega as pessoas para que não vejam a glória do Evangelho. Porque uma pessoa que conhece o Evangelho, recebe o Evangelho, induz o seu coração a crer e a viver o Evangelho, ele pode dizer para todo mundo: Mané perdeu, perdeu o Mané. O diabo perdeu esta pessoa, porque quem o chama, quem o arranca das garras de Satanás, conforme Paulo disse em Atos dos Apóstolos, é o próprio Deus. Nós estamos nas garras de Satanás, estávamos mortos em pecados e delitos, não havia condição nenhuma de nós dizermos: eu sou salvo, eu vou batalhar pela minha salvação. Isto é Deus. Então, Atos 26, 18, 16 a 18 diz isso: levanta-te, firma-te sobre os teus pés, porque por isto te apareci, para te constituir ministro e testemunha, tanto das coisas em que me viste, como daquelas pelas quais te aparecerei ainda, livrando o povo dos gentios para os quais eu te envio. Versículo número 18. Olha a função de Paulo, que foi chamado e enviado. Ele teve três ministérios: entre os judeus, por isso é que ele disse que ele batizou a casa dele Crespo, de Gaio e tal, circuncidou o prepúcio de Timóteo, raspou a cabeça, pagou votos. Ele disse: eu fiz-me fraco com os fracos, eu fiz-me da lei não sendo da lei. Então Paulo tinha um desejo que aqueles patrícios anátemas saíssem da vida anátema maldita para o Evangelho. Ele serviu entre reis, ele pregou alguns reis, mas a base da vida, do chamado, da vocação celestial do apóstolo São Paulo foi os gentios, ou foram os gentios. Então, houve um dia que ele disse: eu honro o meu chamado, eu vou para os gentios. Ali começa a nossa vida. Ali começa o contexto das 14 epístolas de Paulo, o evangelho da incircuncisão para os gentios, assim como a Pedro foi revelado o evangelho da circuncisão para os judeus. Portanto, houve um dia que Paulo confrontou Pedro e disse: como é que você é um judeu e vive como gentio e obrigas os gentios, aqueles que não têm nada a ver com Moisés, a viverem como judeus? Eis a razão do estado calamitoso que chegou à obra de Deus, tornando-se uma igreja enferma, porque não vive os padrões e não vive o gentilismo, a fé. Eles vivem o gentilismo misturado com o judaísmo, são igrejas judaizantes. Bem, o líder tem coragem de dizer: se você não for batizado nas águas, você não é salvo. O sangue de Jesus não tem nenhum valor, cara. Você não tem acesso ao céu, à vida eterna, quando morrer, e nem direito a viver nesta terra, se você não for ali na Barra da Tijuca, no mar da praia do Gurumari, na Lagoa das Gigogas, e ali não despejar. Oi, oi, oi, oi. Just a second. Você está dizendo o quê? Que a obra da cruz não foi completa? Que ele não tomou sobre si o castigo, a dor, a enfermidade, a doença, e encravou na cruz? Isso não aconteceu? Conforme diz Hebreus 7:25, ele nos salvou totalmente, ele nos deu eterna redenção, Hebreus 10. Quer dizer que isso tudo que ele fez na cruz não conta. Como diz o jovem, nada a ver. É a minha obra, é o meu rito, é a minha cerimônia, é meu jejum, a minha vigília, é o batismo nas águas. Quer dizer que então o batismo fez e faz o que o sangue não fez, o sacrifício não fez, a morte dele não fez, o sepultamento, a ressurreição, o assunto aos céus, a ascensão aos céus, nada disso conta. Então nós estamos diante de uma igreja enferma, doente, judaizante. E Paulo disse em Gálatas 3:10, quem são os que são das obras da lei, estão debaixo de
5: maldição.
0: Mas tu, mas por que só o Senhor vê isso? Não sei, pergunta a Deus. Eu vivi anos de legalismo, também jejuava muito, também tinha sábado de jejum, de consagração, óleo na cabeça das pessoas. Eu vivia isto que eu aprendi no seminário. Até que um dia, numa angústia muito grande, eu dizia: mas Deus, isto é que é cristianismo? Então tudo o que o Senhor fez na cruz, o sacrifício, o chicote, a coroa de espinhos, o sangue derramado, os cravos na cruz, a morte maldita, isso não tem nenhum significado para a igreja de Jesus nos dias de hoje? Não tem nenhum significado. Isso não é a vocação de Deus. Então ele disse, agora a função do chamado de Paulo, que eu entendo um pouco assim, com muita humildade e respeito, é um pouco da minha chamada. Entende, Alexandre? Um pouco, que é incomparável. O homem que é arrebatado aos céus, ao paraíso, não pode ser comparado com um homem normal. Aquilo ali tinha um desígnio muito especial, assim como não adianta eu dizer, porque eu sou Abraão. Eu não sou Abraão, eu sou Miguel Anjo. Eu tenho a compreensão da minha pequenez, da minha limitação. Paulo disse isso, eu sou o pior dos apóstolos, não sou digno de ser chamado apóstolo. Então quando você vira uma pessoa se autoproclamando, esta pessoa não tem o temor necessário para dizer eu sou salvo. É por isso que se fazem os espetáculos de horror, que são hoje a maioria dos lugares. Então, o chamado de Deus não é uma opção da nossa vida. Não foi uma opção. Ah, porque eu estava mal, numa madrugada, comi um hambúrguer estragado, começou a falar meu estômago com a minha boca, diz, ah, eu não consigo dormir, hoje vou na igreja. Não, não tem, não, hambúrguer não faz isso. Isto é Deus. Isso é o Senhor, isso não foi uma opção. Eu estava lá no hospital para amputar uma perna com os tecidos, com necrose, com ósseos, tecidos de pé, tudo, músculo. Estava lá condenado pela medicina. Um dia antes da amputação, Deus envia um anjo, para na frente da minha cama e diz: você será um pregador que levará a palavra de Deus à volta do mundo. Eu disse: Joe? Eu? Se Deus existisse, eu não tinha tido esse acidente, eu não estaria aqui apodrecendo em vida com o corpo fétido. Oh, você vai conhecê-lo, você vai conhecê-lo. Foi ele que te chamou, foi ele. Então não foi uma opção. Ele não disse, queres ou não queres? Exerce o teu livre-arbítrio. Eu estava lá morrendo, fedendo, cheio de bichinhos na perna mais ferida, e diz, ah, agora você tem a opção, você é o rei da cocada preta, decida agora, sim ou não. Não tem isso com Deus, não é uma opção, é um chamado real. Quando Paulo ia lá a caminho de Damasco, com ordens de prisão, perseguindo os do caminho, ainda não chamavam de igreja, né? Foi em Antioquia que começaram a chamar de cristãos, eram os do caminho. Ele disse que de repente ele viu uma luz, mas ninguém viu a luz, caiu do cavalo, aquele homem poderoso, aquele rei da cocada preta, fina flor do abacateiro, último biscoito do pacote, caído no chão, cego, e ouve uma voz: Saulo, Saulo, por que me persegues? E ele diz o quê? Senhor, ninguém pode dizer Jesus é o Senhor se não for pelo Espírito. Naquele momento o Espírito Santo entrou e o fez confessar. Se isso não tivesse acontecido, Paulo continua manietando, prendendo, mandando matar, consentindo na morte de Estevão, porque ele era um aprendiz de Gamaliel, era do Sinédrio, era do Supremo, ele tinha todos os poderes sobre todas as pessoas, prendia, mandava matar, fazia o que queria. Mas Deus, Ele disse: Saulo, que era o nome dele, Saulo de Tarso, da cidade de Tarso, por que me persegues? Estava perseguindo a igreja. Mexeu com a igreja, mexeu com Deus, amado. Mexeu com o povo de Deus. Ai daquele que tocar num eleito de Deus, é como tocar na menina dos olhos de Deus, amado. Deus tem ira quando alguém maltrata um filho de Deus. Deus tem ira. Então, graças a Deus que eu não tive opção. Você teve? Ele é Deus. Não sabe que Jesus é o Deus do reteté? Claro, do peão, do joga farinha da panela, da tira óleo na cabeça. Vai, ele é o Deus dessas. Bom, vamos voltar à mensagem. Romanos 1, 6 e 7 diz: de cujo número sois também vós, chamados para serdes de Jesus Cristo. Versículo número 7. A todos os amados de Deus que estáis em Roma, chamados para serdes rebeldes, bater o pé no chão, dizer: não acredito no dízimo, não aceito a oferta, não concordo com a cor da igreja. É isto o nosso chamado. Ele diz que é um modo digno da vossa vocação, somos chamados para sermos santos. Então, meu amado, você é um santo homem de Deus. Trata a sua esposa com dignidade. Você é uma santa mulher de Deus. Trata o seu marido sendo submissa. Pastor, mas nós temos sempre um perrengue, eu e o meu marido. Deixa eu lhe explicar aqui uma coisa interessante. Você sabe que o homem, pela sua esposa, claro, ele é induzido pelo toque da esposa. Às vezes um marido nervoso, agitadinho e tal, um toque no braço, um cafoné, um chamego, cara, sai de baixo. É verdade. Às vezes o casal está agitado, é porque o teu pai, porque a tua mãe, porque não sei o quê, porque a família, porque isto. Porque... Aí a mulher vai na calma, no carro, segura o bracinho do marido, dá uma coçadinha, vai em cima, pega aqui no cangote, dá-lhe um apertinho, encosta, faz um cafoné, esse homem vai direto para o McDonald's e vai comer um monte de McFish, mano. Um toque, um chamego, um beijo, uns olhos enternecidos, sabe aqueles olhos assim? Amado, vou dizendo que você resolve todos os problemas, não precisa de psicólogo, não precisa ir para a delegacia de polícia, não precisa chamar a avó, o pai para ameaçar com arma, não precisa de nada. O homem precisa disso. Bem, um disso eu recebo, só um, cara. Só um homem precisa disso. Então, vamos lá, os homens digam amém. Amém. Aleluia, glória a Deus. E a mulher precisa ser amada, respeitada, considerada. As mulheres de Deus digam amém. Amém. E se pedir uma mesada? Ah, senhor, minha mulher me pediu uma mesada, eu dou uma cadeirada. Você não é salva. Você tem um problema gravíssimo com Deus, não é com a tua esposa. Então, quando você acabar o culto, no carro, dá um chameguinho. Sabe que ele perde até o controle da direção. É, para um cantinho, dá um beijinho. Um, dois, três, dez, vinte. O bispo Paulo me chamou ontem e disse: apóstolo, eu fui com a minha esposa fazer, ele está ouvindo agora, fazer uma compra de frutas, não sei o quê, e paramos o carro debaixo de uma árvore para descansar um pouquinho. Aí passou o rapaz da moto: ei, está rolando uma maconha, coroa. Não, ele só estava lá sentadinho, olhando a esposa. Está rolando uma maconha. Ele disse: não está rolando nada. Então, estou falando sério, cara. Estou falando. Vamos continuar, porque eu sei que isso deixa um pouquinho agitado. 1 Coríntios 1, 2 diz a palavra: a igreja de Deus que está em Corinto. Olha como é que Deus vê a igreja dele. A igreja de Deus, a igreja do homem, a igreja de Deus. Aos santificados em Cristo Jesus, chamados para ser santos. Chamados para ser santos. Então, o nosso chamado, homem, mulher de Deus, é para sermos santos, santificados. viver a Bíblia, praticar os ensinos da Bíblia, honrar o Senhor, dar testemunho, ser luz. Isso é o nosso chamado, nossa vocação. Chamados para ser santos. Então nós somos o quê? Cristocêntricos. Nós somos bibliocêntricos. É um chamado que nos torna santos. É um chamado que nos coloca na igreja. 1 Tessalonicenses 2,12 diz assim: exortamos, consolamos, admoestamos para viverdes do modo digno de Deus, que vos chama para o seu reino e para a sua glória.
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0: Agora vamos imaginar, pode uma pessoa que tem chamado mentir? Não. Ser rebelde? Induzir os outros ao erro? Não pode. Não pode. Claro que isso não acontece overnight, isso não é de um dia para o outro, isso é um processo. Paulo disse, de glória em glória, somos transformados na imagem dele. Agora, um ano, dois anos, três anos de igreja, a pessoa não pode mais ter aquela imagem antiga. Não pode. Isto é de glória em glória. Se você levar a sério a sua vida, você vai reparar a santidade de Deus na tua vida. Quando chove uma mensagem, porque o profeta Isaías diz que nós temos que temer e tremer diante da palavra. Eu não posso estar ouvindo o pregador e meu relógio. Que horas vai acabar? Que horas vai acabar? O que, que eu vou fazer depois? Onde eu vou comer depois? É onde é? É no Brasas. No Brasas tem uma lagostinha gostosa. É onde? Onde é que eu vou? No McDonald's. Então, este é o tempo da sua consagração a Deus. Olvide-se de tudo o que está passando lá fora. Fique focado. É o tempo de crescimento, é o tempo de regeneração, é o tempo que Deus está trabalhando no coração da pessoa. Então, modo digno de Deus que vos chama para o reino e para a glória. É um chamado divino para o reino e para a glória eterna. Ou seja, quando nós morrermos, quando terminar o nosso tempo, os dias que estão escritos no livro da vida, ainda nenhum deles havia ainda, todos eles já estavam escritos. Quando terminar e Deus nos chamar e seremos levados por anjos à presença dele, é para a glória eterna. Não há uma pessoa que não tem Cristo dizer, ah, eu vou viver a vida eterna, porque, ah, eu sou católico, não mudo a minha religião, eu e os meus santinhos, eu e os meus anjos e tal, e o dia que morrer não tem problema, eu vou para o purgatório, aqui vão rezar uma missa, eu saio do purgatório e vou viver a eternidade. Não existe. Cabe ao homem morrer uma só vez e segue-se o juízo. Hebreus 9:27. Então, morreu em Cristo, seio de Abraão. Morreu sem Cristo, no sofrimento eterno. Por isso é que nós temos que pregar a palavra. Você sabe por quê, amado? Há muito povo dele, de Deus, no meio dos judeus. Judeus são chamados, é um povo escolhido, separado, porque Deus assim decidiu. Mas há muitos judeus que são remanescentes para a graça, que Deus escolheu assim, no meio dos muçulmanos, no meio dos católicos, no meio das religiões afro, no meio das religiões orientalistas. Nós é que temos obrigação de mostrar a verdade, o caminho, a vida. Se não houver quem faça isso, as pessoas vão morrer na sua ignorância espiritual. É um chamado que nos torna santos. Olha o que disse ele em 2 Timóteo 1, 8 a 9. Não te envergonhes, portanto, o testemunho do nosso Senhor, nem do seu encarcerado que sou eu. Pelo contrário, participa comigo dos sofrimentos a favor do Evangelho, segundo o poder de Deus. Versículo número 9. Que nos salvou, o poder de Deus nos salvou, nos chamou e nos deu uma santa vocação. Santa vocação não é vocação para fofoca. É santa vocação. Não é para ser agressivo. É para ser manso. Isso é Deus que vai transformando. Diz que ele nos chamou com uma santa vocação, não segundo as nossas obras, não foi livre-arbítrio, mas conforme a sua própria determinação e graça que nos foi dada em Cristo Jesus antes dos tempos eternos. Isso é um plano perfeito. Por isso é que eu te digo, você não poderia estar em outro lugar. Não poderia. E eu digo isso, obrigado mesmo, porque eu sou muito grato a Deus por Deus me ter chamado, amado. Eu ia morrer no meio dos santos da Igreja Católica, São Judas Tadeu, Nossa Senhora de Fátima. Eu era um escravo da religião. Eu sempre amei muito a religião, mas eu não conhecia Jesus. Vamos entender. Esta determinação e graça é um chamado que irresistível. É um propósito de Deus na minha vida e na tua vida. Deus tem um propósito. Deus tem um propósito. Por isso ele disse em 1 Pedro 5,10. Ora, o Deus de todo sacrifício, lei, chibata, rabo de raia seco nas costas, ajoelha no milho. Não, apóstolo, só Bíblia, só Bíblia. O Deus de toda a graça, ele é um Deus de graça, misericordioso, compassivo, mas ele tem ira. O Deus de toda a graça, que em Cristo vos chamou, para viver quanto tempo na igreja? Para a eterna glória. Depois de ter sofrido um pouco, como todos nós sofremos, alguns muito, outros um pouco. Depois de ter sofrido um pouco, ele mesmo. Eu gosto dessas expressões aqui no meio dos versículos. Ele chamou ele mesmo. Então o que que Deus faz no momento em que ele te atrai e diz, esta é a tua igreja? Ele aperfeiçoa, olha que lindo, olha que maravilhoso, olha que Deus precioso nós temos. Ele mesmo, não tem nada humano aqui, ele mesmo, usado aperfeiçoar, firmar, fortificar e fundamentar com raízes. Isso significa que você pertence, você não vai à igreja, você pertence, ele é que aperfeiçoa. Então, eu tenho 48 anos da obra de Deus, 45 de pastor. Eu percebo este aperfeiçoamento diário, pouco a pouco, glória em glória, esta firmeza de caráter, esta firmeza de fé, esta fortaleza no meio das tribulações, amado. Se eu um dia puder escrever um livro, se Deus me der tempo, vou escrever um livro das atrocidades e crueldades que fizeram comigo nestes 48 anos. Crueldades e atrocidades, mas eu estou aqui, firme, e eu vou dizer a cada dia mais forte, cara. Estou fundamentado, eu tenho fundamentos, eu tenho alicerces, eu tenho raízes. O vento sopra, aposto, todos os dias o vento sopra contra mim, todos os dias. Mas como é obra de Deus aperfeiçoar, afirmar, fortificar e fundamentar? Ele mesmo. Quer dizer que a nossa suficiência vem de Deus. Então vamos pensar juntos? Vamos lá, todo mundo junto com o apóstolo. O nosso chamado é real, é soberano, é sobrenatural, é amoroso, para sermos parte da igreja. Veja em 2 Pedro o que diz. Visto como pelo seu divino poder, nos têm sido doadas todas as coisas que conduzem à vida e à piedade, pelo conhecimento completo daquele que nos chamou para a própria glória e virtude. Então nós somos pessoas virtuosas por Deus. Temos um chamado glorioso. E como ele é de, sabe, isto é de glória em glória. Eu entendo, a pessoa diz, chega à igreja, pô, pastor, eu ainda fumo. Eu não digo, vá lá para fora, o dia que você não fumar mais, volta. Não, porque a igreja é um hospital. É aqui que ele trabalha. É como pegar uma pedra preciosa, um diamante bruto, e vai a Orives, ele começa a lapidar. Ele está lapidando. Às vezes a pessoa tem hábitos errados, tem posições de linguagem obscena, tem atitudes injustas com a esposa, com o marido, como empresário. A pessoa às vezes se habitua a um modus operandi e um modus vivendi da mentira, cobrindo mentira. E isso, ela vai percebendo, Deus vai lapidando, lapidando, lapidando, lapidando, até que um dia ele diz, uau, eu não sou quem eu era lá atrás. Se isto não aconteceu, é grave. Ele mesmo. Então, versículo número 4 diz: pelas quais nos têm sido doadas as suas preciosas, muito grandes promessas, são 8 mil promessas, para que por elas, pelas promessas, por tudo que o Deus fiel disse que iria acontecer na nossa vida, nos vos torneis. Agora isto aqui, amado, isso aqui você tem que vir a emoção, para que vos torneis co-participantes da natureza divina. Quer dizer, eu tenho uma co-participação. A natureza de Deus está em nossa vida. Você já imaginou isso? Natureza divina. E o que a natureza divina faz em nós? Nos livra da corrupção e das paixões que há no mundo. Você deixa de gostar do mundo. Você deixa. Pastor, eu fui do samba, eu dava uma rodada de pião. E agora? Agora eu não consigo nem ouvir samba. Pastor, eu fumava 4, 5 carteiras por dia, gastava uma fortuna de cigarro. Eu não consigo sentir cheiro de cigarro, eu quase vomito. Pastor, eu bebia, mas hoje eu não consigo. Não dá, o cheiro da bebida, do álcool, não combinam mais com o meu caráter. Por quê? Porque você está sendo libertado da corrupção e das paixões do mundo. Sabe aquela sexta-feira do happy hour, que as pessoas acabam o seu trabalho, vão para um barzinho, começam um a fumar, o outro, de repente alguém puxa um baseadinho, que agora pode, 40 gramas, puxa um baseadinho e tal, e ele diz: pô, fuma aí. Não, não, porque minha mãe dizia que se eu fumasse ela me matava. Ah, fuma, você não é homem, cara, você não tem calça, vamos lá dar uma fumadinha. Não, não quero, porque depois a minha mulher. Não, não tem mulher nada, você não é homem, cara, você não é macho, cara, fuma esse negócio que eu estou te dizendo, você vai sentir uma alegria de vida. Tá bom, dá cá. O que você está vendo? O que eu estou vendo não posso falar. Preciosas e muito grandes promessas, nos livrando das corrupções e das paixões do mundo. Graças a Deus por Jesus.
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1: Bom dia, amada Igreja de Jesus. Deus seja louvado e engrandecido. Que bom podermos estar de volta, lembrando sempre que o Deus a quem servimos, por um chamado irrecusável, por uma determinação, por uma predestinação, sim, Ele, segundo a sua presciência, nos chamou, nos salvou e nos reconciliou consigo mesmo. A Senhor Jesus Cristo, nós damos toda a honra, todo o louvor e toda a glória, e expressamos a nossa gratidão por tão grande salvação. A Ele, honras e glórias, e um lindo aplauso ao Senhor em nome de Jesus. Glórias a Jesus. Glórias a Jesus. Bom, mais uma vez, meu bom dia a todos. Quero também agradecer a Deus pelo prestígio de tantas pessoas que participam dos nossos encontros através das mídias sociais, do satélite ou da televisão. Sejam todos muito bem-vindos, em nome de Jesus. Muito bem. Hoje nós vamos dar continuidade sobre o ministério angelical. Hoje o tema: anjos, ministros, labaredas de fogo. Estamos conhecendo algo tão profundo que faz parte da teologia sistemática do estudo da Bíblia Sagrada, podermos entender mais profundamente e desfrutar daquilo que Deus criou para nós, para o nosso benefício, para que tenhamos a consciência de que neste mundo cósmico nós não estamos aqui sozinhos. A Bíblia diz que milhões e milhões, milhares de milhares de anjos cuidam da nossa vida, da igreja, da família, dos negócios, operam sobrenaturalmente. Bem, o assunto é extenso e nós vamos usar todo o mês para o entendimento daquilo que Deus criou e que faz parte da vida cristã protestante. Quando eu digo protestante, estou lhe falando que há um viés, especialmente da Igreja Católica, que tem uma concepção errada do que é o ministério angelical, pois nós somos proibidos de ter outro tipo de adoração a não ser ao Nosso Senhor, e eles adoram santos e anjos. Então nós vamos conversar, vamos dissecar sobre isso, vamos discutir nesta tribuna de ensino, de sabedoria, que é o altar da Igreja Evangélica Cristo Vive.
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3: Vamos para o nosso terceiro estudo nesta série de mensagens sobre os anjos. Vamos abrir a Bíblia Sagrada. Todos com a Bíblia, a nossa espada de dois gumes. No livro de Hebreus, primeira carta escrita aos judeus convertidos à graça. O livro de Hebreus, de autoria do apóstolo São Paulo, a 14ª epístola, primeiro capítulo, versículos 6 e 7. E novamente, ao introduzir o primogênito do mundo, diz: e todos os anjos de Deus o adorem. Ainda que, quanto aos anjos, diz aquele que a seus anjos faz ventos e aos seus ministros labaredas de fogo. Que esta palavra abençoe todos os corações em nome de Jesus. Vamos orar ao Senhor. Senhor Jesus Cristo, a nossa reunião só acontece porque tu, desde antes da fundação do mundo, quando sequer existíamos em carne, já o nosso nome estava inscrito no livro da vida. Por isso nós estamos aqui reunidos, Pai, por tua soberania, por tua determinação. Sabemos, Pai, em quem temos crido. Sabemos que este nome é o nome que está sobre todos os nomes. Sabemos que Jesus é o supremo pastor das ovelhas, é o sumo sacerdote da nossa confissão, é o apóstolo e profeta da nossa alma, é o nosso pastor. Por isso nos curvamos ante a tua presença e abrimos o nosso coração e os nossos ouvidos espirituais para receber o ensino da palavra. Esta palavra nos fará ter uma consciência muito maior da tua soberania, de tudo aquilo que faz parte do universo e que também faz parte da nossa vida. Fala-nos, Pai, mostra ao teu povo que o engajamento com o ministério dos anjos trará grandes benefícios em nome de Jesus. E a igreja do Senhor diga: amém, amém e amém. Muito obrigado, meu bispo querido.
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3: Meus amados irmãos, minha família, santos preciosos, meus filhinhos em Cristo Jesus. Esse tema que nós estamos estudando é profundo, é lindo, é emocionante, é contagiante, é necessário. O conhecimento é forte, porque nós estamos tendo uma revelação sobre

0: exército invisível de Deus. Estamos conhecendo sobre o ministério angelical. E você sabe que 273 vezes a Bíblia fala sobre anjos. 34 dos 66 livros da Bíblia fazem referência aos anjos de Deus. 175 vezes no Novo Testamento, 98 no Antigo Testamento. Então, posso lhe dizer, temos e devemos de acreditar no ministério angelical. Por isso, o cuidado que o seu profeta tem em estudar os assuntos bíblicos com seriedade, porque o ministério angelical foi relegado por séculos, relegado ao esquecimento, foi sufocado pelos cultos eivados de idolatria da Igreja Romana. Sabemos que o culto aos anjos e aos santos da Igreja Romana são apenas uma fonte de renda para a Igreja. Para a Igreja Romana, os santos e os anjos são parte de uma liturgia que, de forma demagógica, é apresentada através de ídolos e de imagens, de escultura. E vocês sabem, pelo ensino deste altar, que quando se adora ou um santo ou um anjo, isto é uma violação dos princípios da Bíblia Sagrada, porque culto só a Deus, culto só a Jesus Cristo. Então, o mundo protestante, por causa da idolatria romana, silenciou, se omitiu a estudar angelologia, ou seja, o estudo dos anjos. E claro, a Igreja que não estuda e por séculos não estudou a questão dos anjos, se dedicou equivocadamente ao assunto do estudo dos demônios, a chamada demonologia. É doloroso dizer isso, mas até em certos seminários, na maioria deles, existem disciplinas sobre demônios, e não existe um único ensino sobre o ministério dos anjos. Portanto, vamos compreender o significado disto. Angelologia vem da palavra grega, olha lá, já estamos no telão. Angelologia ou angelologia ou angiologia é um ramo da teologia sistemática que estuda os anjos. A palavra angelos mais logia, ou seja, o raciocínio, o estudo sobre os anjos. A palavra anjo do hebraico é malak, que quer dizer mensageiro. Portanto, estamos compreendendo já que os anjos são santos, formam um exército, são vigilantes, são espíritos ministradores, e seus poderes sobrenaturais são evidentes em toda a Bíblia Sagrada. Agora, vamos pensar, os anjos são incorpóreos, ou seja, eles não têm um corpo, apesar de que em algumas ocasiões assumem aparência física. Já tenho falado inúmeras vezes durante a minha vida sobre a manifestação angelical que resultou no meu chamado à vida cristã dentro de um hospital. Portanto, a minha vida com Deus começou com um sinal de uma vida angelical assumindo a aparência física de um corpo de uma mulher que entrou no hospital, no CTI, falou-me de Jesus, deixou uma Bíblia, fez uma oração, e eu fui curado instantaneamente do corpo, da alma e do espírito. Portanto, a vida angelical para mim é comum, é óbvia, E por que que é óbvio e é comum, Ricardo?
1: Porque a Bíblia diz isso.
0: A Bíblia diz 273 vezes a palavra anjo ou angelical. Portanto, irmãos, lembre-se que quando Jesus, como o Pai na criação, lá no livro de Gênesis, num encontro angelical, o Senhor Criador olhou os anjos e disse: façamos o homem a nossa imagem, a nossa semelhança. Deus estava falando para quem? Para os anjos. Portanto, Deus criou anjos que não têm corpo, incorpóreos, e disse que há pessoas nesta terra que têm corpo, mas que são a medida angelical. Quem são estas pessoas? Todos os salvos. Então, nós somos um espírito angelical que tem corpo. Quem diz isso? A Bíblia Sagrada. Isso é muito importante. Nós não estamos aqui tratando de um assunto superficial. Nós estamos tratando de um assunto extremamente profundo que faz parte da vida espiritual. Portanto, a doutrina dos anjos continua tendo muitas distorções aí fora, muitas ideias místicas que, na realidade, o diabo, com seu espírito de confusão, espalhou pela terra, trazendo o engano. Vejam, os senhores, como é que o inimigo faz. Ele tem demônios para confundir com os anjos. A esoteria, o esoterismo, a magia, o ocultismo, todos falam de anjos caídos. Portanto, o diabo criou uma narrativa, criando, através da sua rebeldia, quando ele arrastou um terço dos anjos, os demônios, exatamente para confundir, com uma narrativa, confundir o povo de Deus a não aceitar o poder dos anjos santos. Por isso é que eu venho lhe dizendo, a maioria das igrejas tem fascínio, adoração por demônios. Fascínio. Existem igrejas que fazem, ou ditas, pelo menos igrejas, ditas igrejas, que fazem reuniões só com a questão dos demônios. É um fascínio. Portanto, o inimigo teve sabedoria maligna para criar uma narrativa para que as pessoas dessem ouvidos aos ensinos de demônios, ou pelo menos às manifestações de demônios, e excluíssem da vida totalmente os anjos de Deus. Vejam um absurdo. Vejam um absurdo. E claro, isto confunde as pessoas. As pessoas preferem que se fale de manifestações de demonologia em vez de ouvirem estudos sobre angelologia ou angiologia. Essa é a parte da luz. O resto são trevas. Então, o inimigo, com a sua astúcia, criou isso porque, volto a dizer, no passado, estou falando um passado de 30 e poucos anos atrás, os nossos cultos, quando éramos lá do cinema, havia muitas manifestações de demonologia, né? De demônios. Nós não tínhamos tempo para pregar, era só gritaria, rola no chão, e as pessoas tinham fascínio por isto, adoravam ver isto. E nunca, nunca houve uma pessoa que tivesse dito: apóstolo, mas não existe um mundo espiritual angelical a nosso favor? Nunca. Até que Deus, alguns anos atrás, trouxe essa revelação ao meu coração, e ele me disse: Miguel, quantas vezes eu preciso de dizer para ser verdade? Eu disse: uma. Uma vez o que Deus diz é verdade. Então ele disse: eu estou te falando 273 vezes. Prega isto, ensina isso, para que nós, especialmente os irmãos que vieram de outro ministério, onde era comum, durante os cultos ao Senhor Jesus Cristo, ao Deus Criador, ao Salvador, ao Redentor, ao Senhor, ao Pastor, ao Pai dos Espíritos, ao Deus Eterno, se confundisse o culto a Deus com a manifestação demoníaca. Isto é uma verdade. Existem ministérios que, se não houver uma manifestação, é provocado do altar. Provoca, provoca, provoca. E você sabe, a maioria, até, isto é estatística, são pessoas que são enviadas por Satanás.
1: Isso é verdade, hein?
0: Para dentro dos cultos, para perturbar o culto, para não haver culto, para haver apenas manifestação do demônio. Isso é tremendo. Isso aqui é tremendo. Então nós vamos aprofundar a cada reunião esse estudo, porque eu venho lhe dizendo, os anjos são ministros, em primeiro lugar, qual é a função deles? Adoradores de Deus. Lembra-se o que disse Isaías? Estamos relembrando o que falamos nos outros cultos, Isaías 6, 1 a 3. No ano da morte do rei Uzias, eu vi o Senhor assentado sobre um alto e sublime trono, e as abas das suas vestes enchiam o templo. Serafins estavam por cima dele, cada um tinha 6 asas, 2 cobriam o rosto, 2 cobriam os pés, com 2 voavam e clamavam uns para os outros. Onde é que eles estavam? Diante do trono. Portanto, a primeira função angelical é adorar a Deus. Eles diziam: Santo, santo, santo é o Senhor dos exércitos. Toda a terra, as pessoas não acreditam nisso, hein? Toda a terra está cheia de demônios? Não, toda a terra está cheia da sua glória. E os anjos são parte disso. Amado, quem é o Senhor desta terra, o Senhor do universo? É Jesus. Cristianismo é a única religião certa. A única divindade a ser adorada chama-se Jesus Cristo. Nós estamos no verdadeiro, o verdadeiro Deus é Jesus Cristo. Creia nisto, Eriquinha. Esta é a verdade da nossa vida. Só existe uma verdade. Segundo lugar, os anjos são ministros a favor e a serviço dos cristãos. Eles blindam a nossa vida. Hebreus 1, 6 e 7, acabamos de ler no início, novamente, ao introduzir o primogênito no mundo, diz: todos os anjos de Deus o adorem. Então, a primeira função dos anjos, adorar a Deus. E quanto aos anjos, diz: aquele que a seus anjos faz ventos e seus ministros labaredas de fogo. Então, os anjos são seres poderosos, ardentes, com zelo, com pureza, a serviço dos salvos. Terceiro ponto: os anjos são mensageiros pessoais celestiais. Salmo 103:20: bendizei ao Senhor todos os seus anjos, valorosos em poder, que executais as suas ordens e lhes obedeceis à palavra. Portanto, Deus dá ordens aos anjos e os anjos obedecem à palavra, também dita por nós, porque a palavra foi escrita para a igreja, foi escrita para o reino, foi escrita para o povo de Deus. Portanto, eu tenho o direito, perante a palavra, usando a palavra, de dar ordens aos anjos, porque eles estão a meu serviço. Então, se você, por exemplo, guardadas as proporções, claro, se você quer andar de táxi, você vê um táxi passar, 2 táxis passar, 3 táxis, se você não faz sinal para parar, não abre a porta e entra, ele não vai te servir. Assim é com a vida espiritual. Eu tenho um mundo à minha disposição. Eu tenho seres celestiais que não têm corpo, mas que às vezes se apresentam com a forma de uma pessoa, que me servem. Eles esperam, Deus já deu ordens, e eles esperam que o povo de Deus, segundo a palavra, ordene a eles. Quarto lugar, os anjos ministram e ministraram sobre a vida de Cristo. Veja o que diz Lucas 1, 26 a 35. No sexto mês, foi o anjo Gabriel enviado da parte de Deus para uma cidade da Galileia chamada Nazaré. Então Deus enviou um anjo chamado Gabriel, que é o porta-voz da graça de Deus. Ele foi enviado para uma cidade da Galileia chamada Nazaré. A uma virgem, tanto o anjo foi enviado a uma virgem desposada, ou seja, que não era ainda casada, com um homem chamado da casa de Davi, cujo nome era José. A virgem chamava-se Maria. E entrando o anjo onde ela estava, disse: alegra-te muito favorecida, o Senhor é contigo. Ela, porém, ao ouvir esta palavra, perturbou-se muito e pôs-se a pensar no que significaria esta saudação.
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0: Mas o anjo lhe disse, você está vendo? O anjo falando, isto é o mundo espiritual. O mundo espiritual não tem a ver só com o culto. Aqui nós nos vemos, há um mundo espiritual que faz parte. Você não vê Deus, você acredita em Deus. Você não vê Jesus e diz que ele é o seu Senhor e Salvador. Você não vê anjos, mas a Bíblia diz que os anjos nos servem. Eles falam, eles são mensageiros. Versículo 30, o anjo disse: Maria, não temas, porque achaste graça diante de Deus. Maria nunca tinha ouvido um anjo, nunca tinha visto um anjo. De repente vem e diz: alegra-te, você vai ser mãe. Ele diz: mas como? Quem está falando? Versículo 31, eis que conceberás, dará à luz um filho, a quem chamarás pelo nome de Jesus. Este será grande, será chamado Filho do Altíssimo. Deus, o Senhor, lhe dará o trono de Davi, seu pai. Ele reinará para sempre sobre a casa de Jacó, e do seu reinado não terá fim. Ele é o Alfa e o Ômega. Então disse Maria ao anjo: como será isto? Eu não tenho relação com homem algum. Respondeu-lhe o anjo: descerá sobre ti o Espírito Santo, o poder do Altíssimo te envolverá com a sua sombra, por isso também o ente santo que há de nascer será chamado Filho de Deus. Você veja, como é que chegou o recado a Maria que ela iria gestar um filho, sendo que ela não era casada? Como é que foi este envolvimento, este engajamento? Foi através de um anjo. Através de um anjo. Lucas 2:9. Um anjo do Senhor desceu onde eles estavam, e a glória do Senhor brilhou ao redor deles, e ficaram tomados de grande temor. O anjo, porém, lhe disse: não temais. Eis aqui vos trago boa nova de grande alegria, que o será para todo o povo. É que hoje vos nasceu na cidade de Davi o Salvador, que é Cristo o Senhor. Então veja, o anjo anunciou que Maria fica grávida, ia nascer, teria um filho que seria chamado de Jesus. Agora um anjo diz: olha, já nasceu. Então todo o engajamento dos céus com a terra acontece através de anjos. Note uma coisa, com muito temor eu vou lhes dizer isto. Por que que Deus, quando se refere ao pastor líder das igrejas da Ásia, das 7 igrejas, ele diz assim: escreve ao anjo da igreja? Qual é a comparação? Porque é o pastor que traz a palavra de Deus à igreja. Por isso é chamado de anjo. Isso é muito importante. Isso é muito respeitoso, isso é muito forte, isso é muito verdade. Então isto nos encoraja, nos dá força, nos dá confiança de sabermos que os anjos cuidam de nós, os anjos cuidam da igreja, os anjos obedecem a ordens, os anjos obedecem à palavra. Olha, nosso ministério considera altamente os anjos como serviço sacerdotal à igreja. Eles são como sacerdotes. Por quê? Porque eles levam as orações aos céus. Essa intermediação do mundo espiritual, amado, isso tudo é uma realidade. foi preciso dar um recado a uma menina virgem que ia ter um filho. O anjo chegou e falou. Ela se perturbou. Entende, bispo? Ela não sabia o que era, ficou perturbada. Mas o anjo falou, era preciso dizer que Jesus tinha nascido. Deus enviou um anjo. Então, em Daniel 4, 13 e 17, ele diz, no meu sonho, quando eu estava no meu leito, eu vi um vigilante. Olha agora o nome que dão, a Bíblia dá também ao anjo, vigilante. Ele vigia a tua vida. Ele vigia a tua casa. Ele vigia os teus passos, os meus passos. Não tenhas medo de nada. Há anjos vigilantes que cuidam da tua vida, da tua empresa, dos teus negócios. Não adianta lá ficar ameaçando, fazendo trabalhinho de macumba. Isso não cola na gente, amado. Maior é aquele que está em nós. E o mundo espiritual a nosso favor é maior do que aqueles que estão com eles, amado. Diga glória a Deus. Então, eu vi um vigilante. Maria viu um anjo. Você pode ver um anjo. Eu vi um vigilante, um santo. Olha como é que é referido o nome de anjos. Vigilante, santo. Amado, eu vou lhe dizer uma coisa. Os testemunhos dos irmãos é absolutamente a prova de um envolvimento com anjos, porque eu tenho ouvido testemunho que eu não conhecia, impressionantes. Uma pessoa sozinha não teria capacidade de ser transformada dessa forma. Experiências dramaticíssimas de alguns irmãos, de Deus, isso pode ter sido um anjo. Então eu disse, eu vi o vigilante, eu vi um santo que descia do céu. Esta sentença é por decreto dos vigilantes. Veja, os anjos trazem decretos, trazem mensagens, é uma ordem, mandado dos santos, a fim de que conheçam os viventes que o Altíssimo tem domínio. Então até a manifestação, é porque às vezes, como nós não vemos, e às vezes o ser humano é tão cético, que não entende o que é a fé não precisa de ver, a fé crê, ponto final. Então diz que os anjos vêm, a mando de Deus, para mostrar aos viventes quem é o Altíssimo, que tem domínio sobre o reino dos homens, e dá a quem quer, e até o mais humilde dos homens constitui sobre eles. Às vezes Deus pega uma pessoa pequenina, que aparentemente não teria condições de nada, e a faz grande, pelo movimento, o mover e o agir dos anjos de Deus. Então, vamos voltar lá em Mateus 2:13. Tendo eles partido, eis que apareceu um anjo do Senhor a José em sonho e disse, dispõe-te, toma o menino e a sua mãe, foge para o Egito, permanece lá até que te avise, porque Herodes há de procurar o menino para matar. Você veja, um anjo apareceu em sonho. Pastor, eu queria saber, ele estava dormindo, ele estava num sono zen, amado, não, gama, delta, isso não importa. Eu quero que você veja precisão das instruções de Deus através do ministério angelical. José tinha que fugir com Maria e com Jesus. O anjo num sonho apareceu e disse, você tem que ir para o Egito, fica lá até que eu te avise que você pode voltar. Eu acho que todos nós queremos um engajamento com estas verdades. Anjos alertaram José para sair para o Egito. Herodes queria matar Jesus. E o anjo voltou e disse o que agora? Mateus 2, 19, 21. Tendo Herodes morrido, eis que um anjo do Senhor apareceu em sonho a José no Egito e lhe disse, dispõe, toma o menino e sua mãe e vai para Israel. Então, o anjo prevê, porque, amado, eles não são seres oniscientes, onipotentes e onipresentes. Eles são milhões de milhões, milhares de milhares, conscientes, poderosos, puros, santos, vigilantes, capazes. Então, o anjo disse, José, foge para o Egito, senão vão matar o Jesus. Depois eu vou te avisar. Olha esta preciosidade, isto é cirúrgico. Agora, José, já morreu quem queria matar os infantes e Jesus, toma o menino e volta para Israel, porque já morreram os que atentavam contra a vida do menino. Amado, já morreram. você percebe a nítida manifestação da glória de Deus cirurgicamente? Sai agora, senão vão pegar. Volta agora, porque eles já morreram. Todas as instruções celestiais, isto tudo está no seio da igreja. Só que às vezes as pessoas estão com a cabeça aqui, mas a cabeça lá fora, o corpo pensando em outra coisa. Vamos pensar nisto. O anjo voltou e disse: olha, quem queria matar já era. Deus passou o cerol nele. Já pode voltar. Às vezes Deus disse: não vá por aquela rua. Ah, furou meu pneu. Você sabe que esse pneu às vezes é uma libertação lá na frente. Puxa, acordei tarde, um livramento. Não é para acordar tarde todos os dias, mas um livramento. Situações que ocorrem inexplicáveis. Como é que às vezes Deus trava uma situação? Um anjo travou, Deus mandou, e você, poxa, eu estava esperando isso. E era uma oportunidade para gerar ali uma desgraça. Então, Mateus 4:6. Se és filho de... Olha o diabo tentando enquadrar Jesus com o mal. Se és filho de Deus, atira-te abaixo, está escrito: aos seus anjos dará ordens a teu respeito e guardem, eles te sustentarão nas suas mãos. Olha, o diabo usou o Salmo 91. Você vê que eu te falei que ele cria narrativas para confundir o povo de Deus? Ele está usando a Bíblia, o Salmo 91, tentando coagir Jesus, tentando intimidar Jesus, tentando levar Jesus a um passo maligno, usando a própria Bíblia. Amados, o mundo espiritual é muito profundo. Nós temos que estar atentos a essas questões todas. Então é muito emocionante. Veja o que diz o versículo 11: com isto deixou o diabo, e eis que vieram os anjos e o serviram. Você sabe, até Satanás sabe que os anjos de Deus são a nosso favor. Porque a palavra diz: aos seus anjos dar as ordens. Então ele sabe que o mundo espiritual que nos protege, que nos guarda, que vigia, que cuida, é muito mais poderoso do que aqueles que são decaídos. Às vezes eu vejo uma pessoa: ah, por apóstolo, porque no meu trabalho tem um feiticeiro. E daí? Azeite para o feiticeiro, amado. O mundo a nosso favor, os anjos de Deus poderosos, o Criador dos céus e da terra, aquele que é Senhor de Senhor, está em você. Cristo em nós, a esperança da glória. Então faz o trabalho que fizerem, você não toca, amado. Você tem que ter essa consciência. Deus dá ordem aos seus anjos que cuidam de nós. Anjos nos servem. Então é muito emocionante ver o ministério prático dos anjos. Conforme eu disse e tenho dito aqui muitas vezes, desde o hospital eu vi o agir de Deus através de anjos, o sustento que eu tive. Como é que este mundo espiritual angelical me fortaleceu? Por isso eu posso vir hoje a público e dizer: eu amo o mundo angelical. Eu não adoro, nem nós não podemos dar cultos aos anjos. Lembra-se em Apocalipse, quando João se ajoelhou diante do anjo para o adorar, e o anjo disse: epa, não faça isso, adora a Deus. Eu sou um conservo teu, eu sou igual a você, apenas você tem corpo e eu não tenho. Mas naquele momento ele assumiu a forma corpórea. É emocionante, isto para mim é apaixonante. Eu sou apaixonado por esse mundo do que Deus diz que é verdade. Se Deus diz que é verdade, se Deus diz que existe. Veja outras demonstrações. Mateus 28, 1 e 2. Ao findar do sábado, ao entrar no primeiro dia da semana, Maria Madalena e a outra Maria foram ver o sepulcro. Eis que houve um grande terremoto, porque um anjo do Senhor... Veja, quando Paulo e Silas estavam na prisão, houve um terremoto, a presença de anjos sacudiu os alicerces. Houve um terremoto, um anjo do Senhor desceu do céu, chegou-se, removeu a pedra, assentou-se sobre ela. Seu aspecto era de um anjinho barroco, de bochecha vermelha e cabelo anelado. Não, eles são labareda de fogo, eles são poderosos. O aspecto era como um relâmpago e a sua veste alva como a neve. Um anjo desceu do céu, removeu a pedra. Pastor, então isso tudo é verdade? É verdade, está aqui na Bíblia Sagrada. Versículo 3. O seu aspecto era como um relâmpago e a sua veste como alva neve. Versículo 4 a 6. E os guardas tremeram, espavoridos. Ficaram como se estivessem mortos, caíram pelo poder de Deus, né? Mas o anjo, dirigindo-se às mulheres, disse: não temais, porque sei que buscais Jesus que foi crucificado. Ele não está aqui, ele ressuscitou, como tinha dito, vindo ver onde ele jazia. O anjo trazendo notícias, o anjo trazendo mensagens, amado, isso é tão importante na nossa vida espiritual. Ele ressuscitou. Lucas 24. Mas no primeiro dia da semana, alta madrugada, foram ao túmulo, está repetindo, levando os aromas que haviam preparado, e encontraram a pedra removida do sepulcro. Ao entrarem, não acharam o corpo do Senhor. Aconteceu que, perplexos a esse respeito, apareceram dois varões com vestes resplandecentes, agora dois anjos. Estando elas possuídas de temor, baixando os olhos para o chão, eles falaram: por que buscais entre os mortos o que vive? Ele não está aqui, ele ressuscitou. Lembrai-vos de como vos preveniu, estando ainda na Galileia.
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0: Então, o que eu quero é que você induza o seu coração a crer no que Deus diz que é verdade. E tire do seu coração qualquer narrativa de confusão que o mundo, chamado Igreja Evangélica, grande parte, especula dentro dos seus cultos. Porque onde tem manifestações dos decaídos, não há culto. Não há culto. E as pessoas pensam que aquilo é culto. Aquilo não é culto. Chegam a entrevistar. Então Jesus mandou calar os demônios. Os pastores hoje entrevistam e botam na televisão. Então, vamos lá, 1 de Pedro 1, 10 a 12. Foi a respeito desta salvação que os profetas indagaram e inquiriram, os quais profetizaram acerca da graça a vós outros destinada, investigando atentamente qual a ocasião ou quais as circunstâncias oportunas indicadas pelo Espírito de Cristo que neles estava, ao dar de antemão testemunho sobre os sofrimentos referentes a Cristo e sobre as glórias que os seguiram. A eles foi revelado que não para si mesmos, mas para vós outros, ministravam as coisas que agora vos foram anunciadas por aqueles que, pelo Espírito Santo enviado do céu, vos pregam o Evangelho, coisas essas que os anjos anelam prescrutar. Eu vou lhe dizer isso, vou dizer, já disse isso várias vezes. Eu tenho uma convicção e uma sensação verdadeira que anjos ocupam este altar. Por isso, a minha luta titânica de não permitir subir a este altar pessoas que não tenham testemunho. Porque o altar é lugar santo. É lugar de provisão. É lugar de fogo sagrado. E quando um fogo estranho sobe, os anjos que anelam prescrutar a mensagem dizem: opa, aqui não. Em 45 anos de ministério, uma vez, a um rapaz muito diabólico, eu o convidei para sair da igreja. Uma vez, há muitos anos. Que era realmente um indivíduo, não tinha condições de permanecer conosco. Nunca nós precisamos fazer uma reunião para dizer, fulano e fulano saia. O próprio Deus retira. Porque esta igreja é uma virgem pura, preparada para um só esposo que é Cristo. Não pode ter meretriz espiritual na casa do Pai. Você está entendendo? Às vezes dói. Você gostava daquela pessoa, aquela, mas não pode. A casa do Pai é casa do Pai. Por isso eu temo muito e tremo, porque eu entendo que as pessoas que são parte da estrutura deste ministério, vocês, aqueles que participam, que se envolvem, que se engajam, que pertencem, são pessoas colocadas por Deus. Isto aqui não é um tabuleiro de xadrez que a rainha tira, o rei põe, tira a torre. Não tem isso aqui. Quem é de Deus, Deus o guarda, o maligno não toca. Quem é de Deus, cria raízes. Quem não é de Deus, não pode permanecer na casa do Pai. Olha a responsabilidade que você tem de dar testemunho ao mundo, amor. Olha a responsabilidade. Então, agora entra uma questão muito interessante. Apóstolo, o senhor diz que dos livros de Gênesis a Apocalipse, em 34 livros dos 66, Deus faz menção aos anjos. E a pergunta é, eles anunciaram a vinda de Jesus? Eles mandaram José tirar Jesus? Mandaram José voltar com Jesus quando era bebê? Estiveram em todos os lugares, na sepultura, todos os lugares. Por que que eles não estavam no Gólgota? Estava lá no deserto, Satanás tentando, anjos chegaram. Por que que em toda a vida de Jesus você vê manifestação de anjos, só não vê no Gólgota, na cruz? Eles não poderiam, Jesus não poderia bradar e miríades de anjos tirá-lo da cruz? Podia. Mas se os anjos tivessem tirado Jesus da cruz, nenhum de nós seria salvo. Por isso os anjos não estiveram. O único momento na história bíblica que os anjos não se manifestaram foi no Gólgota, na hora da morte de Jesus. Porque até no túmulo eles estiveram. Na ressurreição foram eles que anunciaram. Do nascimento foram eles que fizeram. Então, só naquele momento não. Por quê? Porque se eles tivessem vindo milhões e milhões e arrancado Jesus da cruz, nós não seríamos salvos. E o evangelho não estaria sendo pregado. E nós não seríamos salvos. Por isso é que diz que os anjos anelam prescrutar o evangelho. Eles amam ouvir o evangelho. Evangelho. Eles não amam ouvir fábulas. Eles amam ouvir a verdade, o estudo da palavra, o sermão expositivo. Eles amam. Por isso que eu lhe digo, sem ser fantasioso, a sensação, muitas vezes eu estou, há uma sensação nítida na minha mente, no meu coração, de que eu não estou aqui sozinho neste altar. Você não está sozinho em nenhum lugar do mundo, amado. Atos 1:9. Ditas estas palavras, foi Jesus levado às alturas, à vista deles uma nuvem o encobriu dos seus olhos. Estando eles com os olhos fitos no céu, enquanto Jesus subia, eis que dois varões, dois anjos, vestidos de branco, se puseram ao lado deles. E lhes disseram, varões galileus, por que estáis olhando para as alturas? Esse Jesus que dentre vós foi assunto ao céu, virá do modo como vistes subir. Os anjos profetizaram a segunda vinda de Cristo. Está aqui. Ele vai voltar. Foi profecia. Você pode dizer glória a Deus? Mateus 25:31. Quando vier o Filho do Homem na sua majestade e todos os anjos com eles, se assentará no trono da sua glória. Todos os anjos com ele. Que mundo espiritual! Como é que eu vou gastar tempo com Maria, com os anjos, os santos da Igreja Romana, as imagens, os ídolos? Amado, este é o mundo que me interessa, viver o mundo do reino, é isso que me interessa. Judas 14 disse, quanto a estes foi também profetizou Enoque, o sétimo, depois de Adão, dizendo: eis que vem o Senhor entre as suas santas miríades.

Míriades, quer dizer milhões de milhões, milhares e milhares de anjos. É uma referência aos anjos de Deus. Míriades. Eis que veio o Senhor entre as suas santas míriades. Então vamos lá. Do nascimento, na tentação de Jesus, na ressurreição, na ascensão aos céus, no anúncio da volta de Jesus, quem fez? Os anjos de Deus. Os anjos santos são importantes, são amigos, são espíritos ministradores, são espíritos protetores. E a Bíblia diz que eles ministram a nosso favor. Vamos voltar a esse ponto. Hebreus 1,14. Não são todos eles espíritos ministradores enviados para serviço a favor dos que hão de herdar a salvação? Espíritos ministradores estão a serviço, ou seja, eles são os mensageiros de Deus, eles assistem, eles ministram, eles protegem. Ah, e eles o fazem porque eles aprenderam que porque Deus nos ama, eles nos amam também. Olha o que que disse em Daniel 10:10. Eis que certa mão me tocou, disse Daniel, sacudiu-me e me pôs sobre os seus joelhos, sim, e me pôs sobre os seus joelhos as palmas das minhas mãos, versículo 11, ele me disse, Daniel, homem muito amado. Veja, o anjo manifesta, faz uma expressão de amor, ele reconheceu o amor que estava em Daniel, porque Deus o amava, e o anjo chegou junto dele com amor. Daniel, homem muito amado, você é amado por Deus, é amado pelos anjos, estás atento às palavras que eu te vou dizer, levanta-te sobre os pés, porque eis que te sou enviado. E ao falar ele comigo esta palavra, eu me pus em pé, tremendo. Então me disse, não temas, Daniel, porque desde o primeiro dia em que aplicaste o coração a compreender e a humilhar-te perante o teu Deus, foram ouvidas as tuas palavras. Amado, todas as nossas orações são ouvidas. O ministério de oração às segundas-feiras é para o povo de Deus. Aplicaste o coração a compreender e a humilhar-te perante o teu Deus, foram ouvidas as tuas palavras. Amado, todas as nossas orações são ouvidas. O ministério de oração às segundas-feiras é para o povo de Deus. Orações são ouvidas. O ministério de oração às segundas-feiras é para o povo de Deus confessar a palavra. Quando as palavras foram ditas, foram ouvidas. E por causa das tuas palavras, por causa da tua oração, por causa da tua fé, ó homem amado, eu vim. Portanto, Daniel estava ali em oração e o anjo veio em socorro dele. Então me disse, não temas, Daniel. 13. Mas o príncipe do reino da Pérsia me resistiu por 21 dias. Porém, Miguel, já vamos estudar no outro domingo, que é o arcanjo, o anjo maior, um dos primeiros príncipes, veio para ajudar-me e eu obtive vitória sobre o rei da Pérsia. Então, Daniel estava em oração, fez uma oração, as orações foram ouvidas, foram atendidas. 21 dias de guerra espiritual, porque havia um principado, um príncipe da Pérsia, que não deixava chegar o resultado da oração. Aí veio o arcanjo Miguel, contendeu, e aí veio a vitória. Essa é a razão por que se ora nesta igreja. Esta é a razão porque nós nunca deixaríamos de ter um ministério de oração congregacional e jamais deixaríamos de ter oração pessoal. Ainda que às vezes haja uma demora, saiba que o mundo espiritual tem esta batalha. Se eu dissesse, estalasse os dedos e tudo acontecesse, o mundo espiritual não existiria. Eu tenho batalhas de oração há mais de 20 anos. De vez em quando eu volto, Senhor, mas aquele assunto, eu sei... Amado, onde às vezes há uma grande agitação, problema, problema, é porque vem aí uma grande vitória, amado. Porque já foi anunciado ao mundo espiritual que Deus ouviu a tua oração, então as trevas com as suas narrativas tentam se opor à vida, mas a vitória é certa para a nossa vida. Diga glória a Deus por isso. Glória a Deus por isso.

0: Veja, o anjo veio ajudar-me e obtive vitória. Eles nos amam porque nós somos amados de Deus. Eles estão a serviço por nós e em nosso favor, amorosamente. Amorosamente. Então nós temos anjos ao nosso derredor, cuidando do nosso físico, ministrando as nossas necessidades espirituais, emocionais e físicos. Eles olham por nós, eles nos observam o tempo todo. Eles nos vigiam, eles têm um olhar vigilante, eles vigiam e observam a igreja. E eles sabem onde o evangelho de Deus é pregado e onde Satanás é a influência. Eles não estão presentes. Efésios 3:10 diz isso. Para que pela igreja a multiforme sabedoria de Deus se torne conhecida dos principados e potestades nos lugares celestiais. Esses principados e potestades não são das trevas, são dos lugares celestiais. Príncipes poderosos assistem ao culto da igreja. Uau! A multiforme sabedoria de Deus é conhecida pelos anjos que ministram na igreja. Nós vemos com os nossos olhos físicos, porque são incorpóreos, ou seja, não têm um corpo como nós, mas às vezes se apresentam de forma corpórea.
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Então veja bem que dia importante, né? O Espírito Santo desce no dia de Pentecostes, porque olha só que interessante, Jesus ressuscita e ele anda 40 dias sobre a face da terra, ok? Visto por mais de 500 pessoas, é o que diz a Bíblia, não estou falando nada da minha boca. E aí depois Jesus fala assim, aí, bom, gente, ó, vou subir porque chegou a minha hora. E aí eles viram Jesus ascendendo aos céus, não é isso? Mas ele disse assim, esperem até que de Jerusalém vocês sejam revestidos de poder, Atos 1:8. E eles esperaram mais 10 dias e bateu 50, que era a festa do Pentecostes, da comemoração da entrega da lei. E o que isso está simbolizando, gente? Que a lei era simplesmente letra, não tinha vida, ok? Mas o dia que o Espírito Santo desceu, ele é responsável por dar vida à letra. Por isso Jesus falou, minhas palavras são espírito e são vida. Então, a partir desse momento, a pessoa de Deus, que é a pessoa do Espírito Santo, passou a habitar em mim e você, numa capacitação, numa plenitude da qual era importante para um propósito de sermos instrumentos de Deus sobre a face da terra. Quem está compreendendo isso aí? Eu estou sendo bem básico, porque esse é básico dos básicos, mas isso tem que estar resolvido na nossa vida. E aí depois a gente sabe o que acontece lá, ó. De repente vem do céu um som como de um vento impetuoso, encheu toda a casa onde eles estavam sentados. E o que é que aconteceu? Apareceu distribuída entre eles línguas como de fogo, as quais pousaram em cada um deles. 120 pessoas, todos, diga todos. É isso aí, todos ficaram cheios do Espírito Santo, então é para todos. Todos ficaram cheios do Espírito Santo e começaram a falar em outras línguas, segundo o Espírito, o próprio Espírito Santo concedia que eles falassem. O Espírito concede, mas quem fala é quem? Eu e você. Bem legal, tão simples, né? E nessa simplicidade a gente poderia aprender muitas coisas. Então, eu queria falar um pouquinho sobre isso, a revelação do próprio propósito de Deus para com o homem. Eu sempre falo isso na escola Atos, mas isso aqui às vezes se torna novo para alguém que nunca ouviu. Porque Deus, ele tem uma programação, gente. Quando ele te vê, ele olha para você e fala assim, ok, eu sei como trabalhar na tua vida. Eu sei do que você precisa. Eu sei, Luiz, como fazer você crescer. Eu quero te mostrar meu propósito para com a tua vida. Então, o que eu quero mostrar para você, está simples, está na palavra, é o propósito para todo ser humano sobre a face da terra. Apesar de Deus ter muitas vezes o seu método de trabalhar individualmente, o propósito é o mesmo. Amém. Te fazer crescer. Amém. Te fazer crescer como, pastor? Eu já tenho 1,80m. Te fazer crescer nele. Se há um interesse de Deus, o interesse é que eu e você cresçamos nele, em o conhecê-lo, em saber como ele opera, em entender o propósito dele, entender o coração dele. Estou te dando vários sinônimos. Como é que é o coração de Deus em relação ao homem, pastor? Em relação à nossa vida? Porque isso, gente, vai sendo estabelecido em você, vai gerando tranquilidade. Porque o que mais tem é as pessoas se encontrarem com Deus e terem baitas dúvidas a respeito de Deus, e interrogações e interrogações, e fica só nessas interrogações e não vai aprender a tirar as interrogações e tal. Porque se você quiser aprender de Deus, e eu também, eu tenho que ir à palavra. Mas qual é o nível de interesse que nós temos em relação ao que a Bíblia tem a dizer sobre Deus? Porque só tem um livro, que é esse mesmo, é a sua palavra, que vai falar a respeito de quem ele é, do seu propósito para com a minha vida. Estou no básico, hein? Básico do básico. Hã? Aquele primeiro tijolinho lá embaixo. Assim eu entendo. Então, beleza, peraí, o que Deus quer fazer na minha vida? Qual o propósito dele na minha, do Luiz Fernando e de cada um de nós? Então a gente olha isso nessa revelação aí. Eu botei a palavra revelação, mas esse é o propósito escancarado de Deus através da sua própria palavra. Você pega a obra da cruz do Calvário, os evangelhos começam, porque Jesus começa a trabalhar, e aí você vai pegar exatamente, tá aqui, eu abri em Mateus, por um acaso abri, Mateus está aqui, Novo Testamento, daqui para cá. Então antes era só a promessa de que o Salvador viria. Hã? Ok?

0: Aí passam-se 400 anos, e aí vem um profeta chamado João, anunciando o caminho de quem? Do Salvador, do Messias. E ele veio, fez uma obra no meu lugar e no seu. Então agora a gente tem isso, ó, o Novo Testamento, ou seja, a nova aliança em Cristo Jesus. O que é que eu tenho contigo e com ele? Então a relação minha e sua, ouçam isso, igreja, com o Novo Testamento é total. Aliás, nós estamos sentados nesse Novo Testamento. Alguém aqui é do tempo de Faraó? Moisés? Tem algum Arão na igreja? Pode ter um Moisés. Pastor, só nome. Pois é, mas você não é. Nós não somos. É óbvio que todo o Velho Testamento, gente, é a própria palavra, nada muda, ele continua sendo o mesmo. Do desejo dele do antigo, continua sendo o novo. Mas aqui nós estamos falando de alguém que veio pagar um preço definitivo. Não falte a reunião de domingo, venha para cá, o pastor tem uma palavra maravilhosa. Eu só quero te mostrar essa composição de livros do Novo Testamento. Você quer ver um negócio que é fantástico? Simples a beça. Então vamos ver a revelação da vontade de Deus para o homem através do Novo Testamento na disposição dos livros. Quais são os primeiros livros do Novo Testamento? Estou falando de Carta de Fundamento, aleluia. Aleluia. Não vem falando para mim que é Apocalipse. Já vi logo que tu não está, está lendo a Bíblia. Pastor, eu sei os evangelhos. Mateus, vai sair, pastor, tá na língua. Atos, opa, já pulou. E aí, quantos capítulos tem o livro? Pastor, que capítulo? Não sei nem que livro é, vou saber quantos capítulos tem. Porque a base de Deus construir algo na tua vida e na minha, ao ponto de me proteger e ao ponto de eu completar uma carreira, chegar ao destino que ele tem para nós como vontade dele, depende de eu conhecê-lo. Revelação de Deus no Novo Testamento prova a primeira vontade de Deus. Quer ver um negócio? Olhando direto para mim e para você, imagina, eu não conhecia Jesus. O que que Deus vai fazer com uma pessoa que não o conhece? Vai anunciar e trazer pessoas para anunciar a porta chamada Jesus. Eu sou o caminho, a verdade e a vida. Como é que você começa a tua jornada com Deus? Entrando na porta, entrando pela porta. Eu sou o caminho, a verdade e a vida. O que que os evangelhos fazem mostrando para mim e para você como prioridade? Primeira coisa, qual é o propósito de Deus para a vida de qualquer ser humano sobre a face da terra? E eles conheçam a Jesus como Senhor e Salvador. Através de anunciar o evangelho, as pessoas entregam sua vida para Jesus e se tornam uma nova criatura. Em outras palavras, que a gente estava acostumado com essa nomenclatura, você é salvo. Aleluia. Quantos salvos tem aí? Aleluia. Não tem como. Ah, pastor, tem uma ponte aí para eu ir lá na frente conhecer a Deus. Não tem como. Vocês estão entendendo o que eu estou falando? Beleza, então você olha, a própria disposição do Novo Testamento prova de que eu preciso passar pela porta. Jesus, o Rei da Glória. Então a primeira vontade de Deus para a minha vida que não conheço, ou para qualquer ser humano que não conhece a Deus, é ser salvo. Abrir o teu coração e ser transformado numa nova criatura. Diga amém. Beleza, e depois vem o livro de Atos. O livro de Atos é a segunda vontade de Deus para o homem como propósito. Meu filho, eu sei, agora você está salvo. Você agora precisa ser cheio do meu Espírito. Vem logo em seguida. E eu gosto de usar esse exemplo porque, veja, quando você caminha, você vai dando os passos e o passo anterior, olha para cá, presta atenção, o passo, o pessoal da câmera está comigo aqui ou não? Amém. O passo anterior acaba sendo o passo para o próximo. Porque é a base, ó. Então esse aqui é o próximo. A base é? Que acaba se tornando a base para o? Que acaba se tornando a base para o? Então é assim que Deus trabalha. Não tem como ele operar com toda a vontade dele e propósito na tua vida se eu não passar por esses passos. Então, beleza. Primeiro, eu tenho que me tornar uma nova criatura. porque agora eu pertenço a ele. João capítulo 10, é minha ovelha, eu ponho ela para fora, é eclésia. E agora elas ouvem a minha voz e respondem a minha voz. Não tem como. Não, mas eu quero conhecer a Deus, andar com ele. Primeira coisa, Nicodemo, importa nascer de novo. Não tem jeito. Ah, mas eu sou da igreja. Não quero saber se você é da igreja, se tem título. Eu só quero saber se você é nova criatura. Que a primeira coisa que eu preciso trabalhar na tua vida como propósito é que você seja meu. Que você entregue a tua vida para Jesus. Então aí ele vem morar na pessoa do Espírito Santo. Mas peraí, eu já tenho isso, pastor, eu sou salvo, legal, eu sou nova criatura. A pergunta é, já andou nesse passo? É o passo do livro de Atos que prova, como a gente leu lá no capítulo 2, que cada um de nós precisa ser cheio do Espírito Santo. A segunda vontade de Deus, a primeira eu já dei, é a base, ó, eu sou salvo. Agora a segunda que vai vir, cheio do Espírito Santo, é o livro de Atos. Então, seguindo os livros, tá? Os livros provam a vontade de Deus no propósito que ele tem para o homem. Os próximos são as cartas, pastor. Então, e o que, que as cartas estão dizendo para mim? Ah, mostram e ensinam a nova criatura a amadurecer. Em quê? Na sua identidade. Não é amadurecer tempo de igreja. É, pastor, eu sou cascudo. Estou há 40 anos na igreja. Aí o pastorzão chega, pastor, o negócio é o seguinte, já está 40 anos na igreja, mas me dá trabalho. Só arruma confusão. E tem que falar com ela, para com isso, olha essa boca, não sei o quê, está fazendo confusão na igreja, 40 anos, não diz nada. Porque nós não estamos falando, não estamos falando de uma maturidade de tempo de igreja. Nós estamos falando de uma maturidade interior, de um crescimento de espírito. Veja bem, mostram e ensinam a nova criatura que é você, que sou eu, a amadurecer na sua identidade, no seu homem interior. Ó, começamos, hein? Primeiro propósito, ali não tem jeito. Entrega a tua vida para Jesus. Crê que ele é Senhor e Salvador, você se torna uma nova criatura. Olha a base. A base que agora é para você ser cheio do Espírito Santo. Entende ali? Não terminou, cara. Porque agora com essa outra base, agora você pode entrar na condição de crescer. As pessoas querem crescer, mas, por exemplo, não são cheias do Espírito Santo, não vão crescer nunca. Sem o batismo não tem jeito. Não tem como eu entender Deus se eu não sou nova criatura. Eu já vi muitas pessoas gostarem do ambiente da igreja, estarem na igreja, é bacana, gostam, sabe que é verdadeiro, é sincero, mas não são novas criaturas, não vão conhecer a Deus nunca. O próprio exemplo de Nicodemos era do povo de Deus, o cara era um dos principais, não só no ensino, era fariseu, sabia de tudo e tal, beleza e tal, o cara ó, lá em cima, então beleza, Jesus falou, importa nascer de novo, cara. Então é ilusão achar que é a minha maneira de ver como Deus cuida comigo e no seu propósito. Não. A própria palavra está mostrando na disposição dos livros a importância de eu entender como funciona. Primeira base, nascer de novo. Segunda, ser cheio do Espírito Santo, batizado. E agora eu tenho condição de começar a crescer. Eu tenho experiência disso na minha vida. Eu sei o que é ser um cristão que não era batizado antes. E depois que eu fui batizado no Espírito Santo, parece que as coisas foram coloridas. Comecei a ouvir e entender a palavra como nunca. Então eu já entrei aonde Deus estava querendo me levar. Mas tinha passado pelas duas primeiras. Entreguei minha vida para Jesus. Né? Ele veio, entrou na minha vida. Foi, uau, que coisa maravilhosa. Maior experiência da minha vida, inesquecível. Depois fui cheio do Espírito Santo um pouco depois, mas um ano e pouco, dois anos, não lembro bem. E a vida, minha vida começou a andar. E é assim que funciona, porque essa é a programação do céu. Você tem que ver isso, que eu estou conversando com vocês, como programação do céu para a tua vida. Aí você vai no checklist, eu sou nova criatura, beleza. E agora fui batizado no Espírito Santo, beleza. Então agora já estou no terceiro, vamos embora. Agora sim, eu posso garantir um crescimento, se eu tiver fome e sede, você vai crescer. Está dando para entender? Deus trabalha assim, simples. Pastor, faltou uma coisa aí, faltou o livro de Apocalipse. Pois é, o livro de Apocalipse mostra a necessidade da gente manter firme a nossa condição em Cristo até o final. Ou seja, o livro de Apocalipse é só para dizer assim, ali, agora você entrou num processo de Deus trabalhar, né? Você vai crescer, seja livro de Apocalipse, seja perseverante até o fim. E acabamos então toda a revelação sobre como o nosso Novo Testamento, o Novo Testamento está disposto em termos de livros. Isso aí, quando eu, muitos anos atrás, quando eu vi isso, eu falei, meu Deus, que coisa maravilhosa. Os Evangelhos, nova criatura, livro de Atos, ser cheio do Espírito Santo, lemos a passagem, as cartas é para o nosso crescimento, para a edificação do corpo, para nós internos. E o Apocalipse está dizendo, Alinho, segura firme, a chapa é quente, são 8 segundos em cima do touro, vai. É só isso, está resolvido. Então, sobre a pessoa do Espírito Santo, que é isso que eu quero considerar, algumas coisas são legais em termos de estatística, né? Veja só que legal isso aí. No Novo Testamento, por exemplo, tem 224 versos citando a pessoa do Espírito Santo. 224. Só no Novo Testamento. Olha a importância da pessoa dele, gente. Hã? Porque é ele que está conosco, é ele que está no meio da igreja, está em mim e em você. Veja, dos quais, dos 224, 55 versos estão no livro de quê? De Atos. Olha só, 24,5% do total de 224. O livro de Atos é tremendo. Aliás, eles consideram, o pessoal que estuda, diz assim, não, na verdade, não é o livro de Atos dos apóstolos, é o Atos do Espírito Santo através dos apóstolos. E é isso mesmo. Muito interessante, né? Mais uma, ó. Não existe livro no Novo Testamento que tenha mais versos sobre o Espírito Santo do que o livro de Atos. Não tem. Então, quantos livros são no Novo Testamento? 27. Então, não tem nenhum outro livro, vamos dizer, os 26 não chegam aos pés do que está no livro de Atos. Ok, mais uma. Ó, os outros dois livros, que seria Romanos e 1 Coríntios, que mais tem versos sobre o Espírito Santo, se juntar, não passa o livro de Atos. Quer entender bem a ação e o movimento do Espírito Santo? Leia o livro de Atos. Leia sempre. Ali está a movimentação dele. Você vai aprender coisas tremendas ali, gente. Por isso que eu falei para você uma coisa, é você dizer para mim, pastor, eu já ouvi falar, eu já ouvi falar sobre o Espírito Santo, tá, beleza. Ah, eu tenho um certo conhecimento disso e tal. A pergunta é, eu tenho experiência com ele? Porque Deus não é um conceito, Deus é uma experiência. Senão a gente se torna religioso. Ah, eu conheço a Deus porque ele tem esse nome, aquilo outro e tal. Ah, ele fez isso, aquilo outro. Ah, eu vou até decorei a Bíblia, pastor, que não tem nada de errado, é muito bom, nós conhecemos a Bíblia. Mas é só o que eu tenho ou eu tenho uma experiência com ele? Aí é outra coisa, completamente diferente. E é aqui que o povo de Deus ele precisa avançar. Não, mas eu não sei muito a Bíblia. O quanto você sabe? Você tem uma experiência do que você sabe? Porque tudo é crescente na nossa vida. Aí, ó. Somados todos os versos sobre o Espírito Santo nos Evangelhos, 48 versos, não chegam ao número encontrado no livro de Atos. Então, pega os quatro, soma tudo sobre o Espírito Santo, que não vai chegar o que está no livro de Atos. Eu acho que tem mais uma. Todos os livros do Velho Testamento, somados os versos sobre o Espírito Santo, chegam a apenas um terço em relação ao Novo Testamento. Pega os 39, soma tudo, vai chegar a um terço daquilo que está no Novo Testamento. Porque não era a ação do Espírito Santo, não era o que Deus estava fazendo na primeira aliança, era outra coisa. Mas a ação do Espírito Santo sempre esteve presente, porque estava desde Gênesis lá, e o Espírito Santo pairava sobre a face das águas. Mas não era uma citação dele. Você pega e fica impressionado de ver como começa o Novo Testamento, você vai ver a movimentação e falar sobre o Espírito Santo e tal, e nas cartas e no livro de Atos, é uma maneira impressionante. Porque Jesus falou, convém que eu vá, e que ele, o outro Consolador, venha. Demais, né? Simples assim. Então, esse é um básico que a gente precisa caminhar. Uma consciência da pessoa do Espírito Santo que mora em mim e aprender a movimentação, o que ele representa, o que ele faz na minha vida. Nós aprendemos a caminhar com Deus presente que mora em mim, não está sentado num trono, ele está em mim. Todos os dias, e entender a movimentação. Como é que isso opera? Como é que eu opero no Espírito Santo? Como é que ele opera através da minha vida? Então, como é que eu percebo, ouço a sua voz? Tudo isso é necessário, essa experiência de caminhar. Está dando para entender? E começa na fome e sede que eu tenho de reconhecer. Ah, eu sei que o Espírito Santo está aqui, mas qual é o tamanho da experiência para entender coisas? Porque você só vai entender se tiver experiência. Eu estou ouvindo uma opção de coisa hoje, pastor, que de repente é novo para mim e tal, do Espírito Santo. Eu não sabia esse aspecto dele, tem mais algumas coisas que a gente vai colocar. Mas você tem que ter experiência, senão não funciona. Porque ele é uma pessoa. A pessoa de Deus que mora em mim e em você, só vou te dar um detalhe, para a eternidade. Você jamais ficará sem ele. É uma aliança eterna. É bom nós crescermos em conhecê-lo, né? E aprender a saber como... É uma pessoa. A Bíblia fala que o Espírito Santo, ele tem ciúme de você. Porque ele te ama demais, ele quer você o tempo todo com ele. Que a gente pode entristecer o Espírito Santo. Como assim, pastor? É mesmo? Às vezes as pessoas têm uma noção que o Espírito Santo pode ser alguma coisa assim, de uma névoa, uma glória, sei lá, alguma coisa doida. Ele é uma pessoa. Entendeu, Jael? É uma pessoa. Ele quer conversar contigo, comigo, e mora dentro de mim. Então o nível de atenção que eu dou em termos de comunhão com a pessoa de Deus, que na verdade é a ação do Espírito Santo, em termos daquilo, você é uma nova criatura, tem certeza, tem um testemunho, você é cheio do Espírito Santo, você é batizado com o Espírito Santo e ora, a importância de orar, esse é outro aspecto, que a Bíblia fala que o Espírito Santo intercede por nós, segundo a vontade de Deus. Então, quando você ora em línguas, é uma oração do teu espírito recriado, é muito poder nisso aí. Então, tem muita coisa que você vai aprendendo nisso, mas é uma jornada de um todo dia caminhando, percebendo. Quando alguém fala assim para você, não, mas o Espírito Santo me falou, é verdade, ele fala isso, porque está escrito isso, mesma coisa. E o Espírito disse para Filipe, vai para o deserto, assim mesmo, como vou para o deserto? Eu estou bem aqui, tomando um suco de manga, tu me manda, ele sabia? O que que então Filipe tinha de diferente de mim, de você? Nada, só que ele tinha comunhão, ele tinha um nível de comunhão, E de experiência com a pessoa de Deus, que fazia com que ele reconhecia a direção dele. Aí você fala, pastor, mas isso é bem... É? Mas gente, quero te falar, isso não acontecerá numa igreja que apenas senta, ouve uma mensagem, vai embora para casa, vive a semana inteira trabalhando com o que tem que trabalhar, e não vai crescer na experiência dele. Uma coisa que a igreja primitiva tinha, graças a Deus, era algo que a gente tem com fartura que atrapalha isso. A igreja primitiva não tinha celular, rede social, não tinha televisão, não tinha distração. A luz era de lampião, quando o negócio apagava, ou dorme, ou vai com as galinhas dormir, ou bate papo, ou ora, vai buscar Deus. É o que eles tinham. Então, a intensidade de menos distração que eles tinham para dar tempo para conhecerem a Deus numa experiência de comunhão, aqui que faz toda a diferença. Vocês estão entendendo? Mas não tem como, a base para o Espírito Santo agir na tua vida e na minha está aqui, está tudo escrito. Então, olha só que interessante. 2 Coríntios capítulo 3, verso 5. 2 Coríntios 3, 5 diz que a nossa capacidade, disse Paulo, para a igreja, vem de Deus. E depois ele disse assim, o qual o próprio Deus nos capacitou para sermos o quê, gente? Ministros, já mandou ver, de uma nova aliança. Não mais da letra, ele estava fazendo essa separação, mas do Espírito, porque a letra, mas o Espírito. Então veja, se a minha relação com esse livro for apenas intelecto, não crescerei, não aprenderei nada de Deus. Eu apenas terei a minha relação de intelecto. Posso tirar, sei lá, ideias, pensamentos, posso... É tudo na humanidade. É a maneira humana de interpretar e tal, mas não conhecerei a Deus. Esse livro apenas é um livro do meu intelecto. Massageia o meu intelecto. Então não funciona. Mas o Espírito vivifica. Então esse livro, letra, papel, é vivificado pela ação do Espírito Santo na tua vida. Isso são checklists fundamentais. Não tem como aproximar da Bíblia sem a ação do Espírito. Não vai funcionar. Então tem que ser consciente de que ele está me mostrando algo, que ele me ensina algo, que ele me mostra. Ele me fala através da palavra. Quanto mais palavra você vai botando para dentro, um determinado momento que você passa, uma passagem te vem. Ah, como assim? Ah, pastor, eu lembrei de uma passagem. Você não lembrou nada, o Espírito Santo te trouxe. Ele quer te falar algo. Mas eu estou reconhecendo que há essa relação dele querer conversar e ensinar algo. É isso que acontece, gente. E aí, continuando, Paulo diz assim, ó, e se o ministério da morte antes, né? Lá, da aliança com Moisés, gravado com letras em pedra, se revestiu de glória, ao ponto dos filhos de Israel não poderem fixar os olhos na face de Moisés, porque resplandecia, por causa da glória do seu rosto, ainda que fosse uma glória que estava desaparecendo, aí ele manda ver, como não será de maior glória o ministério do Espírito? Porque ele está vivo em você. Não está do lado de fora. Gente, esse aqui é o básico de uma nova aliança fantástica. Antes era um povo de Deus, mas Deus não habitava neles, habitava num tabernáculo. Mas o véu do santuário foi rasgado. Para que eu tivesse acesso e você também, a pessoa de Deus vindo. Pastor, Deus.
1: Muito bem, você ouviu essa mensagem. E agora eu quero fazer um convite maravilhoso para você. E isso só depende de um coração aberto. De você poder receber, se você nunca fez isso, de você poder receber a Jesus como Senhor e Salvador da sua vida. E se você fizer essa oração comigo de maneira sincera, você será transformado, como diz a palavra, numa nova criatura, de dentro para fora. Ok? Vamos fazer juntos essa oração? Se é o teu desejo e é a sinceridade do teu coração, repita comigo. Senhor, ao ouvir a tua palavra, foi gerado fé no meu coração. E com base na tua palavra e de sincero coração, eu entrego a minha vida e te recebo como Senhor e Salvador. Vem, Senhor, com teu Espírito Santo habitar em mim. Cancela o meu passado, porque eu não te conhecia. Mas a partir de hoje, eu vou andar contigo todos os dias da minha vida. E eu declaro, com base na tua palavra, que a partir de hoje, eu sou um santuário vivo da presença do Espírito Santo. Em o nome de Jesus, amém. Agora eu te convido, você recebeu a Jesus como Senhor e Salvador, a você procurar uma igreja local, perto de onde você mora, e você possa se congregar, porque é muito importante você estar no corpo de Cristo, e você crescer junto com os teus irmãos, e junto com o poder vivo dessa palavra, na qual também mudou a tua vida. Grande abraço.
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4: O atendimento da Carreta da Saúde da Mulher em Nilópolis, na Baixada Fluminense, termina hoje. O serviço está no Parque Natural Municipal Farid Abraão, em Jericinó, oferecendo mamografia e ultrassonografia das mamas, pélvica e transvaginal. O atendimento é das 8 horas da manhã às 5 horas da tarde, mas é preciso ter agendamento prévio feito pelo posto de saúde de referência. Os resultados dos exames são liberados em até uma hora. Eleições 2026. Escolas no estado do Rio que receberam eleitores neste domingo terão mudanças na rotina de hoje. Algumas unidades devem ficar sem aulas pela manhã para limpeza e reorganização dos espaços. Os horários de suspensão e retorno variam de acordo com cada escola. O Corpo de Bombeiros do Rio de Janeiro abriu 192 vagas para o primeiro tenente temporário na área da saúde. As inscrições serão do dia 19 de outubro até o dia 9 de novembro. O edital com todas as informações sobre o processo seletivo podem ser encontradas no site institutoaocp.org.br/concursos. 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

0: para nos alegrarmos e nos regozijarmos nele. Eu sou o pastor Márcio Rocha, me sinto honrado em começar uma semana, começar o dia ao seu lado, onde quer que você esteja, se você está em casa trabalhando, se você está dentro do transporte público, dentro do seu carro, na escola, onde quer que você esteja, é uma honra começar o dia ao seu lado. Vamos de louvor, já já a gente volta.
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9: Então, eu queria fazer uma proposta para você. Veja bem, as pessoas dizem que nesse nosso horário de 5:30 da manhã, a gente está aqui de segunda a sexta, 5:30 da manhã. O Ibope diz que mais de 150 mil pessoas circulam na faixa da 93 para escutar o nosso programa. E eu queria fazer uma pesquisa. Como é que eu vou fazer essa pesquisa? Você vai lá no Instagram da CEZN, @igrejaCEZN, @IgrejaCEZN. Você começa a seguir a gente no Instagram e vai lá na mensagem e vai deixar assim escrito: eu escuto o programa CEZN em família. Eu escuto o programa CEZN em família. Você vai lá no Instagram da igreja, ok? @IgrejaCEZN, vai na mensagem e vai enviar uma mensagem pra gente para que eu possa saber quantas pessoas estão escutando o programa, quantas pessoas são abençoadas pelo programa. Se você quiser deixar seu testemunho lá, pode deixar o seu testemunho ali, você vai nos ajudar e muito. Nós já vamos fazer 4 meses que estamos aqui, né? Nesse horário de segunda a sexta, de 5:30 da manhã, né? Compartilhando com a palavra, orando, né? Recebendo da graça, da unção. E mais do que isso, eu tenho a honra de começar o dia ao seu lado. Mas eu preciso saber se você está sendo abençoado e se você escuta o nosso programa. Então você vai lá, @IgrejaCEZN, é o nosso canal do Instagram, a nossa página no Instagram, você vai colocar lá nas mensagens: eu escuto o programa CEZN em família. Chegou a hora de recebermos a palavra do Senhor. Receba!
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11: Por isso que o Jó termina, né, chorando: meu Deus, mas por que você fez isso? É mais fácil você vir aqui, Deus, e falar comigo. Não. Ainda bem que aconteceu tudo isso, porque agora os meus olhos te veem de verdade, eu conheço. Antes eu só ouvia, era só um Deus desconhecido, mas agora eu conheço você. Agora eu sei quem você é. E aí o Davi, vamos fechar, vamos lá. Salmo 51, já entendi aqui, mais 10 minutos passou. 10, 51:10. Amém? Cria em mim, ó Deus, um coração puro. Renova dentro de mim um espírito inabalável, reto, talvez. Não me repulses da tua presença, nem me retires o teu Santo Espírito. Restitui-me a alegria da tua salvação e sustenta-me com o Espírito voluntário. Então, ensinarei aos transgressores os teus caminhos e os pecadores se converterão a ti. Irmão, Davi era um ser humano estranho, totalmente estranho. Desde o Salmo 24, onde Davi fala sobre permanecer na presença do Senhor todos os dias da sua vida, ele se torna alguém muito estranho. Porque a ordem para aquele tempo de comunhão com Deus, se a gente pode chamar assim, de celebração, era uma ordem anual. De ano em ano você se juntava com o povo para celebrar o Senhor. Davi queria fazer isso todos os dias da sua vida. Davi entendeu que Deus podia reinar hoje, amanhã e todos os dias, não só no domingo religioso, não só no dia do culto, não só no dia da reunião, mas todos os dias. Então, uma coisa eu te peço, porque ele encontrou algo no Senhor, e isso eu vou buscar, que eu possa habitar no teu templo, no teu santuário, na tua presença, todos os dias. Agora, esse salmo aqui inaugura para Davi, sem perceber, quem sabe, ou percebendo de fato, muitos pontos teológicos, que se alguém lesse naquele período, poderia dizer que Davi estava virando uma seita herege. Por quê? Ele vai falar o seguinte: não me repulses da tua presença, ok, não retires de mim o teu Santo Espírito. Tirar o que, Davi? Não tinha Santo Espírito. Primeiro homem, e até esse tempo ali, de Davi, cheio do Espírito Santo, foi Bezalel, para uma ordem específica, servir ao Senhor na construção do tabernáculo. Não tinha Santo Espírito. Como é que Davi está dizendo para não retires de mim o teu Santo Espírito? Não existia isso. Outra coisa: restitui-me, torna-me dar a alegria da tua salvação. Que salvação, Davi? Não tinha salvação. Cristo Jesus, 3 anos, talvez um pouco menos de 4 anos na frente, viria a nascer, e a partir disso conheceríamos a salvação. Davi está construindo um cenário totalmente na expectativa daquilo que Deus está fazendo. E aí ele continua dizendo: restitui-me com o Espírito, ou torna-me dá, ou me sustenta com o Espírito voluntário. Outro problema, porque só quem servia ao Senhor era a tribo de Levi. Então Davi, de uma forma futurista, profética, ora muitas das coisas que nós vivemos hoje: o Espírito Santo habitando em nós, a possibilidade de forma voluntária nos envolvermos, mas tudo isso com base na salvação. Por que que Davi fala: restitui-me, torna-me dar a alegria da tua salvação? Davi entende que nesse contexto eu perdi alguma coisa que me fez ficar em casa, cuidar das minhas coisas, pecar contra o Senhor. Eu perdi a alegria da salvação. Que alegria é essa? Saber que não tem o que eu fazer, não tem o que eu comprar, não tem preço, é algo que não depende de mim, é graça. Eu perdi a alegria de saber que eu estou sendo cuidado, eu estou sendo guardado, eu estou sendo protegido pela graça e pela salvação. E ao perder essa alegria, eu preciso ser alguém que trabalha, batalha, que busca conquistar os próprios sonhos, porque não tem alegria da salvação. Eu ainda estou batalhando para conquistar alguma coisa, buscando alguma coisa com o meu próprio braço e força. Não tenho alegria em saber que sou salvo. E aí esse é o contexto que Davi se enfia ali para ser o homem segundo o coração de Deus. Deus resiste ao homem soberbo e cheio de si mesmo, mas ele dá graça, ele traz alegria a quem é humilde. E aí vale pensar, por exemplo, a teologia, não acadêmica, mas a teologia prática e aplicação, dizia uma frase, ou diz até hoje, que Jesus não precisou fazer nada para Deus dizer que o amava. Você está comigo? Quando Jesus foi batizado, ele não tinha começado o seu ministério, não tinha obras, não tinha ministério, não tinha feito nenhuma ação ainda, para os céus se rasgarem e aquela voz e aquela espécie de imagem de pomba vir sobre Jesus e a voz dizer: eu tenho prazer em você, eu me agrado você, você é o meu filho amado. Antes de começar o ministério, Wallace, antes de servir, sim, mas não é sobre não fazer nada para Deus te amar, porque tem uma coisa que agrada o coração de Deus: é um coração arrependido, quebrantado, humilde. E o Davi, olha aí, sai Davi, um minutinho, daqui a pouco você volta. O Jesus, não sei se você sabe disso, era um fariseu, um mestre fariseu, passou nas provas, ele era reconhecido como mestre fariseu, os fariseus o chamavam mestre, porque ele era um mestre fariseu. O Jesus está ouvindo durante dias: o apelo de um maluco no deserto. Seu primo, mas é maluco. Família meio maluca de Jesus. Arrependam-se, fariseus, hipócritas, raça de víboras. Irmão, Jesus, sem pecado, sem maldade, sem teologia torta, ele caminhou de acordo com o convite de João Batista. Eu me arrependo. Irmão, é a graça de quem é muito perdoado. Não é que cometa um pecado, mas se reconhece pecador. E esse é o problema de gente que perde a alegria da salvação. Ele se acha muito bom. Ele vai construindo uma narrativa que ele começa a ver a primavera chegar e começa a pensar: não preciso mais pedir perdão, não preciso mais consertar meu coração, eu não preciso mais me envolver com essa ordem de arrependimento. Está tudo certo, a primavera está chegando, está florescendo, está dando certo. Ele se perde nas conquistas da sua vida e acha que tem a ver com ele, com o que ele fez, com as suas mãos e não com a graça do Senhor. Ele perde a alegria da salvação, ele se torna soberbo, ele se torna orgulhoso, ele não sabe mais que depende do Senhor para tudo o que faz e que há. Por isso que Jesus agrada a Deus se movendo, se tornando humilde. Se é para se converter, eu me converto. Se é para arrepender, mas de que pecado? Irmão, essa é a coisa mais bela do evangelho, é se possível fosse alguém não ter pecado se arrepender, a coisa mais bela, porque se é o convite para o reino, se é esse o preço que eu preciso pagar para adquirir esse tesouro, eu me arrependo. Jesus sem pecado, sem erro, o próprio Deus em forma de homem que veio para servir, o Jesus. E aí a gente constrói narrativas eclesiásticas, institucionais, de religião, que se fizermos um apelo, o pastor não pode se arrepender, tem que se arrepender em outra igreja, porque a igreja fica assim: como assim o pastor está se ajoelhando? Como assim? Ó, eu sou líder, não posso fazer isso, eu preciso esperar os meus liderados se ajoelharem para eu orar por eles. Soberbos, orgulhosos, gente que a gente se torna, perdendo a alegria da salvação, aprendendo que tudo que temos e somos, a primavera que se instaura sobre a nossa vida, tem a ver com o que eu estou fazendo e não com o que Deus está fazendo comigo. Se você quer ser um homem abençoado, pare de buscar ser abençoado, e a bênção te atropela. Não tem a ver com o que você vai conquistar, com quanto você trabalha, tem a ver com uma confiança, irmão, e esse que é o desafio. Como é que você fala para alguém confiar? Um homem de verdade, um homem, é o desafio de um homem de verdade, confiar em Deus, porque um homem de verdade, não um garoto, um homem de verdade, uma mulher de verdade, é batalhador. Povo brasileiro, nós vamos para cima. Só que o para cima tem que ser para cima de Deus, e não para cima de conquistarmos o que precisamos. Quantos de nós esperam viver o testemunho? E aí tem um conflito ideal também aqui. Ah, eu queria ver aquele testemunho de um carro chegando em casa com 10 cestas básicas e falar assim: olha aí, Deus mandou para você, irmão. Isso é para o necessitado que precisa de pão. Vai ver, você é o cara da semente. Deus está dando semente, você não sabe reconhecer. Ei, está aqui semente para você. E você falando: ah, eu queria tanto viver como dependente, como uma pessoa que precisa. Maior é o que está servindo, irmão. Porque quem precisa ser servido tem necessidade. Ah, eu queria viver tanto a experiência de receber 10 cestas básicas. E o incircunciso é o cara que pode doar 20 cestas básicas. Mas quer viver a experiência de receber 10. Irmão, se torne um cristão. Vá para o mercado, compre uma cesta básica e doe para alguém. Queria viver? Viva! Seja a resposta de Deus na vida de alguém. Isso serviu ao Senhor. Serviu ao Senhor. Que coisa louca. O universo que Cristo criou. Porque Cristo não é cristão. Sabe disso, né? A gente criou aqui uma. Cristo criou uma igreja, família dele, ok. Mas Cristo quer que todo mundo se ganhe. Ou que seja ganho. Então Deus não é cristão, Deus é Deus, ele é além de qualquer nome que a gente possa dar. Deus não se diminui a Cristo, Cristo se diminui ao homem. Então vamos lá, vamos construir isso juntos. Então o ser humano é o ser humano de Deus, ele criou. E aí o que eu gosto de ver no Instagram, por exemplo? Às vezes eu fico vendo aqui o vídeo e sempre aparece um cara, ou pessoas, homens, totalmente desvestidos de uma característica cristã. Não é um pastor consagrado, ungido, um representante de Deus, é um homem. Alguns são funkeiros, alguns, se você correr o Instagram, você vai se... Meu Deus, quanto palavrão! Porque não é um homem de Deus que jejuou, que orou, não é um homem cristão de Deus. Vai para a rua, e aí alguns que eu sigo, por exemplo: ô senhora, tudo bem? Meu patrão mandou eu vir aqui, te entregar aqui. Aí uma cesta básica. Mas quem é seu patrão? JC. A mulher começa a chorar. Irmão, quanta gente que começa a chorar antes da brincadeira ser descontinuada. Meu Deus, eu sabia que você não ia me abandonar. Como assim, irmão? Eu fico pensando, oh Deus, você está sendo, Deus está se perdendo nesse negócio aí. Porque como é que você usa um cara desse? Quanto funk tem ali? Quanto heresia tem ali? Aí a preocupação de Deus, você acha que é com um cara santo ou com a pessoa que precisa ser alcançada? O problema é que tanto a mula que está sendo usada como a pessoa que precisa ser alcançada porque orou para Deus, Deus não abandona, estão envolvidos com Deus. Imagina o coração dessa pessoa que orou de manhã: pai, eu não tenho o que dar para meus filhos. Parece um cara maluco do nada, cheio de tatuagem, com pisse, com bico, com caminhonete, tocando funk. E a pessoa ajoelha e fala: meu Deus, obrigado, eu sabia que você não ia desamparar. Está sendo usado. Só que imagina esse cara ouvindo isso todo dia, coração grato: rapaz, de novo Deus se enfia na história. Rapaz, de novo Deus se enfia na história. Ele está sendo evangelizado, não sabe. Entregando a cesta básica, ele está aprendendo que Deus é fiel, que Deus se faz presente, que é através de uma brincadeira, através de um vídeo viral, através de uma ideia que ele teve idiota na casa dele. Vou fazer um vídeo para dar um ibope. Deus se faz presente. Sabe qual é a crise da igreja brasileira? Achar que culto é domingo, que Deus é domingo, que Cristo é domingo, que acontece aqui. Como eu disse, o Spurgeon dizia já: o culto não é suficiente. Não importa se você jejuou para vir para a igreja, porque hoje eu tenho uma oportunidade na igreja, eu vou servir, vou cantar no louvor, irmão. Isso é coisa de gente infantil. Gente infantil, que não está pronto, não venceu guerras internas e externas, não está pronto para reinar, para servir ao Senhor, vai continuar sendo escravo, não amigo. Porque gente de Deus vai jejuar para trabalhar. Vou jejuar hoje, por quê? Vai para a igreja? Não, vou trabalhar, vou costurar, vou fazer pão, vou vender roupa, vou trabalhar, vou jejuar. Porque é um crente, ele lê a Bíblia, ele ora, ele jejua, ele vive com o Senhor. O que, que adianta dizer? Cheguei na hora marcada, que já seria um grande avanço. Já seria um grande avanço, a gente não faz isso, né? Nem hora a gente consegue fazer. Já seria um grande misericórdia, aleluia. Ó, cheguei, pastor, todos os cultos dos últimos 20 anos, cheguei na hora. Mas o cara não lê a Bíblia, o que, que adianta? Vai ele o relógio para o inferno. Não, cheguei, ó, eu parei bem. Olha, você viu como é que eu parei bem o carro na rua? Eu fiz pro cara assim: vem, vem, manobrar, pá, não sei o que. Passou certinho, 20 centímetros aqui, 20 aqui. E que adianta, irmão? Que adianta? Vai a vaga o carro, o motorista, tudo, todo mundo. Que adianta? Que adianta louvor? Que adianta câmera? Que adianta som? Que adianta cadeira? Tudo isso que a gente tem. Se a gente insiste em pensar igreja domingo à noite, talvez Deus queira, inclusive, destruir tudo isso para que você entenda que igreja não é domingo à noite, é todo dia, é segunda-feira, é terça-feira, é quarta-feira, é quinta-feira, é todo dia. Quando nós começarmos a jejuar na segunda-feira para sair para o trabalho, nós vamos viver uma vida de propósito, cheia de Deus, totalmente abastecidos. Quando começarmos a ler a palavra, não porque eu vou dar palavra de oferta na igreja, mas porque eu quero me relacionar com Deus na palavra, irmão. Comece encontrando a sua Bíblia em casa. Tem gente que não sabe onde está a Bíblia. Eu sei que tem uma Bíblia, mas não sei onde está, não. Está guardada em algum lugar lá. Está bem guardada porque é preciosa. Eu sei, irmão, é preciosa. Mas é aberta e lida. Fechada não adianta de nada. Eu sinto Deus distante. Comece a se tornar perto de alguém. Porque a fé vem pelo... e ouvir a palavra de Deus. Você está triste? Fale com alguém que esteja triste também, sobre a fé que você tem. Ó, eu sei que Deus é fiel, Deus consegue, Deus vai te alcançar, a sua família, a sua casa. Você está falando e ouvindo, falando e ouvindo. É que tem gente que é tão mimimi, que quer ser ovelha o resto da vida, só que esquece que a ovelha existe para morrer e para ressuscitar um leão. É assim com Jesus, era um cordeiro, mas um cordeiro que morreu e ressuscitou como um leão. Então todo mundo quer ser cuidado. Ai, mimimi. Ai, pastor, vem cá. Pastor, faz isso. Se o pastor não fizer, eu não faço também. Pastor, precisa de um abraço. Irmão, tem uma tecnologia no ser humano, que é nova tecnologia, atual, tá? Que se você parar na frente de alguém, abrir os braços, alguém te abraça também. É, eu sei que é nova, é na atualização, últimas semanas. Mas se você vê alguém, ai, ninguém me abraça. Abre o braço assim, ó, de maluco. Na frente de alguém, te abraça também. Ninguém fala comigo, fala oi. Tá mais de maluco, fala oi. Eu duvido que o cara não falou com você. Vai falar, oi, gente estranha. Mas vai falar. Então nós não precisamos mais, irmão. Olha só, a equação de Jesus, Mateus 9. Jesus via os discípulos, uma grande seara. Ovelhas como sem um pastor. Você pegou já? Como sem um pastor. Não é que não tinha pastor, era como sem um pastor, desgarrada. Mas o que faltava? A gente se converter? Ovelha se converter? Ovelha se ganha? Não, irmão. A oração, o clamor é: nós precisamos de trabalhadores. Porque a ovelha que está como sem um pastor, não percebe que tem pastor, é só como sem um pastor. Ela tem um pastor, o bom pastor já tem ela como domínio dele, é propriedade do bom pastor. Só que o bom pastor usa a gente para se manifestar, você e a mim. Por isso que ela está como sem um pastor, porque não tem trabalhador para se fazer presente, para ela sentir que é cuidada e amada. Você entende como é que isso é uma via de mão dupla? Ao mesmo tempo, você precisa aprender, então, a ser cuidado pela igreja que você pertence e cuidar da igreja que você pertence. Você serve e é servido, porque tem gente que não sabe ser servido mais, não sabe ser honrado. A gente vê isso todo dia na igreja. Às vezes, na nossa igreja tem muita cesta básica. Aí você chama o irmão: irmão, leva para sua casa uma cesta básica. Não, não preciso. Como assim, irmão? Não entendi. Não precisa do quê? Eu falei para você levar a cesta básica. Não, que isso, não preciso de trabalho. Aí ora: Senhor, continua abençoando minha família, continua me dando sustento. Ué, não estou entendendo, irmão. Leva a cesta básica. Ele acha que estou falando de pedinte, de necessidade, não de honra. Não entende. Ô, irmão, quero tomar um café com você. O cara não abre nada da vida dele, não fala dos problemas, da dificuldade, nada. Aí sai da igreja, depois de 10 anos, não me senti pertencente. O pastor é tóxico, é abusivo. Mandava chegar na hora, não me senti cuidado. O cara não conversou com ninguém. Não toma café, não conversa, não pede ajuda. Ele não fala: eu preciso de ajuda. Não. Não fala. Aí o pastor não fala comigo. Você pediu ajuda, cabeção? Você falou que precisa de ajuda? Ninguém me ama. Ué, fale com alguém para ter para te amar, então. Deixa de ser besta, abestado, e fale com alguém: por favor, me ame. Me ame, por favor. Ué, o que que tem, irmão? Pastor, me desculpa, eu não me sinto amado. Você pode me amar? Resolvido, cabeção. Pastor, me desculpa, eu não me sinto ouvido. Você pode me ouvir? Resolvido. Pastor, me perdoe, eu não me sinto abraçado. O que que adianta você ficar 10, 20, 30 anos na igreja sem se sentir acolhido, abraçado, família? E o que você acha que tem bola de cristal aqui, gente?
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9: Posso orar com você, Pai? Em nome de Jesus, obrigado por toda provisão, livramento, cura, por toda manifestação do seu poder nas nossas vidas. Te peço para que o Senhor cure os que estão enfermos, que o Senhor liberte os encarcerados e que o Senhor traga consolo ao coração daqueles que perderam um amigo ou um ente querido. Pai, em nome de Jesus, nós louvamos a ti e declaramos sempre: tu és o nosso Senhor e nada nos separará desse tão grande amor. Terminamos por aqui mais um programa. Amanhã estamos de volta às 5h30 aqui na 93, no programa CZN em Família. Deus te abençoe. Graça e paz.
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6:12 no Rio. Daqui a pouquinho a gente ora. Midian Lima. Em casa, carro, trabalho, pelas ruas da cidade, onde quer que esteja, Deus é contigo.

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3: Pai amado, seja louvado. Mais uma semana se inicia, cada amanhecer. O Senhor nos dá a chance de escolher viver para Ti, honrar o Teu nome e sermos, Senhor, testemunha nesta terra da Tua presença. Perdoa-nos nossos pecados. Senhor, não queremos deixar que o medo, as incertezas tomem conta de nós. Todos os dias há o levante do inimigo. Sim, tenta nos abater, abalar a nossa fé. E somos, Senhor, tentados a olhar para as circunstâncias adversas e tantas vezes caóticas até, Pai. Coisas que acontecem que tentam sufocar a nossa fé e a gente até pensa, tá tudo perdido, mas a Tua promessa, Senhor, e a Tua palavra diz é que o choro dura até por uma noite inteira, mas vem o amanhecer. Ai, nela, Senhor, se renova a esperança e nela também chega o tempo de cantar. Sim, é no amanhecer, Pai, onde tudo se resolve, porque Tu és o Deus do impossível, o Deus que tem a solução nas Tuas mãos. Contamos com a Tua destra fiel nos sustentar, Pai. Sim, podemos crer que o tempo da escuridão findou, Senhor, e o sol da justiça haverá de brilhar para todo sempre em nossas vidas. Ah, Pai, continua a cuidar de nós, Senhor, cuida da nossa família, estenda a Tua boa mão sobre toda a nossa vizinhança, cidade, estado, Jesus, o Brasil, Pai. Livra-nos, Senhor, livra-nos das mãos dos opressores malignos, Senhor, que odeiam, na verdade, esta nação. E muitos governam seu bel prazer, Pai. Tem misericórdia de nós, Senhor. Que Brasil, que o Brasil seja conhecido em cada canto desta terra, Senhor, como uma nação feliz cujo Deus é o Senhor. Que haja paz em nossa nação, na casa de cada brasileiro, Pai. De cada pessoa que ora agora comigo. Que haja, Senhor, a Tua presença. Entre a paz, Senhor, entre as nações, no Oriente Médio, a paz em Israel. Nós oramos em nome daquele que é sobre todo nome, Jesus. Amém e amém.
2: Noventa e três.

aí pra você. Esse é o Fernandinho, ex que estou à porta. Ouvimos ainda por aqui, Pastor Lucas, Eu Posso Crer, e ainda Midian Lima. É chique na hora certa. 6h29 no Rio, bom dia pra você.

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1: A semana começa com tempo instável na cidade do Rio e, de acordo com a previsão do sistema Alerta Rio, áreas de instabilidade devem manter o céu predominantemente nublado com chuva fraca moderada em diferentes períodos do dia. A orientação é de atenção para quem precisa se deslocar pela cidade, principalmente aí durante os períodos de chuva. A nebulosidade deve permanecer elevada ao longo da segunda-feira. Os tempos ficam na mínima 22 graus e a máxima 31 graus.
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1: É, e por aqui a gente já começa bem. Começa falando o quê? De saúde. Porque com o passar dos anos, o que tem de gente que vai sentir as pernas fracas, o corpo sem força, nem para levantar da cadeira, não tá escrito. É a tal da sarcopenia, essa perda aí de massa muscular que tira nossa mobilidade. A gente pergunta para ele. Bom dia, Vanderlei. Conta pra gente, Vanderlei. Como é que a Ultra Creatina 5.0 age aí no músculo, devolvendo assim essa força, firmeza aí, pra pessoa voltar a andar e sem medo de cair? Conta.
6: Bom dia, Márcia. Bom dia para você que tá aqui. A creatina, ela já é muito conhecida por quem faz academia, praticantes de atividade física, porque os especialistas recomendam. Você quer ganhar massa muscular, deixar o corpo definido, vai usar também ali junto com os treinos. Depois surgiram vários estudos, até fora do Brasil, para pessoas sedentárias, pessoas idosas, pessoas que estão aí já com mais de 40, 50, né? E querem, atenção, querem envelhecer mantendo a autonomia. A ultracreatina, ela vai evitar sarcopenia, que é essa perda. Acontece naturalmente com o tempo, a gente acaba ganhando gordura e vai perdendo musculatura. Quem usa ou quem usou aquelas canetinhas emagrecedoras, perde essa musculatura, perde gordura e musculatura mais rápido. Quando você começa a suplementar com a outra creatina, ela vai direto lubrificar, nutrir e hidratar a parte da musculatura, ela concentra naquela região, mantendo as fibras. Ou seja, ela não deixa você perder massa muscular. Você vai manter o que você tem. Ela ajuda a fortalecer, mas ela não é boa só para massa muscular. Ela é ideal para você que está com esse peso nos ombros, esse cansaço, porque ela dá mais energia. Então, assim, ela aumenta a produção de alguns nutrientes ali que o corpo necessita para ter energia. Ela vai na saúde cerebral, no cérebro cognitivo, melhorando memória, foco, concentração. Tanto que hoje quem estuda para concurso, quem estuda para aquela prova de final de ano, os especialistas estão recomendando não aquele remedinho de farmácia para a pessoa ficar acordada. Não, é a ultracreatina. Por quê? Porque você estuda e o cérebro retém. Não adianta estudar e ter a sensação de que não aprendeu nada. Ela é ideal para o homem, para a mulher, você que está no dia a dia, você que não consegue se levantar de uma cadeira, ou você que toda hora está reclamando, ai, as pernas parece que vai enfraquecendo. É uma fórmula concentrada, Márcia.
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1: Léo Vieira, bom dia com você, meu querido.
5: Bom dia, Márcia Cartier. Bom dia pra você, bom dia pra todo mundo ligado na 93 FM. Uma manhã abençoada a todos. Márcia, de olho na movimentação do trânsito nas vias expressas. Para quem está circulando pela Avenida Brasil, na saída da Zona Oeste em direção ao centro, trânsito mais intenso entre Padre Miguel e a chegada Realengo. Tem problemas também entre Guadalupe e a chegada Barros Filho, e entre Irajá e Parada de Lucas, e a partir da Penha até a chegada ao Caju. Para quem está saindo da Zona Oeste, dê preferência pela Estrada da Água Branca, Estrada São Pedro de Alcântara, para ganhar um tempinho. Quem circula pela Zona Norte, Pastor Martin Luther King Jr., ou mesmo a circulação entre Biapina e Ruranos, são opções para o motorista fugir do congestionamento e ganhar um tempinho na saída da Zona Norte. Em direção ao centro, é mês de festa na MPM. Combo coxinha mais Coca-Cola 350ml mais ouro branco por R$11,99, ou duas coxinhas mais Coca-Cola mais ouro branco por R$16,99. 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

0: Esse é o nosso Deus, ele não esquece de mim, não esquece de você. É a Sol 93 FM trazendo o melhor do louvor para edificar a minha, a sua vida, fortalecendo a nossa fé. Tá aí Letícia Vitória, Deus não esqueceu de você. Antes, Elane Martins, Santificação Remix.
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0: Juliano Medeiros, bom dia, Juliano.
2: Bom dia, Márcia Cartier, bom dia também aos ouvintes do Café com Crente. A segunda-feira começa com a repercussão dos resultados oficiais das eleições deste domingo, com 100% das urnas apuradas. No Rio de Janeiro, uma reviravolta na disputa para o cargo de governador. O candidato Douglas Ruas, do PL, que aparecia em segundo lugar nas pesquisas, descolado do primeiro colocado, acabou fechando a apuração como o mais votado, com pouco mais de 4.271.000 votos, totalizando 49,27%. O ex-prefeito do Rio, Eduardo Paes, do PSD, que aparecia nas pesquisas com vantagem sobre Ruas, amargou um segundo lugar com pouco mais de 3.706.000 votos, o equivalente a 42,76% dos votos válidos. Por enquanto, a eleição para governo do estado será decidida no segundo turno. Mas isso pode mudar. Os 273.000 votos dados ao candidato Antony Garotinho do Republicanos estão contabilizados, mas são considerados anulados sub judice, após o TRE rejeitar a candidatura dele. O TSE ainda vai analisar o recurso. Se os votos forem anulados definitivamente, Douglas Ruas, do PL, poderá ultrapassar 50% dos votos válidos e ser declarado vencedor da disputa pelo governo do Rio no primeiro turno. Ainda não há uma data definida para o TSE julgar a situação de Garotinho. Outro resultado que desbancou as projeções feitas pelos institutos de pesquisa foi para as duas vagas de senador. Com 100% das urnas apuradas, os eleitos no estado do Rio são Carlos Portinho, do PL, com 26,77% dos votos, e Carlos Jordi, do mesmo partido, com 24,56% dos votos. Os nomes dos eleitos para as vagas de deputado federal e deputado estadual pelo estado do Rio estão na nossa página. É só acessar lá, radio93.com.br. Do Departamento de Jornalismo, Juliano Medeiros.
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3: Um jovem cristão voltava da sua igreja. Ele era músico, voltava com seu violãozinho, sua Bíblia debaixo do braço. Um jovem cristão. E o caminho até em casa era muito deserto e escuro. De repente, vieram dois moços em sentido contrário e pediram para ele um cigarro. E ele disse: não fumo. E os dois então sacaram de suas armas e disseram: é um assalto. Passa esse violão, passa a sua carteira, dá essa jaqueta e tira o tênis também. E o rapaz obedeceu, deu o violão, a jaqueta, o tênis, a carteira. E os bandidos disseram: tem mais algum dinheiro aí? O moço falou: não, não tenho. Tudo que eu tenho vocês já pegaram. Aí os bandidos disseram: olha, continua o teu caminho e nem olha para trás, senão nós te apagamos. E ele foi indo, o rapaz foi andando e orando a Deus para que abençoasse a vida daqueles dois assaltantes. Aí ele viu que estava com o relógio no pulso e enfiando a mão no bolso de trás da sua calça, ele encontrou mais ou menos uns 15 reais. Então, ele para e dali de longe ele começa a chamar os bandidos. E ele diz: ô, seu ladrão, seu ladrão, um minuto, por favor. E os bandidos disseram: que é, otário? Que você quer? Não, é que, ó, vocês esqueceram de levar o meu relógio. E eu olhei aqui no bolso e ainda tenho esse dinheiro. Os bandidos chegaram perto dele e disseram: você é bobo, é? Você é tonto? Não, é que vocês perguntaram se eu tinha mais alguma coisa e eu falei que não. Mas aí lá na frente eu vi, eu tô com o relógio e eu tô com esse dinheiro aqui. Quero que vocês levem também. Aí os bandidos disseram: mas você é bobo mesmo, né? Você é otário mesmo. Ele falou: não, é que eu sou crente. O Senhor Jesus falou para nunca dar mau testemunho, nunca contar mentira. E eu não sabia que eu tinha esse dinheiro ainda. E o Senhor Jesus também disse, lá em São Mateus 5:40, e ao que quiser pleitear contigo e tirar-te a vestimenta, larga-lhe também a capa. E se alguém te obrigar a caminhar uma milha, vai com ele duas. Dá a quem te pedir e não te desvies daquele que quiser que lhe emprestes. Pois é, ainda tenho aqui o meu relógio e esse dinheiro. E os bandidos disseram: Jesus? Quem é Jesus? Jesus, o Filho de Deus, respondeu o jovem cristão. E começou a falar de Jesus. E o Espírito Santo tocou de uma tal maneira no coração daqueles dois assaltantes que eles se ajoelharam no chão. E eles disseram: eu quero esse Jesus. Eu quero aceitar esse Jesus como meu Salvador. E o rapazinho, então, o jovem cristão, se ajoelhou também e abraçou os dois bandidos e orou a Deus, o Pai Todo-Poderoso. E ele pediu: meu Deus, quando nós nos levantarmos desta oração, eles não serão mais assaltantes nem bandidos, mas serão teus filhos, porque agora eles estão recebendo Jesus como Salvador. E orou, e os três choraram, e choraram muito. E quando eles se levantaram, os bandidos estavam transformados. Haviam tido um encontro real com Jesus. E Jesus onde estava? Estava naquele jovem cristão. Eu vos escolhi, disse Jesus, e vos nomeei para que vades e deis frutos, e o vosso fruto permaneça. E eis que estou convosco todos os dias, até a consumação do século.

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3: Olá, muito bom dia, queridos amigos ouvintes da 93 FM. Você está no programa Momentos de Paz e Vida. E aqui quem vos fala é o seu amigo, é o seu companheiro de todas as manhãs. Eu sou o pastor Vitor Apolinário, pastor responsável pela sede da Paz e Vida na cidade de Niterói. Para mim é sempre um motivo de imensa alegria poder fazer parte desta programação. Hoje, manhã de segunda-feira, dia 5 de outubro de 2026. E você acabou de ouvir mais uma linda ilustração do Reino de Deus contada pelo meu pai na fé, o pastor João Ribe Palharim. E a ilustração desta manhã, ela teve o tema O Crente e os Dois Bandidos. E da mesma maneira que a sua vida e a sua fé foram edificadas através desta linda ilustração, a sua vida e a sua fé serão agora edificadas através de um poderoso testemunho. E o testemunho de hoje é de uma mulher chamada Maria Aparecida. A Maria Aparecida nos conta que ouviu a nossa programação pelo rádio, tomou a atitude de fé de comparecer à Paz e Vida, e o casamento dela, que estava destruído, foi então restaurado. Ouça na íntegra o testemunho da Maria Aparecida e na sequência eu, pastor Vitor Apolinário, estarei de volta pela 93 FM. Fala o teu nome completo.
4: Eu me chamo Maria Aparecida.
3: Maria Aparecida, o que estava acontecendo?
4: Estava acontecendo que eu e meu esposo, a gente estava separando. Nós estávamos desentendendo e não estava tendo paz na nossa casa, no nosso casamento. E quando eu comecei a fazer a campanha, que eu vi pelo rádio, né, também, o pastor e os testemunhos que estavam sendo ali, falado ali na rádio, eu coloquei a minha fé em ação e busquei a Deus de todo o meu coração. E entreguei a causa nas mãos dele e ele me abençoou. Hoje, meu marido está mudado. Está totalmente mudado.
3: Me diga uma coisa, qual campanha que a senhora veio fazer conosco?
4: Eu estava fazendo essa campanha, a campanha do deserto, os 40 dias.
3: Do deserto para a bênção.
4: Parabéns, é. E o Senhor me honrou nessa campanha, e eu ainda tenho muita bênção ainda para receber desta campanha. Eu creio que muito breve eu vou estar dando meu testemunho completo para a honra e glória do nome do Senhor Jesus.
3: Casamento foi restaurado.
4: Casamento foi restaurado. Hoje o meu esposo me trata de uma maneira... Para ele, eu sou como uma princesa E assim, ele me trata de uma maneira, ele faz de tudo para não me magoar e não me prejudicar.
5: Quem fez tudo isso, Maria Aparecida?
4: Jesus Cristo.
5: Vale a pena mesmo fazer uma campanha de oração na Paz e Vida?
4: E confiar no Senhor de todo o nosso coração. E dar crédito à palavra do Senhor, porque ela é verdadeira e ela transforma.
5: Parabéns pelo testemunho. Deus abençoe ainda mais a senhora e toda a família. Amém?
3: Verdadeiramente, Jesus Cristo não mudou. Ele é o mesmo ontem, hoje, ele será para todo sempre. E eu tenho a certeza que se você tomar a decisão, se você tomar a atitude de fé que a Maria Aparecida tomou e comparecer na sede da Paz e Vida em Niterói, nesta quarta-feira, às 9 horas da manhã, às 3 horas da tarde ou às 7 horas da noite, na reunião da busca do Espírito Santo, Deus também vai restaurar, Deus vai transformar todas as áreas da sua vida. Eu, pastor Vitor Apolinário, estarei esperando por você. É nesta quarta-feira, às 9 horas da manhã, às 3 horas da tarde, como também às 7 horas da noite. Tome nota do nosso endereço. A sede da Paz e Vida em Niterói, ela fica localizada na Avenida Visconde do Rio Branco, número 173, a Rua das Barcas, bem no centro, bem no coração da cidade de Niterói. A sua vida, certamente, ela vai mudar. Nesta manhã de segunda-feira, está aqui comigo um homem de Deus, meu amigo, pastor Diego Guimarães, que é o pastor da Paz e Vida em Porto da Pedra. Muito bom dia, pastor Diego Guimarães. Qual a tua expectativa para esta quarta-feira, reunião da busca do Espírito Santo?
6: Muito bom dia, pastor Vitor Apolinário. E para você, ouvinte dessa programação, eu quero fazer esse convite a você para comparecer nesta quarta-feira e se encher, buscar a presença do Espírito Santo. Nós precisamos dos dons de capacitação para que Deus possa operar através da sua vida, para trazer salvação para você e todos à sua volta. E eu, pastor Diego Guimarães, estou em São Gonçalo, ali em Porto da Pedra, te aguardando. Você que é de Porto da Pedra, região, eu te aguardo nesta quarta-feira, às 9 da manhã, às 3 da tarde ou às 7 horas da noite, neste endereço, na rua Bílio José de Matos, 1707, em Porto da Pedra, próximo ao shopping de São Gonçalo. Compareça em nome de Jesus.
3: Eu tenho a certeza que será uma bênção. Para você de Niterói, eu te espero na Avenida Visconde do Rio Branco, número 173. A nossa participação, ela vai chegando ao fim. Deixamos para todos o nosso forte e carinhoso abraço. Que Deus te abençoe e que viva o Senhor Jesus.
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4: Olá pessoal, tudo bem? Meu nome é Alex Oliveira, sou da Igreja Assembleia de Deus e ter sido escolhido para participar do Som Gospel 93, edição 2026, foi uma honra para mim.

gente tá por aqui, agradecendo a Deus pelo seu carinho, audiência e boa companhia. Seguimos juntos até as 8. Tá feliz? Aumenta o som, vai! E aí, já tomou café? Aqui, ó.

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É a Sol 93 FM, conquista o meu e seu coração a cada dia. E vale compartilhar, testemunhar do que é bom. A gente passa pra frente, não é não? Então vem! Vai ser feliz! Tá chegando o Enche de Marcos Salles, 75 no Rio.

0: Abraço.
1: Outro.
2: Alô, Marcinha, alô, família 93, muito bom dia, graça e paz. Passando aí, Marcinha, para desejar a todos um bom início de semana, tá? Deixar uma palavra de vida para a vida dos irmãos aí, tá? Êxodo 14:14, ok? Pastor missionário Júlio Oliveira, do projeto Missionário Sementes e Louvores em Campo Grande. Deus abençoe, graça e paz.
1: A ti também.

0: Demais, gostou? Pois é, aqui é assim, só musicão, louvor e adoração. Tá aí, linda, linda canção na sua 93. Dele numa sala, eu não sabia, ao vivo. Êxula e Marcos Salles, fala comigo, estamos de pé, ao vivo. 7:16 no Rio.
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0: Tá aí Anderson Freire, Culto do Calvário. Incidental Rose Cruz. Ainda livres para adorar, lindo és. Só quero ver você. 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
1: 7h28. 93 FM.
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4: Fala, benção, graça e paz, como é que você tá, meu irmão? Segunda-feira na presença de Jesus, como é que foi o culto ontem? Rapaz, que maravilha, acredito que tenha sido uma benção. Mas aí chega na segunda-feira, às vezes o mar bravio da nossa vida, né? Tantas preocupações, tantas coisas, e eu gostaria de remeter, né, o texto que Jesus acalma a tempestade em Marcos capítulo 4, e uma fala que ele diz para nós, queridos irmãos, lá no verso de número 39. E ele, levantando-se, repreendeu o vento e disse ao mar: paz, aquieta-te. Você acredita que Deus pode fazer isso na sua vida? Há tantas coisas que é apenas uma palavra, né? A gente está no barco da vida e muitas das vezes passando por tantas coisas, mas a palavra do Senhor é soberana, pois ele é Deus do céu e da terra.
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7: De volta, Márcia Cartier, ouvinte ligado na 93 FM. Márcia, de olho na movimentação do trânsito para quem está circulando na chegada ao centro da cidade pela Francisco Bicalho. Problemas entre a descida do gasômetro e a chegada à altura da antiga estação Leopoldina, tanto pela pista central quanto pela pista lateral. Quem circula, inclusive, pelo viaduto do gasômetro, vai encontrando retenções desde o Into. No acesso ao rodoviário, observa problemas pela Rua Equador e Arlindo Rodrigues. Quem está pela Via Expressa do Porto consegue ganhar um tempinho ali na região portuária, tanto em direção ao aeroporto Santos Dumont, quanto no caminho para a Avenida Rio de Janeiro. Pela Presidente Vargas, observa o trânsito intenso, com retenções na chegada a Carmoneto e Benedito Hipólito, principalmente pela pista lateral no caminho para a Candelária. Também dificuldades na chegada à Avenida Passos e também no acesso a Rio Branco. Quem está optando ali pela Frei Caneca, a partir do Largo do Estácio, e a chegada à Praça da Cruz Vermelha e Rua do Riachuelo, também vai fazer boa escolha. 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
6: 6:32 no Rio.

0: A linda canção, Coral Canto Jovem, Raíssa Andreoli, imperfeito, essa 93, é com a gente, João Luiz de Manguinhos, bom dia, Kátia Cristina Mesquita, Kátia Aline Sepitiba, Mara de Guadalupe, Elisa do Complexo do Alemão, a ex da Banca do Flamenguista, Luna do Iguaçu, Elode Samu, bom dia, Anice da Ilha, a turma toda tá ligada com a gente, você que tá... De perto, de longe, o nosso abraço. Edna Rita de Santa Cruz, abraço, saúde e paz. Deus é bom, hein? Um abraço carinhoso pra você. Tio Bebetinho, alô, Olinda Nilópolis, turma, tá ligada? Bom dia, bom dia. Quero te ouvir, tá ligado? Ó, tem mais. Tem uma, deixa eu ver aqui. Ah, tá. Todo mundo ligado. Vamos lá, quero ouvir.
1: Bom dia, bom dia, bom dia, minha querida Márcia Cartier. Diga. A loura mais incrível da 93, Elias da Band de Guapimirim. Seu fã, seu amigo, seu colega, todos os dias estou aqui, ligadinho, juntinho com você. 93, sempre, um abraço.
2: Outro! Linda, Marcinha. Oi. Sou eu, Rosimeire de
0: Maricá. Fala, Rosimeire.
2: Bom dia,
0: bom dia,
2: querida.
0: Bom dia.
2: Tá tudo bem por aí?
0: Sim.
2: Vamos tomar cafezinho.
0: Opa, que delícia.
2: Beijo, Marcinha. Tô indo pra escola, Marcinha. Beijo.
0: Beijo, bom dia.
3: Bom dia, Marcinha. Cartinha, minha querida do coração. Fala. Aqui é Cátia Cristina de Campo Grande.
0: Fala, Cátia.
3: Olha, um dia abençoado aí pra todos vocês da rádio, todos os ouvintes. E todas as pessoas que estão hospitalizadas nos hospitais.
0: Amém.
3: E manda um beijo especial pra minha netinha Esté.
0: Esté?
3: Ela é fã da rádio, Esté! Ela já ama 93,
0: que
3: querida.
0: Linda.
3: Oh, meu beijo pra todos vocês. Te amo, Marcinha.
0: Um beijo, a nova geração ligadinha na 93. Mandar um abraço aqui pro Chiquinho, Francisco, nosso ciclista, esposa Janete, família abençoada. Priscila da Ótica Ginas, Priscila, um beijo pra você, Priscila. Um beijo, tá? Deus te abençoe, dia abençoado, dia de paz. 7h39.

0: Sofia Vitória, Marcas de Guerra.
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0: É, pois é, a gente tá com o GG na linha. 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
0: Agora, tem aqui, ó, é um ouvinte, o Silvano. Um abraço, Silvano. 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E que é um grande engano, não é isso? Olha, desmistifica aí para os nossos ouvintes, aí, em especial aqui para o Silvano. Fala sobre isso.
2: É normal, isso que ele pensou, muita gente pensa, mas quando a gente fala dessa creatina aqui, principalmente, né, que traz o colágeno, que chega uma hora que o corpo não produz mais, e o ácido hialurônico também, você realmente preservar o líquido sinovial, evitar aquele contato de osso com osso, né? Mas assim, ô Marca, uma coisa que é muito importante da creatina é que ela preserva os nossos músculos, tá? Então, quando chega numa certa idade, muitas pessoas começam a perder muito músculo, começam a ficar mais magra, a pele mais flácida, falta força, né, no dia a dia, falta aquela energia que a gente precisa, aquela força para trabalhar. Então, a creatina realmente, ela é para todo mundo, inclusive crianças podem fazer uso da creatina. 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
3: Juliano Medeiros de volta.
4: Um bebê de 8 meses morreu asfixiado no fim de semana em Macaé, no norte fluminense. Segundo a Polícia Civil, o padrasto teria sufocado a criança com um travesseiro e um cobertor depois que ela começou a chorar. A mãe e o companheiro foram presos em flagrante por homicídio. Em depoimento, a mulher afirmou que tinha medo de impedir a agressão e também ser atacada. O suspeito foi localizado e preso em Itaboraí, na região metropolitana. A investigação aponta que ele teria cometido outras agressões contra o bebê. Nós seguimos repercutindo os resultados deste domingo de eleições em todo o país. O senador Flávio Bolsonaro, do PL, comemorou o resultado do primeiro turno das eleições presidenciais e declarou que a votação representa o fim da era governada pela esquerda. Ele disputará o segundo turno contra o presidente Lula, do PT, e terminou numericamente à frente, com 47,03% dos votos contra 45,16% do petista, com 100% das urnas apuradas. Flávio afirmou que os brasileiros demonstraram desejo de mudança. O candidato também prometeu reduzir o número de ministérios e indicou que pretende nomear pelo menos 4 ministros para o Supremo Tribunal Federal, caso seja eleito. Por outro lado, o presidente Lula afirmou ontem à noite estar confiante na vitória no segundo turno das eleições presidenciais, marcado para 25 de outubro. Após terminar atrás de Flávio Bolsonaro do PL, Lula disse que esperava vencer no primeiro turno, mas lembrou que outras disputas também foram decididas no segundo. O candidato à reeleição prometeu uma campanha intensa e afirmou que pretende conquistar os eleitores que não votaram, além dos votos brancos e nulos. Ao lado de aliados, Lula declarou que os bolsonaristas serão derrotados nas urnas. Do Departamento de Jornalismo, Juliano Medeiros.
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0: estou por aqui, mas já tô indo embora. É, a hora passa rapidinho. Eu sei que todos os dias, de segunda a sexta, acorda cedo, desperta pra acordar o galo junto comigo pra ele cantar. Olha, só tenho gratidão em meu coração. Você que tá no carro, trabalho, tá no busão, trens, metrôs, barcas, transportes alternativos. Você que tá saindo do plantão, chegando nele. Ei, tá viajando, deixando a cidade. Boa viagem, tá chegando? Que você possa ter momentos incríveis por aqui, tá? E tem gente ouvindo pelo aplicativo, em qualquer parte do Rio, Brasil, mundo. Estamos juntos! Gente, meu galo tá indo embora. Vai, galinho! Amanhã ele volta. Ó, daqui a pouquinho tem Roberto Vidal com o Bom Dia 93. E o meu desejo pra você?
1: Vai ser feliz!
0: A gente fecha bem com ela, Sara Farias. Beijo no coração.

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0: Janeiro, bom dia, bom dia, bom dia. Nosso encontro começando aqui pela sua 93 FM, a rádio do povo de Deus, a melhor, né? E aí, tudo bem contigo? Final de semana tranquilo, acordou feliz nessa segunda-feira? Então que você tenha muita paz, muita alegria, né? Muito amor no coração, muita unidade. 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Seguinte, durante o nosso encontro, você tá liberado para mandar teu alô, teu beijo, teu abraço, tá? Sempre. 968038319 é o nosso contato aqui, hein? 968038319, por esse mesmo número. Além de você mandar o teu áudio, né? Bem animado aí para essa segunda-feira, falando como é que você tá, você pode também colocar o nome na oração a partir das 9. Aí você vai curtindo louvor, adoração, muita informação e dicas para você aqui na nossa programação de vitórias da 93 FM. Então aumenta o som aí e só vem, pode chegar, chega aí, chega
1: só
0: mais.
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0: sua 93, a melhor, o Senhor é o meu pastor. Estela Laura. Eliseu Alves me ama. Essa é a 93. Esse é o canal que Deus escolheu para abençoar a sua vida. E nosso WhatsApp tá liberado. Pode mandar alô, pode mandar bom dia. A turma já tá aqui. Olha, muito obrigado você que acorda com a gente, que já manda áudio, né? Manda a tua alegria, manda um bom dia pra gente. Muito obrigado, tá? Sempre você sempre será bem-vindo aqui na nossa programação.
1: Bom dia, Roberto Vidal. Aqui é Ribeiro de Costa, seu fã número um na Avenida Brasil, indo pra Facilite, acompanhando a 93 FM. Meu amigo, Deus começou a fazer limpeza no nosso país, né, meu amigo? Fé no Pai que o inimigo cai.
0: É isso aí, tem que limpar tudo, bora. Mais um, mais um.
2: Bom dia, Roberto Vidal.
3: Bom dia, Vidal. Eu sou Sênia aqui do Fonseca em Niterói. Gostaria de dar uma boa semana para todos. Que o Senhor esteja presente em nossas vidas, que nós possamos ter uma semana abençoada. Valeu, Vidal. Quero participar dessa promoção de ótica, amigão, hein? Precisando de um óculos. Valeu, Vidal. Tamo junto.
0: Tamo junto.
4: Bom dia, meu amigo Vidal. Aqui é o Cláudio da Igreja Ministério Palavra da Vida. Desejo um ótimo dia pra você e todos os ouvintes da rádio. Fica na paz, meu irmão. Um abraço.
0: Um abraço, meu irmão. Deus abençoe você e a sua família.
5: Bom dia, Vidal. Bom dia, família 93. Valendo de Belfor Roxo. Quero desejar uma semana abençoada para todos, oferecendo o próximo voo para todos os moradores do condomínio 10 Fortale, Belfor.

0: Volto já.
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0: Essa é mais uma do nosso querido Samuel Miranda, musicão El Shaddai. Antes a Cassiane com Vamos Seguir. Vou mandar um bom dia pra você que ouve a 93 FM, né? Aí no Arco-Íris, aí em Belfor Roxo, turma do Boa Ventura, do Benfica. É, o pessoal de toda a área rural de Belfor Roxo ouvindo a gente, do Bom Pastor. Gente, bom dia, bom dia. 93. Bora, minha querida Baixada Fluminense, acordando numa ótima, né? Vidal, sua Elma, moradora de Madureira. Alô, Madureira, bom dia. Manda alô para as meninas do escritório para comemorar o mês da prevenção, Outubro Rosa, equipe DP Resende. Legal, mês da prevenção. Isso aí, mulherada.
1: Bom dia, Vidal. Aqui é Cristina de Niterói. Uma segunda-feira abençoada para você e seus ouvintes. A programação tá ótima, Vidal. A alegria do Senhor é a nossa força. Tchau, Vidal.
0: E você é mais que vencedora no nome de Jesus, tá? Mais um.
2: Bom dia, Vidal. Mais uma semana que se inicia, que venha a ser abençoada. Aqui é o diácono do Cajado, Maurício, da Igreja Novo Resgate. Manda um abraço aí pro pastor Gil, o diácono Luiz, estamos aqui ouvindo a melhor. Forte abraço.
0: Abrem, meu irmão, abração.
3: Bom dia, Vidal. Sou Natália Moraes, aqui da Alcanção do Vila de Araçaí, Minas Gerais. Quero mandar um beijo para todos do Ministério Alcanção do Vila de Vidas, principalmente para os meus apóstolos Márcio Alva e o apóstolo Carlos Terra. Um beijão.
0: Um beijão pra você. Bom dia, bom dia. Obrigado pelo carinho. Gente, ó, dá um pulinho lá no Instagram do Vidal. Dá um pulinho lá, tem um vídeo motivacional. Postei lá, vê se você gosta lá em arroba Roberto Vidal Real. Que Deus abençoe a nossa semana, né? Seja uma semana de superação.
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0: Tem informação pra você do volante já já, 8:30.
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8: Quem chega é o Léo Vieira. Bom dia, Léo.
9: Bom dia, Vidal. Bom dia para você. Bom dia para o ouvinte ligado na 93 FM. Vidal, de olho na movimentação na ponte. Quem está circulando em direção ao Rio, trânsito complicado devido a um acidente ali na chegada ao Mocanguê. Já há dificuldades na saída de Niterói, seja pela Avenida do Contorno, Alameda São Boaventura e também Marquês do Paraná e Jansen de Melo. Ainda falando da ponte, retenções na subida do Vão Central e também dificuldades na passagem pela reta do cais. O tempo de travessia já superando os 20 minutos em direção ao Rio. Para quem segue em direção a Niterói, o panorama é bem tranquilo. 13 minutos é o tempo de travessia. Na saída de São Gonçalo em direção a Niterói, melhor panorama é pela RJ-104. Retenções entre Colombandê e a chegada a Tribobó, mas sem perda de tempo. Para quem está pela Niterói Manilha, dificuldades na passagem pelo Gradim. 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

0: tem o debate pra gente começar a semana. Como é que será o debate de hoje, gente? Como é que vai ser? Às 11 da manhã, esteja ligado, né? A Marcelinha conta pra gente daquele spoiler aí do tema do nosso debate 93. Marcelinha, bom dia, bom dia.
1: Bom dia.

0: você passar.
1: Isso aí.
0: A ouvinte Vidal pergunta assim: eu falo pra mim todos os dias, né? Eu e a minha casa vamos servir o Senhor. Mas por que que demora tanto, hein?
1: Não é?
0: Aí ela disse assim: todo evangélico um dia vai alcançar a bênção de ter a família toda convertida? Ou não? Ou vai ter gente que não vai se converter?
1: Olha aí.
0: E ela faz assim a pergunta: por que que tem tanto cristão, até mesmo alguns pastores, que não tem todos os parentes na igreja?
1: Olha aí.
0: É muito importante.
1: É mais importante, esclarecedor pra você, como sempre, né, Marcela?
0: Não perde.
1: Daqui a pouco você fala o quê pra essa mulherada?
0: Você já viu que tá na moda umas bermudas compridas?
1: Sim,
0: agora,
1: Marcelinho,
0: pro
1: já
0: verão?
1: Percebi.
0: Mulherada, vamos conversar. Como é que usa isso?
1: Como é que usa a bermuda comprida? Eu vi
0: tá
1: mesmo.
0: Ligado.
1: Mulherada, mulherada tá com coisa nova aí.
0: Tá pensando
1: você vai ficar de fora? Fica na. Valeu, Loura, até já.
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1: Agora tem Luma e o Pidio no Bom Dia.

0: 93 FM, Bruna, Carla e Fernandinho, Pensou em Mim, é cada musicão, que encontro, né? Essa é a 93 FM, daqui a pouco tem o nosso momento de oração, vamos orar, vamos agradecer ao Senhor por tudo, né? Pelas bênçãos que a gente às vezes nem percebe também, tá? Esse é o canal que Deus escolheu para abençoar a sua vida, intervalo e já já tem mais, tem informação chegando.
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0: Agora no Rio, 8h48, confirma aí, 8h48.
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0: Com Juliano Medeiros. Bom dia, Juliano.
11: Bom dia, Roberto Vidal. Um motorista de aplicativo ficou ferido após o carro que dirigia capotar na madrugada desta segunda-feira na Cidade Nova, na região central do Rio. O veículo bateu na divisória da Avenida Presidente Vargas e foi parar na escadaria de acesso ao metrô com as rodas para cima. Segundo os bombeiros, o motorista foi levado ao Hospital Municipal Souza Guiar e passa bem. O carro, que é alugado, será rebocado do local. A abstenção nas eleições presidenciais deste domingo chegou a 21,08%, segundo o TSE, com 100% das urnas apuradas. O índice supera os 20,95% registrados no primeiro turno de 2022 e é o maior em uma eleição presidencial desde 1998. Naquele ano, a ausência chegou a 21,49%. Para o presidente do Tribunal Superior Eleitoral, ministro Cássio Nunes Marques, o número preocupa. A Justiça Eleitoral pretende intensificar as ações para ampliar a participação do eleitor no segundo turno, marcado para 25 de outubro. Ronaldo Caiado, do PSD, Romeu Zema, do Novo, e Augusto Cury, do Avante, candidatos à presidência da República derrotados nas urnas, adotaram posições diferentes diante do segundo turno entre Flávio Bolsonaro, do PL, e Lula, do PT. Augusto Cury afirmou que não vai apoiar nenhum dos dois candidatos. O escritor disse esperar que o vencedor considere as propostas apresentadas pela campanha dele. Romeu Zema declarou que será contrário ao PT onde houver segundo turno com o partido. Ele não citou nominalmente Flávio Bolsonaro. O PSD de Ronaldo Caiado e Gilberto Kassab decidiu liberar os filiados para apoiarem os candidatos que escolherem. Segundo Kassab, a decisão mantém a liberdade dada às direções estaduais nas alianças eleitorais. Do Departamento de Jornalismo, Juliano Medeiros.
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0: Na 93 FM, Ministério Cristo Vive, teu reino no Bom Dia. Já já tem mais.
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0: 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Gente, eu volto já já com o nosso momento de oração. Nove horas, um minuto.
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0: Nosso momento de oração, de clamor e de gratidão está começando com os nomes do Antônio Carlos da Penha, Cristilaine, Anderson e Cauã, de Santa Cruz, Isa Juvenal e seus familiares de Japeri, Lenice e família de Niterói, Laíde, Roberta, Tainara, Gilberto e família de Santa Marta, José Roberto, José Carlos Pereira e Vitor Santos de Campo Grande. Da Penha, familiares, Roberta Lima e Cauã Gonçalves. Vamos orar, Deus, em nome de Jesus. Nós aqui estamos para orar junto com os nossos ouvintes, nossos trabalhadores desse dia. E nesta manhã, Deus, eu quero, antes de tudo, te agradecer. Agradecer pela vida, pelo final de semana, pela tua proteção, pelo teu cuidado em cada detalhe da nossa vida, na chegada ao trabalho, na saída. Eu sei que o Senhor vai estar conosco. Obrigado, Deus, pela família. Obrigado pelo teu amor, pelo teu cuidado e por cada livramento que muitas vezes nem percebemos. Obrigado porque mesmo nos dias difíceis, tu permaneces ao nosso lado, sustentando nossa caminhada e renovando a nossa fé. Cuida de nós, Senhor. Protege nossa casa, nossa família, nossos caminhos, nosso trabalho e nossos sonhos. Livra-nos de todo mal, de toda injustiça, de toda armadilha e de tudo aquilo que não vem de ti, Pai. Ó Deus, que nunca nos falte fé para continuar, coragem para recomeçar, sabedoria para escolher e amor para viver. Colocamos diante de ti, Pai, o nosso futuro, confiando que dias melhores virão. Não porque tudo será fácil, mas porque sabemos que tu estás conosco em todos os momentos. Abençoe a nossa família, a nossa pátria, o nosso estado, ó Deus, a nossa nação, que haja paz, justiça, união e respeito entre as pessoas. Que Deus seja honrado dentro dos nossos lares e em tudo aquilo que fizermos. Pai amado, fortalece quem está cansado, consola quem está sofrendo, cura quem está enfermo nos hospitais ou dentro de casas. Abre portas para quem precisa de uma oportunidade de emprego. Nós seguimos em frente, Pai. Seguimos em frente com muita esperança. Porque a nossa confiança não está nas circunstâncias, está em Ti, Pai. Nós Te amamos, Deus. Deus, em nome de Jesus, abençoe a nossa pátria. Abençoe os nossos governantes, dá discernimento, sabedoria. Que o amor, a fé e a esperança sejam sempre maiores que qualquer dificuldade. Nós oramos em nome de Jesus, em nome que salva, cura, restaura e liberta. Amém e graças a Deus.

0: 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Saudade, Igreja Nova Vida de Alcântara, geração de adoradores. 93. Bom dia, meu povo, segundou na melhor.
1: Bom dia, Vidal, aqui é Kézia de Caramuz, Niterói. Eu gostaria de desejar um dia, uma semana abençoada para todos vocês, locutores dessa rádio maravilhosa que conquistou meu coração, e para todos os ouvintes. Um beijo.
0: Beijo.
2: Bom dia, Vidal. Aqui é Valéria, da MTG Church em Campo Grande. Que a presença de Deus seja constante em nossas vidas nesta semana e que a sua vontade prevaleça na nossa nação, em nome de Jesus.
0: Em nome de Jesus.
3: Alô, Vidal, alô, família 93. Bom dia, graça e paz. Vidal, boa semana para todos nós aí, tá? Uma palavra de vitória para início de semana. Salmista no Salmo 46:10. Amém? Deus abençoe aí. Pastor missionário Júlio Oliveira. Projeto Missionário Sementes e Louvores em Big Field, Campo Grande. Deus abençoe, Brasil.
0: Valeu, Campo Grande.
4: Bom dia, Roberto Vidal. Aqui é a Cátia Cristina Mesquita.
0: Oi, Cátia.
4: Queria oferecer o próximo louvor para minha mãe Neuza, minha filha Rayane, meu esposo Jorge, para todos vocês. Beijo.
0: Beijo.
4: Uma semana abençoada.
0: Você também.
5: Bom dia, irmão Vidal, graça e paz. Sou Marcos Belas. Você está ouvindo a Rádio 93 aqui em Paraty. E queria oferecer um louvor para todos os irmãos da Igreja Projeto Vida Nova e também todos os ouvintes dessa rádio abençoada.
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0: Chega mais, Léo, conta mais aí.
8: De volta, Vidal e ouvinte ligado na 93 FM. Vidal, de olho na movimentação do trânsito na Avenida Brasil, em virtude de um acidente grave envolvendo um caminhão, uma carreta e um motociclista na Penha, ali na altura da Lobo Júnior. Tem uma faixa ocupada na via e um grande congestionamento já se forma desde Irajá. Para quem está saindo da Baixada Fluminense ou mesmo da Ilha do Governador, linha vermelha tem melhor panorama. Para quem circula a partir da Penha Circular, dá para ganhar um tempinho em direção ao centro através da Avenida Brás de Pina, Ibiapina e Rua Uranos. São opções para o motorista evitar a Avenida Brasil, onde o congestionamento já é bem grande. Ainda no caminho para o centro, há problemas na Brasil entre Bom Sucesso e a chegada ao trecho de Benfica, isso afetando inclusive a saída da linha amarela. 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

0: Vitória Souza, Livramento. 93. Vamos dar um bom dia pra essa turma que tá ligada em Maricá aí, hein? Alô, Maricá, bom dia, São José do Embaçaí, bom dia, pessoal que tá em Poaçu, né? Obrigado, pessoal, geral de Maricá tá com a gente, obrigado.
1: Bom dia, Vidal, aqui é a Marta da Teixeira de Freitas Fonseca, bom dia pra você e toda a sua equipe. E para todos da minha igreja Paz e Sorte, um bom dia, uma boa semana.
0: Paz, bom dia.
2: Bom dia, Vidal. Aqui é Karine do Rio de Janeiro, Coroado. Quero dedicar o próximo louvor para todos vocês, para todos os ouvintes, para o povo da minha igreja Paz e Deus, para a minha família e para o grande amor da minha vida, meu ser velho. Quero dizer que você é nota mil.
0: Obrigado, lindona.
3: Bom dia, Vidal. Raio conquistou meu coração. Aqui é a Givonete de Paciência. Ô, Vidal. Dá os parabéns ao meu pastor Evandro, da Igreja Nova Vida. Tá? Dá os parabéns a ele. Obrigado, bom dia.
0: Obrigado, parabéns ao pastor Evandro aí. Muita saúde e paz pra ele.
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0: Que isso, varoa?
1: A varoa tá chegando para dar uma dica muito legal pra mulherada. A dica é como usar as bermudas compridas do verão, Marcelinha.
2: Bora lá. Sabe como é que elas são chamadas? Ali,
1: como?
2: As bermudas?
1: Como?
2: Alguns chamam de jortes.
1: Jortes?
2: É, com jota.
1: Jortes.
2: É interessante, né?
1: É diferente.
2: Então, essa é uma grande aposta aí da moda para esses dias quentes. E elas estão aparecendo com uma modelagem mais ampla, soltinha. Vai até a altura do joelho ali. E aí, ela equilibra o visual, foge daquele aspecto esportivo, informal demais. Para você entrar nisso, tem que ter esse equilíbrio. Então, vamos lá. Primeira possibilidade de combinação do look. Um estilo elegante com alfaiataria, você pode usar um jortes de alfaiataria, numa cor neutra, cinza ou bege, por exemplo, combinado com uma camisa social branca, um blazer, um sapato de salto ou escarpã, para um visual refinado de trabalho, assim. Claro, se o ambiente de trabalho permitir, né, um evento mais chique, também fica bacana, fica legal, muito legal. Você pode usar esses jortes aí na maneira casual chique, com jeans, por exemplo. Você combina a bermuda jeans oversized, que é mais larga, com uma regata básica ou uma blusinha para quem usa ali, mais para que caiba. Por exemplo, tem gente que não usa, eu também não uso, mas você pode usar com uma camisa leve por cima da tomara que caia ali, e aí arremata com uma sandália rasteira, um mocassim, uma papete, fica legal. Porque o grande lance aqui, Vidal, é você não usar a bermuda pura por si só, o short por si só, então parece que você tá meio que largada, tá? Então, vamos lá. Você quer dar um toque moderno, você pode acrescentar um tênis. No dia a dia, você pode misturar bermuda longa com uma camiseta básica ou uma dessas t-shirts mais divertidas que a gente tem. Um tênisinho branco, cria aquela proporção assim, confortável, mais jovem, mas tem que ter esse ingrediente dessa t-shirt divertida, tá? Toma cuidado com o equilíbrio das proporções, porque como a parte de baixo tem mais volume, tenta marcar a cintura, deixar a blusa levemente por dentro da bermuda ou apostar numa sobreposição estruturada, como, por exemplo, o colete. Porque senão vai ficar meio... O visual fica masculinizado.
1: Fica legal,
2: então,
1: não
2: dá pra ser assim.
1: Aí você quebra
2: tem que ser
1: firma.
2: Mais... Exatamente, mais feminina. Por isso que a dica pro pé é um salto alto ou uma sapatilha de bico, que vai alongar a sua silhueta e eleva aquela coisa da bermuda, jeans ou da sarja para um patamar mais sofisticado. Pode investir na rasteirinha ou no tênis, porque dá um conforto ideal também, mas aí investe num tênis bacana, numa rasteirinha bacana, que dê uma marcada de uma certa feminilidade para você ter esse equilíbrio e brincar com essa proposta de verão.
1: Bacana. Curtiu?
2: Fica legal.
1: Gostou, né? Amanhã tem pros homens, né, Marcelinha?
2: Ah, pra gente ficar ligado, hein, menino?
1: Isso aí. Beijo, Loura.
2: Beijo,
1: até amanhã.
3: Que isso, garoto?

0: 93, és o amor, Gabriela Rocha. Anderson Freire com Natália Braga, ele não divide a glória, ele a glória.
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0: Daqui a pouco tem informações para você ligado na melhor, tá? Aguenta aí. Deixa eu mandar um bom dia à turma que tá ligada em São Gonçalo aí, turma do Monjolos aí, o pessoal do Alcântara ligado na 93, do Salgueiro, geral, tá? Ô São Gonçalo, bom dia!
2: Bom dia, Vidal. Boa. Aqui falei Alverinda, moro em Mesquita, sou membro da Assembleia de Deus de Fábrica de Pólvora. Quero mandar um grande abraço para todos os meus irmãos da igreja e para vocês aí da rádio.
0: Obrigado!
3: Bom dia, Vidal, a paz do Senhor Jesus. Eu sou diaconisa Carla Cristina Teodoro de Imbaré, Duque de Caxias. Quero deixar meu alô para minha amada igreja, Assembleia de Deus, Ministério Colheita de Deus, Pastor Nelson Santos. Um dia abençoado para nós, Vidal.
0: Amém, amém. Bom dia, gente, ó. 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
6: A lei do Senhor é perfeita e restaura a alma. O testemunho do Senhor é fiel e dá sabedoria aos simples. Os preceitos do Senhor são retos e alegram o coração. O mandamento do Senhor é puro e ilumina os olhos. O temor do Senhor é límpido, permanece para sempre. Os juízos do Senhor são verdadeiros e todos igualmente justos. São mais desejáveis do que ouro, mais do que muito ouro depurado, e são mais doces do que o mel e o destilar dos favos. As palavras dos meus lábios e o meditar do meu coração sejam agradáveis na tua presença, Senhor, rocha minha e redentor meu. Salmo 19, de 7 a 10 e 14.
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8: O Rio de Janeiro registrou 68 ocorrências relacionadas às eleições deste domingo. Do total, 56 foram classificadas como crimes eleitorais. A boca de urna e a tentativa de influenciar o voto foram os casos mais frequentes, com 38 registros. A maior parte dos materiais apreendidos era de campanha e não houve apreensão de armas ou drogas. Mais de 17 mil policiais militares foram mobilizados em todo o estado, com a atuação nos locais de votação, nas ruas e na escolta das urnas. Michele Bolsonaro, do PL, foi eleita senadora pelo Distrito Federal com a maior votação da história do estado. Em um discurso nas redes sociais, a ex-primeira-dama afirmou que entrou na disputa após um pedido do marido, o ex-presidente Jair Bolsonaro, também do PL, e por considerar a candidatura uma missão de Deus. Michele também agradeceu aos eleitores, à família, aos líderes religiosos, à igreja, ao partido e aos voluntários que participaram da campanha. O presidente da Argentina, Javier Milei, e o primeiro-ministro de Israel, Benjamin Netanyahu, parabenizaram Flávio Bolsonaro, do PL, pelo resultado no primeiro turno da eleição presidencial brasileira. Milei classificou a votação como histórica e afirmou esperar trabalhar com Flávio caso ele seja eleito. Netanyahu desejou sorte ao senador no segundo turno, marcado para 25 de outubro, e disse esperar retomar a aproximação entre Israel e Brasil. Do Departamento de Jornalismo, Juliano Medeiros.
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0: Samuel Messias, todavia me alegrarei. Gislane Milena, minha raiz aqui no Bom Dia 93. Aí, se atrasa não, são 10 horas e 4 minutos, eu volto já.
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2: Meu nome é Ariel Amorim, sou da igreja ATC Rocinha e ter sido escolhida para participar do Som Gospel 93, edição 2026, foi muito especial. 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
0: Olha, eu quero falar com você, você aí que tá ligado na 93 FM, tá querendo saúde para sua vida, saúde para sua casa ou para todos os seus. Presta atenção nesse bate-papo que eu vou ter com o GG agora aqui. O grande sonho de todo mundo que tá ouvindo a gente é chegar na melhor idade sem depender de ninguém. Conseguir fazer compras, arrumar a casa, passear e viver com autonomia. Quer saber como essa união de creatina e colágeno ajuda a proteger a densidade dos ossos e a estrutura do corpo para evitar a fraqueza e as dores da idade? Conta aí, GG. Bom dia, bem-vindo.
3: Ô, meu querido, bom dia para você também. Muito obrigado, viu? Ô, Vidal, você falou uma coisa muito legal. Chegar numa certa idade sem depender de ninguém. Isso é muito bom, isso é fantástico, porque tem gente que é assim mesmo. Às vezes a pessoa ou está dependendo de alguém, ou então a pessoa não consegue fazer absolutamente nada, não consegue trazer compras do mercado, por exemplo, né? Você não consegue, às vezes, ir à igreja no final de semana, você não consegue passear com a família. Gente, a creatina é tudo de maravilhoso. Você sabe que a creatina, muitas pessoas falam assim, poxa vida, mas não é só para quem faz academia. Não, gente, olha, é um suplemento que foi descoberto em 1830. Só para você ter uma ideia, meu amigo e minha amiga. Aí, em 1992, nas Olimpíadas de Barcelona, descobriram que ela tinha um papel fundamental para nossa parte física, para os músculos, né? Para a força que a gente precisa, para a energia que a gente precisa. E hoje é um dos suplementos mais estudados no mundo. Diminui o colesterol, melhora a circulação sanguínea e te dá essa força, né? E preserva a massa muscular. A gente está sempre falando disso aqui. Então, para quem está perdendo muita massa muscular, principalmente pessoas idosas, devem usar a creatina, viu, meu querido Vidal?
0: Que legal. Olha só, o GG, o caso aqui do seu antenor, ele falou assim, gente, eu trabalho em almoxarifado. Tô subindo escada, pegando caixa pesada em prateleira alta. Ele fala que lesionou os tendões do ombro e os ligamentos do cotovelo. Coitado, né? Que fique bom logo. Ele quer saber o seguinte, ô GG, se a ultracreatina 5.0 pode ajudar ele a melhorar mais rápido.
3: Claro, claro, com certeza, né? É, assim, não pode ser qualquer creatina, tá? Não é a creatina de forma geral que vai ajudar nesse caso. Essa aqui que a gente fala ajuda porque traz o colágeno e também o ácido hialurônico. Tem gente, por exemplo, que usa esse ativo, só para o ouvinte ter uma ideia, usa esse mesmo ativo para fazer infiltração. 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
0: É isso aí, GG. Aquele abraço, meu irmão.
3: Abraço.
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0: É comigo mesmo.

0: Cada musicão, gente, é cada musicão. Josiane Cassiani, tome posse da vitória. 93. Manda um abraço à turma ligada na 93 aqui no bairro do Estácio, né? Povo do Estácio ouvindo a gente, a turma dos escritórios aí, ligados no centro do Rio de Janeiro, né? Valeu, galera. Bom trabalho pra essa turma do centro do Rio de Janeiro, turma lá do Ouvidor, da Rio Branco, pessoal da Rua da Assembleia, da Uruguaiana, geral, né? Bom trabalho aí, pessoal, bom trabalho aí. Bate e volta no intervalo e já já eu deixo você bem informado aqui na melhor.
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0: Bom dia, bom dia, bom dia.
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0: 10h18. 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
0: Chega mais, Léo.
6: De volta, Vidal e ouvinte ligado na 93 FM. Vidal, trânsito complicado na ligação entre Zona Norte e Zona Sudoeste da cidade. Mais cedo, o pedágio da linha amarela precisou ser interditado no sentido Barra da Tijuca por conta do grande congestionamento que se forma no acesso à Avenida Ayrton Senna na chegada ao trecho da Gardenia Azul. O motorista já perde tempo já a partir da saída do túnel da Covanca. No sentido Fundão, o panorama é mais tranquilo neste momento. Para quem está na ligação entre Zona Norte e Zona Sudoeste pela Cândido Benício, segue uma faixa ocupada ainda na altura da Rua Florianópolis. Mais cedo, um imóvel pegou fogo na região, na pista que segue em direção ao tanque, e o trânsito ainda apresenta congestionamento a partir da altura da Rua Capitão Menezes. Para quem segue em direção ao Campinho, o panorama é mais tranquilo. Na ligação entre Vila Valqueire e a chegada ao tanque, dê preferência pela estrada do Catonho e a chegada à estrada do Cafundá. 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Léo Vieira para 93 FM, a rádio que conquistou o meu coração.
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0: Gisele Nascimento, pode confiar. Maria Massal, deixa. Na 93 FM, a melhor, mais uma sequência top pra você. Eu mando um abraço à turma aí, aos motoristas de aplicativos aí, né? Olha, se você entrar aí num carro de aplicativo, né? Você pode pedir pra botar na 93, né? Aí você sai de casa ouvindo a 93. Aí pede lá que o motorista vai falar, não, vou botar na rádio aqui pra você continuar louvando ao Senhor, né? Fala lá na boa, manda um abraço pro motorista aí do táxi, do Uber, do táxi Rio, do táxi 10, geral, né? É, que houve a 93, 99, a galera dá maior moral pra 93. Obrigado, gente, pelo carinho, dia abençoado, também pros taxistas aí, que ouvem a 93 aí, vão dando essa carona aí, né? Que um dia seja de muitos passageiros pra vocês aí.
1: Bom dia, meu amigo Roberto Vidal, que é Vila de Marabá, Itaboraí, passando para desejar uma ótima semana para todos vocês da rádio, para todos os ouvintes,

0: essa parada aí.
1: Bom dia, meu amigo e irmão Roberto Vidal. Aqui é Renato Azevedo, da comunidade de Iturano, aqui no Rio Comprido. Passando aqui.
2: Tô ligado na melhor, Vidal. Deus é bom o tempo todo Deus é bom. Beijo, beijo, Vidal. Gera o pai que o inimigo cai.
0: Essa parada aí.
1: Bom dia, meu amigo e irmão Roberto Vidal. Aqui é Renato Azevedo, da comunidade de Iturano, aqui no Rio Comprido.
0: Essa parada aí.
1: Bom dia, meu amigo e irmão Roberto Vidal. Aqui é Renato Azevedo, da comunidade de Iturano, aqui no Rio Comprido. Passando aqui mais uma vez para desejar um dia abençoado para todos os amigos e ouvintes da 93 FM e dizer que a 93 FM, a rádio, conquistou meu coração. Quero deixar um beijo e um abraço para Cláudia Rangel, lá de Cabo Frio.
0: Isso aí.
2: Bom dia, Vidal. Para a Tereza Cristiano do Clube Bandeira. Quero deixar meu alô para todos que estão ligadinhos na rádio que conquistou o meu, o teu, o nosso coração. Amém.
0: Amém.

0: Se liga na hora aí, são 10h32. 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

0: transforma em bênção. Sara Farias e Ministério Zoe, você me leva ao deserto. 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Me dá um bom dia, tô aqui no aplicativo da 93, tem um chat de bate-papo dentro do aplicativo. Baixa aí pro seu celular, tá? Vai lá, tem um chat lá. O Diogo Leandro Plácido, me dá um bom dia. Manda alô para minha filha, a Esther Plácido. Ô, Esther, um beijo.
1: Bom dia, Vidal. Quero mandar um abraço para minha filha que fez aniversário, Simone. Oh,
0: parabéns.
1: E que Deus abençoe todos nós. É, tudo de bom aí. Quero ganhar, hein, Vidal?
2: Olá, Vidal. Jurema, aqui da Pavuna. Gostaria de oferecer um louvor bem bonito para todos que estão ouvindo a 93, para vocês, locutores. E tenham todos uma ótima segunda-feira para mim e para minha mãe, Dona Edi. Beijo, Vidal.
0: Beijo, lindona. Deus te abençoe. 93 FM. Agora no Rio, se liga aí, são 10h51. 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
0: Juliano Medeiros.
6: O governo do Rio vai suspender temporariamente os descontos de contratos do Banco Master e do Credicesta nos salários de servidores que apresentarem reclamações sobre possíveis cobranças indevidas ou fraudes. Ativos, aposentados e pensionistas terão 15 dias úteis para contestar os valores no setor de recursos humanos. Os bancos terão 5 dias úteis para apresentar os dados dos contratos. Um outro decreto publicado hoje estabelece que novos consignados para servidores civis e militares só poderão ter custo total de até 2% ao mês, incluindo juros, tarifas e encargos. 5 pessoas ficaram feridas após uma sequência de disparos na tarde deste domingo no bairro Vinhateiro, em São Pedro da Aldeia, na região dos Lagos. Segundo informações preliminares, 2 homens em uma moto teriam passado pelo local atirando contra pessoas que estavam na rua. O crime foi registrado por câmeras de segurança. As vítimas foram levadas para o pronto-socorro de São Pedro. De acordo com a assessoria da prefeitura, 2 tiveram alta e outras 3 transferidas para o Hospital Renato Chabo, em Araruama, onde seguem sob cuidados médicos. O secretário municipal de Segurança e Ordem Pública, Diego Alves, informou que o ataque teria relação com guerra de facções e que solicitou à PM reforço no patrulhamento da área. O PL terminou o primeiro turno das eleições deste domingo como a sigla que mais elegeu governadores, além de ocupar 19 das 54 cadeiras do Senado que estavam em disputa. Com isso, o partido deverá começar 2027 com 28 senadores, formando a maior bancada da casa. Os 5 governadores eleitos pela sigla estão no Paraná, Santa Catarina, Rio Grande do Sul, Rondônia e Roraima. O número ainda pode aumentar porque candidatos do PL disputam o segundo turno aqui no Rio de Janeiro e no Amazonas. Do Departamento de Jornalismo, Juliano Medeiros.
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0: gente fechar o nosso encontro, Eixla e Soraya Moraes, Terremoto, Cadeias Quebrar, ao vivo, um encontro maravilhoso para fechar o bom dia dessa segunda-feira. 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Gente, aquele abraço do Vidal, obrigado pelo carinho, Deus abençoe a sua semana. Espero você amanhã, às 8 horas da manhã, no Bom Dia 93. Vem aí, Debate 93, no comando do reverendo J.R. Vargas. E a produção na Marcelinha Bastos e na mesa, pastores incríveis, que com certeza vão ajudar a gente nesse tema importantíssimo. Deus te abençoe e fé no Pai, que o inimigo cai.
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0: 11:03 no Rio. 93. E aí, 93, é segunda-feira, 5 de outubro de 2026. 93,3. Com muita alegria, estou de volta à programação da 93 para o nosso debate de hoje.
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0: volta, minha gente, começando aqui mais uma super edição do nosso debate 93 de hoje. Que a bênção do Senhor repouse sobre a sua vida, sua casa, sua família, sobre todos os seus, em nome de Jesus. Muito bom dia para os nossos queridos e amados debatedores. No programa de hoje, o pastor Gilton Medeiros, pastora Renata Prete, pastor Sérgio Elias. Todo mundo no debate 93. Estamos ao vivo em 93,3 no FM no Rio de Janeiro para todo o Brasil e o planeta. O debate 93 também está ao vivo no canal do YouTube. Estamos aqui no YouTube, Rádio 93 FM Gospel. Rádio 93 FM Gospel para mais de 1.511.772 inscritos no canal do YouTube. Estamos ao vivo na página do Facebook, Rádio 93.3 FM. Rádio 93.3 FM para mais de 904.667 amigos no Face. Bom dia para você que nos acompanha também no nosso site radio93.com.br e também no nosso aplicativo Rádio 93 FM Oficial. Para interagir, para conversar, para falar com o Debate 93, você pode mandar uma mensagem para o nosso chat, a nossa sala de conversa no YouTube, no Facebook, no aplicativo e também pelo nosso WhatsApp 21 96 803 8319. Bom dia, Marcela Bastos.
1: Bom dia, J.R. Vargas. Bom dia aos nossos queridos debatedores, aos nossos maravilhosos ouvintes. Como é bom a gente começar mais uma semana ao lado de vocês. J.R., seu bom dia especial vai pra Tenira. Poetisa ela, tá?
0: Tenira, poetisa?
1: Tenira, poetisa. Porque olha só, olha o que ela escreveu pra gente.
0: Tenira, Tenira.
1: Estou aguardando ansiosa o debate, a rádio, que todo dia, como uma pessoa apaixonada, conquista o meu coração.
0: Que isso, hein, Tenira?
1: Arrasou, né?
0: Segunda-feira já tá assim, Tenira?
1: Tenira,
0: você não faz assim que eu vou pedir pra você mandar todo dia, Tenira. Ô, Tenira, o debate 93, minha querida poetisa, é pra você. Segunda-feira, meta de segunda-feira, Marcela.
1: São 200 likes.
0: 200 likes, 200 likes. É a nossa, não é uma meta audaciosa.
1: Não, não é audaciosa.
0: Ainda mais pros nossos maravilhosos ouvintes. Isso. Mas é uma meta, não é toda rádio que tem essa meta, não, hein?
1: Não.
0: Tem rádio que passa 2 horas tentando ter essa meta, hein?
1: É.
0: Mas os ouvintes da 93 são demais. Ouvintes do nosso debate arrebentam. Então, isso, a nossa meta de hoje são 200 likes. Alcançando 200 likes, a trombeta vai soar. Vou tocar a trombeta já já. Mas deixa eu dar um anúncio aqui importante para os nossos maravilhosos. Vamos conversar com algumas pessoas, que se saíram vencedoras nesta eleição. Porque a eleição foi ontem, Marcela.
1: Eleição foi.
0: Parece que tem tempo. O tempo tá voando tanto que a impressão que eu tenho que a eleição já tem alguns dias. Mas foi ontem a eleição?
1: Exatamente.
0: Hoje é segunda-feira, o domingo foi ontem.
1: Domingo foi ontem.
0: E o domingo teve eleição no Brasil.
1: No Brasil
0: inteiro. É. Pois é, vou perguntar para os nossos ouvintes, você gostou do resultado? Tem resultado que já tá resolvido, tem resultado que ainda não está resolvido. Por exemplo, no estado do Rio de Janeiro, nós temos uma pendência judicial.
1: Isso.
0: Judicial, nós tivemos o Douglas Ruas na frente, Eduardo Paes em segundo e o Garotinho em terceiro. Só que a campanha do Garotinho, a candidatura dele está sob júdice. Mas como ouvinte da 93 é abençoado, temos uma advogada aqui à mesa e ela vai explicar para você e para nós todos aqui o que que é isso, o que que significa isso. Por exemplo, o Garotinho, ele pode renunciar a sua candidatura ou seu recurso e com base nisso os votos aí sejam distribuídos ou esses votos são anulados, são descartados, aí faz uma recontagem dos votos que foram úteis ali, ou seja, os votos que são válidos ou não. Como é que funciona aí? Tá uma confusão. Tem gente dizendo uma coisa, tem gente dizendo outra coisa. O Sérgio Elias não tem a menor ideia do assunto que eu tô dizendo aqui, que tá lá nos Estados Unidos. A eleição dele, Marcela, é da Casa Branca. A preocupação dele foi assim, ah, como é que tá a eleição? Na Casa Branca? White House, ele vai falar pra gente também aqui sobre esse impacto na comunidade brasileira no exterior das eleições no Brasil. Nós vamos saber isso aqui, vamos conversar. A doutora Renata Prete está aqui à mesa conosco, é pastora também, e vai nos orientar sobre esse assunto já já aqui na programação da 93. E vamos falar com alguns dos vencedores, certo, Marcela?
1: Certo, exatamente.
0: Marcela vai anunciando aí, a gente vai colocando aqui, porque afinal de contas, hoje é segunda-feira, meta de segunda, 200 likes, chegando a 200, a trombeta vai soar. Alcançando os 200 likes, a trombeta vai soar e o povo diz assim: é hoje, diz.
1: Isso aí é corneta, gente.
0: É hoje. É, abre teu olho, hein?
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0: Reafirmo pra mim todos os dias, diz aqui uma de nossas ouvintes, eu e minha casa serviremos ao Senhor. Mas por que demora tanto? Por que demora tanto? Todo evangélico um dia alcançará a bênção de ter a família convertida? Porque muitos cristãos, até mesmo pastores, não têm todos os seus parentes na igreja. O que fazer para não desanimar? Pastor Gilton Medeiros, bom dia. Seja bem-vindo ao nosso debate 93 de hoje. Sua palavra inicial sobre o assunto, pastor.
3: Bom dia, JR. Bom dia, ouvintes da 93, debatedores. Esse é um tema que me afeta pessoalmente, porque também na minha casa a gente tem essa luta. Eu tenho irmãos que ainda não se converteram, que andam distantes de Deus. Então, esse é um tema muito que eu tenho muito cuidado com ele e tenho muito apreço por conversar e orar por ele. Agora, essa é uma realidade, JR, que faz parte da realidade humana. Deus não nos constrange a nos convertermos a Cristo. Ninguém é obrigado a converter-se a Cristo. Então, por mais que você ore, por mais que você fale, por mais que você busque testemunhar de uma maneira que influencie, que aproxime as pessoas de Deus, nem sempre as pessoas se sensibilizarão ou abrirão os seus corações para receber a mensagem do Evangelho. Essa é uma realidade que a gente observa sempre, que acompanha a humanidade. O próprio Deus, quando se dirige ao povo de Israel, no Velho Testamento, ele diz: estendi as minhas mãos todos os dias a um povo rebelde, um povo contradizente, um povo que rejeita o meu nome. E olha que era o povo escolhido, era o povo abençoado, era o povo que Deus conduziu por várias circunstâncias e vários problemas. Então, mesmo vendo o agir de Deus, mesmo sendo abençoado por Deus,

0: ouvintes da 93 FM. Como o pastor Gilton Medeiros mencionou, esse é um tema muito caro para mim também. Eu me identifico, em certa medida, com o drama da nossa querida ouvinte, porque também tenho, no meu contexto familiar, pessoas que ainda não se converteram ao Senhor, pessoas às quais eu amo e pelas quais eu oro e testemunho de Cristo. E eu consigo perceber aí um toque de angústia que é muito comum a todo cristão que tem alguém na família que ainda não se converteu. Bem, a nossa querida ouvinte, JR, ela começa dizendo que ela reafirma todos os dias. Veja bem, é uma prática de esperança reafirmada diariamente de que ela e a sua casa servirão ao Senhor. E aí eu fui remetido imediatamente para o texto que dá base a essa esperança da ouvinte, que é o texto de Josué 24:15, quando Josué se dirige aos filhos de Israel e ele, então, lhes propõe uma decisão. Decidam a quem vocês vão servir, se aos deuses da além ou da quem do Jordão. Porém, eu e minha casa serviremos ao Senhor. Durante muito tempo eu tomei essa palavra de Josué como se fosse uma declaração de garantia divina. Se eu sou um cristão, eu e a minha casa vamos servir ao Senhor. Mas um olhar mais cuidadoso vai ajudar a compreender que é muito mais uma afirmação de propósito. É o desejo do coração de Josué, que vai passar, obviamente, pela decisão do povo. Não é assim conosco? Nós desejamos que nossos queridos familiares se convertam, mas o componente da decisão individual não pode ser ignorado. Demora sim. Mas enquanto isso não acontece, nós continuamos orando por eles, dando-lhes um bom testemunho, amando-lhes sempre. E só isso já lhes coloca em várias voltas de vantagem em relação a outras pessoas que não contam com esse tipo de suporte espiritual.
1: Pastora Renata Prete, diante de nós esse tema, também queremos ouvi-la sobre o assunto. Muito bom dia, seja bem-vinda ao debate 93 de hoje, já percebendo, né, pastora, a sensibilidade que há nesse tema, né?
2: Esse tema realmente ele é muito peculiar, eu acho que a todos nós. E eu ouso dizer que não apenas para pastores, para líderes, mas nós que somos pastores e líderes, muitas vezes enfrentamos, inclusive, um ataque nesse sentido. Já foi colocado aqui que é um tema que nos envolve, que todos nós experimentamos, que de alguma forma temos talvez pessoas na nossa família que ainda não aceitaram o Senhor Jesus como seu único e verdadeiro Salvador. E o interessante é que nós vemos pessoas que às vezes apontam o dedo para nós. Você prega sobre um Jesus, mas quando seu filho não pratica, quando seu irmão ainda não o conheceu, como isso é possível? E é impressionante que falta às vezes misericórdia da nossa parte para lidar com falas como essa. Porque quisermos nós ter uma receita pontual para isso. Nós sabemos a verdade, conhecemos a verdade, sabemos realmente que Jesus é o único e exclusivo Salvador, que é o Espírito Santo quem convence e traz esse lugar de luz no caminho daquele que ainda não o conhece. Mas não existe uma resposta simples. Porque a gente é de fast food, a gente quer falar e a gente quer que as pessoas peguem. A gente quer falar, como é que é? Dois hambúrgueres, alface, queijo molho especial, cebola picles no pão com gergelim. Isso era McDonald's. E a gente acha que a palavra é assim. E o nosso tempo não é o tempo do Senhor. Essa espera que muitas vezes enfrentamos, e eu quero, talvez essa ouvinte esteja aqui conosco hoje, eu quero te dizer, eu sei que a espera ela é dolorosa. Eu sei que, e a Bíblia nos fala sobre isso, né? Que a esperança tardia adoece o nosso coração. Mas eu quero te desafiar a permanecer nesse lugar, apesar das dificuldades, apesar de não estar sendo no tempo que você desejaria ou gostaria. Não desista. O convite do Senhor para nós sempre foi: permaneça, persista, continue orando, continue crendo. O Senhor, o nosso Deus, ele é um Deus de família, ele é um Deus relacional, ele é um Deus que se relaciona conosco e ele nos desafia todo o tempo, persistirmos em buscá-lo. Eu digo o seguinte, cabe a mim orar pelos meus familiares. Vou trazer até uma experiência. A minha filha agora, ela vai se mudar.

0: tá? Ela vai morar em Vassouras. E eu tenho uma única filha, e eu louvo ao Senhor porque ela conhece ao Senhor, mas ela vai sair de perto dos meus olhos. E eu tive uma conversa muito séria, eu falei, filha, independente para onde você vai, o Deus a quem a gente serve, ele te acompanha. Eu posso não estar te vendo, ele vai continuar te vendo. Então, é aquela preocupação legítima, né? A gente não vai estar vendo. Ela está indo para longe, mas a única certeza que eu tenho é que, apesar dela estar indo para longe, o Senhor estará com ela. E é uma decisão pessoal dela permanecer nos caminhos do Senhor, e eu sei que ela vai permanecer em nome de Jesus. Essa é a minha oração diária. Mas a gente não pode lidar com a escolha do outro. Eu não posso afirmar o que o outro irá fazer, mas eu posso afirmar que é desejo do Senhor que todos nós venhamos a conhecê-lo.
1: A gente não vai resolver tudo o que acontece com a vida do outro, não, né? Não tem como. Existem circunstâncias que são assim, por exemplo, uma pessoa tem a conversão e a família dela ainda não. Então isso tem um peso. Eu tenho uma dor, mas é uma dor amenizada com esperança. Aconteceu comigo, vai acontecer com ele, ou com ela, ou com eles. Existe uma expectativa boa. Duro também é, porque essa primeira parte, embora seja mais amena, ela não é fácil, é quando há um desvio. Então a pessoa estava na comunidade, integrava a igreja e teve um desvio. Então a pessoa estava dentro e agora ele está fora. E alguns que estão fora estão muito fora. Se é que o ouvinte entende. Sim. Tem um fora que está na portinha ali, tem um fora que atravessou a rua, tem um fora que foi para outro bairro, tem fora que está no outro país. Então, isso tudo, pastor Gilton, pastora Renata, pastor Sérgio Elias, tem as dores daquele que estava dentro e desviou. Nada disso é fácil, né, gente?
2: Não, realmente, às vezes é até frustrante para quem vê, por exemplo, um filho, um irmão, não é, se afastando, se desviando. Agora, JR, a gente tem que aprender, eu acredito nisso, tem que aprender a deixar algumas questões no âmbito do próprio Senhor nosso Deus. Tem questões que Deus está querendo trabalhar, Deus está querendo aperfeiçoar, levar um amadurecimento àquela pessoa que acaba se afastando. E tem pessoas que vão precisar, para ter uma experiência de conhecimento legítimo, genuíno de Deus, passar por algumas dificuldades, algumas agruras e até algum sofrimento. Então a gente precisa ter essa perspectiva. Ele está longe, ele não está aqui como eu gostaria, ele se afastou, mas eu estou crendo que Deus, que está sobre todas as coisas, que tem controle de todas as coisas, está operando, está trabalhando para que, num determinado momento, tendo algumas vivências, ele possa cair em si, como o filho da parábola, e caindo em si, ele possa retornar, regressar. Talvez com cicatrizes, talvez com dificuldades, mas possa regressar e regressar de uma forma que a experiência vai ser real com Deus. Não vai ser só de ouvir falar, ele vai conhecer a Deus de forma autêntica. Então, diante de uma situação dessa, eu acho que, por mais que doa, a gente tem que crer que Deus está trabalhando e vai trazer de volta aquele que se afastou.
3: JR, aqui, né, no nosso YouTube, o Luiz Rodrigo contou um testemunho. Ele disse: a minha irmã veio do Rio Grande do Norte, ela não era convertida. Mas eu comecei a levá-la aos cultos, comecei a colocar o debate 93 para ela ouvir e ouvir com ela, para que ela aprendesse. E a partir dessa caminhada, ela se converteu. Mas foi pela nossa busca juntos ao Senhor, disse o Luiz Rodrigo. Aí no Facebook, uma outra ouvinte disse assim: ah, como eu gostaria que todos na minha casa servissem ao Senhor. Eu estou esperando para ver os meus familiares apaixonados por Jesus. Mas confesso também que quem orou pela minha conversão nem viu o final do que Deus fez na minha vida, contou essa ouvinte, dizendo que tem consciência, que sabe que muitas vezes quem ora não vê o resultado final, disse ela, JR.
1: Pastora Renata, pastor Sérgio Elias, essa busca, né? A pessoa está buscando a Deus. Todo mundo, quando busca, quer encontrar rápido, né? Existem fatores que não estão nas nossas mãos, Mas eu vejo com muita tristeza essa esperança, ou essa espera, ou essa expectativa de que alguma coisa aconteça. E demora, pastora Renata, essa demora que é o sofrimento. Além de tudo, vem ainda as acusações, porque são coisas espirituais que acusam. Tem gente que se levanta para dizer: como é que pode fulana estar cantando enquanto a filha dela, ou o marido dela, ou o pai dela, enfim, tá fora da igreja, faz isso assim. Tem gente que não é. Qual é o papel da igreja, pastora? Qual é o papel das pessoas que estão ao redor nesse processo de conversão ou de até de reconciliação com o Senhor?
0: Eu até comecei falando sobre esse tema e acabei trazendo um outro ponto. É muito complicado exatamente isso, porque eu trouxe esse versículo de Provérbios que fala que essa esperança tardia adoece nosso coração. O nosso time não é o time do Senhor, a nossa resposta que gostaríamos muitas vezes não é naquele momento, e as acusações elas vêm sim, né? Você está ministrando e o seu marido se afastou do Senhor, você está aqui e o seu filho não segue ao Senhor. Eu acho que o texto que o pastor Sérgio trouxe, exatamente de Provérbios 24, ele traz uma fala de Josué muito pontual, onde ele afirma: escolhei a quem servais. Há uma escolha pessoal e há uma escolha em permanecer. Eu quero afirmar isso porque não tem como. Nós vamos ser atacados, os opositores se levantarão contra nós em todo o tempo, mas a certeza que nós temos é: nós escolhemos ao Senhor. E quando escolhemos ao Senhor, nós precisamos aprender a confiar que no tempo dele, que na hora dele, as coisas acontecerão. Pode ser que, como foi dito pela ouvinte agora que falou, talvez aquela que orou por mim não viu a resposta acontecer. Foi como Abraão. O Senhor tinha uma promessa para ele que faria dele uma grande nação. Ele não viu necessariamente dessa forma. Mas nós sabemos que o nosso Deus é um Deus de promessa. E ele cumpre, ainda que os meus olhos não vejam. Ainda que aquele que começou a orar por você não tenha visto o milagre da promessa. A certeza que nós temos, o nosso Deus é fiel. Então permaneça. Permaneça, não desista. Permanecer com o Senhor é uma escolha diária, é uma escolha de que, apesar do que os meus olhos veem, eu creio que meu Deus pode fazer, eu creio que meu Deus vai transformar, e não desista de orar pela sua família. Isso é uma coisa que nós precisamos ter. A nossa oração é uma arma poderosa no mundo espiritual. E a minha família, eu creio que toda ela um dia conhecerá o Senhor Jesus.
3: JR, aqui pelo WhatsApp, um ouvinte disse assim: eu tenho passado por isso com a minha filha, né? Ela foi criada no Evangelho, ela usa a expressão levita na casa do Senhor, mas tem um ano que ela está afastada dos caminhos do Senhor. Confesso a vocês que é desesperador, ela disse. Peço que vocês me aconselhem. E aí eu uno com a pergunta de um outro ouvinte, o Ian, lá no YouTube, que disse assim: e quando que a gente tem dentro da nossa casa, da nossa família, a pessoa que se afastou do Senhor? Conhece, mas se afastou. A gente deve ficar falando direto para que essa pessoa volte para Jesus ou não? Como é que a gente age em um caso como esse?
1: Pastor Sérgio Elias.
4: Bem, é impressionante como é um tema só consegue ser tão abrangente e tocar tantas pessoas. Eu gostaria de correr o risco aqui de abrir um pouco meu coração e falar de uma experiência pessoal, na esperança de que, de alguma forma, isso possa ajudar os nossos ouvintes que lidam com temas semelhantes. Ou seja, ter alguém na família que ainda não se converteu ou que se desviou do Evangelho e ainda não retornou para a comunidade da igreja. Há uns anos atrás, eu me senti incompetente para continuar pastorando a minha igreja local aqui em Bridgeport, por ter alguém na minha família que, tendo sido membro da igreja, depois se afastou. Eu concluí que eu não era apto para continuar conduzindo a igreja e servindo de exemplo para o rebanho. Esmagado por essa culpa, eu reuni a liderança da igreja e disse a eles: meus irmãos, eu não posso mais pastorear essa igreja. Nem todos os membros da minha família servem a Deus. E, inclusive, tenho membros da minha família que se desviaram da igreja. E vocês sabem disso. curiosamente, um dos membros da liderança levantou o dedo e pediu oportunidade. Ele disse: Pastor Sérgio, eu respeito a sua decisão. Se você for embora, nós vamos entender. No entanto, se você desistir, porque se sente incompetente, tendo um membro da família que se afastou da nossa igreja, você vai nos criar um grande problema. Eu disse: qual o problema? Ele disse: bem, eu já vi na Bíblia que existem dois modelos de família. O modelo do Salmo 128, a família perfeita, onde tudo dá certo. A mulher é como planta de oliveira ao redor da mesa, os filhos são viçosos, o marido teme ao Senhor. A família é cristã ideal. Mas ele disse: eu também sei que há um outro modelo de família na Bíblia. Eu disse: qual? Ele disse: modelo de Lucas 15, quando o filho pródigo sai de casa. Deus deixou dois modelos, exatamente porque ele sabe que nem tudo nessa vida acontece como no mundo ideal. Então, o que ele queria dizer é: Pastor Sérgio, se você for embora, você remove de nós o modelo de Lucas 15. Uma coisa semelhante acontecer na nossa família, com parentes nossos, não saberemos o que fazer, não teremos para onde olhar. Porque nós estamos observando a maneira como você continua amando o seu familiar, orando por ele, tendo paciência, esperando em Deus, acolhendo. Se você for embora, nós perdemos o plano B. E como nós não teremos sempre o plano A, seremos privados de saber o que fazer por não ter um modelo de um líder que, mesmo tendo crises na família, continua amando o seu familiar e cuidando da igreja de Deus. Dá para concluir que eu voltei para casa frustrado, porque não consegui entregar o rebanho, não consegui desistir da igreja. Mas o que fazer, J.R.? Você perguntou como é que se deve agir para a comunidade de fé, para as igrejas locais. Amem seus pastores, amem seus líderes. Mesmo que eles não tenham familiares, pode ser um filho, pode ser um parente próximo que se desviou. Assim como seus pastores ajudam a você a lidar com seus dramas pessoais, ajude seu pastor, se esse for o caso. Ele é humano, ele também ora pela conversão dos seus queridos. E juntos nós podemos chegar a resultados bem melhores.
1: Pastor, muito obrigado por sua palavra, por sua franqueza, por abrir o coração aqui conosco e essa história que com certeza há de inspirar e motivar o coração dos nossos amados e preciosos ouvintes ligados conosco aqui no debate 93 de hoje. Pastorzão, muito obrigado. Querido pastor Gilton, o senhor agora será o caçador de likes do debate 93 de hoje. O senhor fala bem, o senhor motiva o povo. Mas quero anunciar para o senhor que nós já estamos aqui com 287 likes. E antes de o senhor falar, eu tenho que tocar a trombeta. A famosa trombeta do debate 93, com uma salva de palmas para os nossos maravilhosos ouvintes. Pastor, estão 287? 300. 400 então. Fechou, 400, tá com
2: pois
1: o senhor.
2: Pois é, JR, os nossos ouvintes vão te surpreender como pessoas foram surpreendidas na eleição de ontem.
1: Olha,
2: eles vão fazer desses 400 que você colocou aí como se fosse nada.
1: Que
2: vai
1: isso?
2: Superar os 400 com tranquilidade.
1: Que isso, pastorzão? É, tô gostando de ver, hein? Mas o nosso alvo continua sendo 400 likes então, pode ser?
2: Pode ser.
1: E o ouvinte vai além.
2: Crendo que iremos muito além.
1: Então vai além, vai além.
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2: Debatedor nosso, presente aqui nessa mesa muitas e muitas vezes, sempre de terno. Ele vai à padaria de terno. É impressionante. Eu quero dar bom dia para o deputado federal eleito pelo estado do Rio de Janeiro, nosso querido Rafael Satier, tá na tela do debate, primeira vez que eu tô vendo sem terno, primeira, ô Gilton, eu nunca vi o Satier sem terno, primeira vez que eu tô vendo. Ele vai à padaria de terno.
3: Rapaz, não, e combinadinho.
2: Ele vai à academia. De academia de terno.
4: Ele é elegante, né?
2: Eu vou te falar. Deputado, bom dia, parabéns, querido.
5: Bom dia, JR. Bom dia, bancada maravilhosa. Bom, Marcela, audiência querida e qualificada do Debate 93. Pô, logo hoje que você faz essa introdução maravilhosa, que eu tô sem terno, sem gravata, cara. Pô, tô sem voz depois desse processo eleitoral que Deus nos deu essa vitória. Amém. A gente tá aí, obrigado pelo espaço mais uma vez estar aqui com vocês, não pude hesitar quando o convite chegou, esse programa, essa rádio sempre foi uma rádio que sempre deixou a porta aberta para mim, eu fico muito feliz por isso, muito obrigado, senhores.
2: Você esteve aqui conosco várias vezes, sempre auxiliando os nossos ouvintes com os suas observações, comentários, ponderações, diante do senhor agora. Nós temos um desafio muito grande, né? A Câmara é um lugar de muitas batalhas, de muitas ideias, de muitas propostas, de muitas ideologias. A certeza de que o desafio que está diante do senhor é muito grande. O senhor poderia me dizer qual é o maior desafio diante do senhor, aquele que o senhor entende que seja a sua luta número um?
5: Bom, a luta número um, ela ainda não foi concluída, tá? Eu sei que a gente agradece a Deus, agradece os nossos colaboradores, sobretudo os nossos eleitores, mas a gente só vai realmente, de alguma maneira, comemorar ou descansar quando a gente aposentar o Lula de uma vez por todas. Então, essa batalha ainda restam 15 dias de batalha. Muita gente falando, pô, você, caraca, vamos fazer alguma coisa. Eu falei, olha, o momento agora é de focar para que a gente conclua o passo número um. A gente tem dois planos. O primeiro plano é aposentar o Lula. O plano A é aposentar o Lula. O plano B é fazer o plano A dar certo. Então, a gente está lutando juntos, imbuídos, nessa mesma missão, Jota. E a gente vai lograr isso. Ontem, o que a gente viu ontem foi o movimento conservador bolsonarista varrer as eleições. Não subestimem o Bolsonaro. Não subestimem os conservadores. Ontem, homens e mulheres, eu demorei 2 horas e meia para votar. Minha esposa demorou 2 horas e meia para votar. Isso mostra que as pessoas foram para as ruas com o objetivo de mudar a nossa nação, de transformar, de fato, o nosso país. Então, o que a gente viu ontem foi histórico, foi incrível. Agora, eleger Flávio Bolsonaro, existe um risco eminente do Douglas Ruas ser eleito no primeiro turno, porque o PSD, o partido do ex-prefeito da cidade do Rio de Janeiro, entrou com uma ação judicial para inviabilizar os votos do garotinho. Eles fizeram isso acreditando que eles estivessem na frente. Eles não ficaram na frente. Hoje o Douglas Ruas, ele tem 49% dos votos válidos. E se a ação do PSD ela for deferida, o Douglas Ruas ele vai ser eleito no primeiro turno. Então, a gente está caminhando bem. Não subestime um Bolsonaro, um homem preso, amordaçado, sem rede social, sem poder falar com os filhos, sem poder lançar candidatura. Enfim, mesmo preso, esse cara continua sendo o maior líder político da direita brasileira, JR.
2: Querido Rafael, muito obrigado por sua presença, que Deus abençoe grandemente a sua vida, esperamos recebê-lo aqui em breve, de terno, por gentileza, porque senão eu não estou acostumado, entendeu? O senhor nos acostumou mal, sempre com essa elegância impressionante, que Deus abençoe e fortaleça a sua vida e abençoe a sua casa. Um grande abraço, querido, e parabéns. Deus te abençoe.
5: Obrigado. Na próxima eu vou de terno, pode deixar. Tchau, tchau. Deus abençoe a cada um de vocês e aos ouvintes da Rádio 93 FM.
2: Obrigado, querido. Deus te abençoe e te guarde. Marcela, a luz aqui no estúdio apagou e os ouvintes ficam atentos aos detalhes, né?
3: O que está acontecendo?
2: Mas tá tudo bem, né?
3: A gente está tendo quedas de luz
2: tá
3: e
2: bom.
3: A gente está entrando
2: tá
3: no gerador. Está tudo bem, para o ouvinte não muda nada.
2: Graças a Deus. Doutora Renata Prete está aqui conosco também. Eu vou pedir que a senhora nos explique, por gentileza, essa relação da eleição do garotinho, né? Nós ouvimos agora essa expressão, né? De que foi exatamente o partido do prefeito Eduardo Paes, do ex-prefeito Eduardo Paes, que entrou no TRE ou no TSE? É que a gente tem que explicar isso aqui. O TRE é o Tribunal Regional Eleitoral. O TSE é o Tribunal Superior Eleitoral. Brasília, Rio. Ah, e agora existe esse imbróglio. As pessoas estão dizendo, mas peraí, se o garotinho, se os votos dele forem mantidos, vamos ter segundo turno. E é daqui a pouquinho. É daqui a pouquinho. Se os votos deles não, os votos dele não forem, se houver alguma mudança no processo, ou seja, aí a eleição acaba agora. Agora em algum instante, não vai ter segundo turno. Explica aí para os nossos ouvintes, por gentileza.
4: Só para a gente esclarecer, essa fala do Satie foi importante também. São duas situações distintas, tá? Que a gente, quando a gente olha o quadro anterior, o garotinho ele teve o seu registro de candidatura indeferido. Então, é com essa premissa que qualquer candidato pode participar. Então, ele está trabalhando, ele está participando, tudo sobre debaixo de uma liminar. É sempre assim. Então, o TRE primeiro indefere sua candidatura e aí ele busca no órgão superior, através de um recurso que ele possa participar, e ele participa, a gente está falando todo no aspecto de liminares, ok? Nesse contexto, vem o Eduardo Paes acreditando que estaria em primeiro lugar, dizendo, olha, independente do mérito, ele está funcionando aqui com uma liminar, esses votos, sendo anulados, não valendo para eles, tem que vir para mim, tem que vir para quem está na frente. Porque ele não acreditava que nós tivéssemos uma votação expressiva como tivemos para o Douglas Ruas. Então, esse é o pano de fundo, e aí vamos olhar isso juridicamente hoje. Como a gente está falando de liminares, o mérito ainda não foi apreciado no TSE. Registro de candidatura é indeferido por quê? Porque o garotinho ele foi condenado, então ele não teria uma ficha limpa. Ele foi condenado por improbidade, então a sua participação não seria possível, porque o seu direito político estaria suspenso. Agora, a gente está falando do que liminares. O mérito não foi aprovado, não foi ainda julgado. Se o garotinho resolve, com base na decisão do TRE, não manter o seu processo para avaliação, inclusive, do mérito da demanda e desiste. E, efetivamente, caso o TSE mantenha o que o TRE determinou, que é o seu registro de candidatura indeferido, ele tem um prazo para recorrer. Ele poderia não recorrer. Se ele renuncia ao prazo que toda e qualquer decisão ela é passível de um recurso, se ele assim o faz, também teríamos uma decisão imediata no primeiro turno. E não seria necessário. Mas agora é um jogo, é uma jogada. Se ele vai assim proceder, se ele vai tirar o seu time de campo e já permitir que efetivamente a decisão tenha se dado ontem e não tenha necessidade de um segundo turno. Tiro no pé do Eduardo Paes, com certeza, o que nos favoreceu e muito. Então, a gente está ainda nessa expectativa.
2: TSE não se posicionou ainda.
4: Não.
2: E não tem uma data.
4: Exato, essa é a questão.
2: Pode ser dia 26.
4: E esse é o problema. Se ele desiste hoje, já não precisa do posicionamento.
2: Então, vamos dar um exemplo aqui. Vai ser dia 26, é só um exemplo. Vai ser dia 26. E 26 é depois do 25.
4: É isso.
2: No 25... o candidato que está em segundo, certo? Ele ganha a eleição.
4: É um imbróglio jurídico.
2: Aí chega no 26, eles dizem que o garotinho estava inelegível. Ou seja, se o garotinho tivesse sido antes, o Douglas, vou botar nome, o Douglas Ruas teria sido eleito.
4: Exatamente isso.
2: Se for depois e o Eduardo Paes for eleito, pode ser que aí tenha um outro processo, porque aí quem teria sido eleito seria o Douglas Ruas.
4: E aí vai ser questionado.
2: Olha que bagunça. Entendeu, pastor Gilton?
6: Cada vez que eu entendo, mais preocupado eu fico com essas filigranas que são usadas
4: sem dúvida, são
6: de forma
4: jurídica.
6: Estratégias.
4: Agora, independente de qualquer coisa, eu acredito que, ainda que venhamos a experimentar um segundo turno, Douglas Ruas já ganhou. Desculpa, falei.
2: Bom, essa é a opinião. Eu estou dizendo isso aqui porque é o seguinte, nós sempre damos aqui liberdade aos nossos debatedores e para os ouvintes, o ouvinte pode tudo, o ouvinte fala, só não pode ter briga.
4: Sim.
2: Isso não pode ter briga, como hoje tô vendo aqui, eu dei uma olhadinha, não tem sinal de briga aí, Marcelo?
3: Não, nenhum.
2: Sinal
3: tô
2: de
3: paz,
2: briga. E se tiver um sinal de briga, eu vou chamar o pastor Gilton e o pastor Gilton vai acalmar o povo de Deus. Quem tá calmo hoje é o Portinho, ele está conosco aqui, participando aqui do nosso debate 93, está com muita alegria aqui, queremos recebê-lo, parabenizá-lo pela sua eleição, senador eleito pelo lindo estado do Rio de Janeiro. Senador Portinho, parabéns, Deus te abençoe.
7: Deus abençoe a todos, grande audiência da nossa 93 FM, um prazer estar aqui depois de uma votação expressiva que eu... Isso é um compromisso maior, né? Uma responsabilidade maior do eleitor, é assim que eu tenho que encarar. A gente está na vida pública, é para servir. E eu fico muito feliz. Vocês sabem que esse meu mandato atual, eu dediquei todas as premiações que eu tive, o ranking dos políticos, melhor senador do Brasil em 2024, melhor parlamentar do Rio, quase todos os anos, só não foi nesse último, né, do meu mandato. Eu dedico todo esse mandato ao senador Harold de Oliveira, e tenho certeza que ele deve estar orgulhoso lá de cima.
2: Essa é uma lembrança extremamente oportuna. O nosso querido Harold de Oliveira, que nós tanto aqui na 93 amamos, lembramos de suas histórias todos os dias, é uma imagem muito bem construída na nossa mente, no campo das emoções e no campo da razão. E o senador Portinho era o suplente, o primeiro suplente do Harold, e assumiu, e seguiu em frente. E agora, pela graça de Deus, assume essa nova etapa com 8 anos. A pergunta, senador atual e senador eleito, Carlos Portinho, é o seguinte: dado o grande número de senadores eleitos, especialmente do PL, nós podemos já vislumbrar, assim, um impeachment? Tem um impeachment aí lá no Supremo, ô querido senador? Qual a sua perspectiva sobre esse assunto?
7: Antes de tudo, a anistia. Eu trouxe essa bandeira durante toda a campanha. O Brasil precisa olhar para frente. O Brasil tem problemas reais, imediatos. O cidadão, ele está endividado. O dinheiro não vale a mesma coisa que valia antes. A gente precisa estimular o emprego, o trabalho. A gente precisa combater essa violência toda, né? Trazer segurança. E segurança jurídica também, não só a ordem pública, mas também a segurança jurídica. Isso são questões imediatas. E para isso, a gente precisa, primeiro ato, em 2027, rogo a Deus, seja a anistia. Anistia é o maior gesto de paz, é o que vai permitir a gente olhar para frente, né? Trazer os nossos irmãos brasileiros que estão exilados, né? Que foram perseguidos, muitos deles foram perseguidos. A gente tem que trazer a paz. Não é querer ter razão, é ser feliz. E o brasileiro tem um destino melhor, que é ser feliz. Agora, impeachment. Todos os casos de corrupção, seja do governo, seja no STF, ninguém pode passar pano para isso. Ninguém aguenta mais roubo e corrupção. Eu estou falando de 129 milhões de contratos com a mulher de um ministro. Isso não está certo. Eu trabalhei no segundo maior escritório de advocacia do país. Nunca vi um contrato nesse valor. Nunca. Fiz privatização das elétricas, fusão de banco. Nunca vi um contrato nesse valor, né? A gente tem que investigar, sim, investigar relações de ministro do STF com investigado. Né? Investigado ligando para ministro do STF para saber se pode fugir, interferindo na Polícia Federal, na Procuradoria Geral da República. Gente, que país é esse? Onde a gente foi parar? Então, todos os casos de corrupção, seja o resort do Taiaiá, seja os 129 milhões, seja o instituto do outro ministro, né? Tudo isso tem que ser investigado, sim. Por quê? Porque é corrupção aonde não pode haver, na mais alta corte do país. E se houve, lógico, com todo devido processo legal, ampla defesa, né? Se houve, tem que ser punido, né? É isso, doa quem doer. É para todo mundo, não tem ninguém acima da lei, nem ministros, nem parlamentares, né? Acima da lei só Deus e o povo.
2: Senador Carlos Portinho, conosco no debate 93 de hoje, anistia e impeachment, duas bandeiras que estão aí tremulando para que sejam lembradas, e adiante nós vamos acompanhar os fatos. Senador, muito obrigado, parabéns, que Deus abençoe a sua vida, que Deus abençoe a sua casa e essa nova etapa. Um grande abraço para o senhor.
7: Um grande abraço aos nossos debatedores, que Deus abençoe a todos os nossos ouvintes, que traga paz e progresso para todas as famílias brasileiras. Contem comigo lá, minha responsabilidade só aumentou com o seu voto. Muito obrigado, senador Haroldo, está orgulhoso, certamente.
2: Obrigado, querido, muito obrigado. Marcela, os nossos ouvintes estão em paz, né?
3: Estão em paz. A Elinete, inclusive, está contando para a gente que pela primeira vez na vida dela, ela ficou até 1h da manhã assistindo o jornal para poder ver o resultado da eleição.
2: Todo mundo muito animado assistindo. Agora, muita gente votando ontem, né? Você, ouvinte, você ficou muito tempo... Tem gente que ficou tanto tempo que desistiu. Eu vi gente assim, e muitos idosos. Eu acho que a turma do INSS, se é que vocês me entendem, gente que foi prejudicada por conta dessa roubalheira no INSS, esse desvio, tem muita história, né? Não vamos entrar nessas histórias hoje, porque o tempo não dá. Mas muitos idosos foram votar. A fila de votação dos... E muitos jovens indignados, porque os idosos estavam lá e passavam na frente. Afinal de contas, são idosos, né, Gilton? Que isso, né, Gilton?
6: Somos.
2: Que é isso, Gilton?
6: Pois é.
2: Negócio não é brincadeira, não. Mas eu vi muita gente assim, dizendo que ficou 1h30, 2 horas.
4: Hein? Eu fiquei 1h40.
2: 1h40. Isso para o nosso estado inteiro, né? Quer dizer, num país inteiro. A gente viu as imagens das pessoas dizendo isso. Mas pelo que eu vi, não houve nenhum tipo de problema assim grave. Agora, algumas mortes, hein? Eu fiquei impressionado por conta do calor, o tempo de espera. É preciso criar uma forma para agilizar. O processo que envolve ali a mesa, até que a pessoa seja liberada para votar, a urna fica vazia, coisa de 2-3 minutos, sem ninguém.
4: Uhum.
2: Por causa do processo lento, isso atrasa muito. Claro que uma eleição longa, né? Essa próxima agora tende a ser uma eleição mais rápida, né? Mas a eleição com tantos cargos, né, Gilton? Fica difícil.
6: Fica mais difícil e nem sempre os mesários, os presidentes, por mais esforçados que sejam, por mais que se empenhem, eles não conseguem ter essa agilidade porque o processo exige encontrar o nome na lista, depois... fazer o processo de certificação lá na urna e finalmente a pessoa estar habilitada para votar. Então isso realmente demanda um tempo e nem sempre os mesários têm essa habilidade
2: exatamente.
6: Toda e acaba repercutindo.
4: Entre cada um dá um tempo muito longo
2: muito
4: no final.
2: Longo. No final,
6: evidentemente.
2: Não era para ser assim. Eu acredito que a última não foi assim, porque a gente esquece, né?
4: É verdade.
2: De dois anos, mas a gente esquece. Maurício está dizendo que lá na ilha... Teve gente que ficou 3 horas na fila. É. A Adriana ficou aqui 1h e meia em pé na fila. Muita gente.
3: A Rosana falou que ficou 3 horas.
2: Ela ficou 3 horas. E o Gerson traz aqui uma informação. Caneta Azul não ganhou. Olha, essa é uma informação que agora mudou tudo, hein?
6: Extraordinário.
2: Mas o Caneta Azul, pelo amor de Deus. O Caneta Azul não foi eleito, mas o... deputado estadual Alexandre Esquerdo foi eleito. Deputado estadual Alexandre Esquerdo, eleito pelo nosso povo querido do Rio, debatedor nosso também, seja bem-vindo, parabéns, querido, Deus te abençoe.
8: Bom dia a todos, bom dia JR, bom dia a todos os debatedores da mesa, prazer estar com vocês aqui e agradecendo a Deus por essa vitória, né? Por essa votação expressiva, dando sempre toda a honra e toda a glória ao Senhor. A grande maioria, né, do povo evangélico contribuiu para essa votação. Agradecer também aos ouvintes da Rádio 93 FM, que tem muita influência, né? A rádio, ela é muito forte, tem muita capilaridade no mundo evangélico. E a gente, com o programa Resenha, participando sempre no debate, eu tenho certeza que contribuiu muito para essa votação. Então, em nome da Marcela, do JR, da Andréia, agradeço a Deus por essa votação, pela ajuda de vocês.
2: Meu irmão, que Deus te abençoe muito, que você tenha muito fôlego aí para poder avançar. E a gente estava interagindo aqui agora há pouco sobre esse imbróglio que envolve a nossa eleição. Parece que as coisas no Rio, para governador, elas são bem animadas, né? Elas são bem, bem interessantes, né? Quem mora fora fica impressionado, a gente está mais ou menos acostumado. Porque é o seguinte, do jeito que está agora, nós temos um segundo turno, até que seja definido o assunto Garotinho. O assunto Garotinho pode ser definido até o dia, tô dando um exemplo aqui, até o dia 24. A eleição é dia 25. Resolveu até dia 24, está suspensa a eleição. Se for, por exemplo, resolvi no dia 26 e a eleição for diferente do quadro que está aqui agora, nós vamos ter um outro embrólio. O que que o senhor percebe, como o senhor vê esse assunto, deputado estadual eleito no Rio de Janeiro, Alexandre Esquerdo?
8: JR, eu acredito que isso vai se resolver essa semana. De fato, o que acontece no Rio de Janeiro são coisas sui generis. Eu sempre digo, o que acontece no Rio não acontece em nenhum lugar do Brasil. É impressionante. E, na verdade, o outro lado, vamos dizer assim, preparou toda essa situação. Eu vi a doutora falando aí anteriormente, de fato, o que aconteceu é isso. Preparou-se uma situação para que o Eduardo estivesse hoje à frente e isso iria ajudá-lo, né? Ganharia, decidiria isso no primeiro turno, que agora inverteu a situação. O Douglas, surpreendentemente, né? Quando eu digo surpreendentemente, em relação aos institutos de pesquisas, deu ele essa vitória no primeiro turno, que eu acredito, JR, que isso vai se definir até dentro da política. O próprio governador Garotinho, ex-governador Garotinho, ele renunciando dessa ação, vamos dizer assim, já pode se resolver, né? Já pode sacramentar a vitória do Douglas Ruz. Se isso não acontecer, eu acredito que o TSE vai tomar essa decisão. Não vai deixar isso para uma semana antes da eleição. Eu acredito que se decida essa semana também. Para não gerar uma insegurança política, porque você imagina, é militância na rua, gente trabalhando. Isso gera também uma insegurança até na população. E aí, vai ter segundo turno? Não vai ter? Então, eu acredito na responsabilidade do TSE, como existe também uma decisão política do próprio Garotinho, do Republicanos, dele renunciar dessa ação e já ser sacramentado e decidido Douglas Ruas eleito governador do estado do Rio de Janeiro no primeiro turno.
2: Muito bem, recebemos aqui e acolhemos respeitosamente, agradecendo a Deus pela presença, nosso deputado estadual eleito para o nosso estado, servir ao nosso estado, Alexandre Esquerdo, nosso debatedor. Muito obrigado e um grande abraço para o senhor e parabéns. Deus te abençoe muito.
8: Obrigado, JR. Obrigado, Marcelo, a toda a equipe da 93. O Portinho fez menção aqui ao nosso saudoso senador Haroldo Oliveira. Quero também citá-lo aqui porque a minha trajetória política, o senador Haroldo Oliveira tem uma importância muito grande. Sempre foi um conselheiro, sempre foi uma pessoa que eu busquei orientação na política pela sua história, pela sua credibilidade. E eu quero também aqui homenageá-lo. Esse mandato também tem as digitais, vamos dizer assim, do senador Haroldo.
2: Obrigado, querido. Deus te abençoe muito. Muito obrigado aqui aos nossos entrevistados de hoje, nessa segunda-feira após a eleição, falando aqui conosco, debatedores nossos aqui, desde o Alexandre Esquerdo, o Rafael Satier, o Carlos Portinho, cada um deles com a missão muito grande na esfera estadual e Câmara e Senado. Muito obrigado. Marcela, os nossos ouvintes estão interagindo aqui, hein?
3: A Carla, ela disse que foi presidente de sessão em Rodeiro, em Minas, né? E que a votação por lá terminou às 7h21 da noite. É. E, bom, o Gerson Vieira fez uma brincadeira, disse que criança tá fazendo bagunça no estado do Rio de Janeiro.
2: Olha,
3: o garotinho, ele aqui dando aquela zoada. E muitos ouvintes mandaram dizer a você, JT, se você não sabia, você fica sabendo, que o Tiririca
2: também não
3: foi eleito.
2: Meu Deus do céu, mas o Tiririca não foi. O Brasil perde muito. O Brasil deve estar em luto. O Tiririca não foi eleito e o Caneta Azul também não.
3: Olha,
2: eu tô impressionado. Tô impressionado com isso.
3: Eles estão aqui. Muita gente dizendo que foi votar e voltou para trabalhar. O pessoal contando.
2: Voltou para trabalhar domingo?
3: Tinha muita gente, inclusive.
2: Brasileiro, impressionante, hein?
3: Na minha sessão tinha uma que ela saiu da Zona Sul, eu vou estar Baixada, ela foi para Baixada para votar e voltar para a Zona Sul depois, novamente, para continuar trabalhando.
2: Essa palavra é boa, Marcelo, porque tem gente que matou o culto ontem, porque disse que ia votar. Você tá me ouvindo? Você sabe. Essa ouvinte aí quer dizer que ela trabalha na Baixada, trabalha na Zona Sul, votou na Baixada e foi trabalhar na Zona Sul.
3: E tem gente que
2: vota perto da igreja ou perto de casa e matou o culto. Ah, não fui. Por causa da eleição.
3: E pra aumentar isso aí, foi na primeira hora, tá? Era 8:20 da manhã.
2: É muito cedo também, né? Muito obrigado a você, ouvinte amado, ligado conosco no debate.
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2: Uma de nossos ouvintes está dizendo aqui, em algumas passagens do Novo Testamento, Jesus dá a entender que para andar com ele é preciso renunciar. Mas até que ponto tenho que renunciar a minha própria vida para ser usada por Deus? O que é ao certo abrir mão da nossa vida para viver a vida de Cristo? O que acontece com quem não abre mão de suas vontades para viver a vontade de Deus? O que deve fazer aquele que tem o desejo de ser usado por Deus? Qual a sua opinião sobre esse assunto? Muito obrigado aos nossos queridos debatedores, pastor Gilton Medeiros.
6: Obrigado, JR, por mais uma oportunidade de estar aqui. Aproveito para deixar um abraço para a equipe do Ministério Vida Radiante e para o pessoal lá de casa que está ouvindo o debate.
2: Obrigado, querido pastor Sérgio Elias. Muito obrigado, pastor.
9: Obrigado a você, JR. Obrigado aos queridos debatedores, pastora Renata, pastor Gilton. Obrigado, Marcela. JR, eu quero aproveitar e mandar um abraço a jovens e adolescentes da Igreja Metodista Livre em Bridgeport, porque nos dias 16, 17 e 18 de outubro vão realizar a Lighthouse Conference. É a conferência de adolescentes e jovens aqui da nossa igreja. Muito obrigado, até a próxima.
2: Obrigado, queridão. Um grande abraço a todos. Muito obrigado, querida pastora Renata Preti.
4: Obrigada, JR, Marcela, essa mesa de debatedores. Queria aproveitar e mandar um grande abraço para todos da Comunidade Livre Niterói, mas especialmente para o meu marido, Zenóbio, que também foi muito incansável nesse período. Que Deus te abençoe, meu amor.
3: Olha, JR, a Bernadette disse assim, parece que o povo brasileiro abriu o olho para os engraçadinhos.
2: Que isso?
3: Por isso que Caneta Azul e Tiririca não entraram, disse ela. E a Sheila mandou dizer assim, na minha opinião, essa eleição mostra que o povo tem amadurecido e tem votado com responsabilidade e não zoando como no passado, escreveu a Sheila Barbosa.
2: Sheila. Fica dando corda não, minha filha, isso sempre volta. Obrigado, querida Sheila, obrigado aos nossos maravilhosos. Deixa eu anunciar aqui, minha gente, deixa eu dar uma atualizada aqui nos nossos dados para agradecer o carinho dos nossos maravilhosos ouvintes. 489 likes, uma salva de palmas para os nossos maravilhosos ouvintes. A trombeta está soando. Essa trombeta. Vamos orar juntos, minha gente. Pastor Gilton orando conosco. Vamos colocar os nossos temas diante de Deus em oração. Vamos orar pelo nosso país. Vamos orar pela cura dos enfermos e consola os corações enlutados em nome de Jesus.
6: Ó Deus, nós estamos diante de Ti neste momento, primeiro para agradecer e bendizer o Teu santo nome, porque o Senhor é o Deus de graça, de misericórdia, é o Deus que vai ao encontro das famílias e trabalha, ó Deus, para que todos, de alguma maneira, se voltem para Ti. Que o Senhor esteja operando, especialmente nas famílias que estão vivendo o drama do afastamento, da separação, com alguns que te servem e outros que não. Que o teu Santo Espírito, ó Deus, opere nessas famílias, nesses lares, fazendo com que o nome de Jesus seja aquele que une, que restaura, que abençoa, e que estas famílias possam um dia, ó Deus, dizer: nós juntos servimos ao Senhor. Abençoa, Deus, o nosso país, abençoa, Deus, aqueles que foram eleitos, que assumem grandes responsabilidades, que sobretudo, ó Deus, eles possam compreender que são instrumentos teus para abençoar e para servir a população do país. Abençoa, Senhor, aqueles que precisam de Ti nesta hora, de consolo, de conforto, de segurança e de abrigo. Oramos em nome de Jesus.

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1: Boa tarde, meu Rio de Janeiro. Chegou segunda-feira, dia 5 de outubro de 2026. Vamos seguindo aqui com a programação, início de tarde, uma semana pela frente, tanta coisa acontecendo, né? Olha, já te lembro aqui que amanhã J.R. Vargas está de volta, Marcela Bastos, mais um time de debatedores abençoado na programação, amanhã a partir das 11 da manhã no debate 93, tá bom? Comigo você vai seguir aqui durante o Caravana 93, já tem brinde, vamos liberar hoje uma bíblia e uma agenda Pão Diário para 2027. 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Geral, tá valendo geral, tá? 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Tem palavra-chave, já saiu o primeiro versículo, vou liberar o segundo ao longo da programação, tá bom? Então você já sabe, é só participar. 93 FM chegando até você com muito mais louvor.
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1: E a gente vai começar com uma saudade, comunidade de Nilópolis, não há Deus maior. Daqui pra frente, depende de você. 96803-8319, deixa aí a sua escolha, a gente coloca no ar até 1 da tarde.

0: Ribeiro, aqui a Sueli Valéria de Duque Caxias da Igreja Ágimo. Eu quero pedir, Gilberto, se eu não te ouvir com o Sara Faria, eu ofereço pro meu pastor Luciano, pra Jaca Luísa Marli, pra fazer esse Mara que é Eunice e pra todos que estão ligadinhos na melhor. Um beijo, Gilberto, fica com Deus.
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0: Boa tarde, Gilberto Ribeiro.
1: Boa.
0: Aqui é a Rosane do Complexo do Alemão. Queria pedir um pedido, tocou na eternidade, com Bruna Carlos. Quero oferecer para todos os meus filhos.

Boa tarde, meu amigo Gilberto Ribeiro. Queria ouvir Diante da Cruz com a Aline Barros. Eu ofereço para toda a minha família, vocês aí da rádio, tá? Um bom início de semana para nós, Gilberto Ribeiro. Boa tarde, um abraço.

0: Bem, vamos à última canção da sequência aqui no Pediu Tocou. Essa primeira meia hora a gente traz a canção Rompendo em Fé, no oferecimento da Fernanda de Maricá pro esposo Nilo pelo aniversário ontem.
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0: Boa, linda, linda sequência. A gente traz aqui Delino Marçal cantando Rompendo em Fé, antes Bruna Carla na Eternidade, Sara Farias, Se Eu Não Te Ouvir, Comunidade de Nilópolis, Não Há Deus Maior. Agora 12:33, confirmando para você, 12:33, a gente volta daqui a pouquinho atualizando as notícias. Você vai conferir já já com Juliano Medeiros.
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0: Com ele, Juliano Medeiros, já está conosco. Juliano, boa tarde.
9: Boa tarde, Gilberto Ribeiro. O transporte escolar ganhou autorização para circular pelas faixas e corredores preferenciais do BRS no Rio de Janeiro. A medida começou a valer nesta segunda-feira e permite a circulação de vans e ônibus escolares entre 11 da manhã e 2 da tarde. A autorização é exclusiva para veículos cadastrados, licenciados e identificados pela prefeitura. Os motoristas não poderão estacionar ou esperar passageiros nas faixas. O embarque e o desembarque devem ser rápidos, sem atrapalhar os ônibus. A imprensa internacional repercutiu o primeiro turno das eleições presidenciais no Brasil. O Washington Post afirmou que o resultado prepara o terreno para uma espécie de revanche entre as forças políticas de Lula e Jair Bolsonaro. O britânico The Guardian destacou o desempenho de Flávio Bolsonaro, do PL. A BBC também apontou que o senador superou expectativas. O espanhol El País destacou o avanço da direita na América Latina. Na Argentina, o La Nación falou em possível mudança ideológica na região. O Clarín classificou o resultado como uma reviravolta e destacou a disputa acirrada pelo segundo turno. A Embaixada dos Estados Unidos em Brasília e os consulados americanos no Rio de Janeiro, em São Paulo, Porto Alegre e Recife voltaram a funcionar normalmente nesta segunda-feira. As representações estavam fechadas desde sexta por motivos de segurança. Segundo o governo americano, os serviços consulares foram retomados e as equipes continuam em contato com as autoridades brasileiras. Do Departamento de Jornalismo, Juliano Medeiros.
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0: Vamos com mais uma canção na escolha aqui no Pediu Tocou, lembrando da participação pelo WhatsApp 968038319. Pois é, dessa vez a escolha vem chegando em áudio com Anderson Freire.
11: Amigo, boa tarde, eu gostaria de ouvir o hino Anderson Freire com o hino Fezes 6. Aqui é o Ângelo Tito, Largo do Correia, Campo Grande, Rio de Janeiro.
0: Beleza.
11: E desde já, uma boa tarde para todos vocês aí. Deus abençoe.
0: Amém, mano. Para você também, uma semana abençoada. Vamos que vamos. Agora, 12:40.

0: Boa, tá aí com Anderson Freire, Efésios 6, na 93 FM. Bem, meio-dia, 44 minutos, confirmando para você, meio-dia e 44. A gente volta daqui a pouquinho, trazendo mais para você, antes da gente fechar aqui o Pediu Tocou desta segunda-feira.
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3: E vamos nós, é a reta final do Pediu, tocou. A participação tá chegando em áudio, vamos ouvir.
4: Boa tarde, Gilberto Ribeiro, graças a Deus. Quem fala é Tatiana Souza da Silva, sou de Imbari do Duque de Caxias. Toca pra mim, Fernanda Brum, Redenção.
3: Claro.
4: Ofereço pra minhas filhas, Raquel e Rebeca, e pra todos que estão ligados na melhor. Ótima tarde.
3: Obrigado.
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vamos à saideira do Pediu Tocou, a escolha de Adriana do centro de Nova Iguaçu. Uma tarde abençoada aos ouvintes da 93, a canção Oceanos com Ana Nóbrega, e deixa o oferecimento para todos do Ministério Apacentar de Nova Iguaçu.

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1: Agora 12:59.
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Tá na hora dos nossos aniversariantes. Hoje é dia 5, segunda-feira, 5 de outubro. Quem completa mais um ano de vida? Igor Brito de Oliveira, de Engenheiro Leal. O Elias do Nascimento, do Caxambi. Daniel Santana, de Jacarepaguá. Alda Ximenes de Freitas, da Ilha do Governador. O Jorge Antônio Conceição, de Realengo. A Marcela Fernanda, de Magalhães Bastos. William Carlos Carneiro, de Carmari. E a Suzane Helena, de Campo Grande. São todos aniversariantes. Parabéns! E essa é a canção que eu deixo, tá? Com o Ministério Sarando a Terra Ferida. O meu amor é teu.

0: casa que crê nisso, levante suas mãos e diga: em suas mãos. Quantos aqui creem no Deus que provê?
1: Eixla, cantando com Jéssica Augusto, Deus proverá, de nada tenho falta, lindíssima canção. Ainda o Ministério Sarando a Terra Ferida, o meu amor é teu. Essa canção foi a música dos aniversariantes do dia.
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1: 1:14.
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6: Vamos de alô, gente. Lembrando aqui dos brindes de hoje, nós vamos sortear uma Bíblia e uma agenda Pão Diário para 2025.

7. Então você pode vir participando para concorrer, tá bom? Falando nisso, começo aqui com a Solange de Jacarepaguá para todos da 93 FM. Participação também vem de Sarapuí e Caxias. A todos da PIB em Sarapuí. Quem faz o oferecimento é o nosso irmão Alexandre Freire, tá oferecendo pro Carlos Coutinho, a esposa Alessandra, a filha Alícia, também a senhora Irani Avelino, deixou o recado também pro pastorzão Carlos e Luciano. Tá bom? Pastor Santos também, João Santos. Ah, quem mais aqui na participação? A Mires de Caxias, uma ótima tarde para você, Mires, obrigado. A Esther de Inhaúma deixa um oferecimento para todos da 93 FM. A participação também da Célia. A Célia está dizendo aqui para a gente o seguinte: pode, Gilberto? Pode, pode, pode. Olha, minha irmã, se pode, se não pode, não sei. Eu só sei de uma coisa: a vida foi feita para ser vivida, né? Não para ficar apenas olhando, né? Olhando para fora, para as outras coisas. Acho que você entendeu, né? Então segue, minha filha. Caminha. O caminho que Deus colocou para você é muito melhor, tá? A Delma deixando aqui a sua participação também na participação, fazendo o oferecimento para os ouvintes da 93. E o Bruno de Campo Grande, Bruno Medeiros, mandando seu alô para os ouvintes. A canção eu trago com Eli Soares, Meu Amanhã.

0: Delino Marçal, Eu Não Sabia. E a voz de Eli Soares cantando Meu Amanhã. Vamos de alô? Olha, quero aproveitar aqui e mandar o oferecimento do Cristiano de Itaipu, Belfor Roxo. Fala aí, Cristiano. Uma boa tarde para você. Tá oferecendo pro paizão Bahia, pra irmã Jéssica e aos ouvintes da 93 FM, a rádio que conquistou os nossos corações. Uma ótima semana para você também, viu? Segue também o oferecimento pro nosso irmão Isaac pela passagem do seu aniversário. O oferecimento também Carlos Coutinho, esposa Alessandra, filha Alícia e a senhora Irani Avelino. Também a todos da Batista em Sarapuí, Caxias. Tá dado o recado. Deixa eu ver aqui quem mais. O oferecimento da Tatiana Souza Silva. Fala, Tati. Tá participando do sorteio também, tá? É de Imbarie, Duque de Caxias. Daqui a pouco eu trago mais. Lembrando aí que você pode vir participando. WhatsApp 96803-8319.
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0: Agora 1:31.
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0: Olá, Marcos Caetano Júnior, boa tarde.
12: Boa tarde, Gilberto. Muito boa tarde a todos os ouvintes da 93 FM. 8 pessoas ficaram feridas após serem baleadas durante a madrugada de hoje em uma praça no Jardim Ayangá, em Duque de Caxias, na Baixada Fluminense. Segundo a Polícia Militar, homens armados chegaram ao local em um carro e fizeram vários disparos contra as pessoas que estavam na praça. 6 dos feridos foram levados para o Hospital Estadual Adão Pereira Nunes, em Saracuruna. Outros 2 procuraram atendimento no Hospital Municipal de Imbariê. Entre os feridos está uma criança de 6 anos que recebeu alta. O jornalista e ex-presidente da Associação Brasileira de Imprensa, Paulo Jerônimo de Souza, conhecido como Pagê, morreu nesta segunda-feira aos 88 anos aqui no Rio. Ele estava em tratamento contra uma leucemia e não resistiu após contrair uma pneumonia. Com mais de 60 anos de carreira, Pagê passou por veículos como O Globo, O Correio do Amanhã e trabalhou por 27 anos no BNDES. Ele presidiu a ABI entre 2019 e 2022 e recebeu a medalha Tiradentes, mais alta e importante honraria concedida pela LERJ pela atuação em defesa da imprensa. A defesa de Antony Garotinho do Republicanos pediu urgência no julgamento do registro de candidatura ao governo do estado. O processo estava no Tribunal Regional Eleitoral e foi enviado nesta segunda-feira ao Tribunal Superior Eleitoral. A decisão pode definir o futuro da disputa pelo governo do estado. Garotinho terminou o primeiro turno com os votos registrados como anulados sob júdice. Caso o registro seja indeferido definitivamente, esses votos não serão considerados válidos e Douglas Ruas, do PL, poderá ser declarado vencedor no primeiro turno. Se a candidatura for reconhecida pela Justiça Eleitoral, os votos poderão ser validados e o Rio terá segundo turno no dia 25 de outubro. 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
0: Elaine Martins.

0: Santa, com Sara Farias. E ainda o louvor de Elaine Martins cantando Volte a Sonhar. Gente, 1:46, confirmando aqui pra todos, 1:46.
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0: Eu volto com a Lua daqui a pouquinho.
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8: 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Aí eu falei que ia liberar a Lu, né? Tem aqui a participação da missionária Verinha Góes de São Cristóvão, oferecendo para o presbítero Carlinhos Maca. A irmã Maria das Graças, também para Daniele Filano, de São Pedro da Aldeia. Que Deus abençoe a todos vocês muito. Participação também com áudio.
9: Uma paz do senhor Gilberto Ribeiro. Gostaria de oferecer o próximo louvor aí pro meu ministério, Assembleia de Deus de Bela Vista, pastor Adriano.
8: Ok.
9: E também meu dirigente, presbítero Luiz Fernando, e também o outro dirigente meu.
8: Amém.
10: Eliane, de Jardim Catarina. Próximo louvor eu quero oferecer para
8: sim.
10: Milena, minha sobrinha que está aniversariando Milena. Hoje, meu sobrinho Anderson. Uhum. Da Assembleia de Deus, Filadélfia, Jardim Catarina.
8: Amém. Então, para Milena e para o Anderson, aquele abraço, parabéns.
11: Fala, Gilberto Ribeiro, é Mário de Vista Alegre. Quero oferecer o próximo louvor, se
8: manda possível, aí, Mário.
11: Aos irmãos da Igreja Internacional da Graça, do Largo do Bicão. Fique em paz, boa semana para você e para todos os ouvintes.

0: com Fabiana Sinfrônio cantando a canção Deus Já Está Lá. A gente vai seguindo com a programação. Fernanda Brum, Onde o Fogo Não Apaga.
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0: 2 horas em ponto.
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2: Vamos de alô e participação. Olha, de brinde a gente vai liberar daqui a pouco uma Bíblia e uma agenda pão diário para 2027. Fica aí a dica pra você, tá bom? De oferecimento, vamos lá.
3: Boa tarde, Gilberto Ribeiro, que é irmão Wagner de Niterói. Manda abraço pra minha família, meus parentes, meus irmãos da igreja, para te ter começo, dizer que estou ligadinha melhor e estou esperando os candidatos do som gospel. Eu ouço tudo que toca na 93 FM, para a glória de Deus, no nome de Jesus, amém.
2: Amém. Abraço aqui também para Ana Clara. Fala, Ana, Deus te abençoe, tá? Obrigado aqui pela participação. O oferecimento também pro Lucas Cardoso, grande Lucas, Deus te abençoe. Fica aí o oferecimento também para Jurema, deixando aqui o seu alô. A participação a gente traz também do Alexandre Freire. Tá mandando aqui o oferecimento pro irmão Isaac pelo aniversário, completando aí 7.3. Parabéns, parabéns. Deus abençoe demais, tá? Deixa eu ver aqui quem mais oferecimento.
4: Olá, Gilberto, é Jurema, aqui da Paguna. Gostaria de oferecer um louvor bem bonito para minha mãe, para mim. Pro meu filho,
2: para
4: todos que estão ouvindo essa rádio maravilhosa. Beijo,
2: Júlia. Beijo. E pra gente fechar, trago o oferecimento da Mires de Caxias, está participando do sorteio da Bíblia e da Agenda. Valeu, Mires. 2:06 com Midian Lima abrindo a hora.

0: Deus que nos faz olhar, nos chama para olhar para frente, para caminhar na direção do propósito. Tenha fé, meu querido, resistência, persistência, determinação. É verdade. Confiança, resiliência, tenha fé. Deus não faz acepção. É isso aí, com Léa Mendonça, Deus não faz acepção, e o Ministério Sarando a Terra Ferida, o meu amor é teu, e a gente vai seguindo, hein? Tem palavra-chave.
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0: É isso aí, já estamos aqui com a palavra-chave de outubro, palavra-chave pedalada 93, aqui no Caravana, você tá conferindo agora. 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Salmos 82, versículo 1. Salmos 82, versículo 1. Versão NVI. 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

0: Aí a canção Identidade com Anderson Freire. Sofia Vitória, Marcas de Guerra e o Ministério de Louvor diante do trono com Aclame ao Senhor. 2:32.
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10: Marcos 12:30. Amarás, pois, ao Senhor teu Deus de todo o teu coração e de toda a tua alma e de todo o teu entendimento e de todas as tuas forças. Este é o primeiro mandamento. E o segundo semelhante a este é: amarás o teu próximo como a ti mesmo. Não há outro mandamento maior do que estes: amar os da sua casa, que é o mais próximo de você; amar o seu pai, que é o mais próximo de você; amar o seu cônjuge, que é o mais próximo de você; amar o seu filho, que é o mais próximo de você; amar a sua mãe, que é o mais próximo de você. O que adianta amar o de lá de fora, amar o da direita, amar o da esquerda, amar aquele que está do outro lado da rua, se eu não amo aqueles que estão dentro da minha casa? 93.
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0: É com você, Marcos Caetano Júnior.
12: A Polícia Civil prendeu um homem apontado como uma das lideranças do tráfico de drogas na comunidade César Maia, na zona sudoeste do Rio. John Victor do Nascimento, conhecido como Malandrex, foi detido logo após desembarcar de um voo doméstico no Aeroporto Internacional Tom Jobim, na Ilha do Governador, na Zona Norte. Segundo as investigações, o suspeito integra o Comando Vermelho e usava armas para intimidar moradores e impor regras na comunidade. John Victor vai responder por associação para o tráfico de drogas. O presidente do Tribunal Superior Eleitoral, ministro Cássio Nunes Marques, afirmou que o atraso de cerca de uma hora na divulgação dos resultados para presidente neste domingo foi causado por um congestionamento provocado por um fluxo de dados acima do normal. O ministro afirmou que o problema ficou restrito à divulgação dos resultados e não afetou a apuração nem a totalização dos votos. Segundo o TSE, os protocolos de segurança foram mantidos durante todo o procedimento. A Coreia do Sul afirmou hoje que minas instaladas pela Coreia do Norte causaram uma explosão na fronteira em setembro, deixando dois soldados sul-coreanos gravemente feridos. A conclusão veio após investigação conjunta com o Comando das Nações Unidas. O governo da Coreia do Sul rejeitou a acusação e classificou as alegações como infundadas. Outras notícias estão lá no nosso site, radio93.com.br.
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0: Eu não perdi o controle. Tá aí a canção na voz de Samuel Messias e o pastor Lucas, Eu Posso Crer. Gente, daqui a pouquinho vamos retornar com o Esporte 93 aqui com Marcos Caetano Júnior. Agora 2:46, confirmando para você.
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0: É com você, Marcos.
10: Fala, Gilberto. Cheguei na área para trazer as informações do esporte nesta segunda-feira. Começo falando do Cruz Maltino. A Justiça do Rio negou o pedido do clube para usar o Maracanã na partida de volta da semifinal da Copa Sul-Americana contra o Boca Juniors no dia 20 de outubro. A decisão considera que ainda há divergências nos laudos sobre as condições do gramado. O Vasco também tenta jogar em São Januário, mas o estádio não atende à exigência da Conmebol de capacidade mínima de 30 mil torcedores para a semifinal. O rubro-negro deve ter desfalques importantes. Varela e Valência só devem retornar da data FIFA na quarta-feira e não devem enfrentar o Santos na quinta-feira na Vila Belmiro pelo Brasileirão. Valência jogou nesta segunda-feira com a seleção do Equador contra o Panamá e Varela tem sua última partida com o Uruguai amanhã contra a Índia. Por outro lado, o técnico Leonardo Jardim conta com os retornos de Pedro e Samuel Lino, que estavam com a seleção brasileira. No tricolor, após servir a seleção brasileira na Índia, o volante Martinelli desembarca no Rio de Janeiro nesta segunda-feira e deve reforçar o Fluminense contra o Coritiba na quinta, no Maracanã, pelo Brasileirão. O atleta deve retomar os treinos na terça-feira para ajudar o tricolor, atual quarto colocado, a buscar a vitória e tentar alcançar o terceiro lugar na tabela. No Alvinegro, o técnico Tite alertou que o clube vive um momento de atenção no Brasileirão, com a meta urgente de atingir 45 pontos para afastar o risco de rebaixamento. Atualmente, em 12º lugar com 35 pontos, o Alvinegro está a 6 da zona da degola. A equipe volta a campo na quarta-feira contra o Vasco, após a data FIFA, período no qual a comissão técnica monitorou atletas convocados como Ferrarese, Danilo e Huguinho, focando no controle da parte física para garantir a reação no torneio. Agora vamos trocar a bola de futebol pela de vôlei. A Federação Internacional de Vôlei divulgou as 32 seleções classificadas para a Copa do Mundo Feminina de 2027. O Brasil está garantido na competição e vai buscar o título inédito. O torneio será disputado entre agosto e setembro nos Estados Unidos e no Canadá. A principal novidade é o retorno da Rússia, que estava afastada das competições internacionais desde o início da guerra na Ucrânia e foi autorizada pela FIVB.
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12: Gente, agora são 2:53. Vou pro sorteio, tá? Você que tá acompanhando a gente. Estamos desde cedo liberando aqui no sorteio uma Bíblia e uma agenda Pão Diário para 2027. É isso aí. Dessa vez o brinde saiu para Letícia de Japeri. Letícia de Japeri, telefone 976, final 10. É você, tá bom, Letícia? Lembrando aí que a gente entra em contato com você, para você ficar sabendo aí direitinho o que é que vai acontecer, como é que você vai retirar seus brindes, tá bom? Beijo! Aliás, não, né? Ela vem aqui, né? Ela vem aqui, gente. Tô falando tolice aqui. É só você vir para cá, tá bom, Letícia? O nosso endereço é Rua Senador Haroldo de Oliveira 211, em São Cristóvão. O brinde já tá aqui, Gilberto. Fala sério, né? É porque eu tô falando, a gente vem fazendo vários sorteios de ingressos, né? E o sorteio de ingressos tem um critério diferente. Sabe como é que é, Portugal? É diferente. Mas aqui não, são brindes, já estão aqui na rádio. É só você vir, 5 dias úteis entre 10 da manhã e 5 da tarde. Tá bom, Letícia? Beijo pra você, parabéns. Eu vou encerrando com o Marine Friesen cantando Gratidão. Lembrando aí, amanhã a gente está de volta, terça-feira, a partir do meio-dia, com o Caravana 93. Vem ele já já, Cid Gonçalves com 93 Radical.

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8: Graça e paz, santos e preciosos de Deus. Quando o diagnóstico chega, quando o relacionamento se rompe e as portas se fecham, perguntamos, por que comigo? E às vezes não entendemos o silêncio de Deus, parece que ele está parado. Mas Tiago escreve para gente como nós, dispersos, pressionados, cansados. E Tiago não diz para fingir que a dor não existe. Ele diz, tende alegria, o passates por várias provações. E ele não diz se passates, mas quando passates. Porque provação não é exceção na vida, ela é parte do caminho. Então, um antigo pai da igreja disse que Deus não nos tira sempre da tempestade, porque ele usa as tempestades para nos formar. Então, a alegria que o Tiago prega não está na dor em si, mas no que Deus está produzindo por trás das crises e das provações. É um treino. A medalha vem depois.
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5: Boa tarde, gente boa! Oi, gente, boa tarde para todo mundo ligado na 93 FM. Tô chegando para mais um encontro e a partir de agora vamos juntos aqui na 93 FM. E ele, nosso querido Gilberto Ribeiro, ele que é um claque crente. Daqui a pouquinho, atravessando a Baía da Guanabara, hoje não vai molhar os pés, não tá chovendo. Tem algumas pocinhas, mas é porque o pessoal jogou água na rua, enfim. Mas de qualquer forma, ele volta amanhã mais rápido que uma locomotiva atravessando o Zaciano, mais veloz que um trem bala lá do Japão. Chega ele, Gilberto Ribeiro, a partir do meio-dia, logo após o debate 93 com JR. Ô Vargas, eu não sei mais o que inventar, eu vou ter que procurar mais alguma coisa. E não pode ser igual todo dia, né, Gil? Então, pessoal, é isso, gente. A partir de agora, somos nós aqui na 93 FM, a rádio que conquistou meu coração. Tá no ar.
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5: Vamos lá, gente. Tá na hora de a gente começar o nosso encontro aqui na melhor, na 93 FM, a rádio do povo de Deus.
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5: Sou eu, com prazer, com muita alegria, para começar nosso encontro. Get Worship, sou grato por seu amor.

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1: As informações vêm chegando agora com ele, Léo Vieira. Diga lá, Léo, boa tarde.
2: Boa tarde, Cid. Boa tarde pra você, boa tarde pra todo mundo ligado na 93 FM. Cid, tô de olho na movimentação do trânsito pra quem tá circulando pela zona sul da cidade. O trânsito segue complicado na saída da Orla da Lagoa, em direção ao São Conrado, pra quem tá acessando a Mário Ribeiro, Praça Sibelius e Avenida Padre Leonel Franco. O trânsito segue complicado até um acesso ao túnel acústico Rafael Mascarenhas. Para quem está circulando pela região do Leblon, da Lagoa e da Gávea e seguindo em direção a São Conrado, dá para ganhar um tempinho pela Delfim Moreira e a subida da Niemeyer até a chegada a São Conrado com bom panorama. O trânsito fica mais intenso na passagem pela Praça do Vidigal, mas sem grandes problemas. Pela autoestrada Lagoa Barra, observa o bom panorama nos dois sentidos, boas condições também no elevado das bandeiras, tanto no tablado superior quanto no tablado inferior. 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Léo Vieira para 93 FM, a rádio que conquistou o meu coração.
1: Valeu, Léo!

0: Essa é Cassiane aqui na 93 FM, a canção Arma Secreta. Tivemos ainda a canção com Isaac Marins, Vai Mudar, gente boa, Vai Mudar. Tivemos ainda a canção com Maria Massal, Deserto, ao vivo. Tudo é Teu, Aline Barros, ainda Get Worship e a canção Sou Grato por Seu Amor. Essa é a 93 FM, a rádio que conquistou meu coração, a rádio do povo mais feliz e abençoado do planeta. E atenção, gente, valendo para você ligado aqui na 93 FM, aqui no nosso 93 Radical. Hoje vale de presente a promoção Viva Esse Momento. Ei, lasqueira. Bom demais da conta para você ligado aqui na melhor, na 93, a rádio que conquistou meu coração.
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0: Segura aí que eu volto já.
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4: 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No comando. Sou eu, com prazer, com muita alegria. Kemily Santos, canta aí.

0: Agora no Rio, faltando 16 minutos para as 4, ouvimos a canção com Mariana Góes, Só Tua Glória Importa. Kemery Santos, Deus de Obras Completas. Cassiane cantou a canção Arma Secreta.
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0: Agora faltando 15 para as 4.
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3: Agora no Rio são 3:47, hora da informação.
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3: Com ele, Marcos Caetano Júnior. Diga lá, Marcão, boa tarde.
5: Boa tarde, Cid. Antony Garotinho, do Republicanos, desistiu do recurso apresentado ao Tribunal Superior Eleitoral contra o indeferimento da candidatura ao governo do Rio. A defesa protocolou nesta segunda-feira o pedido de desistência, que ainda precisa ser formalizado pelo TSE. A medida pode retirar os votos de Garotinho da contagem dos votos válidos e levar Douglas Ruas, do PL, a ser declarado vencedor no primeiro turno. Com a candidatura indeferida, os votos de Garotinho foram registrados como anulados sob júdice. O TSE ainda não se pronunciou sobre essa desistência. A Conlurb recolheu 423 toneladas de resíduos de propaganda eleitoral das ruas do Rio entre domingo e amanhã desta segunda-feira. A operação mobilizou equipes para a limpeza no entorno das seções 57, zonas eleitorais da cidade. Mesmo após o trabalho, imagens que circulam nas redes sociais registram pontos com grande quantidade de santinhos e outros materiais de campanha espalhados pelas ruas. A Conlurb empregou mais de 4 mil profissionais e 333 veículos na operação, que também contou com a lavagem das vias usando água de reuso. Deltan Dallagnol, do Novo, foi eleito para uma das duas vagas do Paraná no Senado. A candidatura, porém, continua sob análise do Tribunal Superior Eleitoral. Na véspera da votação, o ministro Floriano de Azevedo Marques havia indeferido o registro. No domingo, o presidente do TSE, ministro Cássio Nunes Marques, suspendeu a decisão e determinou a validade provisória dos votos. O registro ficou como deferido com recurso e o caso ainda será analisado pelo plenário do tribunal. Agora no Rio, são 3:50.
3: Valeu, Marcão.
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3: Agora no Rio são 3:50, 3:50, preciso dar uma boa notícia para você. 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

0: São 4 horas em ponto no Rio de Janeiro, 4 em ponto, Mídia Lima, prioridade. Antes, Paulo Neto, sou eu, só a tua glória importa, Mariana Góes, aqui, ó.
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0: Segura aí, gente, intervalo rapidinho, tô de volta já, 4 horas, 1 minuto de uma tarde maravilhosa. 93. Essa é a rádio do povo mais feliz e abençoado do planeta e o povo ligado. 93. Ligado com a gente aqui na Melhor, na 93 FM, quer falar, então vai lá, solta a voz e fala.
2: Oi. Boa tarde, Cid Gonçalves, um forte abraço pro irmão Wagner de Niterói.
0: Fala, Wagner, tá sumido.
2: Meus irmãos da Igreja de Recomeço, tô de olho no som gospel. Eu ouço tudo que toca na 93 FM,
0: rapaz,
2: glória de Deus, no amor de Jesus, amém.
0: Amém. Oi, Cid, boa tarde, quero participar da promoção do Bauru, hein? Eu sou o Tito de Bom Sucesso. Ô, Cid, tô ligado também nessa 93 FM, nessa tarde, hein? Tô saindo daqui agora da Barra, diretamente indo pra casa. Deus abençoe você e toda a família, 93 FM. Ah, valeu, Chiquinho, grande abraço, meu mano. Oi, Cid, eu quero esse vale pra ir com meu marido, Cid, esse mês é aniversário dele, a Lucy Dias da Piedade. Tá aí, Lucy, tá certo, meu irmão.
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0: Tá aí, Lucy, tá certo, minha irmã.
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0: Essa é Juliane Souza aqui na 93 FM, lindo momento ao vivo, Delino Marçal, Corre do Pecado. Olha aí, gente boa.
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0: Segura aí que eu tô de volta já já, tem mais um montão de coisa boa pra você ligado aqui, ó. 93. Já já tem informação do trânsito.

0: facilite, tá tranquilo.
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3: E as informações vêm chegando com ele, Léo Vieira. Diga lá, Léo.
4: Digo sim, Cid, tô de volta e tô de olho na movimentação do trânsito para quem tá circulando pela Avenida Brasil. Quem segue em direção ao centro vai encontrando problemas. Uma faixa da pista central tá ocupada ali na chegada Benfica por conta de um acidente envolvendo carro e moto. Equipes do Corpo de Bombeiros estão atuando nessa ocorrência e o trânsito já é complicado, já desde Bom Sucesso para quem está seguindo em direção ao centro. Um caminho para a Zona Oeste, observo retenções ali na saída do Caju e na chegada Manguinhos. Para quem está optando pela linha vermelha, no deslocamento em direção ao centro, panorama por lá é bem tranquilo. No caminho para a Baixada Fluminense, trânsito já se complica entre a cidade universitária e a chegada à cabeceira da pista do Galeão. Para quem está circulando em direção à Zona Norte ou mesmo no caminho para a Baixada Fluminense, Dom Helder Câmara e Avenida Pastor Martin Luther King Jr. são opções para ganhar um tempinho. 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Léo Vieira para 93 FM, a rádio que conquistou o meu coração.
3: Valeu, Léo.
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0: Esse é Álvaro Tito aqui na 93 FM, pelo sangue de Jesus. Tivemos ainda Thalita Roberta, Foi Milagre, Juliane Souza, lindo momento, ao vivo na melhor.
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0: Muito bem, vamos lá. Oi, Cid, boa tarde, aqui é Gabriele de Belford Roxo. Eu quero ganhar esse sorteio pra comer muito, porque eu tô gravidinha. Vai comer muito. Um grande abraço para todos vocês da rádio, todos os ouvintes. Valeu então, Gabi. Ô Cid, graça e paz, eu sou a Diaconisa Cláudia, sou ouvinte desde sempre, moro em Duque de Caxias, no bairro Parque Capivari. Desejo uma tarde abençoada para vocês aí, tá tudo bem? Que Deus abençoe a você e a toda a família, na presença do nosso Senhor. A próxima canção ofereço para todos nós, para a rádio que conquistou os nossos corações. Valeu, benção. Ô Cid, aqui é o Irineu Freire, da Igreja Semeando Vida em Nilópolis. Quero mandar um abraço aos ouvintes da rádio, em especial para os locutores. A Rádio 93 conquistou meu coração. O Anderson de Guaratiba, motorista de aplicativo, mandando um abração carinhoso para a esposa Valéria, para o seu paizão Antônio Carlos da Penha e ainda para a esposa dele, que é Lacir, e quer participar também da promoção do Bauru. Isso aí, meu povo, é isso aí.
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4: Agora no Rio são 4:35, 4:35, uma tarde maravilhosa. 93 é a rádio do povo mais feliz e abençoado do planeta. 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
4: Agora tem Samuel Miranda, novíssima canção na programação da 93 FM, é o Shaddai ao vivo. 4:37 de uma tarde maravilhosa, bênção de Deus para nós.

0: Preto no Branco, aqui na 93 FM, cantando com Israel Salazar, e eu te agradeço. Ainda Samuel Miranda, é o Shaddai aqui na melhor, na 93 FM, a rádio do povo mais feliz do planeta.
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0: Palavra-chave. E vamos ao terceiro e último versículo de hoje da palavra-chave. Bora lá, meu povo. Palavra. Está no livro de 1 João, capítulo 2, verso 2. Capítulo 4, verso 2. Vamos de novo. Livro de 1 João, capítulo 4, verso 2. Na versão NVI, 1 João, capítulo 4, verso 2, na versão NVI. Essa é a palavra-chave, pedalada 93. 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
8: Te amo, ó Senhor, força minha. O Senhor é a minha rocha, a minha cidadela, o meu libertador, o meu Deus, o meu rochedo em que me refugio, o meu escudo, a força da minha salvação, o meu baluarte. Invoco o Senhor, digno de ser louvado, e serei salvo dos meus inimigos. Laços de morte me cercaram, torrentes de impiedade me impuseram terror. Cadeias infernais me cingiram e tramas de morte me surpreenderam. Na minha angústia, invoquei o Senhor. Gritei por socorro ao meu Deus. Ele, do seu templo, ouviu a minha voz e o meu clamor lhe penetrou os ouvidos. Salmo 18, de 1 a 6.
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0: Com ele, Marcos Caetano Júnior. Diga lá, Marcão.
10: Cid, trago aqui informações: luto no futebol. Eita. O ex-jogador do Botafogo e da seleção brasileira, Carlos Alberto Dias, morreu nesta segunda-feira aos 59 anos. Atualmente, ele era treinador do Ipiranga, de Pernambuco, e preparava a equipe para o Campeonato Pernambucano. Segundo o clube, o técnico começou a passar mal no sábado, com sintomas como febre, vômitos e diarreia. Após retornar a uma unidade de saúde com dores no peito, ele foi encaminhado a um hospital em Caruaru, mas não resistiu. A causa da morte ainda não foi informada. Como jogador, Carlos Alberto também passou por Flamengo, Fluminense e Vasco na década de 1990. Um avião da Gol que seguia do Recife para Guarulhos, em São Paulo, precisou retornar ao aeroporto de origem nesta segunda-feira, depois que uma das turbinas foi atingida por um pássaro pouco após a decolagem. Vídeos nas redes sociais mostram faíscas e fumaça saindo de uma das turbinas. Antes do pouso, a aeronave sobrevoou a região para consumir parte do combustível. A Gol informou que o avião foi encaminhado para manutenção e que os passageiros receberam as medidas previstas pela ANAC. O presidente do PL, Valdemar Costa Neto, afirmou que o ex-presidente Jair Bolsonaro poderá disputar a presidência da República em 2030, caso o filho Flávio Bolsonaro seja eleito no segundo turno deste ano. Em entrevista à CNN, Valdemar disse acreditar que Flávio daria liberdade ao pai para uma nova candidatura. Segundo o presidente do partido, Bolsonaro também deverá participar de um eventual governo do filho, mas não necessariamente ocupando o ministério. Flávio Bolsonaro disputa o segundo turno contra Luiz Inácio Lula da Silva do PT no dia 25 de outubro. 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
0: Valeu, Marcão.
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0: Agora são 5:02. Fabiana Sinfrônio, acalma o coração. Ainda Larissa Santos, canção maravilhosa, Dono da Minha Vida, Preto no Branco, Israel Salazar, Eu Te Agradeço. Ô, gente, intervalo rapidinho, aguenta aí que eu tô de volta já. Sai de não, peraí, tá? Peraí. Aliás, hoje é dia de dica, hein? Hoje é dia de dicas, dia de senha da Pipocas Maná, é hoje.
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3: Fala, povo de Deus, ouvinte amado e querido, gente boa demais. De domingo a sexta-feira conosco, nesse melhor horário, da melhor, a Rádio do Povo de Deus, a rádio que conquistou meu coração. Hoje é segunda-feira, gente, estamos felizes por tudo que o Senhor está fazendo. O bem está prevalecendo, o mal será exterminado, em nome de Jesus. E a minha palavra é, continua firme, não desista. Não coloque marcha ré, não puxe o freio de mão. Vamos avançar, vamos para cima. Deus tem coisas maiores, nós estamos debaixo de uma promessa, uma palavra liberada para mim, para você, para nossa nação. E nós cremos, o Deus do impossível é aquele que faz o que era impossível se tornar possível. O Deus da provisão é aquele que provém. É o Deus Jeová Jirê, é o que provê, é o que traz. É o que traz existência às coisas que não existem. Ele confunde e ele traz o milagre. Lembre-se, a nossa missão é gerar vencedores.
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6: E vamos ao espetáculo do sabor aqui. É, meu filho, mas antes eu mandar um abração carinhoso aqui ao meu querido amigo Elon Cavalcante. Meu querido irmãozão, gente boa demais da conta. Elon Cavalcante, filhote, tá ligado na 93 FM. O cara, gente boa demais. Tá mandando um abração carinhoso a todo o pessoal da Nova Vida lá de Maricá. Em especial, pastor Silvio Duarte, tá ele, o filhotinho no carro agora, voltando, né? Mas alguns já chegaram já, né? Estão ligados na 93 FM, a rádio que conquistou meu coração. 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Vambora, meu povo, que aqui o louvor não para, é dinamismo total na programação.
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6: Comando. Sou eu, com prazer, com muita alegria, desejando uma tarde maravilhosa, adocicada, abençoada. Uma tarde cheia de vitórias, boas notícias e de superação dos limites. Que hoje seja um dia de esperança para você. Marcos Salles, estamos de pé ao vivo.

0: Agora no Rio, são 5 horas e 17 minutos. Josiane, sempre será Deus. Antes, Marcos Salles, estamos de pé ao vivo, aqui na 93 FM. 5:18, intervalo rapidinho, tô de volta já. Tem muito mais pra você ligado aqui na Melhor. Então não sai daí, informação do trânsito chegando.
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2: Muito bem, vamos às informações, chegando agora com ela, Milena Viana. Diga lá, Milena, boa tarde.
3: Oi, Cid, boa tarde pra você, boa tarde pra todo mundo que tá sintonizado aqui na 93 FM. Destaque agora sobre a zona norte da cidade. Tem uma faixa ocupada na rua 24 de maio por conta de obras na altura do Rocha. Tô observando reflexos na rua São Francisco Xavier e também na Avenida Repeleva. Seu ouvinte da 93 FM que deixa o centro em direção ao Grande Meier, dê preferência nesse momento pela rua Visconde de Niterói, observo boas condições até a chegada à rua Ana Neri. Pela Avenida Brasil, tem uma faixa ocupada na altura de Bom Sucesso por conta de um caminhão enguiçado, trânsito intenso no local. Estou observando reflexos na altura de Manguinhos. Você que segue pela pista lateral está ganhando mais tempo até a chegada a Irajá. 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Milena Viana para 93 FM, a rádio que conquistou o meu coração.
2: Valeu, Milena!
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0: pessoal do Ministério Atitude, nada temerei. Samuel Messias, os planos de Deus e Josiane sempre será Deus. Ao vivo aqui na 93 FM. Agora são 5 horas e 32. 5:32. 93. E o povo tá ligado aqui na 93 FM, mandando abraço, mandando alô. Então bora lá falar desse povo. Solta a voz e fala aí. Diga lá, oi. Fala aí, gente boa.
1: A paz, Cid, aqui te acompanha a Maria, da Igreja Assembleia de Deus, Ministério de Fãs de Águas Vivas, São Bento. Estou aqui ligadinha pelo aplicativo, na melhor. Um abraço para todos.
0: Obrigado, obrigado, beijo no coração, Deus abençoe. Bruno Scheider, de Nova Iguaçu, também está ligado na 93, desejando uma tarde abençoada para todo mundo. E diz que a programação está maravilhosa, viu? E já aproveitando, Cid, me inclui no sorteio aí, Cid. Não vai me deixar de fora, não, hein? Vai que hoje a bênção vem. Tá certo, irmão, tá certo.
2: Boa tarde, Cid.
0: Boa.
2: Aqui é o Quintal, diretamente de Bauru, São Paulo. Motorista de aplicativo todos os dias. Ligado aqui ao som da 93. A 93 conquistou meu coração.
0: Obrigado, meu mano. Obrigado, queridão. Deus abençoe aí o pessoal de Bauru. Oi, Cid, aqui é o Vildimar do Engenho da Rainha. Fala pra minha esposa, Georgina, que ela é a pessoa mais especial da minha vida, que Deus está sempre no controle da nossa vida. Georgina, te amo muito. É o que diz o nosso irmão aqui, o nosso querido Vildimar, o cara. Oi.
3: Boa tarde, Cid Gonçalves. Aqui é o Natal de Alves. A 93 conquistou nosso coração e vocês, locutores, também. Cid, a programação tá 10.
0: Tá bom, né?
3: Um grande abraço, Natal aqui de Austin. Manda alô pro povo de Austin.
0: Valeu, Natal. Grande abraço a toda essa turma de Austin ligados na 93 FM, povo bom. Cid, me ajuda a ganhar esse sorteio, Cid. Eu quero muito. Aqui é a Rafaela de Austin, ligada na 93. Tá certo, benção. Oi.
4: Oi, Cid. Paz. Aqui é o Benício de Colina Rocha.
0: Oi, benção.
4: Manda parabéns pro meu neto Isaac. Tá fazendo 4 aninhos hoje.
0: Parabéns, Isaac.
4: Obrigado.
0: Que coisa boa, parabéns, Isaac, tudo de bênção pra você, campeão, gente boa, olha aí, ó, já tá ligado na 93. Segura aí, gente, eu volto já já, agora são 5 horas e 34 minutos, 5:34.
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0: Com ele, Marcos Caetano Júnior. Diga lá, Marcão.
12: Cid, o aplicativo CISP Cidadão da Secretaria de Estado de Segurança Pública do Rio registrou 150 denúncias relacionadas às eleições entre os dias 1º e 4 de outubro. Entre os casos mais confirmados por outros usuários estão denúncias de boca de urna e propaganda irregular nas ruas. Ao todo, 58 denúncias receberam pelo menos uma confirmação, somando 74 confirmações. O aplicativo permite registrar ocorrências presenciais e também casos envolvendo internet e redes sociais. O ex-presidente Michel Temer, do MDB, declarou apoio à candidatura de Flávio Bolsonaro, do PL, à presidência da República no segundo turno das eleições. Em vídeo publicado nas redes sociais, Temer afirmou que o eleitorado brasileiro deseja mudança e disse que Flávio representa esse caminho. O filho mais velho do ex-presidente Jair Bolsonaro terminou o primeiro turno na liderança. Com 100% das urnas apuradas, o candidato do PL recebeu 47,03% dos votos válidos. Luiz Inácio Lula da Silva, do PT, teve 45,16%. O presidente dos Estados Unidos, Donald Trump, afirmou nesta segunda-feira que o segundo turno das eleições brasileiras deve ser muito acirrado. Ao comentar o desempenho de Flávio no primeiro turno, Trump disse ter ficado surpreso e classificou o resultado como uma vitória apertada e impressionante. O segundo turno entre Flávio Bolsonaro e Lula será realizado no dia 25 de outubro. Agora no Rio, são 5h39.
0: Valeu, Marcão.
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0: Natália Braga, aqui na 93 FM, Deus te escondendo. Tivemos ainda Gisele Nascimento, a dona da voz, cantando Pode Confiar ao vivo. Ainda Ministério Atitude, Nada Temerei. Segura aí, gente. Eu volto já trazendo mais pra você agora no Rio. 12 para 6.
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0: 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Agora faltando 8 minutos para as 6. Paulo Neto.

0: Milton Queiroz, o Céu TV ao vivo aqui na Melhor, na 93 FM. Muito bem, gente, chegou a hora de dizer quem leva pra casa o prêmio de hoje aqui da programação da 93 FM. O pessoal tava tenso querendo o prêmio de hoje, que é um vale de R$100 pra se dar muito bem, comer muito bem no restaurante Bauru. Aí, ó, você pode seguir lá no Instagram, @BauruOficial. Quem ganhou o prêmio de hoje, o vale de R$100, é o Natal, nosso ouvinte Natal de Austin. Aí, Natal de Austin, final de telefone 8217, você é o ganhador de hoje do brinde. Falou, meu irmão? Gente boa, tô indo embora agora, mas eu volto. Volto daqui a pouquinho às 3 da tarde, amanhã, aqui na 93 FM, já que daqui a pouquinho tem ele, Alexandre Teixeira, o Barba, comandando as 10 mais, a noite feliz e o culto doméstico. Beijo carinhoso pra todo mundo. Fica com Deus e hasta amanhã.
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0: Senhor, muito obrigado por mais um dia, muito obrigado pela tua graça, muito obrigado pela esperança renovada, muito obrigado por saber que a tua justiça não falha. Muito obrigado, Senhor, por cuidar de nós, nos proteger, nos guardar, nos dirigir, suprir as nossas necessidades e a tua presença sempre conosco. Muito obrigado, Pai, pelo teu amor maravilhoso, em nome de Jesus. Amém.

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0: despedidas, as mais votadas. Você confere agora as 10 mais da 93.
1: As 10 mais da 93 da semana começou 5 de outubro de 2026. Ah, rapaz, um ar de limpeza, né? É limpeza no ar, cheirinho de casa nova, cheirinho de limpeza tá maravilhoso. Meu Deus do céu, que coisa boa, né? Graças a Deus, graças a Deus. E aí, Brasil, votou muito lá no site radio93.com.br? Pois é, rapaz, a vassourinha funciona, hein? Ah, meu Deus do céu. Vambora, curtindo a melhor.

0: Get Your Chip começando muito bem, hein? A décima mais votada no site radio93.com.br. Novo dia, nova semana, nova esperança, novas expectativas. Receba!
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1: Bem-vinda, boa noite, Milena Viana.
2: Boa noite, Alexandre. Boa noite para todo mundo que está sintonizado aqui na 93 FM. Destaque agora sobre a região sudoeste. Tem uma faixa na Avenida Ayrton Senna ocupada por conta de um acidente entre dois carros no sentido Orla. Estou observando movimentação intensa para o motorista. Em direção à linha amarela, trânsito lento a partir do acesso pelo Américas até a chegada à Gardenia Azul. Atenção também porque chove em alguns pontos da cidade já. Atenção redobrada, importante o motorista evitar acidentes. Atualizando a movimentação também na Avenida Lúcio Costa, trânsito intenso na altura do acesso da Avenida Érico Veríssimo no sentido Jardim Oceânico. Estou observando boas condições até a chegada a Érico Veríssimo. Pela Américas, trânsito intenso em direção ao Recreio dos Bandeirantes, principalmente na passagem pelo Bosque da Barra e também na chegada à Cidade das Artes. 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Milena Viana para 93 FM, a rádio que conquistou o meu coração. 93,
0: a oitava mais pedida.

0: Essa foi Gabriela Rocha, Ex Amor, versão ao vivo, a sexta mais votada hoje no site radio93.com.br. Samuel Miranda, Se Não Fosse a Mão de Deus, a sétima mais votada. Sofia Vitória, Rabone ao vivo, a oitava mais pedida na programação da 93, nessa segundona, dia 5 de outubro. Semana abençoada pra você. Já já a gente confere a top 5 aqui na sua.
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5: 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Olha, já tem um recadinho especial para você da Legacy School, hein? Fica comigo aí, porque daqui a pouquinho eu trago informação para você ligado comigo aqui nas 10 mais da 93.
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5: Meu mano Marcos Caetano Júnior.
7: Alexandre, eu trago aqui informações sobre o trânsito. A rua Cardoso Júnior, em Laranjeiras, na Zona Sul, está interditada após a queda de um poste na altura do número 95. Equipes da Subprefeitura da Zona Sul, da Sete Rio, da Guarda Municipal, da Rio Luz e da Light foram acionadas para atender a ocorrência. De acordo com o Centro de Operações Rio, como alternativa, os motoristas podem utilizar as ruas General Glicério, Belisário Távora, Professor Luiz Catanhese, Marechal Esperidião, Rosa e Oswaldo Seabra. O ministro Floriano Marques, do Tribunal Superior Eleitoral, determinou que a Procuradoria-Geral Eleitoral se manifeste em 2 dias sobre o pedido de desistência apresentado por Antony Garotinho, do Republicanos, no recurso contra o indeferimento da candidatura ao governo do Rio. O ministro não homologou a desistência de imediato e também considerou prejudicado o pedido de urgência apresentado pela defesa. Garotinho teve mais de 274 mil votos no primeiro turno. A decisão do TSE pode alterar o resultado da eleição no estado e definir Douglas Ruas, do PL, como vencedor ainda no primeiro turno. O Ibovespa fechou esta segunda-feira com alta de 7,70% aos 206.912 pontos e atingiu o maior nível da história. Foi a primeira vez que o principal índice da Bolsa Brasileira encerrou o pregão acima dos 200 mil pontos. A forte valorização ocorreu no primeiro dia de negociações após o primeiro turno das eleições. O impacto da disputa eleitoral também apareceu no dólar, que marcou queda de 4,12%, cotado a R$ 5,00. Na mínima do dia, chegou a R$ 4,95. O mercado reagiu à reavaliação do cenário político e econômico para o segundo turno. 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

0: 93 FM, quem fala é o Malta Júnior. 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

0: Fernandinho Único, a segunda mais votada no site radio93.com.br. Juliane Souza cantou Quem é Esse? Em terceiro lugar. Valesca Maíssa mandou bem aqui, ó. Não me deixe esquecer, a quarta mais pedida na 93. Volto já já com a campeã.
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0: Esse é o som de Delino Marçal, Eu Não Sabia. Agora 7:09, a primeiríssima, mais votada no site radio93.com.br. A campeã das 10 mais da 93. Segundo lugar, você curtiu o Fernandinho Único. Juliane Souza passou por aqui. Quem é esse? Versão ao vivo defendendo a terceira posição aqui nas 10 mais da 93. Prepara o coração em que já vai começar o Noite Feliz.
1: Você ouviu? Você ouviu? Ah,

E a gente segue por aqui. Agora são 7:10 em ponto, hein? E você participa, já avisa pra todo mundo que tá entrando no ar o seu programa preferido. Noite feliz. O mais querido. Noite feliz. Comigo, né? Você sabe. Alexandre Teixeira. O Barba, tô com você. E você tá comigo aqui, ó, juntinho, colado na 93, coração batendo a 93 batidas por segundo. Que é isso, por minuto, gente. Segundo não dá, né? Agora, ó, 7:11 e a gente vai fazer o seguinte, ó. A gente vai combinar que no final do programa tem 8 ingressos para sortear, beleza? Vamos lá, ó. O que vai acontecer? 2 ouvintes ganharão 4 ingressos para um ouvinte e 4 ingressos para outro ouvinte que participar com a gente, beleza? 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Vai assistir filmaço, hein? Sala top demais. 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Aproveita para seguir lá. Você vai curtir demais. Vai ficar sabendo o que tá em cartaz, o que não tá e tal. É bom, né? Faz parte, né? Faz bem. Então daqui a pouquinho também tem seu alô, já tem beijo, tem abraço, tem oferecimento, tem te amo, coisa boa só acontecendo aqui pra você na 93, a rádio que conquistou meu coração, combinado aí? Bora começar assim, ó. Comunidade Evangélica Internacional, Zona Sul, eu vou me derreter.

0: Hein? Você é referência.
1: Olá.
2: Falando, o Barba chegou.
3: Agradece que a graça desce, Alexandre.
1: Opa.
4: Barba que nem Arão teve. Eita, tá glória, hein?
1: Todo mundo falando, todo mundo comentando. E aí, tá ligado, é?
5: É 93.
1: Que bom, né?
6: Tô ouvindo e tô amando.
1: Maravilha, diretora. Olha aí, tá ligado comigo, tá curtindo a programação da 93, tá ligado no Noite Feliz, agora 7:16. Um abraço aí para o Sidney, o que tá ligado com a gente, o Pastor Maurão. Alô, Pastor Maurão, ele é de Mesquita, né? Tô curtindo aí, Alexandre, abraço, hein?

0: tenho 7 anos. Ah. Eu quero mandar um beijão pra minha, avó e pra minha mãe. Ah. Elas estão ligadinhas no, Noite Feliz.
1: Ah, que fofinha, né? Que maneira, as criancinhas participando. Tô me sentindo galinho Jacó. Brincadeira. Valeu, criançada. Vamos lá, Alexandre, boa noite aí, eu tô trabalhando, tô ralando aqui, mas tô ouvindo a rádio que conquistou meu coração, quero oferecer o próximo louvor para todos vocês, ouvintes, dizer que Deus é fiel em todo tempo. Um abraço aí, quero concorrer ao ingresso, é a Janaína de Nova Iguaçu. Valeu, tá concorrendo, quem tá participando tá concorrendo.
2: Boa,
1: fala aí.
2: Boa noite, meu mano e amigo Alexandre, aqui é Nelson Vieira de Belfor Roxo. Eu não sou fofoqueiro não, mas já contei pra geral.
1: Acho bom.
2: Boa noite, feliz, já começou na 93.
1: É isso. Ui. Aí, Marão. Valeu, meu irmão, obrigado aí pela tua sintonia, tamo junto, obrigado pelo carinho. Tem mais mensagens aqui no WhatsApp da 93. Fala, Rosana.
3: Olá, Alexandre. Olá, Teixeira. Canta. Eu estou ligada na 93.
1: Aê,
3: Alexandre,
1: menina.
3: Rosana da Assembleia de Deus em Marechal Hermes.
1: Maravilha, Rosana. Abraço para você. Deus abençoe rica e poderosamente. E a gente segue aqui na programação, mandando também alô aí para o irmão Wagner de Niterói. Também deixou mensagem aqui. Cadê, gente, a mensagem do irmão Wagner de Niterói? Meu Deus do céu, cadê? Ô, Jesus, estava aqui na manha do gato, ó, sumiu. Achei, vamos lá. Ô, irmão Wagner, fala aí, rapaz.
4: Boa noite, Alexandre Teixeira, aqui é o irmão Wagner de Niterói. Manda abraço pra minha família, meus parentes, meus irmãos da Grande Batista de Começo, todos os ouvintes, da Rádio Niterói, dizer que estou ligadinho na melhor. E tô aguardando o som gospel. Tudo que toca na 93, eu ouço tudo. Pra glória de Deus, no amor de Jesus, amém.
1: Ah, rapaz, maravilha. Pois é, já começou, né? Tá tocando na rádio já, ou não? Tá? Pois é, as participantes aí, ó, vão arrebentando aí, né? Graças a Deus. E novembro tem lá a primeira semifinal e a gente se encontra, tá? Em vídeo, hein? Caramba, que legal. Lá no YouTube da Rádio 93 FM. Aproveite, se você ainda não se inscreveu, se inscreva, ative o sininho para você ser notificado quando começar uma programação ao vivo, né? Uma live no YouTube da Rádio 93. Vai rolar o som gospel em novembro aí com a semifinal. Antes disso, claro, né? Vai estar rolando aí dentro da programação os cantores e você votando na música que você achar melhor e mais bonita.

0: Excelência, Pastor Lucas, Atos 2, Worship. Vou deixar na cruz, depois da cruz. Só musicão rolando pra você. Ele, Sara Farias, Se Eu Não Te Ouvir. Comunidade Evangélica Internacional, Zona Sul. Vamos nessa, 7h31. Daqui a pouquinho tem Te Amo, Te Amo. Gente, eu não consigo esquecer daquele vídeo, o cara chamando os cães de otário. Meu Deus do céu, né? Ô, vacilação.
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embora, Rio de Janeiro, agora 7 horas e 36 minutos. Participação chegando aqui da Luciana da Penha, curtindo Noite Feliz na 93, mandando te amo pro marido Sérgio. É, Duque de Caxias, também tem a participação aqui do Renato. É, Alexandre, tô ligado na 93, quero mandar o te amo pra minha esposa Vanessa. Ah, também participando aqui, alô Alexandre, é a Fernanda de Vila Isabel, tô ouvindo Noite Feliz, eu quero mandar aí o te amo pro meu namorado Caio. Ainda tem a participação na Baixada Fluminense, Wesley de Belfor Roxo, também curtindo a 93, tá em casa, mandando um te amo pra noiva Priscila. É, também tem aqui no Leblon, tô na 93, Alexandre, tô contigo, aqui é Mariana do Leblon, ligada aí, quero oferecer o meu te amo pro meu marido Gustavo. Tá curtindo também aí a correria e obrigado pela participação e audiência de todos vocês. Quem canta no Te Amo, Te Amo é ela, Pâmela, Contar as Estrelas.

0: Mídia Lima, o céu se abre na sua 93 FM, a rádio que conquistou meu coração. Agora 7:46. Ouvinte manda mensagem pra gente aqui no zap, a gente bate papo, né? É pura alegria, meu Deus do céu. A gente fica relembrando de certos figurões aí que só Jesus na terra, né? Vambora, vambora. O povo tá comigo aqui, ó. Tá comigo na 93. Nossa, meu Deus do céu. É forte, Brasil. Fácil não, hein? Agora, 7:47, hoje eu não vou ter esse intervalo aqui, vou mandar alô pro pessoal, daqui a pouquinho tem o Marcos Caetano Júnior, né? Trazendo aí para vocês as informações, a condição do tempo também para amanhã, né? Tempo e a temperatura. Mandar um abraço aí pro meu mano, alô Fábio, Fábio, papai da cantora Thalia Ferreira.
1: Fala, Alexandre Teixeira, já tá começando o programa, né? Já pra frente, pra glória, né? Do Senhor Jesus.
0: Bora.
1: Quero mandar um alô aí pra você, um abraço, meu amigo. Deus abençoe tua vida.
0: Amém,
1: um abraço pra Marcelinha, minha esposa, minha filha Thalia e todos os ouvintes da 93 FM. Um grande abraço.
0: Valeu, meu irmão. Ô, glória. Tá na obra hoje? Tá trabalhando na obra aí? Valeu, meu camarada. Deus te abençoe, tá bom? Também participando aqui, Alexandre, manda um alô aí para todos nós da Primeira Batista em Sarapuí. Por favor, xará. Opa, manda um abraço para a senhora Irania. Ela é sogra do Carlos, que é marido da Alessandra. Meu Deus. Sogra do Carlos Coutinho, que é marido da Alessandra. Casal, são pais da Alícia. Né? Ela escreveu 2 livros. Ah, que bom, né? Que legal. Parabéns aí, escritora, né? A diaconisa Cláudia tá também curtindo aqui a programação da 93. Ela é de Duque de Caxias, sintonizada na melhor. Também curtindo, ó, com sol ou com chuva. Tô ligado na 93. Vocês são especiais. Valeu, meu irmão. Um abraço pra você, irmão Marco de Campo Grande. Alô também pra Michele Mota, da Pian em Belfor Roxo. Mandando um beijo aqui pro Carlos Henrique. Quem mais tá comigo aqui? Deixaram um áudio? Fala aí.
2: Cheiro, opa. Paulo, boa noite, quem vos fala, Pedro, caso Eduardo, Assembleia de Deus em Campo Grande, passando aqui para dar um alô para todos os ouvintes e amigos da Rádio 93, a rádio que conquistou meu coração.
0: Opa, valeu, meu irmão, um abraço para você aí. Muito obrigado pela tua sintonia, pelo carinho. Mandar aqui um abraço para a irmã Dilma Corina Salles, também sintonizada na 93. Quem tá mais aqui comigo é Alexandre Barba, manda aí um abraço pra minha esposa Gladys Rony do Rio Grande do Sul, valeu. Tem também áudio aqui do ouvinte, fala comigo aí, Cláudio. Eita, meu Deus do céu. Alô, Edson, valeu, Barba, manda um alô aí pra todos de Costa Barros. Alô, Costa Barros, obrigado pela sintonia aí. Tem aqui também a participação, Alexandre, quero ganhar isso aí, hein? É, quero um abraço para as crianças, com a filhota, a esposa, e a Gabriele da Baixa. Um abraço. Valeu, obrigado, abraço para você também.
3: Eu estou aqui ligadinha no Noite Feliz. Alexandre Teixeira, Rosimeire da Nova Vida de Maricá. Estou ligadinha, esperando, te amo, porque é para todos. Todos da escola Romilda dos Santos. Beijo!
0: Beijo!
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0: Ele tá na área, meu mano Marcos Caetano Júnior, hein, Marcão?
5: Alexandre Rio, Previdência iniciou hoje a prova de vida digital anual de 2026. O procedimento é feito por reconhecimento facial pelo aplicativo gov.br sem necessidade de sair de casa. Neste primeiro grupo estão cerca de 18 mil aposentados e pensionistas que fazem aniversário em outubro. O prazo vai até 2 de novembro. Ao todo, a prova de vida será exigida de aproximadamente 230 mil beneficiários do Estado, seguindo o mês de nascimento de cada segurado. O presidente do Supremo Tribunal Federal, Edson Fachin, afirmou nesta segunda-feira que nenhuma pretensão de poder pode prevalecer sobre a soberania popular, a Constituição e a democracia. A declaração ocorreu durante a abertura da Semana da Constituição de 2026. Fachin também defendeu a atuação colegiada do Supremo e disse que o tribunal deve respeitar. A abertura da Semana da Constituição de 2026. Fachin também defendeu a atuação colegiada do Supremo e disse que o tribunal deve respeitar os limites definidos pela Constituição. Segundo o ministro, nenhuma democracia se mantém por inércia. A fala ocorre em meio às tensões internas na corte e aos desdobramentos do caso Banco Master.
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5: A previsão para agora à noite na cidade do Rio é de céu nublado a encoberto e chuva fraca a moderada de forma isolada. Os ventos estarão fracos a moderados. Na terça-feira, o tempo continua instável. De acordo com o Alerta Rio, amanhã o céu estará entre nublado e encoberto e há previsão de pancadas de chuva a partir da tarde. Os ventos seguem fracos a moderados e a temperatura varia entre mínima de 20 e a máxima podendo chegar a 29 graus. Agora no Rio, são 7h52.

0: parte da noite. 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
5: 8-4, reta final aí, já finalizando, já aqui, hein? O Noite Feliz. Bora que dá tempo ainda de tocar mais uma música, já tem um sorteio pra você. 4+4, hein? São 8 ingressos, 4 pra cada ouvinte. 8:04, antes do intervalo, você curtiu aí o som de Maria Marçal, Uma Coisa Nova, e agora você curte esse aqui, ó.

0: Bom, com esse som aí, Aline Souza, enquanto você louva, a gente finaliza nosso encontro. Antes, você ouviu aqui na programação Ruth Daiane, Me Deixa Adorar. Brasil, obrigado aí pela audiência. Muito obrigado, obrigado por tudo, obrigado pelo carinho, pela participação. E olha, quem se dá bem aí, aqui faturando aí quatro ingressos, falar um par, quatro ingressos para assistir a qualquer filme em cartaz em UCI Cinemas. É a nossa ouvinte Simone de Jesus, final de telefone 0176. Se deu bem aí. E agora mais quatro ingressos saindo. Para quem aqui, ó? Deixa eu ver. Para o Breno. O Breno participou com a gente aqui. Não. Ah, não. Débora Brito, é isso? Ah, tá. Débora Brito, final de telefone 9767. Ok, então tá joia, ó. Débora Brito, final de telefone 9767, faturou quatro ingressos e também mais quatro ingressos saiu para nossa ouvinte Simone de Jesus. Obrigado, meu Rio, obrigado, Brasil. Volto já já no Culto Doméstico. Tchau, tchau.
1: Alexandre, oi. Você arrasa.
0: Valeu, diretora.

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3: Após 3 meses de trabalho de campo, as investigações sobre a formação de Duripinar na Turquia entraram em uma nova fase. Os pesquisadores concluíram a coleta de materiais que agora serão submetidos a análises laboratoriais. A área, localizada próxima ao Monte Ararat, é investigada há décadas por sua aparência semelhante à de uma embarcação e por sua associação com a Arca de Noé. Com o fim da etapa de campo, os pesquisadores deverão concentrar os esforços na análise das cerca de 360 amostras retiradas do solo e os dados geofísicos. O Pentágono criou um gabinete para reforçar apoio religioso aos militares dos Estados Unidos. O secretário de Guerra, Peter Hanseth, afirmou que a fé é o elemento essencial da República. Segundo ele, as constantes transferências de soldados prejudicam a estabilidade de suas comunidades religiosas, exigindo uma política de suporte consistente em qualquer local de atuação. A nossa pasta está, por assim dizer, vestindo a armadura completa de Deus, porque, embora travemos guerras físicas, todos sabemos que a verdadeira batalha é espiritual. Deus é bom, o mal não é. Os militares da América devem entender a diferença, declarou o secretário. Ricardo Nunes, prefeito de São Paulo, promulgou a lei que inclui o Dia Universal de Oração no calendário oficial da cidade. A celebração será realizada anualmente em 1º de janeiro. De acordo com os defensores da proposta, esse é um estímulo para que as pessoas não deixem a prática da oração cair no esquecimento. Essas e outras notícias estão lá no nosso site, radio93.com.br.

0: A alegria que eu recebo a pastora Marcele Dias, da Primeira Igreja Batista de Araucária, em Curitiba. Bem-vinda, pastora Marcele.
1: A paz do Senhor, queridos ouvintes da Rádio 93 FM. Que alegria poder entrar na sua casa, no seu carro, no seu trabalho, talvez até em um quarto de hospital, e compartilhar com você alguns minutos da Palavra de Deus. Quero cumprimentar com muito carinho o locutor Alexandre Teixeira e toda a equipe da Rádio 93 FM, a cada pessoa que está nos acompanhando neste culto doméstico.
0: Então, pastora, qual será a palavra hoje? Onde será feita a leitura? Antigo, Novo Testamento, capítulo, versículo?
1: Você pode abrir a sua Bíblia no Salmo de número 124? Procura aí. Salmo número 124.
0: Então tá certo, ó, você de casa já deixa a sua Bíblia aberta, porque já a gente medita nessa palavra.
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0: Você curtiu Maria Marçal e Thalita Roberta, Se Não Fosse Deus, aqui no Culto Doméstico. Agora vamos ouvir a palavra de Deus com a nossa querida pastora Marcele Dias.
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2: Se não for o Senhor que esteve ao nosso lado, ora diga Israel. Se não for o Senhor que esteve ao nosso lado quando os homens se levantaram contra nós, eles então nos teriam engolido vivos quando a sua ira se acendeu contra nós. Então as águas teriam transbordado sobre nós e a corrente teria pesado sobre a nossa alma. Então as águas altivas teriam passado sobre a nossa alma. Bendito seja o Senhor que não nos deu por pressa aos seus dentes. A nossa alma escapou como um pássaro do laço dos passarinheiros. O laço quebrou-se e nós escapamos. O nosso socorro está no nome do Senhor que fez os céus e a terra. Amém? Eu não sei por onde você está me ouvindo neste momento, mas eu gostaria que por alguns segundos você pensasse junto comigo na sua própria história. Volte um pouquinho no tempo. Lembre-se de situações que você viveu e que, olhando hoje, você consegue dizer: eu não sei como consegui passar por aquilo. Talvez tenha sido uma doença, uma perda, uma crise dentro da sua casa, um casamento que quase terminou, um filho que lhe trouxe noites de preocupação, uma porta que se fechou, uma traição, demissão, um diálogo que ninguém esperava, um luto que chegou sem pedir licença, de repente. Talvez você esteja ouvindo e pensando: Marcele, eu não preciso voltar no tempo, eu estou vivendo isso agora. Então essa palavra também é para você, porque o Salmo 124 não é a história de pessoas que nunca enfrentaram águas profundas. É a história de pessoas que passaram pelas águas e descobriram que Deus estava com elas. E isso muda completamente a perspectiva. O salmista começa dizendo: se não fosse o Senhor que esteve ao nosso lado, e ele repete: se não fosse o Senhor que esteve ao nosso lado. Sabe o que me chama a atenção? Ele não diz: se não fosse a nossa força. Ele não diz: se não fosse a nossa inteligência. Ele não diz: se não fosse a nossa capacidade de resolver problemas. Ele também não diz: se não fosse nós planejarmos tudo direitinho. Na verdade, ele olha para trás e reconhece: foi Deus. Tem coisas que você venceu porque lutou. Tem coisas que você venceu porque trabalhou duro. Tem coisas que você venceu porque tomou boas decisões. Mas existem tantas outras coisas que, quando você olha para trás, só consegue dizer: ah, se não fosse o Senhor. Se não fosse o Senhor, eu teria desistido. Se não fosse o Senhor, eu teria perdido a esperança. Se não fosse o Senhor, aquela dor teria me engolido. Se não fosse o Senhor, eu não teria levantado daquela cama. Se não fosse o Senhor, eu não teria conseguido começar de novo. Talvez você tenha perdido muita coisa no caminho, mas você não perdeu tudo. Você ainda está aqui. E o fato de você ainda estar aqui talvez seja uma das maiores evidências de que Deus sustentou você quando você nem percebeu que estava sendo sustentado. O Salmo diz: se não fosse o Senhor que esteve ao nosso lado. Percebam uma coisa importante: a presença de Deus não impediu que eles enfrentassem a batalha. E isso é muito importante para a nossa fé, porque às vezes criamos uma expectativa de que, se Deus está conosco, nada de ruim vai nos acontecer. Se Deus está comigo, não vou adoecer, ninguém vai me decepcionar, não vou perder, porque todas as portas vão se abrir para mim, porque Deus está comigo. Mas a Bíblia nunca prometeu uma vida sem aflições. Jesus mesmo disse: no mundo tereis aflições. A promessa não é: vocês nunca passarão pelas águas. A promessa é: eu estarei com vocês quando passarem pelas águas. E há uma diferença enorme entre não passar pela tempestade e não passar pela tempestade sozinho. Talvez a sua oração tenha sido: Senhor, não deixe isso acontecer. E aconteceu. Talvez você tenha orado: Senhor, cura, e a pessoa que você amava partiu. Talvez você tenha pedido: Senhor, não permita que essa porta se feche. E ela se fechou. E então uma pergunta começou a machucar o seu coração: onde Deus estava? O Salmo 124 responde: ao seu lado. Talvez não fazendo exatamente aquilo que você esperava. Talvez não impedindo tudo aquilo que você gostaria que ele impedisse. Mas sustentando você. Para que aquilo que aconteceu não destruís quem você é. Há uma frase no texto que é muito forte. O salmista diz: as águas teriam passado por sobre a nossa alma. Não eram apenas águas ao redor, eram águas que ameaçavam a alma. Existem sofrimentos assim. O corpo continua funcionando, você acorda, trabalha, conversa, responde mensagens, vai até a igreja. Talvez até sorria, mas por dentro parece que a alma está debaixo d'água. É quando a gente diz: eu estou cansado, mas não é sono que vai descansar. Sabe, uma noite inteira de descanso às vezes não resolve, porque o cansaço não está somente no corpo, ele está na alma. Talvez alguém esteja me ouvindo exatamente assim. Você está funcionando, mas está cansado por dentro. E eu quero lhe dizer uma coisa: Deus também cuida da alma cansada. Você não precisa fingir força diante de Deus. A Bíblia está cheia de pessoas de fé que choraram, tiveram medo e perguntaram: até quando, Senhor? Que se sentiram cansadas, que precisaram parar ou que desejaram parar para serem cuidadas. Então, querido irmão, a fé não é ausência de emoção. Fé não significa nunca sentir medo, não significa nunca chorar. Fé é conseguir, mesmo chorando, continuar sabendo que Deus, em Deus está o nosso socorro. E é exatamente assim que termina o Salmo: o nosso socorro está no nome do Senhor. Veja que lindo, o Salmo começa: se não fosse o Senhor, e termina: o nosso socorro está no Senhor. No começo, o salmista olha para trás e no final ele consegue olhar para frente. Talvez seja isso que Deus queira fazer com alguém aqui hoje. Faça um exercício comigo, olha para trás. Quantas coisas você achou que não suportaria e suportou? Quantas vezes você pensou: dessa vez eu não vou conseguir, e conseguiu? Quantas noites você chorou achando que amanhã nunca chegaria, mas chegou? Talvez você tenha cicatrizes e ainda perguntas sem resposta. Talvez algumas coisas nunca tenham voltado a ser como antes, mas Deus trouxe você até aqui agora, e Ele sustentou você até aqui. Você pode olhar para aquilo que ainda está à sua frente e dizer: o meu socorro está no nome do Senhor. Há ainda outra imagem maravilhosa neste salmo. O salmista diz: a nossa alma escapou como um pássaro do laço dos passarinheiros. O laço quebrou-se e nós escapamos. Imagina esse pequeno pássaro preso. Ele tenta sair, bate as asas, se debate. Quanto mais ele se debate, mais percebe que não consegue romper aquela armadilha sozinho, até que o laço se rompe e ele voa. Talvez você conheça essa sensação. Há situações na vida em que fazemos tudo o que sabemos fazer. Tentamos resolver, controlar, antecipar, entender. Tentamos garantir que nada dê errado e descobrimos uma verdade desconfortável: nós não controlaremos tudo. E isso é difícil, porque gostamos da sensação de controle. Gostamos de saber o que vai acontecer amanhã. Gostamos de ter as respostas, melhor, ter garantias. Mas a fé começa justamente no lugar que reconhecemos em que não temos o controle de nada. Eu não controlo tudo, mas eu sei quem continua no controle de todas as coisas. Há coisas que você não pode mudar, mas há coisas que você pode. Então mude. Há decisões que você precisa tomar, tome. Há conversas que você precisa ter, tenha. Há ajuda que você precisa procurar, procure. Fé não é passividade, mas também existem coisas que estão além das nossas mãos. E nessas horas precisamos aprender a dizer: Senhor, isso é maior do que eu, mas não é maior do que o Senhor. Talvez hoje você esteja diante de uma situação que precise de um laço, uma dívida, uma enfermidade, uma crise familiar, uma espera que está demorando demais, uma porta de emprego que não se abriu ainda, uma saudade que aperta, uma situação com um filho que você não consegue resolver, uma angústia que ninguém vê. E você está se debatendo, tentando descobrir como é que você vai sair disso. Lembre-se, o Salmo 124 não diz que o pássaro era forte o suficiente para destruir o laço. Ele diz: o laço quebrou-se. Há livramentos que não carregam a assinatura da nossa capacidade, carregam a assinatura da graça de Deus. Queridos, nós precisamos confiar na graça de Deus. Talvez você não consiga enxergar o que ele está fazendo agora, e tudo bem. José também não entendia isso quando estava preso. Davi também não entendia completamente o deserto enquanto fugia. Os discípulos não compreenderam a sexta-feira enquanto Jesus estava sendo crucificado. Mas aquilo que parecia o fim não era o fim. Deus continuava trabalhando. E eu quero falar agora especialmente com você que está vivendo em luto. Talvez alguém muito amado tenha partido. E quando alguém que amamos morre, não perdemos apenas a pessoa, perdemos também rotinas, conversas, planos, datas, pequenos hábitos. Há uma cadeira que ficou vazia, uma voz que não ouviremos mais. E existem dias que a saudade parece uma dessas águas descritas pelo salmista. Eu não posso te responder com uma frase pronta, mas quero apenas lembrar que Jesus também chorou diante da morte. Choro não é falta de fé. Sua saudade não é falta de fé. A nossa esperança cristã nos permite chorar sem acreditar que a morte tem a palavra final. O socorro continua no nome do Senhor. Deus te vê. Ele sabe da sua situação. E talvez a oração que você consegue fazer seja muito pequena. Talvez você nem tenha forças para fazer uma oração bonita. Então faça uma oração simples. Senhor, fica comigo. Talvez isso seja a única coisa que você consiga dizer e é o suficiente. Porque Deus não mede oração pela quantidade de palavras, Ele conhece o seu coração e sabe exatamente o que está por trás de cada uma dessas palavras. O Salmo 124 termina dizendo: o nosso socorro está no nome do Senhor que fez os céus e a terra. Por que o salmista acrescenta que Ele fez os céus e a terra? Porque ele está lembrando a si mesmo quem é o Deus a quem ele está recorrendo. Olhe para o tamanho do seu problema, sim, mas não negue a realidade. Depois olhe para o tamanho do seu Deus. Aquele que fez os céus e a terra não perdeu o controle da sua história. Isso não significa que tudo acontecerá exatamente como você deseja. Significa algo ainda mais profundo. Aconteça o que acontecer, você não estará sozinho. Por isso, talvez hoje seja um bom dia para completar essa frase: se não fosse o Senhor. Como você terminaria? Se não fosse o Senhor, eu não teria... Eu não seria, eu não estaria. Talvez seus olhos até se encham de lágrimas enquanto você lembra, mas essas lágrimas podem se transformar em gratidão, porque algumas coisas que hoje são testemunho, um dia foram oração. Algumas coisas que hoje você conta sorrindo, um dia contou chorando. Algumas situações que hoje você consegue compreender, um dia pareciam não fazer sentido algum. Outras ainda não fazem, mas você pode continuar caminhando. Não porque conhece todo o caminho, mas porque conhece quem caminha ao seu lado. Então, se hoje as águas parecem altas, lembre-se, elas não são maiores que seu Deus. Se o laço parece muito apertado, se lembre, laços também se quebram. Se você se sente sem recursos, lembre-se, o meu socorro não depende apenas dos meus recursos. E quando alguém perguntar: como você conseguiu atravessar tudo aquilo? Talvez você não tenha uma grande explicação. Talvez a sua resposta seja simplesmente: se não fosse o Senhor, eu não estaria aqui. E hoje mesmo, sem saber exatamente como será o amanhã, nós podemos declarar juntos: o nosso socorro está no nome do Senhor que fez os céus e a terra. Amém.
0: Que palavra abençoada, hein? Com certeza Deus falou profundamente ao nosso coração através da sua mensagem. Agora é o momento de oração. Vamos apresentar ao Senhor as causas dos nossos ouvintes: saúde, vida financeira, união nos lares, portas de emprego abertas, autoridades constituídas. Vamos orar também pelos trabalhadores da segurança pública, da educação, as famílias que perderam entes queridos, pessoas hospitalizadas e também pelas nações e pela paz no mundo. Oremos agora todos por essas áreas em nome do Senhor Jesus Cristo e vamos abençoar também os nossos ouvintes.
2: Vamos orar? Senhor, nosso Deus e nosso Pai, nós te agradecemos porque quando olhamos para a história da nossa vida, conseguimos reconhecer: se não fosse o Senhor ao nosso lado, nós não teríamos chegado até aqui. Obrigado pelos livramentos que vivemos, experimentamos. Obrigado também por aqueles que nem chegamos a perceber. Eu quero colocar diante de ti cada pessoa que está ouvindo essa mensagem neste momento agora. Visita, Senhor, os enfermos, aqueles que estão em hospitais, aqueles que aguardam diagnósticos, aqueles que enfrentam tratamentos. Dá sabedoria aos médicos e aos profissionais que cuidem deles. Traz a cura, alívio, consolo, segundo a tua vontade. Abraça os aflitos e os enlutados. Deus, há casas em que existe uma cadeira vazia e um coração cheio de saudade. Seja o Deus de toda a consolação na vida dessa pessoa. Pai, nós oramos por aqueles que estão desempregados e nós pedimos, abre as portas de emprego, traz provisão às famílias que estão enfrentando dificuldades financeiras. Lembramos aqui também daqueles que estão encarcerados, que a tua palavra os alcance em lugares onde nós não podemos chegar. Apenas a nossa voz chega ao coração deles. Produza o arrependimento, transformação, esperança e novos começos. Abençoa o nosso país, dá sabedoria às autoridades que foram eleitas para que governem com justiça, responsabilidade e temor diante da missão que receberam. Abençoa também a diretoria da Rádio 93 FM, a diretoria da MK Music, seus colaboradores, comunicadores e toda a família representada por esses ministérios. Continua usando esses meios para levar a tua palavra e esperança a tantas pessoas. E para aqueles que hoje só conseguem dizer, Senhor, fica comigo, que ele perceba a tua presença agora. Nós declaramos que o nosso socorro está no nome do Senhor que fez os céus e a terra. Em nome de Jesus. Amém.
0: Amém. Graças a Deus. Quero agradecer mais uma vez a sua presença aqui no Culto Doméstico e deixar este espaço para você compartilhar as redes sociais, endereço da sua igreja e os dias de culto.
2: Queridos, foi uma alegria ter compartilhado com você este Culto Doméstico. Eu sou a pastora Marcele Dias, da Primeira Igreja Batista de Araucário, no Paraná. Se você quiser me acompanhar no Instagram, eu estou com @marceledias.autora. Muito obrigada à direção da Rádio 93 FM, ao querido Alexandre Teixeira e a você que esteve conosco. Leve esta frase para o restante do seu dia e sua semana. Se não fosse o Senhor, Deus abençoe você, Deus abençoe sua casa, sua família. Um grande abraço. E até uma próxima oportunidade.
0: Mais uma vez, muito obrigado por compartilhar conosco esta mensagem e orar pelos nossos ouvintes. Antes da gente encerrar aqui o programa, eu quero dizer uma palavra para você. Se você já é um cristão, permaneça firme. Continue caminhando, mesmo quando o caminho estiver parecendo muito difícil. Agora, se você está afastado da fé, preste atenção. Ou se você ainda não reconheceu Jesus como seu único e suficiente Salvador, talvez este seja o momento de você dar esse passo. Abra o seu coração hoje, não adie essa decisão. Entregue a direção da sua vida para Deus. Permita que Ele conduza seus caminhos e procure uma igreja evangélica aí perto da sua casa para você caminhar na fé, aprender mais da palavra de Deus e fortalecer a sua vida espiritual. 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Você pode ouvir novamente esta mensagem e compartilhar com seus amigos e familiares. Eu sou Alexandre Teixeira e fico por aqui. Uma boa noite, Deus abençoe você e até o nosso próximo encontro no Culto Doméstico. E lembre-se, agradece que a graça desce. Tchau, meu Rio. Tchau, Brasil.
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1: O Dia das Crianças deve impulsionar as compras no Rio de Janeiro neste ano, segundo pesquisa da TIM EDF. O levantamento aponta que 88% dos entrevistados pretendem comprar presentes. Os brinquedos lideram as intenções de compra, seguidos por jogos, celulares e videogames. Entre os entrevistados, 27% planejam gastar entre R$ 101 e R$ 300, enquanto 26% estimam desembolsar de R$ 20 a R$ 100. O Pix aparece como principal forma de pagamento, escolhido por 24% dos consumidores. A Secretaria Municipal da Juventude Carioca está com inscrições para 50 vagas no curso de inglês intermediário do projeto Providência Bilíngue. Podem participar jovens de 15 a 29 anos que tenham conhecimentos básicos do idioma. As aulas serão realizadas na Casa da Juventude Centro, na Gamboa, às terças e quintas-feiras, das 6h30 às 8h30 da noite. O curso começa nesta terça-feira e segue até 15 de dezembro com certificado de conclusão. As inscrições terminam amanhã pelo portal Oportunidades Cariocas. O El Niño pode atingir intensidade muito forte entre outubro e dezembro, segundo o Instituto Nacional de Pesquisas Espaciais. O INPE aponta 95% de probabilidade de confirmação do cenário. Se isso ocorrer, o fenômeno poderá estar entre os mais intensos registrados desde 1950. A previsão indica chuva acima da média no sul, com possibilidade de cheias, enquanto o centro-norte do país deve ter tempo mais seco e maior risco de incêndios. As temperaturas devem ficar acima da média em grande parte do Brasil. Do Departamento de Jornalismo, Marcos Caetano Júnior.
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3: Queridos, a paz do Senhor Jesus, eu sou o Bispo Maurílio Luiz e começo esse programa sempre agradecendo a Deus, louvando a Deus pela sua vida, que tenha estado acompanhando o programa do Comércio. Que Deus abençoe sua vida, sua casa, sua família, seus sonhos e seus projetos. Esse é o programa do Comércio, Conselho de Ministros Evangélicos no estado do Rio de Janeiro, porque o Comércio é um lugar para se fazer amigos. Vamos com a adoração, daqui a pouco voltamos.

Olá, queridos, a paz do Senhor Jesus, uma ótima noite. Eu sou o Bispo Maurílio Luiz. Mandar aqui um abraço para todo o pessoal da Baixada Fluminense. Que Deus abençoe você. Muitas pessoas acompanham o programa do Comércio. Como Deus tem sido bondoso. E se você, meu irmão, tem acompanhado também, como nós temos dito, o Comércio é uma família. O Comércio é um lugar para se fazer amigos. Hoje eu quero compartilhar contigo uma palavra que está lá no livro de 1 Reis, capítulo 18, do versículo 41 ao versículo 46, que vai dizer o seguinte: então disse Elias a Acabe: sobe, come e bebe, porque há ruído de abundante chuva. Acabe subiu a comer e a beber, mas Elias subiu ao cume do Carmelo e se inclinou por terra e meteu o rosto entre os seus joelhos. E disse ao seu moço: sobe agora e olha para a banda do mar. E subiu e olhou e disse: não há nada. Então disse ele: torna lá 7 vezes. E sucedeu que na 7ª vez disse: eis aqui uma pequena nuvem como a mão de um homem subindo do mar. Então disse ele: sobe e diz a Acabe: aparelha o teu carro e desce, para que a chuva não te apanhe. E sucedeu que, entretanto, os céus se enegreceram com nuvens e vento, e veio uma grande chuva, e Acabe subiu ao carro e foi para Jezreel. Deixa eu te falar uma coisa aqui, meu irmão. Durante essa semana inteira, eu tenho profetizado aqui: você vai terminar aquilo que você começou. Você vai terminar aquilo que você começou. E hoje eu quero ministrar essa palavra sobre Elias. Meu irmão, uma história fantástica, recheada de milagres. O mundo está cheio de histórias de pequenas chances que se transformam em grandes e surpreendentes finais. A chance de Davi derrotar o gigante Golias era muito pequena. A chance de Gideão vencer um exército numeroso com apenas 300 homens era muito pequena. A chance de Baraque, meu irmão, talvez viver uma transformação era muito pequena. A chance, talvez, da sua história viver uma grande virada talvez seja muito pequena. Geralmente, Deus usa pequenas coisas, algumas que já estão até diante de nós em nossas mãos. Um pouco de farinha foi o suficiente para alimentar uma família. Um osso de um animal feriu 1000 inimigos de Deus. A Bíblia narra essa história de Sansão em Juízes capítulo 15, versículo 15. Um copo de leite te aproxima do rei e faz reconstruir toda uma nação. Neemias capítulo 2, versículo 1 e versículo 2. Um instrumento musical move um grande exército. A gente vê a história de Gideão em Juízes capítulo 7, versículo 16. Uma pequena pedra tomba grande gigante. Eu vejo isso em Davi, em 1 Samuel capítulo 17, versículo 40. Uma agulha, meu irmão, foi o suficiente para vestir a muitos. A Bíblia narra a história de Dorcas em João capítulo 6, versículo 9. Um pouco de pão e peixe alimenta uma grande multidão. Uma pequena nuvem produz uma grande chuva. Eu não sei qual é a tua realidade hoje. Talvez você diga para mim: bispo, a minha realidade realmente é muito pequena. A chance é muito pequena de eu viver um milagre, de eu viver uma reviravolta, de eu viver uma transformação. Mas nessa noite, como aconteceu com todos esses que eu ministrei, meu irmão, essa é a noite de uma pequena chance na tua vida se transformar em algo poderoso. Eu vejo uma pequena nuvem do tamanho da mão de um homem, mas essa era a certeza de que Deus mandaria chuva. Pode ser que você esteja atravessando um vale, um deserto, e dizendo para mim: a minha chance é muito pequena. A mesma história aconteceu com o profeta Elias, que experimenta os limites. Elias é um homem que está sempre lidando com pequenas chances.
Elias é um líder que lida sempre com a escassez. Escassez de comida, escassez de água, escassez de ajuda, escassez de cooperação, escassez de perspectiva. O nosso mundo não é diferente, nos nossos dias não são diferentes. Parece que lidamos constantemente com pequenas chances. A chance de uma família superar seus conflitos é pequena. A chance de solucionar uma dificuldade financeira aparentemente é pequena. A chance de conseguir um emprego, da porta se abrir, do milagre acontecer, aparentemente é pequena. A chance de realizar os seus sonhos, aparentemente é pequena. A chance de superar essa dor que talvez você venha enfrentando e carregando ao longo dos anos na sua alma, vivendo esse momento de depressão, ansiedade, síndromes, seja do pânico ou qualquer uma outra, aparentemente é pequena. E eu te faço uma pergunta: então, o que fazer quando a chance é pequena? Primeiro, manifeste a sua fé. Já faziam 3 anos e meio que não chovia. Era arriscado falar de chuva. Meu irmão, talvez a situação e o cenário para Elias profetizar era o pior do mundo. Mas Deus já havia dito que choveria. Ele já havia feito essa promessa. Então Elias acredita. A terra estava desértica, a miséria reinava em Israel, mas Elias acredita, e acreditar fez toda a diferença na vida de Elias. Quando a chance é pequena, ter uma fé grande faz toda a diferença. Hoje eu quero desafiar você a chamar a existência de coisas que já existem, meu irmão, e que ainda não se manifestaram.

você, eu quero profetizar que hoje é a noite da explosão de Deus, explosão de milagres, crescimento, conquista, neutralizando tudo aquilo que era negativo e te colocando na rota do seu milagre. Essa é a noite de que aquele que tinha uma pequena chance se transformar e ver o seu cenário sendo transformado num grande milagre. Que Deus abençoe a sua vida com essa palavra, que Deus abençoe a sua casa. Acredita, Deus não esqueceu de você, não esqueceu da sua casa e nem da sua família. Se você tomou posse dessa palavra, me chama no meu Instagram, Bispo Maurílio Luiz. Será um prazer poder orar por você. Que Deus abençoe sua vida, que Deus abençoe a sua casa, e acredite, coisas maiores estão por vir, coisas maiores estão para acontecer nesse lugar. Um beijo no seu coração, em nome de Jesus, amém.

0: mais um programa, sempre agradecendo a Deus, que Deus abençoe sua casa, sua família, seus projetos, e acredite, em Deus sempre será possível recomeçar. Deus abençoe sua vida em nome de Jesus. Amém.
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2: está no ar a Voz do Brasil, as notícias do governo federal que movimentaram o país no dia de hoje.
3: Olá, boa noite.
4: Boa noite para você que nos acompanha em todo o país.
3: Segunda-feira, 5 de outubro de 2026.
4: Vamos aos destaques do dia.
3: Mais de 125 milhões de brasileiros foram às urnas neste domingo para o primeiro turno das eleições.
4: Forças de segurança pública fazem balanço das operações para combater crimes eleitorais. Gabriela Noronha.
5: De acordo com a Polícia Federal, foram apreendidos 2.850.000 reais durante a atuação no primeiro turno das eleições.
3: Fim das bets.
4: Sites e aplicativos de apostas deixam de operar no país nesta terça-feira.
3: E prazo para resgatar saldo em plataformas termina hoje. Graziela Mendonça.
5: São mais de 1.300.000.000 de reais que ainda aguardam resgate nos sites e aplicativos de bets.
4: Outubro Rosa.
3: Mês de falar sobre cuidados com a saúde da mulher e prevenção ao câncer de mama.
4: Saiba como identificar sinais de alerta e onde começar, onde encontrar assistência especializada pelo SUS. Cleide Lopes.
6: O INCA estima 78 mil novos casos de câncer de mama no ano até 2029.
3: Hoje na apresentação da Voz do Brasil, Luciano Seixas e Mariana Jungmann.
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3: As eleições no Brasil transcorreram com tranquilidade, segundo o balanço das forças de segurança que atuaram em todo o país.
4: As principais ocorrências registradas se referem à propaganda eleitoral irregular e tentativa de compra de votos.
3: E os eleitores não tiveram dificuldades para chegar aos locais de votação.
5: Mais de 321 mil profissionais foram mobilizados em todo o país para garantir a segurança das eleições de 2026. O ministro da Justiça e Segurança Pública, Wellington César Lima, destacou o trabalho conjunto do efetivo, que reúne agentes de forças estaduais, Polícia Federal, Tropa de Contingência, Polícia Rodoviária Federal e Força Nacional.
7: Demonstra muita integração, muita coordenação das forças de segurança e os números de fato são muito pequenos, muito irrisórios no que diz respeito às ocorrências de maior relevo.
5: De acordo com a Polícia Federal, foram apreendidos 2.850.000 reais em bens e valores durante a atuação no primeiro turno das eleições. Até o fim do domingo de votação, foram instaurados 49 inquéritos policiais e 204 pessoas foram conduzidas para as delegacias. O delegado Henrique Oliveira Santos, chefe da Divisão de Repressão a Crimes Eleitorais, falou sobre as principais infrações cometidas.
8: O crime que, por exemplo, mais aconteceu, né, o crime de propaganda irregular no dia das eleições, que já era algo esperado. O segundo crime que mais ocorreu no Brasil inteiro foi o crime de compra de votos.
5: A Polícia Rodoviária Federal também divulgou o balanço. O chefe da comunicação social da PRF, Alexandre Castilho, destaca que além do patrulhamento de rodovias, os agentes atuaram na prevenção e no combate a crimes associados ao processo eleitoral.
9: A PRF registrou quase R$1 milhão em dinheiro vivo e cheques bancários. Ainda houve duas interceptações de ônibus que transportavam eleitores irregularmente.
5: A PRF também restringiu no domingo de eleição o tráfego de veículos de grande comprimento e de cargas superdimensionadas. Segundo a corporação, a medida contribuiu para evitar congestionamentos. Reportagem Gabriela Noronha.
4: E termina hoje o prazo para retirar o saldo em sites ou aplicativos de bets.
3: Com a proibição dos jogos, as plataformas de apostas deixam de operar em todo o país.